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tantas riquezas que estão escondidas por aí, que você não sabe. Que você não sabe. Estou dizendo diante do Pai, do Filho e do Espírito Santo de Deus. Olha o que a Bíblia diz aqui, ó. Escuta isso aqui um pouquinho, escuta, não sai agora não. Eu irei diante de ti e endireitarei os caminhos tortos, quebrarei as portas de bronze e despedaçarei os ferrolhos de ferro e te darei os tesouros das escuridades e as riquezas encobertas. Riquezas encobertas que você não sabe. Te darei os tesouros escondidos da escuridade, que você não sabe, que está escuro aos seus olhos, que está escuro aos nossos olhos, as riquezas que estão encobertas ao nosso entendimento, para que possais saber que eu sou o Senhor, o Deus de Israel, que te chama pelo teu nome. Eu não vou abrir mão do que é meu de jeito nenhum. Se você quiser abrir, você abre. Quantas vezes eu falo aqui na igreja, eu falei assim, olha, quem deixou de vir no culto, na campanha, quebrou a campanha, os irmãos que vieram é para pegar a bênção dele, pegar a bênção dela que não veio. A bênção que era para ele vai ficar para quem veio. O milagre que era para alguém que não quis vir, então é para você. Você está aí pagando o preço. Então receba aquelas bênçãos que era para os outros. Eles desprezaram, não quiseram vir, então você toma posse. É um voto, um propósito. Alguém não quer não? Então você pega aquele voto que era para alguém pegar e não quis pegar. Pega. Você não tem nada a perder, só tem a ganhar. O voto, aquele propósito. Quem tem fé de pegar esse voto aqui para Deus fazer um milagre na sua vida, na sua casa, na sua família? Tem gente que não quer. Vai lá e cata o voto. Pega o voto, fala, eu vou fazer o voto dobrado, a bênção dobrada. Você não quer não? Eu quero. Você não quis não? Eu quero. Você rejeitou? Eu não rejeito. Você abandonou? Eu não abandono. Você não quer não? Você não quis não? É dever seu querer ou não? Não quis? Eu quero. Quantas vezes eu faço isso aqui na igreja? Alguém vai fazer o voto lá? Quem tem que ser fazer um voto assim, assim? Aí, dois, três lá, não quer? Eu vou lá e faço o voto dele para mim. Depois ele vai ficar reclamando que não recebeu e eu recebi. Tá achando que eu tô humilhando ele. Tá achando que você tá humilhando ela. Ela não quis, ela abandonou, ela rejeitou. Você fala, irmão, vem pra igreja, vem orar, vem jejuar. Hoje não dá, hoje não, não, pra mim é hoje, pra nós é hoje. Você não quis, não, eu quero a sua bênção pra mim. A bênção que era pra você, que você não tá querendo, que você tá jogando fora, eu quero pra mim. Então é isso que eu ensino aqui para o povo da igreja. E assim que nós temos recebido cada milagrão aqui, que vocês escutam, que muitos só escutam, muitos escutam, mas não saem do lugar. Então, nesta oração que eu fiz aqui, veio a mim a palavra de Deus, veio a mim o Espírito de Deus, veio a mim a unção de Deus para falar isto. Eu falo isso com liberdade espiritual. Você, a senhora, a moça, o rapaz, que o teu avô, que a tua avó, que os teus parentes não tiveram, você vai ter. Mas você só vai ter se você crer. Se você só escutar o rádio e ficar do mesmo jeito que você era antes, você não vai receber nada. Vai continuar do mesmo jeito. Vai continuar do mesmo jeito. Vai continuar a mesma vidinha. Não vai mudar nada. Por quê? Você não acredita.
você não sai do lugar, você não muda, você não melhora. Então, escuta essa palavra. Tem uma passagem na Bíblia que eu sempre prego aqui para os irmãos. Quando o dinheiro aparece na conta dos irmãos, aqui há um mistério na Deus é Santo. Há um mistério na Deus é Santo, que o dinheiro aparece na conta dos irmãos. Já apareceu na minha, já apareceu em centenas de pessoas. Centenas de pessoas aqui na Deus é Santo. Que eu prego isso para o povo crê. Eu prego isso e o povo crê. O povo toma posse. Como assim, pastor? O homem de bem deixa uma herança para os filhos dos seus filhos, mas a riqueza do pecador é depositada para o justo. Você está vendo? Você está vendo? O homem de bem deixa uma herança para os netos. Os bens que era dele, as bênçãos que era dele, vai ser

0: transportados para os filhos, os netos, os bisnetos, tataranetos, mas a riqueza do pecador é depositada para o justo, para aquele que faz a obra de Deus, que crê, que se envolve, que se relaciona com a palavra de Deus. A riqueza do pecador é depositada na conta do povo de Deus. Assim como tem dinheiro, tem bilhões abandonado no banco, sabia disso? Se você procurar no Google aí, tem bilhões e bilhões e bilhões de dinheiro retido no banco que o povo largou lá. De quem esse dinheiro? Vai vencer o tempo? Se alguém não vai lá buscar o dinheiro, vai ficar para quem? Para o governo. O dinheiro está no banco. De quem é? É do milhões de pessoas no Brasil. Mas a pessoa não foi lá no banco buscar, o tempo venceu, o dinheiro vai ficar para o governo, para a União. Quantas vezes eu vejo aqui noticiário de alguém que jogou na Mega Sena, que ganhou milhões e milhões, que não foram buscar o dinheiro. O tempo passou e o dinheiro venceu o tempo de pegar, aquele dinheiro ficou para o governo. Então assim é na vida do povo de Deus. Se você não crê, se você não vem buscar, se você não acredita, se você não busca em Deus o seu direito, a sua bênção, que você tem direito, que é sua, que é seu, se você não quer, outro vai e pega. Outro vai e pega. Deus dá. Deus tira de um e dá para outro. Deus tira de um e dá para o outro. Deus tira do ímpio, Deus tira do injusto e dá para o justo. Deus tira daquele que não tem compromisso com Deus e Deus dá para quem tem compromisso. Aí vem a irmã contando que apareceu o dinheiro na conta dela. Tem o irmão contando e ganhou uma causa. Tem o irmão contando que apareceu um dinheiro do governo. Agora mesmo, tem o irmão que vem aqui da igreja quadrangular, que ele foi abençoado aqui, revelado, abençoado, que apareceu um dinheiro na conta dele. Um dinheiro que ele não tinha recebido há muitos anos, agora a empresa teve que depositar na conta dele. Tá aqui, ó, tá aqui gravado o testemunho dele. E outra coisa, enquanto ele viver, isso aqui na Deus é Santo acontece direto. Ele ganhou um cartão, vale alimentação enquanto ele viver. Você imagina, ele ganhou um outro cartão.
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0: está entrando ao ar mais uma vez, o programa Vencendo pela Fé, programa que está sob inteira responsabilidade das igrejas Pentecostal Deus é Santo, a qual o pastor presidente desta obra, pastor Darcy Messias, com a sua sede nacional localizado na Avenida Marechal Floriano Peixoto, número 6711, no bairro Auer, na cidade de Curitiba. Nós estamos aqui diretamente dos estúdios da Igreja Pentecostal Deus é Santo, da cidade de Ponta Grossa, com a sua sede regional aqui, localizado na Avenida General Carlos Cavalcante, número 252, aqui na cidade de Ponta Grossa, no centro. E aqui quem tem o prazer de saudar todos vocês é sua irmã em Cristo, irmã Josilaine. Já estou aqui nessa programação, eu creio que vai ser muito abençoado. Eu creio que esta programação já está abençoando a sua casa, o seu lar, como tem abençoado. Então, os irmãos que estão conosco nesta programação, não desligue o rádio, continue aí sintonizado, porque eu creio que Deus vai falar com todos nós. Eu creio que nós seremos renovados por Deus através dos testemunhos, através dos louvores, da oração, da palavra. E eu creio que Jesus Cristo vai falar conosco em nome do Senhor Jesus. Irmãos, já vamos ficar aqui com os testemunhos, com a hora do Conte a Bênção, né? Aquilo que Deus tem feito, aquilo que Deus tem operado no interior das igrejas Pentecostal Deus é Santo. Fique agora, meus irmãos, com os testemunhos.
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2: Irmãos e irmãs que estão escutando esse testemunho da irmã Benize aqui da Igreja Pentecostal Deus é Santo, acabou de terminar o culto desta quarta-feira, meus irmãos, encerramento da campanha. Essa irmã aqui foi curada de 10 caroços que ela tinha no corpo dela, e melhor, irmãos, ela vai estar testemunhando aqui o que Deus fez na vida dela nesse encerramento desta campanha. Paz do Senhor Jesus, minha irmã, a senhora pode falar seu nome e falar com os irmãos que estão escutando esse testemunho da irmã, né, irmã? Testemunho poderoso, Deus curou a senhora aqui. Melhor a senhora fale, minha irmã.
3: Meu nome é Vinícius, fui curado de 10 caroços que eu tinha no corpo e doía muito.
2: Irmã, nós vimos ali que a senhora testemunhou, né, que seus caroços foi arrancado em nome de Jesus, para a honra, glória do nome dele, e eu creio que a senhora vai ser curada aqui, né, minha irmã? E também, irmã, esse povo que está em casa, eles ficam na casa ou vem buscar, irmã, igual a senhora vem buscar a cura hoje aqui, alcançou a cura e Deus curou a senhora, eles ficam em casa ou vem para a Igreja Pentecostal Deus é Santo?
3: Em nome de Jesus, vem para a igreja.
2: Amém, minha irmã, Deus abençoa, a paz do Senhor Jesus, e compareça nas nossas reuniões aqui. Deus abençoa, minha irmã.
3: Obrigada.
4: Eu quero testemunhar que Deus usou a vida do prefeito Paulo Messias na cidade de Poços, Goiás, que ainda no ano de 2023

0: Deus ia fazer um milagre financeiro na nossa vida. No dia 31 eu falei assim: Deus, cadê o milagre? O Senhor não revelou? Cadê o milagre? Quando foi 6 horas da tarde, alguém se depositou R$1.000 para a glória do Senhor Jesus. A revelação se cumpriu para a glória de Deus.
1: Aleluia! Vamos dar mãe a Deus.
2: Meu nome é Maria Aparecida. A pessoa que eu quero contar nesta noite, eu sou aqui, sou do estado de Santa Catarina, viemos na caravana ali de Tubarão. E a bênção que eu tenho para contar nessa noite é que no dia 6 de dezembro do ano 2006, eu fui constatada como morta e ressuscitada para a glória de Deus. Eu sou a testemunha viva de que o Senhor vive. Se eu estou aqui nesta noite, porque o nosso Redentor vive. Em nome de Jesus.
1: Jesus ainda ressuscita os mortos. Salve Jesus. Deus abençoe. Nome da mãe a Deus.
3: Meu nome é Alice. Eu quero contar uma bênção através de uma irmã daqui, que a gente tem um restaurante e ela trabalha com a gente. Ela começou a trabalhar com a gente tem uns 3 meses, mais ou menos. E eu estava doente, já fazia desde julho, me apareceu uma doença que o médico não... Já peguei vários médicos e os médicos me abandonaram, né? Não deram conta. Eu já fui cortada uma vez para mandar para análise e eles descobriram a causa. Eu gastei tudo que eu tinha e o que eu não tinha. Por causa disso, ninguém deu conta do que eu tinha. Até hoje eu não sabia. E eu comecei a pedir para ela, Trini, olha pra gente. E quando ela chega para trabalhar, então a gente sente uma paz. Eu confio muito na oração dela. E todo dia a gente orando no restaurante. Quando ela chegava, eu diria, Drine, vamos orar aqui na cozinha. E todos nos dava a mão e orava. E eu estou desde julho com essa doença, que a doença se alastrou e eu não tive como... ninguém sabe o que aconteceu. Eu estou nos exames pré-operatório novamente, porque a primeira cirurgia que eles fizeram para mandar para análise não deu nada na biópsia. Ninguém sabe o que aconteceu. E faz 15 dias, para a honra e glória do Senhor Jesus, que sumiu. Eu estou com um exame pré-operatório, cirurgia marcada para março. Eu acredito que eu não vou passar por essa cirurgia, porque em nome de Jesus, não tenho mais a lesão sumiu. Eu estou aqui com esse exame, é um pré-operatório, para dia 4 de março.
1: Quem crê em milagre, levanta a mão em nome. Sumiu, irmã! Bate palma para Jesus, irmã. Deus abençoa. Glorifica Jesus, igreja.
4: Pai, meu nome é Eloy. Quinta-feira passada eu estava no pé muito inchada, arrastando, não podia quase nem ficar no chão. E a jovem Silvana foi lá e Deus revelou que eu estava com um problema sério na coluna. E naquela hora eu fui dobrando o joelho e levantei a dor nas costas comigo. Cheguei em casa, o pé já tinha sido inchado, ficou normal.
1: Então tá bom,
4: bate
1: palma
4: para
1: Jesus.
4: Meu nome é Celina, eu fico com a caravana de Laguna, né, de Barão, Santa Catarina. E lá no passado, em julho, eu estive aqui na convenção e eu peguei um voto para trazer em janeiro e fiz um propósito com Deus. Por que que eu fiz esse propósito, moço? Porque de trazer o voto e contar o testemunho. Porque a minha filha já teve 3 abortos, né, perdeu 3 vezes e eu fiz esse propósito com Deus. E para a honra e glória do nosso Jesus Cristo, faltava 3 meses, o Senhor já está chegando perto da convenção novamente e nada ainda. E no mês de novembro, ela descobriu que estava já gestante de 6 semanas e pouco e agora já está de 5 meses. Então, para a honra e glória do nosso Salvador Jesus Cristo, eu estou contando o milagre e vim trazer o meu voto hoje aqui. Amém? E as palmas para Jesus Cristo.
5: Meu nome é Roseli, sou da cidade de Campo Largo, né? E daí a vez que eu encontrava, eu tenho uma deusa e a santa lá em Campo Largo, né? Aí eu fui revelada pelo Espírito Santo de Deus, pela síndrome, que eu estava com diabetes, né? Eu estava com a resumina, né? Com muita tontura, enfim, aí fiz um exame, né? Até paguei os exames e, para a glória de Deus, eu não tinha mais diabetes. E a segunda também, que eu tinha hemorragia, que era mulher do fluxo de sangue há muitos anos, sabe? Eu não morri pela misericórdia de Deus. Aí um dia eu já não estava aguentando mais, fui na Deus Reação de Campo Largo, professor de Campo Largo, né?

0: Na minha vida, aquela hemorragia que eu por terra e hoje meu ciclo menstrual vem normal para a glória do Senhor Jesus.
1: Dá glória a Deus, Deus abençoe, minha irmã. Dá glória a Deus, igreja.
2: Meu nome é Luciane, eu queria contar a bênção nessa noite de uma libertação que Deus fez na vida do meu esposo. Ele era viciado em bebida alcoólica. E ele bebia já há muitos anos, desde os 18 anos, né? Hoje ele está com 41. E graças a Deus, para a honra e glória do Senhor, o Senhor libertou ele do vício. Sofria muito com ele, bebia demais. Eu na igreja e ele para os bar bebendo, e eu atrás dele. E eu via, sofria muito com ele, né? E muitos livramentos de morte o Senhor deu para ele também, através de estar aqui na igreja, né? Orando e buscando por ele. E graças a Deus, com a glória do Senhor, o Senhor libertou ele, não bebe mais. Hoje ele tem nojo de bebida e graças a Deus ele foi liberto. Agradeço a Deus.
1: Jesus liberta, se filhos libertados, ele tem a linha de seres vivos.
3: Eu vou querer escutar um Jesus. Eu fui curado de hemorragia, eu ficava até 2 meses perdendo muito sangue. Fui curada da vesícula, fui curada dos rins, e no último culto que a gente teve aqui em Curitiba, eu descobri no sábado um tumor na minha cabeça. No domingo, o pastor Messias que orasse para mim, ungiu minha cabeça e falou que era para me contar os dias que Deus ia fazer sumir. Na segunda-feira, eu cheguei em casa, fui procurar, já tinha sumido o tumor. Graças a Deus, não tem mais nada.
1: Glória de palmas, que Jesus está de lado. Dá um brado de glória aí, meus irmãos.
4: Meu nome é Roseli. Eu quero agradecer a Deus nessa igreja, porque quando eu entrei aqui, nós tinha um carro só, daí eu meus filhos todos sem carro, agora eles ficam brigando, ah, você tem que deixar primeiro, não sei o quê. Eu falo, antes não tinha nenhum, agora você tem, aí não agradece a Deus. A minha filha mais velha, ela tem uma viagem, ela tem uma van que ela transporta, né, os negócios dela lá. E tem um carro de passeio e tem um carro também para fazer entrega. Todos eles têm carro e eu agradeço a Deus.
1: Deus abre as portas e prosperou. Aleluia!
5: A primeira vez que eu fui ao médico, o médico não me passou uma perícia. Aí comecei a chorar, aí entra com quatro para chorar. E depois aí voltei de novo para o médico pegou e falou que está aprovada hoje pela honra e a glória de Jesus, está aposentada, estou indo com o voto para o voto que eu peguei aqui para deixar aqui na igreja.
1: Cumpriu o voto.
5: Cumpriu o voto.
1: Amém. Fez o voto e Deus aposentou. Glorifica Deus, meus irmãos.
6: Irmão, o que eu quero compartilhar com a igreja, eu sou de Goiás, Caldas Novas, e lá não tem a igreja de Jesus Santo. Eu frequentava uma igreja e eu estava saindo da igreja, assim foram os motivos, assim, de... Não vou detalhar. Aí, irmão, eu fiquei uns 2 meses sem congregar. E eu orei a Deus e falei com o Senhor, Senhor, me dá uma igreja para me congregar, mas eu quero uma igreja assim, assim, assim. Aí cheguei em umas. E falei com a minha irmã, falei assim, minha irmã, eu estou sem congregar, mas eu orei ao Senhor, eu pedi ao Senhor que me mostrasse uma igreja dessa forma. Aí a minha irmã falou assim, então a igreja que vai servir para você, Deus é santo. Mas ela não é membro da igreja. Aí ela falou assim, porque eu fui lá e eu vi como é o regime da igreja, então a igreja você vai gostar. Eu procurei o pastor, o Joel, o filho do pastor Noel, e conversei com ele, né? E hoje eu sou muito grata a Deus, porque o que Deus está fazendo na minha vida, Deus tem assim me abençoado de uma maneira tão grande. Eu voltei assim, aquela pessoa assim, mais cheia do Espírito Santo. Eu agradeço muito o apoio do pastor Joel e do pastor Noel, de toda a família que tem me apoiado. Eu sou muito grata por isso. É isso que eu queria compartilhar.
1: Glória a Deus, que maravilha.

lives. Graças a Deus. Podemos ouvir aí, ouvintes, irmãos, aquilo que o Senhor Jesus tem operado nas igrejas. Deus é Santo. Muitos irmãos sendo gratos a Deus, muitos irmãos testificando, contando a sua bênção, contando o livramento, contando a cura, contando a libertação. As maravilhas que o Senhor Jesus tem operado na vida daqueles que têm confiado no Senhor. Daqueles que têm lançado os seus problemas para Deus, para aquele que pode resolver, para aquele que pode solucionar. Então nós vemos aí tantas bênçãos, tantos livramentos, tantos testemunhos. E que muitas vezes, você que está agora na sua casa nos ouvindo, está passando por uma situação parecida. Então esses testemunhos que nós ouvimos é a prova de que Deus, ele pode te alcançar. Que assim como estes irmãos alcançaram algo das mãos do Senhor, você também pode alcançar. Mas para isso você precisa confiar em Deus, você precisa acreditar em Deus. Né? Você precisa, esses irmãos, nós podemos ver que eles estavam na igreja. Eles estavam buscando a Deus. Eles não estavam nas suas casas ali, muitas vezes no conforto. Não, eles estavam ali na igreja, eles estavam ali orando, pedindo, buscando. Né, os irmãos ali que fizeram campanha, que fizeram voto. Né, eu acredito que muitos deles fizeram campanha, fizeram um propósito, fizeram um voto com o Senhor. Confiaram em Deus. E o resultado foi que eles receberam a bênção das mãos do Senhor Jesus. Então os irmãos que nos ouvem agora, que muitas vezes se encontram nos hospitais, que muitas vezes se encontram agora nos presídios, o Senhor Jesus, ele pode alcançar você agora neste momento. Eu creio que ele já está alcançando você neste momento. Essa situação que você se encontra, que muitas vezes para você não tem mais jeito, que muitas vezes para você não tem mais solução. Muitas vezes você já buscou recursos desta terra, você já buscou recursos dos homens, mas ele não conseguiu solucionar o seu problema, solucionar a sua causa. Mas nós estamos aqui, e eu estou aqui para dizer que tem um Deus que pode solucionar. Um Deus que pode resolver o problema que é impossível para o homem. Aquela enfermidade que muitas vezes para os médicos é incurável. Aquela causa que você está lutando há muito tempo, meu irmão, minha irmã, e você não consegue resolver. Uma porta aberta que muitas vezes você está lutando para que se abra. Você, meu irmão, minha irmã que está nos ouvindo agora, que muitas vezes está desempregado. Você, pai de família, mãe de família, que está desesperado, que já não sabe mais o que fazer. Nós estamos aqui para dizer que tem uma solução. Porque assim como foi a solução para estes irmãos que nós ouvimos nesses testemunhos. Esses irmãos que muitas vezes estavam desesperados. Nós ouvimos aí uma irmã que foi curada dos caroços no seio, que ela tinha 10 caroços no seio, se eu não me engano. Que ela contou que ela foi curada. Os irmãos, imagina quanto que ela sofria. Ouvimos aí também os irmãos que receberam a libertação. Vimos aí uma irmã que estava buscando pela libertação do seu esposo. Ela mesma falando que quando ela ia para a igreja, o seu esposo, ele ia beber. Então, né, irmãos, tantas situações nessas pessoas, nós podemos ver que eram pessoas que sofriam, pessoas que estavam padecendo, mas que a partir do momento que elas passaram a confiar em Deus, crer em Deus, começaram a buscar o Senhor. O Senhor Jesus ali ouvindo o clamor daquela pessoa, ouvindo ali a oração, vendo que aquela pessoa, vendo que aqueles irmãos estavam buscando a Ele, o Senhor Jesus, ele entregou a bênção. Ele entregou o que aquelas pessoas estavam buscando. E eu creio, meus irmãos, que é assim como nós também. Com você, meu irmão, com você, minha irmã, que está agora na sua casa, que está agora no hospital, no presídio, como eu falei, não sei a situação que você se encontra neste momento. Não sei qual a situação da sua vida. Mas eu creio que Deus, ele pode solucionar e ele vai solucionar. Mas crê em Deus. Nós temos aqui nas nossas igrejas campanhas que estão em prosseguimento. Muitos irmãos que nos ouvem neste momento, eu creio e acredito que já fizeram campanha nesta igreja, que já receberam muitas bênçãos, muitos testemunhos. Nós podemos ver aqui nos cultos, irmãos contando a bênção, os irmãos contando o testemunho. Então aqui nesta igreja, pela misericórdia do Senhor, o Senhor tem operado. O Senhor ainda tem operado milagres. Tem operado
as bênçãos, tem derramado vitórias, né? Que muitas vezes, muitas pessoas falam que o Senhor Jesus, ele não opera mais, que os milagres que aconteciam antigamente já não acontecem mais. Mas nesta igreja nós temos visto, nós temos visto o Senhor operar. Os irmãos são prova viva disso. Os irmãos aí que contaram o testemunho agora que nós ouvimos, os irmãos que têm frequentado a igreja, que têm visto que verdadeiramente o Senhor tem operado nesta igreja. O Senhor já tem operado maravilhas. Então você, meu irmão, minha irmã, ouvinte que está nos ouvindo agora neste momento, que muitas vezes já não acredita mais, que muitas vezes já perdeu a sua fé por algum motivo que aconteceu, por uma situação que aconteceu na sua vida, mas nós estamos aqui para dizer que o Senhor, ele ainda opera. O Deus que operava antigamente, ele continua operando. O Deus que operava nas igrejas de antigamente, ele continua operando no nosso meio. Ele vai continuar operando se nós continuar orando, se nós continuar buscando a ele. Porque muitas vezes, em muitas igrejas, o Senhor já não está mais, não está operando mais, porque esses irmãos deixaram de buscar a Deus. Eles deixaram o pecado entrar, deixaram o mundo entrar na igreja. E o Senhor Jesus, ele não vai operar se nós não buscar ele, se nós não clamar a ele, se nós não estiver limpo, purificado. É claro que nós somos pecadores, nós sabemos disso, somos falhos, mas é necessário que nós vamos estar todos os dias nos arrependendo, pedindo perdão para Deus, para que ele venha nos limpar, nos lavar, nos purificar. Porque nós sabemos que muitos são as propostas de Satanás, muitos são os manjares para nos afastar do Senhor, para nos afastar da igreja. Então, se nós não estiver firmado no Senhor, se nós não estiver firmado na rocha, nós não vamos conseguir vencer. E consequentemente, Satanás vai nos enganar, o mundo vai nos enganar. Como infelizmente ele já enganou muitas pessoas e vai enganar ainda, infelizmente. Muitas pessoas que não estão firmadas na rocha, muitas pessoas que não estão firmadas no Senhor. E aí vem os manjares, vem as propostas de Satanás, as propostas do mundo, e essa pessoa ela cai, porque ela não está firmada em Deus. Então que nós que estamos na igreja, que estamos servindo a Deus, que nós vamos continuar firmes no Senhor. Que nós vamos continuar vencendo as vontades do mundo, as vontades de Satanás, as vontades da nossa carne, para que nós vamos continuar nessa fé, continuar nessa fé, servindo a Deus verdadeiramente, para que nós não venhamos perder a fé. Como eu falei, muitos irmãos já perderam a fé, muitos irmãos já não crê mais em Deus, já não crê mais na palavra, não crê nos milagres. Mas nós temos isso nessa igreja. Eu volto a dizer, meus irmãos, que o Senhor tem operado. E você, meu irmão, que muitas vezes desanimou, está querendo desanimar, está fraco, está desanimando, estou aqui para te fazer o convite para comparecer na nossa igreja. Deus é Santo, porque eu creio que Deus, ele vai te renovar. Eu creio que Deus, ele vai te levantar. Você que muitas vezes já não aguenta mais a vida de sofrimento que tem levado, que está levando, com obras contrárias, com uma enfermidade. Você pai, você mãe que tem sofrido com seus filhos, que estão no mundo das drogas, no mundo do crime, da perdição, que já não sabe mais o que fazer. Mas nós estamos aqui para te fazer um convite. Porque assim como muitas pessoas, nós temos visto aqui tantas pessoas, muitos irmãos, que tiveram a libertação na sua vida ou na sua família, que alcançaram a verdadeira alegria com Cristo. Eu creio que você que está nos ouvindo agora também vai conseguir, você também vai alcançar. Mas que nós venhamos dar ouvido à voz do Senhor que está falando conosco nessa noite. E que nós não venhamos nos conformar com essa situação que estamos levando de sofrimento. Não, tem uma solução.

0: solução. O Senhor é a solução para a nossa vida. O Senhor é a solução para o seu problema. Mas entregue a Deus. Fale com o Senhor, aquele que pode solucionar, aquele que pode resolver. Que eu tenho certeza, meus irmãos, vocês que estão nos ouvindo agora, se você entregar o seu problema ao Senhor, falar com Ele, clamar a Ele, pedir a Ele, confiar nele, eu creio que alguma coisa o Senhor vai fazer, eu creio. Mas neste momento nós já vamos ouvir aqui os endereços das nossas igrejas, Deus é Santo, para que vocês que estão agora nas suas casas venham comparecer. Venham buscar ao Senhor nessa igreja.
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Glória a Jesus, glória a Deus. Vamos contar para Deus, meus irmãos, nossos problemas. Aquilo que está nos incomodando, que muitas vezes nós não estamos conseguindo solucionar. Muitas vezes nós temos contado os nossos problemas para as pessoas erradas. Contado para as pessoas que não vão conseguir nos ajudar. Mas como diz aí o hino que nós ouvimos, vamos contar para Deus. Vamos falar com o Senhor. Porque Ele, nós sabemos que Ele pode nos ajudar. Glória a Jesus. Nós ouvimos também aí, meus irmãos, o endereço das nossas igrejas Pentecostal Deus é Santo, em Ponta Grossa, nos Campos Gerais. Mas eu já quero aqui falar, meus irmãos, dos horários de culto aqui na nossa sede. Na nossa sede regional, aqui na Avenida General Carlos Cavalcante, número 252. Nós temos culto aqui, meus irmãos, na segunda-feira, de manhã e à noite. Nós temos culto aqui de manhã às 8 horas e às 19 horas, culto doutrinário. Está aqui o servo do Senhor, presbítero Paulo Messias, que está aqui trazendo um ensinamento, né, nesse culto doutrinário, para os obreiros e para os membros, mas também os irmãos são convidados, os irmãos que nos ouvem são convidados a estar. Você que muitas vezes está aí, né, querendo se afirmar nos caminhos do Senhor, você que está aí querendo se batizar, né, te convidamos a vir nesse culto doutrinário. Nós temos aprendido na segunda-feira, né, tem sido um culto abençoado por Deus, quanto nós temos aprendido nesse culto. Então aí, culto na segunda-feira, culto doutrinário, às 8 horas da manhã e às 19 horas da noite. Na terça-feira, meus irmãos, nós temos culto aqui nos três horários. Às 8 horas, às 9 horas da manhã, às 14 horas da tarde e às 19 horas da noite. Está aqui o servo do Senhor, nosso irmão cooperador Rubens, que está aqui trazendo a palavra, trazendo a mensagem. Então, os irmãos aí podem estar conosco também na terça-feira, nos três horários. Temos culto também, meus irmãos, aqui na quarta-feira. Culto esse que é intitulado Culto das Portas Abertas. Então você que precisa de uma porta aberta do Senhor, que precisa de uma porta de emprego, você que precisa aí de um socorro financeiro, te convidamos a estar conosco neste culto da quarta-feira. Está aqui o servo do Senhor, presbítero Paulo Messias, pregando nos três horários, às 9 horas da manhã, às 14 horas da tarde e às 19 horas da noite. Culto do milagre financeiro. Culto na quinta-feira, meus irmãos, nós temos aqui às 19 horas. Culto com as irmãs, culto do círculo de oração. Deus tem abençoado esse culto, né? Está aqui as irmãs, a partir das 18 horas já estão aqui orando, ensaiando, né, para entregar ali o perfeito louvor ao Senhor. Então os irmãos são convidados a estar conosco neste culto do círculo de oração na quinta-feira às 19 horas. Na sexta-feira, meus irmãos, nós temos culto aqui também nos três horários, às 9 horas da manhã, às 14 horas da tarde e às 19 horas da noite. Também está aqui o servo do Senhor, presbítero Paulo Messias, trazendo a mensagem, trazendo a palavra. Este culto que é intitulado Culto da Libertação. Então você que sente que é vítima de obras contrárias, que tem sofrido com obras contrárias na sua vida, nós te convidamos a estar conosco neste culto da sexta-feira, para que você venha receber a libertação para a sua vida e também para a sua família, para a sua casa. Temos aqui também, meus irmãos, o culto no sábado, o culto com a Mocidade de Gileade, a partir das 19 horas. Os jovens são convidados, pais, adolescente, criança, enfim, todos são convidados a estar conosco neste culto. Vamos buscar os irmãos jovens que nos ouvem, os adolescentes, vamos buscar a Deus. Então, esta oportunidade de você estar conosco no sábado. A partir das 19 horas está aqui a Mocidade Gileade, louvando, clamando. E Deus vai falar conosco através da palavra, da mensagem, assim como Ele tem falado conosco neste sábado. E no domingo, meus irmãos, nós temos também aqui culto nos três horários. Culto às 9 horas da manhã, às 14 horas da tarde e às 19 horas da noite. Às 9 horas da manhã, sempre está aqui a nossa irmã cooperadora Beth trazendo a mensagem. Deus tem usado a vida da sua serva. À tarde e à noite nós temos aqui o nosso irmão cooperador Rubens. À noite, né, acredito que sempre está ali o nosso irmão José Leal, presbítero José Leal. Então, nesses três horários, meus irmãos, culto intitulado Culto da Família no domingo. Vamos buscar pela nossa família, vamos buscar pela nossa casa.
Então aí está aí o convite, meus irmãos. Culto no domingo nos três horários, às 9 da manhã, às 14 horas da tarde e às 19 horas da noite. Então está aí, meus irmãos, né? Os irmãos veem que nós temos culto aqui todos os dias. A igreja, ela fica aberta das 8 horas da manhã e só fecha depois do culto da noite. Então você que muitas vezes precisa aí de uma oração, né? Pode estar vindo aqui nas nossas igrejas, os obreiros que estão aqui na casa do Senhor estarão fazendo uma oração por você, e eu creio que Deus, ele vai operar um milagre. Eu creio que Deus, ele vai abrir a porta, assim como ele tem feito na vida de muitas pessoas que têm comparecido nesta igreja, que têm recebido aqui a sua bênção, né? Como nós ouvimos aí nos testemunhos, tantos testemunhos, tantos irmãos sendo abençoados por Deus. Então fica aí o convite, meus irmãos, para vocês estarem em uma das nossas igrejas pentecostal, Deus é Santo, para que você venha receber um milagre, para que você venha receber a sua bênção. E, né, e não vamos deixar de acreditar no Senhor, deixar de confiar nele. Como eu falei anteriormente para os irmãos, Satanás, ele quer nos desanimar, ele quer nos tirar da presença de Deus, ele quer que nós não venhamos crer no Senhor, crer nos milagres, mas que nós vamos continuar firmes, vamos continuar buscando ao Senhor, vamos continuar levando a nossa cruz, que muitas vezes, é claro, não vai ser uma cruz leve. Não vai ser, nós vamos ter um fardo para levar, mas a

A palavra do Senhor diz que o jugo dele é suave e o fardo dele é leve. Com o Senhor tudo se torna possível. Com o Senhor nós conseguimos vencer, nós conseguimos levar a nossa cruz. Mas nós temos que estar firmados no Senhor, confiando nele, crendo nele, para que ele venha nos ajudar a vencer as provações dessa vida, as lutas dessa vida, para que no final nós venhamos conseguir, nós venhamos conquistar a coroa. A coroa que está preparada para aqueles que vencerem, para aqueles que permanecerem até o fim. Então vamos permanecer firmes até o fim, meus irmãos. Os irmãos que nos ouvem neste momento, que estão pensando em desanimar, pensando em desistir, não desista, meu irmão. Olhe para trás, veja quantas lutas você já venceu, quantas provas, quantos pratos de Satanás, quantos manjares. Não desista agora. Não deixe Satanás te desanimar. Essa situação que aconteceu na sua vida, não. Não olhe para isso, olhe para o Senhor. Confie nele, acredite nele. É claro que tem momentos das nossas vidas que nós vamos estar fracos, que nós vamos estar ali querendo desanimar, porque nós não aguentamos mais a prova, a luta. Mas que nestes momentos, nem que seja para nós dobrar o nosso joelho, meus irmãos, e só chorar, só não conseguir falar, porque o momento, a situação é difícil, a situação é angustiante, mas que nós vamos entregar, nós vamos confiar no Senhor. E eu acredito que neste momento, o Senhor Jesus está ouvindo a sua oração, Ele está ouvindo o seu clamor. Está vendo ali que você mesmo no momento difícil, você não quer desistir, você não vai desistir. Em nome do Senhor Jesus. Então mesmo que nós estivéssemos sem força, já acabando as forças, mas que nós não venhamos desistir. Que no momento difícil, que no momento da luta, no momento da prova, no momento da tentação, que nós venhamos confiar em Deus, clamar a Ele, para que Ele venha nos ajudar a vencer. E Ele vai, Ele tem nos ajudado a vencer. E eu creio que Ele vai continuar nos ajudando a vencer, em nome do Senhor Jesus. Mas vamos permanecer firmes até o fim, meus irmãos, não vamos desistir. Porque a palavra do Senhor diz que aquele que permanecer firme até o fim, esse vai ser salvo. Esse vai receber a coroa da vida eterna. Então vamos permanecer firmes, não vamos desistir. Vamos continuar cultuando ao Senhor, buscando a Ele. E nós vamos ter alegria, prazer de estar na casa de Deus, na presença de Deus. Porque se nós estiver na igreja, se nós estiver buscando, cultuando ao Senhor, né, que este momento que nós estamos aqui na igreja é o momento que nós recebemos força, que o Senhor nos renova. Nós adoramos a Ele, louvamos a Ele, agradecemos a Ele. Então não deixe, meu irmão, minha irmã, Satanás tirar essa alegria, esse prazer de você estar na igreja. Quantas pessoas, muitas vezes o irmão até conhece, muitas vezes aí da sua família, colega seu, parente seu, que um dia estavam na igreja, que um dia serviam a Deus, mas que hoje infelizmente se encontra sem força. Eu creio que Deus pode alcançar essas vidas. Eu creio que Deus, Ele pode levantar novamente. Mas nós que estamos firmes, vamos continuar, meus irmãos, porque não vale a pena desistir. Os irmãos, vejam bem, o Senhor não desistiu naquela cruz, Ele foi até o fim. Mesmo sem merecer, Ele foi até o fim. Carregou os nossos pecados. Então nós não podemos desistir, vamos permanecer firmes até o fim. Vamos vencer as lutas, as provas, os problemas difíceis, as provações, vamos vencer. Porque com Cristo é possível, com Cristo nós conseguimos. Irmãos, neste momento, você que está na sua casa, no seu lar, você que está agora muitas vezes aí na estrada dirigindo, você que está agora no hospital, que está agora no presídio, curva a sua cabeça, liga o seu pensamento com Deus e vamos falar com Ele, vamos clamar a Ele neste momento, né? Aquele que pode e aquele que vai ouvir a nossa oração.

Glória a Jesus. Glória a Deus. Glória a Jesus. Oh, glória. Glória, glória, glória, glória, glória.

Glória a Deus, meu Deus, meu Pai, neste momento eu me coloco mais uma vez diante da sua presença, para te pedir perdão, meu Deus, das minhas falhas, dos meus pecados, das minhas iniquidades, de tudo aquilo, meu Pai, que eu fiz até este momento, que não agradou o Senhor, que entristeceu, meu Deus, o seu coração. Venha me perdoando agora neste momento, meu Pai, perdoa, me lava, meu Deus, me purifica. Ouve agora, meu Pai, o meu clamor. Ouve agora, meu Pai, o clamor deste irmão, desta irmã. Dos ouvintes que estão agora, meu Pai, conosco, orando. Clamando, pedindo, meu Pai. Eu não sei a situação que cada um se encontra agora. Eu não sei o problema, meu Pai, deste irmão, desta irmã. Mas eu creio que o Senhor Jesus está ouvindo agora o que Ele está pedindo. Oh, meu Pai, ouve mesmo. Ouve, meu Pai, o clamor do seu povo. Deste pai, desta mãe que está pedindo pela vida dos seus filhos. Deste filho, desta filha que está clamando. Para que o Senhor alcance os seus pais, alcance a sua família. Oh, Jesus querido, ouve mesmo. Ouve, meu Pai, o nosso clamor. O Senhor possa entrar agora, meu Pai, com a providência. Entra, meu Pai, com a providência, meu Pai, nessa situação difícil. Entra agora, meu Pai, com a providência nesta enfermidade, nessa pessoa que está sofrendo agora, que muitas vezes se encontra no hospital, no leito da enfermidade, que está agora sofrendo, meu Pai, que está agora chorando. Alcança, Jesus querido, alcança com a cura. Toca agora, meu Pai, toca agora. Da ponta da cabeça até a planta dos pés. Que o Senhor possa, Jesus querido, curar. Passa agora, meu Deus, uma gota dos seus. Opera, Jesus querido, a cura. Cura, meu Pai, cura. Não deixe essa pessoa, meu Pai, perder a fé no Senhor. Esta pessoa confia mais nos médicos, meu Pai, do que no Senhor. Não deixa, meu Pai, não deixe. Toca agora, Jesus querido, alcança agora. Alcança agora, meu Pai, também os irmãos, as irmãs que se encontram nos presídios, nas penitenciárias. Que se encontram agora, meu Pai, presos. Oh, Jesus querido, alcança. Liberta essas vidas, liberta esses corações. Transforma, meu Pai, transforma, salva. Eu creio que o Senhor está alcançando, eu creio que o Senhor pode alcançar. Oh, meu Deus, tenha misericórdia. Alcança agora, meu Pai, os lares dos irmãos, das irmãs. Os irmãos, meu Pai, que se encontram agora neste momento, triste, angustiado. E se encontra agora, meu Pai, num quadro de depressão. Esta pessoa, meu Pai, que muitas vezes já pensou em tirar a sua vida. Esta pessoa que não vê mais sentido, meu Pai, em viver. Em meio às lutas, em meio às provas, meu Pai. Em meio às situações que aconteceram na sua vida. Oh, meu Deus, alcança. Alcança neste momento, meu Pai. Com a alegria que só o Senhor pode dar. Com só o consolo, meu Pai, que o Senhor pode dar, alcança. Alcança, Jesus querido, alcança. Que através dessa oração essa pessoa possa sentir alegria. Alegria do Senhor na sua vida. Alegria que muitas vezes ela não sente há muito tempo, meu Pai. Alcança, Jesus querido, alcança. Tenha misericórdia. Tenha misericórdia do lar deste irmão, desta irmã. Que muitas vezes, meu Pai, os seus filhos, a sua família, está no mundo do crime. Está no mundo da perdição, no mundo das drogas, dos vícios. Oh, Jesus querido, alcança, liberta essas vidas. Liberta, Jesus querido, liberta. Eu creio que o Senhor pode libertar. Liberta mesmo, meu Pai, liberta. Olha aí este irmão, esta irmã que tem buscado há muito tempo. Que já fez campanha, que já fez voto, que já orou, que já pediu, que já buscou. Para que o Senhor liberte ele. Para que o Senhor cure ele. Para que o Senhor alcance a vida dele ou a vida de alguém da sua família. Esses irmãos que têm buscado pela sua casa, meu Pai. Não deixe eles desanimar, meu Deus. Não deixe eles pensar em desistir, meu Pai. Tenha misericórdia. Fortalece eles. Ajuda eles a vencer, meu Pai. Tenha misericórdia. Fortalece, Jesus, fortalece. Não deixe Satanás nos desanimar. Não deixe Satanás me desanimar. Satanás desanimar esse irmão, essa irmã. Nos ajuda a levar a nossa cruz. Nos ajuda, meu Pai, a seguir firmes até o fim. Fortalece, meu Pai, fortalece esse irmão que está pensando em desanimar.

Este irmão que está fraco, meu Pai, espiritualmente, renova agora. Renova, Jesus querido, renova. Venha derramando a sua presença. Venha derramando, meu Pai, do seu Espírito Santo. Tenha misericórdia. Não deixa nós perder a sua presença. Não deixa, meu Deus, nós perder o seu Espírito Santo, sem a qual nós não vamos conseguir vencer. Sem a qual nós não conseguimos nada, meu Pai. Tenha misericórdia, ajuda-nos. Ajuda-nos, meu Pai. Olha aí também, meu Pai, este irmão, esta irmã, que entregou a sua vida, meu Deus, ao Senhor, que aceitou o Senhor de todo o seu coração, de toda a sua alma, mas que para ele não tem sido fácil, meu Pai, vencer. Oh, meu Deus, ajuda ele, este novo convertido, esse irmão que batizou agora. Fortalece, Jesus querido, fortalece. Tem misericórdia, Jesus, dá vigor, dá força para a sua igreja, para o seu povo. Venha cada dia mais, meu Pai, abençoando este ministério, abençoando esta igreja. Venha levantando cada vez mais esse ministério. Levanta, Jesus querido, levanta. Levanta essa obra. Levanta os membros, os obreiros. Levanta, Jesus querido, levanta, venha fortalecendo. Venha dando graça, venha dando vigor para nós orar. Para nós buscar o Senhor, clamar o Senhor. Que é só o Senhor, meu Pai, que tem operado. É só através do Senhor que nós temos visto tantas maravilhas no nosso meio, meu Pai, nesta igreja. Mas não deixa nós parar de orar, meu Deus. Não deixa nós desanimar, nós desfalecer na oração. Tenha misericórdia, meu Pai, de cada um de nós. Não deixa o pecado entrar na sua igreja. Não deixa o mundanismo, a vaidade, meu Pai, entrar no nosso meio. Guarda, Jesus querido, guarda. Tenha misericórdia, meu Deus, tenha misericórdia. Alcança, Jesus querido, o pastor Darcy Messias neste momento. A irmã Rose Messias, meu Pai, este casal que o Senhor levantou para estar na frente desta obra. Fortalece os seus servos. Ajuda eles a vencer, meu Pai. Cobre eles, Jesus querido, livra eles. Livra, Jesus querido, segura nas suas potentes mãos. Alcança, Jesus querido, a diretoria deste ministério, os presbíteros, os irmãos que fazem parte dessa diretoria, que o Senhor possa estar fortalecendo, que o Senhor possa estar dando graça, estar dando vigor, dando sabedoria cada dia mais a cada um deles, meu Pai. Fortalece, meu Deus, fortalece. Alcança também, meu Pai, o presbítero Paulo Messias neste momento, a sua esposa, a minha cooperadora Carol, os seus filhos, meu Pai. Guarda, Jesus querido, guarda. Oh, meu Deus, fortalece essa família. Dá graça, meu Deus, dá vigor. Cobre eles com teu sangue, meu Pai. Livra ele nas estradas, nas BR. Livra do acidente, livra do perigo, meu Pai. Que o Senhor possa dar a eles cada dia mais vigor, graça, força. Para que eles venham continuar ganhando as almas, meu Deus, para o seu reino. Fortalece eles, meu Pai, ajuda eles a vencer. E guarda, Jesus querido, esta igreja, livra esta igreja. Cobre, Jesus querido, com teu sangue. Que o Senhor possa continuar operando no nosso meio sinais e maravilhas. Oh, glória a Jesus. Oh, glória, glória, glória a Deus. Olha aí, meu Pai, este irmão que orou, este irmão que clamou, este irmão que pediu. Eu creio, meu Deus, que o Senhor já entrou com a providência. Eu creio, meu Pai, que o Senhor... Alguma coisa o Senhor fez, meu Pai, através dessa oração. Porque nós cremos no poder da oração. Oh, Jesus querido, continua abençoando cada irmão, cada irmã, cada ouvinte. Os irmãos que têm ouvido esta programação, que o Senhor possa continuar abençoando. A sua casa, a sua vida. Oh, Jesus querido, abençoa. Envia, meu Pai, os contribuintes para ajudarem esta obra, esta igreja. Para que esta igreja venha permanecer de pé. Para que este programa venha continuar no ar, meu Pai. Não deixe essa igreja perecer, meu Deus. Oh, Jesus querido, abençoa aqui os irmãos que têm contribuído com seus dízimos, com as suas ofertas. Que de alguma forma, meu Pai, ele tem contribuído para que esta igreja permaneça de pé. Que o Senhor possa abençoar a vida deles, o seu trabalho, o seu salário, que o Senhor possa multiplicar. Que tudo que estes irmãos fizerem, que o Senhor possa abençoar, multiplicar, dar vitória, meu Pai. Abençoa mesmo, Jesus querido, abençoa mesmo e dá a vitória. Dá o livramento, meu Pai, para este irmão, para esta irmã. Venha guardando, meu Pai, a nossa família, a nossa casa, o nosso lar, guarda. Livra, Jesus querido, das obras contrárias.

contrárias, venha desfazendo as obras contrárias, venha repreendendo toda obra de inveja, toda obra de macumbaria, de feitiçaria, de magia negra, que saia agora em nome do Senhor Jesus. O Senhor possa repreender agora, em nome do Senhor Jesus. Ó, meu Pai, continua nos abençoando, continua, meu Deus, nos dando graça, nos dando força. Ó, Jesus querido, abençoa agora cada irmão que orou conosco, que eu creio que o Senhor já deu a vitória, em nome do Senhor Jesus Cristo. Amém, Jesus, amém.

graças a Deus. Vocês, meus irmãos que oraram conosco, vocês creem que vocês já receberam a sua vitória? Creia, meu irmão, creia. Creia que através dessa oração algo o Senhor fez e o Senhor vai fazer na sua vida, em nome do Senhor Jesus. Meus irmãos, eu já quero aqui, né, falar para os irmãos, eu acabei esquecendo de me falar no começo da programação, que a nossa irmã cooperadora Rosemary, que sempre está aqui comigo na programação, né, está aqui comigo, está, nós estamos aqui fazendo a programação, ela não pôde estar neste sábado, pelo motivo que ela foi, né, ali para a viagem para Porto Alegre, né, que nós estamos sendo a convenção ali em Porto Alegre, então ela e mais alguns irmãos aqui da igreja foram para esta convenção, né, ali em Porto Alegre, e por esse motivo ela não pôde estar aqui, mas eu creio que em nome do Senhor Jesus, no sábado que vem ela já vai estar aqui juntamente comigo, fazendo essa programação, e Deus vai estar dando a vitória em nome do Senhor Jesus. Meus irmãos, eu já quero aqui encerrar minha participação neste programa. Graças a Deus, estivemos aqui, né, estamos retornando novamente, né, porque nós ficamos aí alguns sábados sem fazer, né, por motivos aí que estava aqui o servo do Senhor, pastor Darcy Messias, então acabou que nós não estávamos conseguindo fazer a programação, mas nós estamos voltando novamente. E eu creio que Deus vai continuar abençoando. Então já quero aqui, né, agradecer a minha oportunidade, se despedir dos irmãos, né, e você que está conosco nessa programação, continue. Continue, porque Deus vai continuar falando com você através dos testemunhos, dos louvores, da oração, da palavra. E você vai continuar sendo edificado por Deus. Então aqui quem se despede de todos em Cristo, Josilaine. E fiquem todos na paz do Senhor Jesus Cristo. Thank you.

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1: 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Ainda em pé, vamos receber o diácono Daniel que está aqui hoje, que vai adorar a Deus conosco, vamos, com aquelas palmas bem fortes para Jesus.

Glória a Deus, graças a Deus, amém irmãos, amém igreja, cumprimenta a igreja com a paz do Senhor Jesus, amém, quem está feliz com o Senhor, bate palma para Jesus, glória a Deus, quem veio para adorar o Senhor, glória a Deus, quem veio para adorar Jesus, eu creio que Deus ele tem o melhor para entregar para as nossas vidas. Amém? Levanta as suas mãos para os céus. Quem sabe o hino assim, ó, divino companheiro, quem conhece? Vamos cantar? Canta assim, ó.

Jesus. Bate palma para Jesus. Pode se sentar, toda a igreja. Vamos louvar a Deus. Vem dizer o santo nome de Jesus, irmãos. Oh, glória a Deus. Vamos cantar que Jesus tem vitória para nós.

0: Quem crê que Jesus está com as mãos estendidas nessa noite? Então, se nós crê, a vitória já é nossa, em nome de Jesus. Amém, irmãos?
1: Estava mais vindo?
0: Glória a Deus. Diga glória a Deus, toda a igreja, irmãos. Oh, maravilha de Deus.

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2: Irmãos, os tempos têm passado e nós estamos vendo como as pessoas estão abrindo mão da verdade. Alguém chega a dizer: não, pastor, mas o povo de hoje não é o povo de antigamente. Queridos irmãos, será que o povo de antigamente estava errado e o povo de hoje está certo? Será que aquele povo que morreu em Cristo, com aqueles costumes de roupas, cabelo, casamento, um só casamento, aquelas irmãs que viviam

aqueles irmãos que vivem em santidade, na pureza, no corpo, na alma, no espírito, aquele povo estava errado. E o povo de hoje está vivendo essa vida toda aleijada. Será que o povo de hoje, esse povo está vivendo de qualquer maneira, está certo? E o povo que caprichou, deu o máximo, morreram em Cristo, eles não estavam certo? Será que eles vão receber igual? Será que eles não vão ser salvos? E os de hoje vão ser salvos? Ou eles estavam exagerados? Será que aquele povo estava exagerado na santidade, no zelo, no temor a Deus, na pureza, no corpo, na alma, no espírito? Não é assim que nós aprendemos, que nós temos que ser santo no corpo? Corpo, alma, espírito? Ou é só alma e espírito, corpo não? O corpo vai para o cemitério, mas a alma estava onde? Não é no corpo? A alma não estava no corpo? Pensa bem, irmãos obreiros, irmãs obreiras, pastores, irmãos que ouvem a verdade. Pensa bem, você que ouve essa programação, você que está escutando o nosso programa de rádio. Nós temos visto, com o passar do tempo, as portas ficando largas. Já não são mais portas, são portões, porteiras. Por que será, pastor Messias? Porque abriram mão da verdade, da santidade, do zelo. Abriram mão dos padrões morais, eclesiásticos. Aquele padrão que nós aprendemos antigamente. Mas aquele padrão só servia para aquela época. Aqueles ensinamentos não era para enquanto Jesus voltasse. Aquilo que nós não aprendemos dizendo que nós tínhamos que ser fiel até a morte. Ser fiel até a morte, por que que agora nós não podemos ser mais fiel até a morte? Então, irmãos, pensa bem. O senhor, a senhora que agora me ouve, está aí me escutando, está aí oprimido, espremido, oprimido, porque você ainda quer manter o padrão, os princípios de antigamente. É chamado de Santa Rona, Santarrão, Salgado, Salgada, Santona, Santão. É assim, os crentes que querem manter o padrão de fé, de zelo, de princípio. Então, meus irmãos e minhas irmãs, escuta bem essa palavra, escuta bem o que nós estamos falando aqui agora. Jesus pode vir hoje, Jesus pode vir agora. Se Jesus não vier hoje, ele vem amanhã. Se ele não vier amanhã, ele vem depois. Se nós não partir hoje, nós vamos partir amanhã. Se não partir amanhã, vou partir depois. Mas nós temos que partir preparado. Porque que adianta ganharmos o mundo inteiro e perder a nossa alma? Que adianta o mundo inteiro não paga a nossa alma? O mundo inteiro não paga a nossa alma. Então, irmãos, irmãs que agora nos ouve, eu sei que talvez isso não é interessante para você. Talvez eu sei que isso não é interessante para todos. Há pessoas que talvez está se sentindo mal. Pessoas que se sente coceira no ouvido, comichão nos ouvidos ao ouvir uma palavra dessa. Alguém diz, esse é um velho, esse pastor

Eu sou um velhinho. Não. Eu tô com 53 anos. Tô jovem ainda para fazer a obra de Deus. É que a palavra não mudou. É que a palavra não muda. É que a Bíblia não muda. É que a palavra de Deus, ela não mudou e nem vai mudar. Em Apocalipse capítulo 22 diz que nós não podemos acrescentar e nem diminuir. Será que não é esta razão que Deus está deixando de operar? Deus está deixando de fazer o que ele fazia antes? Será que não é isso a razão? Porque às vezes a igreja está até cheia de gente, mas está vazia de Deus. Está vazia da presença de Deus. Já não busca mais a Deus como antigamente. Já não serve a Deus como antigamente. Já não ora como antigamente. Não é mais os louvores. Agora é as músicas. Não fala mais em louvores. É músicas gospel. É show. Será que esse é o povo de Deus? Fazer um show. Movimento, trabalho. Pensa bem. Eu sei que tem muita gente agora angustiada, vazia de Deus, porque não ouve mais uma palavra como ouvia antigamente, aquela palavra que ia até a nossa divisa da alma, aquela palavra que penetrava como uma espada de dois gumes, aquela palavra que estava apta e que está apta para discernir o pensamento do homem, aquela palavra que penetra como uma espada de dois gumes, dois cortes. Ô irmão, ô irmã, Jesus diz: quando o filho do homem voltar, vai achar fé na terra? E por que que a fé está sumindo? Por que que a terra está perdendo a verdadeira fé? Porque não é mais pregado como antigamente a verdadeira palavra. E a Bíblia diz que a fé, ela vem de ouvir, e ouvir a palavra de Deus. A fé, ela vem de ouvir. Hoje você vê muito, é amuletos, é heresias, é apostasias. Vem buscar isso, vem buscar aquilo, vem buscar o óleo, vem buscar o pano, vem buscar a água, buscar o azeite, buscar isso, buscar aquilo. Mas não é mais buscar a Deus? Vem buscar isso, eu vou dar isso, eu vou dar aquilo para o povo, vou determinar. O povo tem que ir para a igreja para buscar a Deus, para ouvir a palavra de Deus, para sair do culto saciado. A palavra de Deus, ela é o pão da vida. Jesus disse: nem só de pão viverás o homem. Toda palavra que sai da boca de Deus, nem só de pão viverá o homem. O homem precisa de pão, e não é só pão. Pão e a palavra de Deus. Nem só de pão viverás o homem, mas da palavra que sai da boca de Deus. Será que nós temos escutado uma palavra que mexe conosco, que faz nós ver os nossos erros, nossos pecados, nossas quedas e fracassos, faz nós reconhecermos que nós já não somos mais como antigamente? A palavra, quando ela é pregada na sua essência, quando ela é pregada na sua essência, o homem se converte, o homem se arrepende, o homem conserta. Foi isso que Jesus pregou
arrependei-vos

Foi isso que João Batista pregou: arrependimento, conserto. Ele falou: está posto o machado, a raiz das árvores. Toda árvore que não produz bom fruto é cortada e lançada fora, lançada no fogo. Então, irmãos, irmãs e irmãos, o que vai permanecer é a palavra. O primeiro céu, a primeira terra não vai permanecer. Passará o céu e a terra. Passará o céu e a terra. Mas a palavra de Deus não passará. O que vai permanecer é a pregação da palavra. É a verdade que vai julgar o povo naquele dia. Jesus falou: eu não vim condenar, eu vim salvar. Mas a palavra que eu pregar, essa que vai condenar o mundo, vai condenar o ímpio, o pecador, naquele grande dia. Então, igreja, povo de Deus, como é que nós estamos se a trombeta tocar agora? Como é que nós estamos agora, se Jesus voltar nesse exato momento? Será que nós estamos com a salvação garantida? Será que nós temos certeza que nós vamos subir com os salvos? Se nós morrer agora, será que nós temos certeza que vamos ressuscitar na vinda de Jesus? Será que nós temos certeza que faremos parte da primeira ressurreição? Você, o senhor, a senhora, ainda acredita na sua salvação hoje? Acredita que se o coração parar de bater hoje, se o pulmão parar de funcionar hoje, será que a senhora, o senhor, tem certeza que a sua alma vai morar com Cristo, vai descansar com Cristo? Esta é a certeza que todo crente tem que ter: salvação, salvação, salvação, salvação, salvação. Então, por isso que Deus está me dando esta palavra para pregar nesse exato momento. Os dias que nós estamos vivendo são dias maus. O amor está se esfriando. Jesus diz isto. A Bíblia diz isso, quer dizer que multiplicar a iniquidade, o amor de muitos se esfriaria. Mas aquele que perseverar até o fim será salvo. O mundão está aí com as suas táticas. O mundão está aí com a sua estética, com seus moldes para atrair as multidões. A cada dia o mundo vai se preparando, vai se sofisticando para receber as multidões. As gerações que estão vindo, que virão, gerações modernas, gerações adaptadas com os padrões do mundo, assim como a ciência está cada dia crescendo, a tecnologia muito avançada, assim também a gente está vendo as pessoas ficando longe de Deus, ficando independente de Deus. Por quê? Porque a ciência promete a solução. A ciência promete facilitar as coisas. A ciência promete ajudar. Você vê hoje a facilidade que nós temos
para comunicar, para falar, para viajar, para locomover. Pensa bem. Alguém, cada dia, vendo a rapidez da ciência. Isso é um bom sinal? É. Mas de um outro lado, é o aviso. É um aviso para o esfriamento espiritual. Você vê hoje a pessoa vai para a igreja, grandes parte de pessoas, grande quantidade, nem a Bíblia carrega mais. Ela carrega o celular, carrega o tablet, notebook e outras técnicas que virão depois, que não precisa ler a Bíblia. Você precisa de um versículo lá no computador, na internet, pesquisa e pronto. Não é mais como antigamente, quando a pessoa ficava horas com a Bíblia na mão, lendo, examinando, chorando, falando em língua estranha, sentindo a presença de Deus, sentindo o Espírito Santo falar, sentindo o trabalhar de Deus. Cadê isso, meus irmãos? Cadê? O desinteresse é muito grande pela leitura da palavra de Deus. Você está vendo que a ciência está esfriando o povo? Você chega hoje em certos lugares, olha como é que está nas rodoviárias, nos aeroportos. Veja. Os aparelhos tecnológicos. Dá uma olhadinha para você ver. Os códigos de barra, os chips. Veja, meus irmãos, os sinais dos tempos, sinais dos tempos, fim dos tempos. Você mostra a mão para a torneira e ela manda água. Veja bem, você só mostra a mão para a torneira, ela manda água. Você tira a mão, para automaticamente. Você sai, leva a mão em outro local, aonde o aparelho vem trazendo um vento quente, enxuga suas mãos. Não há necessidade de toalha, não há necessidade de você fazer o esforço. Hoje os carros vêm adaptados. Pensa bem, meus irmãos. Pensa bem, minhas irmãs. Como é que está a ciência? As cirurgias, fazer os implantes. Mas isto não impede o homem de morrer. Isso não impede o homem de morrer. Nós estamos vendo aí que com tanta essa técnica, o homem tinha que durar 100 anos, 200 anos, cadê? Cadê? A Bíblia não... Quando chega aos 80, é enfado, é canseira, é sofrimento, com tanta ciência, por que que o homem não chega aos seus 150 anos? Aos 120 anos. Por que que não chega? Porque a Bíblia diz que é 70, 80 anos.

A Bíblia diz isto. Então, o povo de Deus tem que estar atento, não deixando a simplicidade da palavra, a simplicidade de Jesus Cristo, a simplicidade do nosso Deus, que é tão sábio, tão inteligente, tão poderoso, mas ele requer de nós simplicidade, humildade, prudência, temor. Que Deus continue falando aos nossos corações. Que Deus continue falando conosco, irmãos, para que nós possamos servir a Deus de verdade. Com prazer, assim como Jesus sofreu, morreu, pagou preço por nós, sem reclamar, sem abrir a boca. Ele não reclamava das lutas, das dores, como a Bíblia diz que ele era homem, homem de dores, homem de dores, experimentado, homem que levou sobre si nossos pecados, nossas dores, foi levado ele como cordeiro para o matadouro, mas não abriu a sua boca. Assim nós também tem que ser. Que Deus abençoe os irmãos. A paz do Senhor Jesus. Daqui a pouco eu volto com vocês.

0: oração. Sem oração, Noé não teria construído a arca. Abraão não seria pai da fé. Isaac não teria recebido uma virtuosa esposa. Sem a oração, Jacó não seria Israel. José não teria vencido. Moisés não seria grande como líder se o seu lugar preferido não fosse o Monte Horeb, Monte da Oração. Sem a oração, Elias não seria o homem do fogo. Eliseu não seria movido pelo sobrenatural de tal forma que até nos seus ossos havia unção. Sem a oração, Ana não teria tido um filho. Salomão não seria o homem mais sábio da terra. Sem a oração de Josué, o sol não teria parado. Sem a oração, Neemias não seria o grande construtor do muro de Jerusalém. Os três jovens hebreus não seriam libertos da fornalha. Daniel não seria milagrosamente guardado ou ser lançado na cova dos leões, se não fosse homem de oração. Assim como os heróis da fé, sejamos também heróis da oração.
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Senhor nosso Deus, nosso Pai, que estás nos céus, Senhor Deus Todo-Poderoso, grande na batalha, grande Deus na guerra, na peleja, em nome de nosso Senhor e Salvador Jesus Cristo,

Ó Deus, ó Espírito Santo da verdade, meu Deus, nesta madrugada, peleja, Senhor, pelas nossas vidas, peleja, meu Deus, pelas suas servas, pelos seus servos que estão em oração agora comigo, que estão buscando, meu Deus, buscando o Senhor com sinceridade, com coração reto, temente a Deus. O Senhor conhece os corações, o Senhor conhece os pensamentos, o Senhor conhece, meu Deus, a vida particular de cada um de nós. O Senhor sabe o nosso sentar e o nosso levantar. O Senhor conhece a entrada e a saída de cada pessoa, meu Deus. O Senhor conhece até os cabelos, quantos fios de cabelos nós temos na nossa cabeça. Meu Deus, o Senhor sabe quantas folhas tem todas as árvores, porque não cai uma folha da árvore sem o consentimento, sem a anotação, sem a permissão do Senhor. Meu Deus, meu Deus, meu Deus e meu Pai, em nome de Jesus Cristo Salvador, eu quero te agradecer porque nós estamos na tua presença. Meu Deus, eu quero te agradecer porque o Senhor faz revelar, aparecer o que está em trevas, o que está escondido aos olhos do homem, aos olhos humanos, mas o Senhor vê todas as coisas. O Senhor é fiel, o Senhor é perfeito, é justo. E a Bíblia diz que o Senhor não tem um inocente por culpado, e nem um culpado por inocente. E a Bíblia diz que o Senhor dará a cada um conforme as suas obras. Ó Deus, e a sua palavra diz, horrenda coisa é cair na mão do Deus vivo. Ó Senhor da glória, ó Espírito Santo de Deus, meu Deus e meu Pai, então nessa madrugada, eu quero colocar a minha vida diante de Deus. Eu quero colocar a minha vida diante dos teus olhos. Eu quero colocar esse povo diante dos teus olhos, Senhor. Meu Deus, eu quero colocar o teu povo. Eu quero colocar as tuas servas, teus servos que estão aí orando, buscando, clamando, pedindo, humilhando na tua presença. Meu Deus, o Senhor conhece a vida de cada um, Senhor. Ó meu Deus, ó meu Senhor da glória, ó Espírito Santo, meu Deus e meu Pai, ó Jesus, ó Jesus, ó meu Deus, meu Deus e meu Pai, em nome de Jesus Cristo Salvador, Espírito Santo de Deus, Espírito da verdade, Espírito poderoso, Espírito maravilhoso de Deus. Então, em nome de Jesus agora, vai, Senhor, na minha frente, aonde eu não estou vendo, aonde eu não estou enxergando, vai na minha frente, Senhor, vai preparando o terreno, vai preparando, meu Deus, vai preparando, meu Pai, o terreno espiritual, aonde Satanás estiver escondido, que ele manifeste, aonde Satanás estiver escondido com as suas astúcias, que ele caia por terra, com as suas mentiras, com os seus enganos. Ó Jesus, ó meu Deus, não deixa Satanás ficar escondido em nosso meio, não só nos cultos, mas no andamento da tua obra, no andamento do ministério. Não deixa Satanás ficar escondido.

tentando nos enganar, tentando, Senhor, nos iludir. Ó grande Deus e Pai, Espírito Santo, ó meu Deus e meu Pai, em nome de Jesus Cristo, Senhor, meu Deus, faça justiça aos injustiçados, faça justiça, meu Deus, àquele, àquela que precisa de justiça, aquele, aquela que precisa de perdão, o Senhor perdoa. Ó Deus, aquele, aquela que está caído, fraco na fé, levanta, levanta, Senhor. E aquele, aquela que estiver escondendo, mentindo, enganando, ó Deus, o Senhor é um Deus santo, verdadeiro, de justiça. O Senhor é justo, o Senhor é verdadeiro, o Senhor é santo e poderoso. E aqueles que usam de engano, de mentira, não ficarão na congregação dos justos. Ó Deus, aqueles que usam de mentira, de engano, não permanecerão no meio dos justos, dos servos de Deus, das servas de Deus, que estão orando todos os dias com sinceridade, com temor. Meu Deus e meu Pai, em nome de Jesus Cristo, Senhor, Deus da glória, Deus poderoso, dá o livramento ao teu povo, dá o livramento aos teus servos, dá o livramento às tuas servas, dá o livramento, meu Deus, ao teu povo, dá o livramento, Senhor da glória, em nome de Jesus Cristo, Salvador. Deus, dá o livramento, dá a proteção divina. Deus, protege o teu povo. Deus, protege a tua igreja. Guarda a tua igreja, guarda o teu povo, meu Deus. Guarda, meu Deus, os teus servos. Guarda as tuas servas. Guarda, Senhor da glória, do laço do passarinheiro e da peste perniciosa. Meu Deus dos céus, ó Jeová, ó Espírito Santo de Deus, ó grande e poderoso Pai, em nome de Jesus Cristo, meu Deus, Senhor, vá de encontro agora a esta pessoa, meu Deus, que está desesperada, que está aflita, meu Deus, que está angustiada. Deus, olha essa pessoa doente, olha essa pessoa enferma, olha essa pessoa, meu Deus, que já não aguenta mais tomar tantos remédios. Deus, quantas pessoas que estão doentes, Senhor, enfermas, já desenganadas da medicina. Oh, meu Deus, toca agora nessa doença rara, essa doença incurável, esta doença crônica, essa doença, meu Deus, que para a medicina já está perdido. Ó grande Deus e Pai, ó grande Deus da glória, ó Espírito de Deus, ó Espírito Santo da verdade, meu Deus e meu Pai, ó meu Senhor da glória, toca agora esse câncer, o tumor canceroso, nesta hérnia, toca agora, meu Deus, na labirintite, vai queimando, na pancreatite, ó Deus, toca agora, meu Deus, toca agora, meu Deus, toca agora, Senhor, vai tocando agora na labirintite, na pancreatite, vai tocando agora e queimando, Senhor, queimando a diabetes, meu Deus, queima, queima agora, Senhor, meu Deus, queima agora, essa doença nos olhos, essa doença no sangue, nos nervos, nos ossos, essa doença, meu Deus, que para a medicina

não tem mais jeito. Para a medicina, meu Deus, está perdido. Não tem mais solução. Para a medicina, Pai do céu, já está tudo perdido, meu Deus. Senhor da glória, Espírito Santo, meu Deus, oh meu Deus do céu, oh Jeová, oh meu Deus do céu, Senhor, em nome de Jesus Cristo, meu Deus, peleja por nós nessa madrugada, peleja pelo teu povo, peleja, Pai, pelos teus servos, peleja pelas tuas servas, peleja, Deus, vai pelejando, meu Pai, vai pelejando pela tua obra, meu Deus, vai pelejando, Jesus Cristo, vai pelejando, vai repreendendo, meu Deus, todo mal, toda obra maligna, Senhor, em nome do Senhor Jesus Cristo, meu Deus. Glória a Deus, glória a Deus, aleluia. Oh, aleluia, meu Deus, meu Deus, meu Deus, meu Deus, meu Pai, Senhor da glória, toma frente do teu povo, toma frente dos teus servos, das tuas servas, Jesus, toma frente, meu Deus, toma frente, vai batalhando por esse casamento, vai batalhando por esta vida, por este lar, por esse homem, essa mulher, que está aí sofrendo, amarrado e macumbado, enfeitiçado, oprimido, meu Deus, olha essa pessoa que não dorme à noite, essa pessoa que não tem paz na sua alma, que não tem paz no seu coração, no seu entendimento, meu Deus do céu, meu Senhor da glória, essa pessoa, meu Deus, que vive, meu Pai, sofrendo todo tipo de doenças, de macumba, de feitiço, de bruxaria, de magia negra, Senhor da glória, Espírito Santo, repreenda agora, meu Deus, vai queimando todo mal, vai queimando da força do mal, toda a força que tiver escondida nesse corpo, força maligna, força diabólica, força da maldade, do demônio, da perturbação, do sofrimento, meu Deus, toda perturbação espiritual, toda força maligna, toda força do mal que tiver escondido dentro desse corpo, dentro desta casa, dentro desta família, Deus, faz manifestar, Deus, faz o bicho se manifestar, faz o bicho sair agora, faz, meu Deus, Jesus, faz agora, oh meu Deus, oh Espírito Santo da verdade, faz agora, meu Deus, a macumba, o feitiço ser destruído, a maldade, a malignidade que tiver escondido nesse corpo, meu Deus, meu Deus, meu Deus, faz se manifestar agora, faz ser rebentado, quebrado, destruído, toda a força do mal, toda a força das trevas, toda a força da bruxaria, da magia negra, da malignidade, Senhor, repreenda agora, meu Deus, Senhor, repreende agora, Senhor, vai repreendendo, faz Satanás cair por terra, faz o diabo cair por terra, faz o maligno perder as forças diante dessa oração, diante do poder de Deus, do jejum desse povo, ó meu Deus, ó meu Pai da glória, Jesus, faz com que o maligno seja arrebentado, quebrado, destruído pelo poder,
pela

força do Espírito Santo, com a força do poder de Deus, com a força das profundas revelações, das divinas revelações do Espírito. Ó Deus e Pai, Senhor, abençoa esta obra, abençoa o povo, meu Deus, que está ajudando essa igreja, que está investindo, que está contribuindo nesta obra. Meu Deus, quantos irmãos, quantas irmãs que têm ajudado, que têm mandado as suas ajudas, que têm contribuído, Senhor. Meu Deus, que tem ajudado nós orar, nós pregar esta palavra poderosa, nós pregar, ó Deus, este evangelho poderoso, este evangelho santo, verdadeiro. Ó meu Deus, ó meu Pai da glória, quanta gente nos ajudando, quanta gente que está colaborando com esta igreja. A igreja, Deus, é santo. Dá eles a recompensa. Dá eles a recompensa, meu Deus. Dá eles a recompensa, Senhor. A recompensa vem de Deus. A recompensa não vem do homem. A recompensa não é do homem. A recompensa é de Deus. Senhor da glória, olha esse povo que tem ajudado, que tem dizimado, contribuído. Os irmãos da nossa igreja, os irmãos de outros ministérios, de outras igrejas, Senhor. Oh, meu Pai do céu, meu Deus, meu Jesus, oh Jesus Cristo poderoso, Jesus Cristo maravilhoso, meu Deus, derrama o crescimento, a prosperidade, derrama, meu Deus, a bênção de Deus, derrama, meu Deus, a bênção, o milagre da fartura, o milagre da prosperidade, o milagre, meu Deus, do crescimento, Senhor. Vai levantando, meu Deus, vai levantando, meu Deus, esta obra, vai levantando este ministério, meu Deus, vai levantando essa obra, Senhor, no nome de Jesus, no nome do Senhor Jesus, meu Deus, Pai da glória, Pai santo, Pai querido e verdadeiro, meu Deus, vai levantando, levanta homens sinceros, verdadeiros, homens fiéis, homens justos, ó Deus, pessoas que são verdadeiros homens de Deus, que são verdadeiros crentes, temente a Deus, temente a tua palavra, que são verdadeiros homens de Deus, que andam no temor do Senhor, que andam no temor da tua palavra. Deus, levanta, levanta, meu Pai, levanta, Espírito Santo, levanta, meu Deus, homens de oração, de jejum, homens sérios, mulheres sérias, Senhor. Deus da glória, levanta, levanta, Espírito Santo, levanta, meu Deus, levanta, Jeová. Vai, meu Deus, mandando, vai trazendo, vai levantando, Senhor, em nome de Jesus, Pai, meu Deus. Ô, Jeová, abençoa os obreiros, abençoa as obreiras, abençoa os membros, meu Deus, abençoa os irmãos, as irmãs, meu Deus, abençoa poderosamente, abençoa milagrosamente, Senhor, abençoe todos os irmãos que estão me ajudando aí, os companheiros de batalha, ó Deus, abençoa, em nome de Jesus, Pai, abençoa, meu Deus, os irmãos que estão dirigindo a obra, que estão aí lutando, batalhando, pelejando, Senhor, meu Deus e meu Pai, o grande Deus, o grande Deus e Pai, em nome de Jesus Cristo, Senhor, meu Deus,

Meu Deus do céu, ô Jeová, ô Espírito de Deus, vai abençoando, vai cuidando deles, vai cuidando da sua família, dos filhos, meu Deus, da esposa, do esposo, ô Jeová, vai cuidando, meu Deus, vai cuidando, vai protegendo, vai livrando, meu Deus, vai livrando, Espírito Santo, todos aqueles que vivem na tua presença, que vivem orando, buscando, clamando, pedindo, implorando, procurando força, procurando graça, procurando ajuda na pessoa de Jesus Cristo. Ó Deus e Pai, meu Deus, meu Deus, meu Deus dos céus, abra nossa mente, nosso coração, nosso entendimento, Senhor. Abre, meu Deus, abre nossos olhos para nós enxergarmos, para nós vermos, meu Deus, a verdade. Nós vemos, meu Deus, aonde está a verdade, aonde está a pureza, meu Pai do céu. Meu Pai da glória, Jesus, ô Jesus poderoso, ô Jesus maravilhoso, olha quanta gente agora orando conosco, quanta gente agora que estão colocando toda a sua fé, toda a sua força, toda a sua confiança em Deus agora, no Senhor. Deus, quantas pessoas que estão agora confiante, que estão agora, meu Deus, acreditando que o Senhor está com ele, com ela, que vai fazer alguma coisa, que vai pelejar, que vai batalhar, meu Deus e meu Pai, em nome de Jesus, em nome do Senhor Jesus, em nome do Senhor Jesus, em nome do Senhor Jesus, em nome do Senhor Jesus, Pai, Deus, em nome de Jesus, Deus, em nome de Jesus Cristo Salvador, Espírito Santo, ó Espírito Santo verdadeiro, ó Espírito Santo de Deus, meu Deus, meu Deus, fala conosco. Fala, meu Deus, fala de uma maneira clara e objetiva, de maneira que nós entendemos que é o Senhor que está falando conosco, de maneira que nós entendemos que é o Senhor que está nos avisando, nos mostrando, nos revelando, meu Deus e meu Pai, ô grande Deus, ô grande Pai, Senhor dos exércitos, Senhor bendito, Senhor poderoso, Senhor maravilhoso, vai falando, meu Deus, vai falando conosco, Senhor, vai falando conosco, meu Deus, vai mostrando, vai falando, vai revelando, vai pelejando agora, de maneira correta, maravilhosa, gloriosa, que só o Senhor pode fazer na nossa vida. Eu entrego nas suas mãos os meus problemas, os problemas da igreja, os problemas de cada irmão, de cada irmã, meu Deus, Senhor da glória, Espírito Santo de Deus, ô grande Deus, vai pelejando, vai resolvendo, meu Deus, vai resolvendo, meu Pai, meu Deus, vai resolvendo, vai pelejando, vai trabalhando, vai agindo, meu Deus, ô Deus, vai agindo agora, Espírito Santo, Espírito de Deus, vai agindo agora, ô Jesus querido e poderoso, ô Jesus Santo e verdadeiro, meu Deus,

Deus, meu Pai, Senhor, repreenda os demônios, repreenda as legiões, repreenda todo o principado, potestade, repreenda agora, Deus, todo levante do diabo, que ele caia por terra agora, em nome de Jesus Cristo. Satanás, o Senhor te repreenda, o Senhor Jesus Cristo te repreenda, demônio do inferno, demônio, tá me ouvindo, Satanás? Você que tem levantado contra, você que tem feito de tudo para querer atrapalhar, para querer escandalizar, para querer fazer escândalo, atrapalho na obra, o Senhor te repreenda agora. O Senhor Deus vai te desarmando agora, vai quebrando toda a força do mal. O Senhor te repreenda agora em nome de Jesus. Em nome de Jesus Cristo Salvador, meu Deus e meu Pai, queima agora, repreenda agora, Senhor, vai queimando, Deus vai repreendendo agora, Deus vai queimando agora, vai queimando, meu Deus, vai queimando, Senhor Jesus, todo mal, toda obra maligna, toda força do mal, todo espírito das trevas, todo espírito maligno, todo espírito do diabo, que seja repreendido agora, no nome de Jesus, pelo poder do nome de Jesus, pelo poder do sangue de Jesus, pelo poder da palavra do nosso Deus. Ó, meu Deus e meu Pai, Senhor, peleja, Senhor, vai pelejando agora, vai queimando toda a seta do diabo, todo levante de Satanás, que seja queimado agora, repreendido pelo sangue de Jesus Cristo, pelo poder de Jesus Cristo, pela força do poder de Deus, pela força divina do Espírito Santo, que todo mal seja repreendido agora, queimado, destruído, pelo sangue de Jesus Cristo, pelo sangue de Jesus Cristo, pelo sangue de Jesus Cristo, pelo sangue de Jesus Cristo agora, pelo sangue de Jesus Cristo agora, pelo sangue de Jesus, pelo sangue do meu Deus, pelo sangue do Cordeiro de Deus, pelo sangue de Jesus agora, aonde tiver uma obra escondida, uma obra do maligno que tiver escondida, agora que caia por terra, que caia por terra agora, em nome de Jesus Cristo, meu Deus, levanta, meu Deus, levanta os caídos, meu Pai, aqueles que caíram, mas querem levantar, aqueles que caíram, mas querem erguer na tua presença, meu Deus, ô Senhor da glória, ô meu Deus, ô meu Pai do céu, ô meu Senhor Jeová, ô meu divino Espírito Santo, levanta os caídos, levanta, meu Deus, levanta os caídos, Senhor, levanta, meu Deus, levanta, fortalece, fortalece agora, anima, Senhor, quem está desanimado, quem está fraco, abatido, meu Deus do céu, meu Jesus Cristo poderoso, meu Jesus Cristo santo, meu Jesus Cristo verdadeiro, ô Espírito de Deus, vai pelejando por nós, peleja pela tua obra, peleja pelo teu servo, a tua serva, que agora está orando conosco, meu Deus, quanta gente agora ajoelhados, quanta gente agora clamando ao Senhor, Deus, perdoa, Pai, perdoa, meu Deus, cada um de nós, perdoa, meu Deus, aqueles que estão arrependidos,
que estão se humilhando na tua presença. Deus, exalta os humilhados. Exalta, meu Deus, os humilhados. O Senhor sabe exaltar os humilhados, como também sabe humilhar os exaltados. Ó Deus da glória, ó grande Deus, quantos e quantos agora estão buscando uma saída, buscando uma porta, buscando um escape, meu Deus, meu Deus, meu Deus do céu, meu Jesus Cristo poderoso, meu Jesus Cristo verdadeiro, meu Deus, faz essa família escapar, faz essa família se escapar de todo laço do diabo, em nome do Senhor Jesus, meu Deus. Oh, glória, glória, glória a Deus, glória o nome do Senhor, graças a Deus, graças a Deus, graças a Deus, glória a Deus, louvado seja Deus, bendito, engrandecido é o Rei da Glória, o Rei Eterno, o Rei da Glória, ó Deus da Glória, ó Deus poderoso, ó Deus grande, ó Deus verdadeiro, ó Deus santo, Senhor, teu nome é poderoso, teu nome é santo e verdadeiro, teu nome é poderoso, meu Deus, ó Deus poderoso, ó Deus grande e verdadeiro, em nome de Jesus, em nome de Jesus, Senhor, em nome de Jesus, meu Deus, peleja, Deus, peleja agora por essa pessoa que tem uma causa na justiça, essa pessoa que tem um negócio grande para fechar, para dar certo, meu Deus, Pai, essa pessoa que agora ela está diante de um grande negócio e ela está buscando de Deus uma confirmação, buscando de Deus uma bênção, em nome de Jesus, meu Deus, em nome de Jesus, meu Deus, olha o voto, olha o propósito que essa pessoa está fazendo, meu Deus, olha, meu Deus, olha, Senhor da Glória, olha o voto, olha o pedido, olha o objetivo, meu Pai, desta vida, meu Deus, Senhor da Glória, peleja por ela, peleja, meu Deus, peleja, meu Pai, peleja, Mestre, peleja, meu Deus, vai pelejando agora, vai pelejando por esse homem, essa mulher, por esse casal, por essa família, meu Deus, que está em oração conosco, clamando, meu Deus, buscando, oh, meu Deus, olha os pedidos de oração, olha os pedidos, meu Deus, olha os pedidos, Senhor, olha os pedidos de oração, meu Deus do céu, olha os pedidos, meu Pai, quanta gente que tem nos telefonado, quanta gente, meu Deus, que tem pedido para nós orar por elas, quantas pessoas que têm orado, clamado, buscado, tem buscado nas madrugadas, meu Deus, quanta gente, meu Deus, que estão aí na oração, no jejum, Senhor, eu sei que o Senhor está vendo, eu sei que o Senhor está enxergando, meu Pai, oh, meu Deus, nós não merecemos, nós não somos dignos, mas o Senhor é Deus, o Senhor é Deus, o Senhor é Deus, o Senhor é Deus, glória a Deus, glória a Deus, glória a Deus, glória a Deus, Pai, graças a Deus, graças a Deus, graças a Deus, graças a Deus,
graças a Deus. Ó Deus meu, ó Deus poderoso, ó Deus grande, ó Espírito Santo da verdade, vai pelejando, meu Pai, vai pelejando, meu Deus, agora, pelo teu povo, pelos teus servos, tuas servas, que estão em campanhas conosco, de dia e de noite, clamando, pedindo, meu Deus, ó grande Deus e Pai, vai na frente desse povo, vai na frente desse povo agora, vai fechando a boca do dragão, vai fechando a boca do leão, da antiga serpente. Senhor, fecha agora a boca de Satanás, que vive rangendo os dentes como leão, buscando tragar que ele pode. Senhor, repreenda. Senhor, repreenda agora. Repreenda pelo teu poder, em nome de Jesus, meu Deus. Ô glória, ô glória, ô graças a Deus, Senhor. Senhor, salva as almas. Meu Deus, salva as almas, meu Deus. Quantas almas perdidas, quantas vidas paradas, afastadas, desviadas. Quantas vidas, meu Deus, que estão aí, ó Pai, orando uma força divina para se levantar, para se erguer. Meu Deus, meu Deus, meu Deus, meu Pai, quantas vidas, meu Deus, quantas almas, quantas pessoas estão, ó Deus, lutando de dia e de noite, lutando, meu Deus, para te adorar, para te buscar, para te servir, mas não tem sido fácil, ó Deus. É uma luta terrível para as pessoas se firmar, para nós nos prosseguir a caminhada. Ó Senhor da glória, ó Espírito Santo, ó Espírito Santo, ó Deus poderoso, ó Deus grande, dai força, meu Deus, ao teu povo. Olha os obreiros, olha os dirigentes, meu Deus, das igrejas, Deus é santo. Ó meu Deus, ó meu Senhor da glória, meu divino Espírito Santo da verdade, meu Deus, olha quanta gente orando, olha quanta gente buscando, olha quanta gente clamando, meu Deus, de dia e de noite, pedindo, implorando, Senhor, Deus, visita agora, visita com força, com fortaleza, com perdão, com bondade e misericórdia, meu Deus do céu, em nome de Jesus, meu Deus, repreenda agora o espírito da morte, o espírito da destruição, o espírito do fracasso, o espírito da miséria. Senhor, repreenda agora, Senhor. Vai repreendendo, meu Deus, vai repreendendo, vai queimando agora todo enxurro da destruição, todo enxurro da morte, todo enxurro caveira, todo enxurro da separação, meu Deus da glória, meu Pai do céu, olha quanta gente sendo atingida, quantas pessoas atingidas, meu Deus, por esse demônio. Mas em nome de Jesus agora, eu ordeno que sai todo mal, que sai toda a força do mal, que sai toda a força maligna, toda a força espiritual da maldade, da malignidade. Senhor da glória, meu Deus, meu Deus e meu Pai, repreenda agora. Repreenda a morte, repreenda a destruição, o fracasso, repreenda agora, Senhor, toda a força infernal, toda a força da maldade, da malignidade, que saia, que seja repreendida pela força divina, pela força do Espírito Santo,
Senhor da glória.

Oh, meu Deus, meu Jesus, oh, meu Jesus querido, visita agora os hospitais, aonde tiver um doente agora, escutando o rádio, aonde tiver agora alguém que tem um doente, que está hospitalizado, está em casa, está desenganado da medicina, meu Deus, meu Pai, oh, meu Deus, oh, Jesus, visita agora os doentes, visita agora os desenganados, oh Deus, visita agora, Senhor, todos que estão aí abandonados, desprezados, meu Deus, afastados, desviados, oh Deus da glória, visita, meu Deus, agora, todas as pessoas que estão aí sofrendo, desanimadas, angustiadas, atribuladas, que estão aí, ó Deus, em cima de uma cadeira de roda, em cima de um leito, de uma cama de enfermidade, uma cama de doente, ó meu Deus, ó Jeová, repreenda agora a enfermidade, repreenda agora a doença, repreenda, meu Deus, agora toda força maligna, toda força satânica de loucura, de depressão, de tormento, de desespero. Meu Deus, abençoa nossa igreja no Paraná, Santa Catarina, Rio Grande do Sul, São Paulo, Goiás, ô Jeová, ô Espírito Santo de Deus, ô meu Deus, visita agora onde tem um servo, onde tem uma serva de Deus agora, clamando conosco, nesta madrugada, Senhor, aonde tem alguém orando conosco agora, aonde tiver alguém agora buscando o Senhor, que o teu poder, que o teu Espírito Santo possa agora tocar esse corpo, nesta vida, nesta casa. Os irmãos estiveram conosco na quarta-feira, de manhã à tarde e à noite, meu Deus, nos três horários, ô Deus, visita eles agora, em nome de Jesus, Pai, visita os irmãos que estão na quinta-feira, de manhã à tarde à noite, na sexta-feira, de manhã à tarde à noite, no sábado à noite, meu Deus, Senhor da glória, Espírito Santo, ô meu Deus, ô meu Pai, meu Senhor da glória, visita, meu Deus, visita o teu povo, visita os irmãos do domingo, os irmãos da terça, da segunda, os irmãos que estão conosco, meu Deus, todos os dias, nas congregações, na sede, ó Deus, nas nossas igrejas, Deus é santo, Senhor, visita esse povo agora, mostra para eles a vitória, mostra, meu Deus, a bênção, meu Pai, não deixe ninguém desanimar, não deixe ninguém se esfriar, não deixe ninguém, Senhor, perder aquela força de orar, de buscar o Senhor, de jejuar, meu Deus, ô grande Deus e Pai, Senhor da glória, Jesus, aonde alguém agora orando conosco pela internet, ô Senhor da glória, visita, meu Deus, visita, meu Pai, visita, mestre, aonde tem um parente agora, dos irmãos, os irmãos estão orando, pedindo, buscando, clamando, meu Deus, oh, aleluia, glória a Deus, glória a Deus, glória a Deus, glória a Deus, graças a Deus, graças a Deus, Senhor, graças a Deus, Pai, oh Jesus, abre nossa mente, abre o nosso coração, abre o nosso entendimento, meu Deus, para as coisas de Deus, para as coisas espirituais, meu Deus do

céu. Guarda, meu Deus, o teu povo. Unge a mente, unge o entendimento. Unge, meu Deus, cada irmão, cada irmã, meu Deus, unge. Meu Deus, unge agora. Vai derramando a unção. Vai derramando, meu Deus, a autoridade. Vai derramando a força. Vai derramando o poder, meu Deus. Pai da glória, fortalece essa obra, fortalece esse ministério com força e poder, com crescimento, com unção, com a autoridade de Deus. Dai virtude, meu Deus, dai força, dai graça, dai unção a esta obra, meu Deus. Esta obra tem que crescer, meu Deus, esta obra tem que avançar, Senhor da glória. Levanta, irmãos, levanta, irmãs, meu Deus, levanta homens e mulheres, levanta jovens, crianças, Senhor, levanta, levanta, meu Deus, levanta pessoas firmes na fé, pessoas comprometidas com a tua palavra, com o reino de Deus, Senhor. Ô glória a Deus, ô graças a Deus. Ô glória, aleluia, louvado seja o nome de Jesus. Senhor, peleja por nós, meu Pai. Mostra para mim, mostra para esse povo que o Senhor está conosco. Mostra para nós, mostra para esse povo a cada dia, cada instante, meu Deus. Senhor, vai mostrando que é o Senhor, que é o Espírito Santo que está conosco, que é o poder de Deus, meu Deus da glória, meu Jesus, mostra para nós, mostra, meu Deus, que nenhuma ferramenta maligna, nenhuma ferramenta forjada prevalecerá contra nós, meu Deus, nenhuma armadilha, nenhuma arma planejada que vai em frente, não vai, em nome de Jesus, não vai, não vai mesmo, não vai pelo sangue de Jesus, não vai, nenhum plano maligno, nenhum projeto maligno vai ter êxito. Não vai, não vai, não vai, pelo poder do nome de Jesus, Senhor da glória. Nenhum êxodo, nenhum projeto, nada, nada, nada, nada diabólico que levantarem contra nós. Não deixa, meu Deus, produzir, não deixa progredir, não deixa crescer. Mostra, meu Deus, que é o Senhor que está no controle desta obra, que é o Senhor que está no controle desse ministério, que não é um homem pode ver com seus olhos, mas faz ele ver, meu Deus, com os olhos espirituais, que é o Senhor que está na nossa frente, no nosso controle, controlando, meu Deus, Senhor da glória, faz as pessoas ver, faz as pessoas enxergar, meu Deus, que é o Senhor que está conosco, porque se for o Senhor, porque se é o Senhor, meu Deus, nós estaremos vencendo, nós estaremos, meu Deus, em pé na tua presença, vencendo pela fé, vencendo os obstáculos, as dificuldades, as marés, os problemas que não tem mais jeito, aquilo que parece perdido, aquilo que parece insolúvel, meu Deus. Ô Senhor da glória, ô Espírito Santo, ô Espírito de Deus, ô Espírito verdadeiro, meu Deus do céu, meu Jesus, mostra para nós, enche o meu coração de confiança, enche o coração dos irmãos de confiança. Passa para nós essa confiança, meu Deus. Passa para nós essa fé, esta certeza. Em nome de Jesus Cristo, meu Deus, passa para nós
em nome de Jesus, em nome de Jesus, Pai, em nome de Jesus, meu Deus, passa para nós essa força, essa convicção, essa certeza que Satanás não vai nos vencer, não vai, não vai, não vai, nenhum levante do diabo, nenhuma força do diabo, nenhum projeto nenhum de Satanás vai avante, não vai, não vai, não vai, não adianta que não vai mesmo, não adianta que não vai mesmo, não vai, não vai, em nome de Jesus, em nome de Jesus Cristo, porque maior é quem está conosco, maior é quem está conosco do que quem levantar contra nós. Ó Deus da glória, ó Deus poderoso, eu quero te apresentar agora, meu Deus, ó Senhor, os irmãos que têm projetos, os irmãos, as irmãs que têm algo para dar certo, meu Deus do céu, meu Pai da glória, vai colocando as tuas mãos, vai colocando, meu Deus, as tuas mãos santas, tuas mãos poderosas, tuas mãos benditas, meu Deus, vai colocando por terra agora, vai queimando, vai destruindo agora, meu Deus, vai destruindo agora, Espírito Santo, vai repreendendo, vai queimando, vai colocando por terra agora toda malignidade, toda malignidade, toda malignidade, meu Deus, meu Deus, queima, meu Deus, queima agora, meu Deus, queima agora, meu Deus, queima, meu Deus, queima agora, vai repreendendo todo mal, meu Deus, repreenda agora, liberta as almas, salva as almas, converte as almas, levanta, meu Deus, levanta pessoas firmes, pessoas fiéis, pessoas tementes a Deus, levanta homens corajosos, mulheres corajosas, meu Pai, levanta, meu Deus, levanta, meu Deus, unge, consagra, derrama unção, autoridade, graça, poder, força, derrama, meu Deus, derrama bênção, meu Pai, em nome de Jesus Cristo Salvador, glória a Deus, glória a Deus, aleluia, graças a Deus, graça te damos, meu Deus, graças a Deus, glória a Deus, aleluia, esse Deus é grande, esse Deus é grande, Senhor, obrigado, glorificado, bendito, engrandecido é o Senhor, pelas muitas vitórias que o Senhor tem nos dado, pelas igrejas, meu Deus, que nós abrimos, meu Pai, Senhor da glória, obrigado pelos obreiros que nós temos, glória a Deus, pelos homens de Deus que estão aí lutando, Senhor, ombro a ombro conosco, esses homens sinceros, esses homens tementes a Deus, esses homens cheios do Espírito Santo, esses homens cheios de temor, de vigilância, de prudência, meu Pai, esses homens, meu Deus, que o Senhor conhece a vida deles, que não são perfeitos, mas são fiéis a Ti, glória a Deus por esses homens corajosos, fiéis, firmes, estão lutando, batalhando, meu Deus, noite e dia, Senhor, ó, meu Pai do céu, ó, meu Deus da glória, ó, Senhor, obrigado pelos companheiros sinceros, pelos irmãos tementes a Deus, pelos irmãos fiéis, pelos irmãos que o Senhor tem colocado nessa obra, Deus abençoe a vida desse povo, a esposa, os filhos, abençoe, meu Deus, abençoe poderosamente, dando a vitória, meu Deus, dando a vitória, meu Deus, dando a vitória, Senhor, em nome de Jesus, em nome de Jesus, em nome de Jesus, meu Deus, em nome de Jesus Cristo Salvador,
Ô glória.

Deus, ô glória, o nome do Cordeiro de Deus, ô glória, ô graças a Deus, ô meu Pai do céu, bendito é o seu santo nome, fica conosco, meu Deus, continue conosco, meu Pai, continue, ó Deus, continue, meu Senhor, nos dando vitórias, nos dando grandes vitórias, grandes milagres, grandes maravilhas, meu Pai, grandes portas, meu Deus, oh, aleluia, oh, glória a Deus, graças a Deus, Pai, graças a Deus, louvado seja Deus, bendito é o Senhor, bendito, ó, meu Deus, bendito é o Senhor, graças a Deus, glória a Deus, aleluia, louvado, bendito, santo é o Senhor, aleluia, Jeová, graças a Deus, graças a Deus, graças a Deus, graças a Deus, graças a Deus, graças a Deus, Pai, olha minha casa, olha meu lar, olha minha família, olha meu Deus, o meu casamento, olha meus filhos, meu Pai, minha esposa, olha meu Deus, a minha vida, olha meu Pai, minha mãe, meus irmãos, olha meus familiares, meu Deus, vai agora visitando, meu Deus, vem agora visitando, Senhor, visita, meu Deus, agora, visita, Senhor, a minha família, visita agora todos os meus parentes, meu Deus, vai visitando agora um por um, meu Pai, ó Deus, ó Deus, ó Deus, ó Deus, ó Deus da glória, ó Jeová, não esqueça daquela bênção especial para os irmãos que estão pagando essa rádio, para as irmãs que estão pagando essa rádio, ó Deus, eu quero uma bênção especial para eles, eu quero uma bênção dobrada, eu quero uma bênção maior, meu Deus, para que esse povo continue pagando, depositando na conta da igreja. Ó Pai, ó Deus, Senhor, abençoa eles, dando a eles as grandes vitórias, as grandes bênçãos, meu Pai, Senhor dos Exércitos, Senhor querido e amado, meu Deus, abençoa esse povo, meu Pai, as colunas que tem ajudado, que tem contribuído, que tem, ó Deus, se esforçado para ajudar essa obra, meu Pai, derrama sobre eles as bênçãos, derrama sobre eles as vitórias, meu Pai, as grandes maravilhas, no nome de Jesus, no nome de Jesus, meu Deus, no nome de Jesus, Pai, abençoa agora para a tua glória, onde tiver um rádio ligado e alguém orando conosco, que o Senhor possa visitar a vitória, meu Pai, em nome de Jesus, meu Deus, graças a Deus, glória a Deus, louvado seja Deus, bendito é o Rei, bendito é o Senhor da glória, amém.

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Deus é Santo. Esta programação que vai ao ar todos os dias, no horário das 11 da noite até às 4:30 da madrugada. Ouvintes, eu quero lembrar a todos que neste domingo, no horário das 7 horas da noite, esse quem vos fala, presbítero Paulo Messias, eu estarei no Santo Altar de Deus, na Igreja Pentecostal Deus é Santo, aqui no coração, no centro da cidade de Ponta Grossa. Nós estamos aqui ao lado do Habib's, próximo da Van, aqui do Compre Mais, o antigo Big, estamos próximo do Paládio, em frente aqui ao Balarote, o portão do Balarote, do Uvaranas, aqui está a Igreja Pentecostal Deus é Santo. E eu quero que você, irmão e irmã, lute para estar conosco neste domingo, no horário das 19 horas, das 7 horas da noite. Nós vamos estar aqui pregando a palavra de Deus, orando pelos dons excelentes do Espírito Santo de Deus.

Jesus Cristo é o mesmo ontem, hoje e assim será eternamente. Ele tem operado no interior das igrejas pentecostal, Deus é Santo. Eu quero a sua preciosa atenção, porque nesse domingo nós teremos aqui a unção com óleo. Traga a sua família para receber a poderosa unção, porque a palavra de Deus, ouvintes, ela nos garante que a unção, ela quebra, ela despedaça o jugo, a unção com óleo. A Bíblia Sagrada diz que ela despedaça o jugo. E quem sabe você está aí vivendo debaixo de um jugo de maldição, um jugo de opressão, um jugo de enfermidade, um jugo de brigas, de confusões, de invejas. E olha, nesta noite de domingo, o Senhor nosso Deus, ele vai, em nome do Pai, em nome do Filho e do Espírito Santo de Deus, repreender todo esse jugo que está sobre a sua vida, sobre a sua casa, sobre o seu lar, a sua família. Muitas famílias agora me escutando neste momento, e a sua vida se encontra de mal a pior. São problemas, são angústias, são tantas as desilusões que você tem encontrado na sua vida. São pessoas que estão me escutando agora, que têm problemas que não é para os médicos solucionar, não é para os médicos resolverem. São pessoas que me escutam agora, que estão passando por lutas, e essas lutas, elas são guerras espirituais. Ouvintes, você tem que crer no poderoso nome de Jesus Cristo, porque o poder de Jesus, ele tem operado, ouvintes, e nesta noite de domingo, nós vamos clamar, nós vamos orar, e o Espírito Santo de Deus, ele vai despedaçar todo o jugo do inferno sobre o teu lar, a tua casa, a tua família. Nós vamos fazer oração pelos casais, vamos orar pelas crianças. Vai ser um domingo especial. Nós vamos ter oração por libertação, e o Senhor nosso Deus vai operar sinais e maravilhas.

É neste domingo, na Igreja Pentecostal Deus é Santo, Avenida General Carlos Cavalcante, número 252, em frente ao portão do Balarote do Varanas, ao lado do Habibes, no coração da cidade de Ponta Grossa. Eu mesmo, seu irmão em Cristo, presbítero Paulo Messias, estarei pregando a poderosa, valiosíssima palavra de Deus, orando pelos dons excelentes do Espírito Santo e o Senhor resolvendo esses problemas dentro do seu lar, dentro da sua casa, da sua família, em nome do Senhor e Salvador Jesus Cristo. Vem, irmãos, chegando na Igreja

Pentecostal, Deus é santo, dobre os seus joelhos, não precisa contar o seu problema para ninguém, conte para Jesus, conte para Ele, porque Ele é o autor e consumador da nossa fé, e Ele vai se encarregar, em nome de Jesus Cristo, para resolver, para revelar o seu problema, para revelar aquilo que você tem sofrido, e após essa revelação da parte do Espírito Santo de Deus, o Senhor nosso Deus, é claro, Ele vai entrar com providência na sua vida, em nome de Jesus.

O Senhor nosso Deus vai derramar a sua paz, a sua graça, a sua glória, o seu poder na sua vida, no seu lar, na sua família. Venha, meu irmão, venha, minha irmã, não sofras mais. Jesus Cristo, ele tem uma vida de vitória para mudar este teu semblante, para mudar os teus dias, as tuas madrugadas. Neste domingo, às 7 da noite, o grandioso culto em favor do lar e da

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Estamos aqui com muita alegria com os irmãos ouvintes, anunciando que esse domingo o Senhor nosso Deus, ele vai operar, ele vai agir, ele vai fazer milagres sobrenaturais na vida de todos aqueles que crerem e vierem em busca. Venha, meu irmão, venha, minha irmã. Você que, quem sabe, faz muito tempo, muitos domingos, que não comparece na igreja Pentecostal, Deus é Santo, venha, vem estar conosco neste domingo. O sobrenatural de Deus vai entrar na sua vida, vai entrar na sua casa, vai entrar no seu lar, na sua família. Pode ter certeza, o sobrenatural de Deus é real. Existe, ouvintes, e o Senhor nosso Deus é ele quem tem feito, em nome de Jesus Cristo, esses grandiosos milagres, esses grandiosos sinais. Você tem acompanhado aqui no interior da Igreja Pentecostal Deus é Santo. Vem estar conosco. Anote o endereço: Avenida General Carlos Cavalcante, número 252, em frente ao portão do Balarote do Varanas. Aqui está a Igreja Pentecostal Deus é Santo, o templo dos milagres, o templo que Deus levantou nesse tempo do fim, o templo que Deus levantou a igreja

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0: César.
1: Nome da senhora?
2: Nena.
1: Nós estamos aqui com um casal que vai gravar o seu testemunho. Esse casal tem algo de Deus muito importante para os nossos ouvintes prestar atenção. Vamos começar por ele. Como é que foi a história?
0: A minha esposa, ela estava doente, estava com um problema no rim, no pulmão. E aí foi em todos os hospitais que tinha, em um hospital e no outro, não sabia mais o que fazer. E um dia ela foi no hospital aqui perto do Carmo, aqui tinha o hospital do Carmo. Ela foi internada ali, daí chamaram eu e o pai dela e falaram, ela vai fazer uma operação no rim e no pulmão. Não sabia se ela vai resistir, porque ela não é nada boa. E eu fui embora preocupado, falei, meu Deus, e agora, como é que eu vou fazer? Não sei se minha mulher vai aguentar até amanhã. E daí eu peguei e passei na igreja que tinha na frente aqui, que era essa igreja que eu tava aqui agora, era o pastor desse Messias. Eu cheguei na igreja ali, o pastor já me chamou na frente, falou, irmão, vem cá. Deus vai te dar uma bênção bem grande. Tua esposa tá internada? Falei, minha esposa tá, Deus tá curando ela agora, né? Ela nunca mais vai ter dor, nada, ela vai ser curada. E hoje, pra amanhã, você tá na tua casa. E eu falei, ah, então tá, irmão, Pai do Senhor, Deus, tá bom. E daí quando cheguei em casa, a minha família ligou, que tá minha esposa, falei, não, Deus curou ela. Deus usou o pastor e Deus curou ela. E outro dia eu fui no hospital cedo buscar, já fui pra buscar ela. Daí eles abriram as portas, ninguém podia entrar, deixaram entrar, os médicos falaram, mas o que você tá fazendo ali dentro? Eu falei, vim buscar a minha esposa, que ela tava doente. Não, mas você não pode entrar aqui. Mas como é que eu não tô a tua esposa? Eu falei que eu não fui pegar a minha esposa, tinha dado alta pra ela, nunca mais ela teve esses problemas de rim nem pulmão. Há mais de 6 anos atrás.
1: Será que os nossos irmãos ouviram? Ele veio pra igreja, chegou na igreja, Deus mandou eu falar pra ele, olha, a sua esposa está internada. Eu não sabia, eu não conhecia ela, mas quando Deus fala, Deus fala. Vai, porque a tua esposa não vai precisar mais de fazer cirurgia. Ela ia fazer uma cirurgia nos rins e no pulmão. É isso mesmo, irmã?
2: É isso aí. É nos rins, no pulmão. Já tinha constatado, né, que era muito grave, só que até então eu não sabia, né? Aí eles constataram que estava até com água no pulmão, tanto que estava dando pontada, muita pontada nas minhas costas. Eu já não sabia mais, de um hospital para o outro eu já não tinha mais paz, eu já não vivia mais. Era só em hospital, ficava 2, 3 dias em casa, era hospital novamente. E nesse último hospital que eu tive, que foi aqui perto, próximo à igreja, o meu esposo, como ele falou, ele estava passando, né, desesperado quando saiu do hospital, viu a minha situação. Aí resolveu passar aqui na igreja, o Senhor, o Jesus, né, Espírito Santo, falou para ele que ele ia ter uma bênção muito grande, que eu ia sair do hospital. E nesse momento, eu lá no hospital, eu senti, assim, uma coisa diferente, eu senti alguma coisa falando para mim, assim, levanta daí que não vai adiantar você ficar aí, não adianta, você tem a tua casa, tem a tua família, a tua filha, você tem o trabalho... Não adianta você ficar aí, levanta daí. Nesse momento eu senti lá no hospital alguém falando pra mim, e esse alguém era o Jesus, porque era coisa do bem que eu senti. Eu senti que eu lembro que eu tinha muita dor, porque eu não tinha sido operada ainda, que nem eles falaram, que eu tava aguardando, né, tal, pra mim ser operada. Eu senti que eu levantei da cama e sentei. Eu sentei na cama de costa pra porta. E até então eu não estava de alta, os médicos já tinham dado alta lá na frente, que nem ele falou, mas para mim passar o fim de semana em casa e para me retornar, para me segunda-feira, cedo. Aí eu sentei na cama, de costa, quando eu vi na porta, ele chegou e falou, Jesus te curou. Eu falei, mas ele falou, eu vim te buscar. Eu falei, não, mas eu tô de alta, mas eu tenho que voltar segunda-feira. Mas eu senti alguma coisa falando para mim, vai, vai e não volte nunca mais. Mas era o próprio Senhor Jesus que estava falando para mim, porque eu não ia precisar mais. Aí o doutor falou, então até segunda. Eu falei, até segunda? Pensei comigo, até nunca mais. Eu não vou voltar mais aqui. E fui para casa, não tinha nada, não tomei medicamento, porque eu parei com tudo, porque eu falei, se Jesus me curou e a família dele... Estava pagando para ver se eu estava boa mesmo ou não estava, né? Ele falou, não, Jesus.

0: Jesus já curou ela lá na igreja, lá próximo do Auer, lá, foi lá, e o pastor Darcy Messias falou que você ia ficar boa, você vai ficar boa porque eu acredito, e ele falou, e eu coloquei minha fé em ação. Desde esse dia eu falei, eu não tomo mais remédio, eu não vou fazer cirurgia, e segunda-feira eu não retorno mais ao hospital. E graças a Deus eu estou aqui para que Deus venha fazer as pessoas venham por conta, ir para a igreja, pedir ajuda para Jesus, porque se depender dos médicos, né, a gente não tem a cura que a gente quer. Só Jesus pode dar cura. E através dessas bênçãos, eu vindo aqui, eu já recebi mais bênçãos para mim mesmo, para minha saúde, para a saúde da minha família. Inclusive, a gente trouxe mais parente aqui. Até tem um cunhado meu que recebeu, ele duvidou do que nós tínhamos falado. Meu esposo trouxe ele aqui, quando o pastor Darcy Messias começou a falar para ele que tinha pessoas ali que jogavam no jogo do bicho, ele se assustou, ficou olhando pro meu marido, assim como quem diz, você falou da minha vida, né? O pastor falou, não adianta você ficar jogando o dinheiro fora no jogo de bicho. Ele ficou pensando e falou bem assim, mas se é verdade, depois que eu fiquei sabendo, ele falou, se é verdade que o pastor está falando, eu não vou, e ele estava desempregado. Ele falou, se é verdade que o pastor está falando, eu vou arrumar um serviço então, não vou precisar jogar no bicho para me ganhar dinheiro sem trabalhar. E deu certo, ele conseguiu já naquela semana o emprego, e ele veio aqui pagar o voto que ele tinha feito aqui na igreja, graças a Deus. Agora esses dias a gente viu ele falou, tô precisando ir lá de novo. Deu até carro para ele, porque falou que ia dar um presente para ele. É que o pastor não lembra, é muita gente. Mas é, ele falou, até falou para minha irmã que, ah, eu tenho que voltar lá, porque tá na hora de nós ir lá. Só que eu acho que não é a hora, a gente que tem que sempre vigiar para não perder as bênçãos, para não perder a saúde. A gente sempre tem que estar na casa do Senhor, porque é lá que é o lugar das bênçãos.
1: As pessoas só deixam para a hora atrasada, hora atrasada. Eles, ao invés de adiantar a hora, eles ficam esperando o sofrimento bater na porta, a necessidade, a doença, a dívida, para depois ir para a igreja. Não, por enquanto tá bom, mas eu tô sentindo que está na hora de ir para a igreja, né?
0: É, e o Senhor também falou assim pro meu esposo no Espírito Santo, numa revelação, o Senhor falou assim, que Jesus estava dando um presente para ajudar ele em casa, né? Aí eu falei, então é a minha saúde e o meu trabalho, porque eu trabalhando tá, ajuda ele, né? A gente achou que era um emprego, um trabalho, mas Jesus restaurou a minha saúde, me deu um emprego melhor do que eu tava e ainda deu um carro bom para ele. Então deu tudo junto que a gente achava que ia ser uma benção, foi completamente maior.
1: Quando Deus abre as portas, é as portas, não é a porta. Deus falou que vai abrir a porta, é a porta. Mas Deus fala assim que vai abrir as, é mais do que uma. Aí vem a cura, aí vem a salvação, aí vem a prosperidade, aí vem os assuntos que só Deus pode resolver, que foi o caso de vocês, né?
2: Quando eu tava indo com o irmão, falou que ia dar um presente, eu sabia que era um carro, não sabia. Mas nossa situação era difícil. As pessoas, às vezes, elas vêm na igreja, elas vêm, elas lutam, uma coisa, elas correm. Daí você tem que ficar firme, não se largar de Deus, que Deus vai te abençoar. Nós foi 2, 3 anos de tribulação, minha menina tomava remédio para renal para a cabeça, nós tínhamos muitos problemas. E Deus operou nossa vida. Nós perdimos tudo, nós ficamos na rua, a situação nossa era ruim. E hoje, pra vocês verem, nós estamos com Deus, como as pessoas falam, se cumprir o mandamento, se cumprir o mandamento, não tem como. Se cumprir o mandamento, fazer o que o pastor mandar fazer, Deus vai te abençoar. Hoje Deus deu para nós esse carro, o pastor, que Deus usou o pastor, Deus já me deu mais um outro carro, eu tenho um carro para trabalho, tenho um carro para passeio, tenho casa boa e tenho um terreno, que minha mulher tem um terreno, do pai dela que tinha falecido. A construção que eu estava fazendo lá, e Deus usou o pastor para revelar que eu ia construir lá, e eu comecei a construir lá. Isso já faz um ano e pouco atrás. E vocês têm que se afirmar sempre com Deus, que Deus vai ajudar, mas não podemos desistir. Sempre em frente e cumprir a palavra de Deus, obedecer a palavra. Obedeceu a palavra, você aposta. Se não obedecer, não tem como.
0: É, sempre a gente acha que o dízimo, a oferta na casa do Senhor, a gente acha que está ajudando e está engordando o pastor, que muitos falam, muitos que não são da igreja falam, né, os próprios familiares da gente, né, sustentar pastor, mas não é verdade. A verdade é plantando sempre para depois colher, porque ninguém colhe se não plantar. Sempre tem que colher, sempre tem que dar o dízimo e as ofertas. As ofertas ajudam bastante a gente. A gente se lança numa oferta e vem o resultado, porque Jesus, qual o pai que pedindo, né, o seu filho pede pão, lhe dá pedra, né? Então a gente pede para Jesus o melhor e Jesus dá pra gente. Jesus supre todas as nossas necessidades. Graças a Deus, eu só tenho que agradecer ao Senhor Jesus.
1: E essa moça aqui, seu nome?
3: Camila.
1: Você tomava remédio controlado?
3: É, por causa que eu tinha muito problema na cabeça, daí eu tinha direto ir no médico, por causa do meu pai e minha mãe não tinha condições de comprar remédio de injeção pra me dar.
1: Você tomava remédio fortíssimo?
3: Tomava.
1: Tomava o quê?
3: Gardenal.
1: Gardenal?
3: É.
1: Você tinha desmaio, convulsões?
3: Tinha.
1: Tinha. Tinha desmaios, convulsões e precisava do remédio e o pai não tinha nem condições de comprar remédio.
3: É, e meu pai e minha mãe não tinham condições e levava eu embaixo de chuva pra eu tomar injeção na farmácia e tomar remédio, comprar remédio e injeção, que eu não tinha condições, nós não tínhamos carro.
1: E agora, como é que você tá agora?
3: Agora eu tô bem, graças a Deus, agora eu não tô mais com problema nenhum mais na cabeça.
1: E os remédios?
3: E os remédios eu nunca mais tô tomando.
1: Jogou fora?
3: Joguei.
1: Não precisou mais?
3: Não.
1: Não teve mais desmaios, crise, convulsões, nada?
3: Não.
1: Quando Deus abençoa abrindo as portas. Veja, irmão, ouvinte, a situação dessa família, como é que era antes de vir aqui na igreja, Deus é Santo, vocês ouviram aí a situação deles, que situação, a filha tomava remédio Gardenal, diazepam, esses remédios fortes. A esposa no hospital, entre a vida e a morte, desenganada, aí fazer uma cirurgia. O homem não tinha dinheiro para nada, não tinha dinheiro nem para comprar remédio para a filha. Estava no fundo do poço, né, irmã?
0: É verdade. Teve uma vez, até a gente estava comentando com ela ontem à noite, que eu peguei ela no colo de um lado e ele com um guarda-chuva, aqueles enormes, do outro, parecendo um guarda-sol, para a gente chegar na farmácia. E eu não conseguia nem andar com ela, de tanto que eu chorava, porque ela estava com pneumonia, com crise, tomando Gardenal, injeção, e aquela chuva que Deus mandava, e eu chorando, andando e chorando, e pedindo para Deus ter misericórdia, que eu ia melhorar.
1: Ela está chorando.
2: E ela tinha problema no rim também. Nós sofremos bastante, mas o sofrimento foi bom, que hoje Deus põe lá no caminho dele. Deus em direito, trilho torto, e põe no trilho reto. Antigamente não tinha juízo, né? Hoje estão no caminho de Deus, graças a Deus que estão no caminho de Deus. E é muito bom o evangelho, não tem coisa melhor para nós. Ele é a luta, a tribulação, mas é a melhor coisa que tem. A pessoa quer bênção, vai vir para a igreja, Deus vai abençoar, vai tirar as misérias, doenças, enfermidades, os vícios. O pai, a mãe que vê o filho em droga, pensa que Deus não tira, Deus tira, sim. Você pode confiar em Deus, que Deus tira, que esse menos espera um dia para noite, Deus tira. Mas tem que se afirmar e pegar, entrega a sua vida para Deus, o que Deus faz no seu lar.
1: Nada de graça.
2: Não, tem um preço, tem um preço, tem um preço, tem que pagar o preço. Tem que lutar e Deus vai abençoar. Todo mundo tem um preço. Para se formar para um médico, uma coisa, a pessoa luta, tem que lutar. E nós também, Deus, ele vai, se você, conforme você fazer as coisas, se agradar a Deus, Deus vai se agradar de você também, vai te dar as bênçãos.
0: Tem outra benção, pastor, também é várias. Se for contar, a gente fica o tempo todo aqui. Eu estava com uma irmã minha lá do Rio Grande do Sul passando um problema grave com o marido. Porque eles muito bem de vida, e daí ele começou a sair, a aprontar, né? E pegar a mulher e fazer muito, fazer ela sofrer, enfim, né? Daí ela falou, ligou pra mim buscar ela, porque ela queria vir embora pra Curitiba. Daí a gente foi lá no Rio Grande do Sul, trouxe ela com meu sobrinho pra cá, né? Porque ela tava sofrendo demais, tava tudo machucada, espancada, né? Porque ele tava se achando o rei, né? O poderoso. Aí a gente trouxe ela para cá, daí o meu esposo falou assim, eu já sei onde que eu vou te levar hoje, lá no Darcy Messias. Eu tava fazendo um bolo assim à tarde, o meu esposo falou, vamos agora lá nessa igreja, que é agora que vai ter a benção. Eu tô sentindo que Jesus vai dar a benção para ela. O pastor não lembra, mas a gente sabe. A gente chegou aqui com ela de tarde, ela não parava de chorar. Tudo que estava falando.

0: ano parecia que encaixava para ela, para a gente que sabia o problema dela. Que falou da que estava com traição, você está se sentindo traído, tudo era para ela, aquela tarde, tudo que estava falando era para ela. Aí ela pegou o pastor, o Espírito Santo falou para ela que ela ia ter uma benção, ia ter um presente, que Deus ia dar um presente para ela. E ela, assim, meio assim, nunca tinha vindo na igreja. Aí ela, mas que presente será que é? Eu tenho tudo, não preciso de nada. Mas Deus sabe. Eu falei pra ela, Deus sabe tudo. Se Deus falou, Deus vai cumprir. Dali uns 4 dias, ele falou, se você não vir pra casa, eu tô vendendo tudo. Aí ela, como trabalhou a vida inteira pra ter tudo que eles têm, correu pro Rio Grande do Sul. Chegou lá, o que que aconteceu? O celular que a amante ligava, perdeu. O carro que eles tinham, uma pampa que eles tinham, ele teve de vender obrigado. A caminhoneta, a polícia levou, porque ele pegou ele sem carteira, com cheiro de álcool. Tudo isso foi um presente de Deus para ele correr para ela e ficar quietinho. E hoje estão numa benção. Tudo isso que aconteceu com eles foi uma benção. Ela falou, meu Deus, Deus deu um presente, eu não sabia o que era. Mas era, tirou tudo que não prestava da vida dele, fez até ele ficar com, ele estava com 2, 3 carros, moto nova, fez ele ficar a pé ali naqueles dias, para ele pôr a cabeça, a consciência na cabeça, e ver o que ele estava fazendo de errado. Daí, depois que ele viu de errado, Deus pôs a cabeça no lugar e falou, vamos viver em paz, vamos esquecer tudo. Aí Jesus deu tudo de novo para ele. Eu só tenho que agradecer.
1: Tá aí, irmãos. Bênçãos, se for contar aqui, nós vamos ficar aqui umas 2 horas só gravando o testemunho desse casal. Deus abençoe vocês, obrigado. A senhora mora aqui?
0: Moro próximo do Boqueirão.
1: Nome da senhora?
0: Nena.
1: Nome seu?
2: César.
1: Nome da menina?
3: Camila.
1: Obrigado vocês. Tá aí, senhor, a senhora que ouviu esse testemunho, tire as conclusões e veja como está a sua vida. Você que está no fundo do poço, derrotado, vencido, desanimado, dizendo que para você não tem mais jeito, que acabou, que as portas fecharam, só depende agora de você. Depende só da sua fé, da sua perseverança, da sua luta. Não é assim de um dia para a noite. Tem que plantar. Tem que colher. Plantar e colher. Deus abençoe.

Irmãos, irmãs e ouvintes, entre comigo agora, nesse momento de oração. Ore agora, e Deus vai te dar direção, vai te dar força, entendimento, para você vencer. Ore conosco agora. Senhor nosso Deus e nosso Pai Celestial, em nome de nosso Senhor Jesus Cristo, ó Deus, eu quero te pedir em favor dos nossos irmãos, nossas irmãs, nossos ouvintes, para que o Senhor venha abrir o entendimento deles, o Senhor venha dar entendimento espiritual. Senhor, dá entendimento espiritual. São pessoas estudadas, estudiosas, pessoas intelectuais, pessoas sábias, mas que não têm ainda, Senhor, o entendimento das coisas invisíveis, das coisas espirituais. Ó Deus e Pai, Senhor, quantas pessoas, meu Deus, que estão agora orando, Senhor, outras nem orando estão, elas não crêem mais na oração, elas perderam a comunhão com a oração, com a palavra, com o Espírito Santo, meu Deus, elas perderam comunhão com a igreja, elas perderam comunhão com os cultos, elas faziam campanhas nas madrugadas, elas faziam campanhas de jejum, elas faziam campanhas nos cultos, na igreja, elas estavam sempre aqui, ó Deus, e agora não vieram mais, agora elas não têm mais tempo, elas não têm mais força, não têm mais coragem, meu Deus, de vir buscar, como elas buscavam antes, como elas pelejavam, batalhavam, e elas eram tão abençoadas, tão fortalecidas, ungidas, Senhor. Oh, meu Deus, em nome de Jesus, em nome de Jesus Cristo, meu Deus, levante essas pessoas, meu Deus, levante essas pessoas, meu Pai, levanta, oh, meu Deus, levanta, oh, Senhor, levante essas pessoas, em nome de Jesus Cristo, meu Deus, Pai, levanta essas vidas, meu Deus, Pai, levanta essas almas que estão caídas. Pai, levanta essas almas, Senhor, que animaram, que esfriaram na fé, que se abateram. Senhor, levanta essas almas. Tragam elas de volta para a igreja, Deus é santo. Meu Deus, aquelas que ouvem nós, mas até agora não tiveram uma decisão, não tiveram coragem, ânimo de vir para a igreja, Senhor da glória, levanta essas pessoas, animam elas, meu Pai, tocam nelas, não deixe o diabo enganar, não deixe o inimigo segurar elas em casa, no trabalho, Senhor da glória, em nome de Jesus Cristo Nazareno, Senhor, faz com que elas venham para a igreja, que do trabalho elas já saem direto para o culto, para que a vida delas venha mudar, que a vida delas venha ser diferente, Senhor. Meu Deus e meu Pai, em nome de Jesus Cristo, Senhor. Ó, meu Deus, dai força para elas. Ó, meu Deus, ajuda elas a entender, crer na tua palavra. Meu Deus, faz uma obra em nome de Jesus Cristo, meu Deus. Senhor, vai desmanchando todos os projetos maléficos, diabólicos, malignos. Jesus, abre os olhos do teu povo, meu Deus. Abre os olhos dos nossos ouvintes, ó Pai, e tragam eles para ouvir a tua palavra. Tragam eles para entender a pregação da tua palavra, que o Senhor possa me utilizar para que haja um despertamento, para que haja um avivamento, Senhor. Meu Deus e meu Pai, em nome de Jesus Cristo, Senhor, faz uma obra, visita agora, meu Deus, esta vida que está amarrada, presa, acorrentada, afastada
desanimada, abatida. Sim, ó Deus, em nome de Jesus Cristo, Senhor, em nome de Jesus Cristo, meu Deus, eu te peço, Senhor, faz uma obra, meu Pai. Levanta, desperta, acorda as pessoas e dá a eles o entendimento da tua palavra, em nome de Jesus, Pai. Eu espero que esta palavra, esta oração, haverá retorno, haverá, meu Deus, um despertamento, em nome de Jesus, em nome de Jesus Cristo, em nome de Jesus Cristo. Amém.

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1: Ainda em pé, vamos receber o diácono Daniel, que está aqui hoje, que vai adorar a Deus conosco. Vamos, com aquelas palmas bem fortes para Jesus.
2: Glória a Deus, graças a Deus. Amém, irmãos. Amém, igreja. Cumprimenta a igreja com a paz do Senhor Jesus. Amém. Quem está feliz com o Senhor, bate palma para Jesus. Glória a Deus. Quem veio para adorar o Senhor? Glória a Deus. Quem veio para adorar Jesus? Eu creio que Deus, ele tem o melhor para entregar para as nossas vidas.

0: 2:51.
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0: tropa se perde, espargindo searas de angústia e revolta. 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
1: Gildinho, canta aquela da Vilvinha.
2: Ah, não, essa não, essa não.
3: Vilvinha, Vilvinha, Vilvinha.
2: Eu não me comprometo, delegado, tá?
3: Canta.
1: Parou. Eu, como delegado, tô autorizando cantar essa música da Vilvinha.

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1: Cinco e 24.
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0: Começamos? Pontualmente 6 da manhã, ouvinte, bom dia, tudo bem? Amanhecendo para mais um dia, o domingo é o plantão, 6 horas, 6, 6, 20/9/2026. Faltando poucos dias para terminar o mês. Aqui estamos para mais um plantão de domingo, semana é o fato, e no domingo é o plantão. Temperatura até que tá alta, em 17.6. A máxima vai para 23. Estava chovendo quando o John Kevin chegou? Quando eu vim de manhã, não estava chovendo. Como é que está o nosso radar? Nosso radar mostra que não tem chuvas nesse instante aqui na nossa região. Tá limpo o radar. Tá parando as chuvas? 18 milímetros marca a nossa estação. Nesse instante não temos nada de chuvas por aqui. A não ser que algum ouvinte registre. É, tá limpo o nosso radar aqui na nossa região. Tá chovendo em Santa Catarina e também em São Paulo. Daqui a pouco mais detalhes da previsão. Vou verificar aqui também quantos milímetros deu de chuvas de ontem até a madrugada de hoje. Nesse instante não tem chuvas. Máxima 23. Para amanhã, segunda-feira, tem 15 milímetros, terça-feira 21, quarta-feira tem mais 1,5 milímetros. Ainda com chances de chuvas nos próximos dias também. Mas nesse instante tá limpo o nosso radar. Pode até sair um sol? Vamos ficar negociando hoje? Sol com chuvas? Sol, chove, para. Pode ser assim então a sequência do dia, de acordo com as informações, com os mapas nossos aqui na antena no plantão. 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Carneiro, polícia, notas de falecimentos. O John Kevin já veio aqui trazendo uma notícia para nós de que o Tribunal Superior Eleitoral suspendeu a campanha do Deltan Dallagnol, hein? É uma decisão do ministro Floriano de Azevedo Marques. É uma tutela cautelar. Por enquanto, a não ser que o Deltan com seus advogados, é uma liminar. Liminar pode ser derrubada. Mas nesse instante, por enquanto, o Deltan não pode fazer campanha eleitoral. É uma decisão da noite, da madrugada de hoje. Daqui a pouco, mais detalhes também. O Deltan já tinha uma situação, teve um pedido de uma coligação e, por enquanto, a justiça, esse ministro, concede. Mas ele pode derrubar a decisão nas próximas horas. Aqui comigo, então, John Kevin, também Jota Carneiro. John, tudo bem? Bom dia.
1: Bom dia, Isaac Ortiz. Bom dia, Jota Carneiro. Bom dia também aos nossos ouvintes do plantão de domingo. Hoje, dia 20 de setembro de 2026, com algumas datas comemorativas do dia de hoje. Dia do funcionário municipal, do funcionário público, dia do baterista e dia do gaúcho.
0: Dia do gaúcho, hoje festa no Rio Grande.
1: Inclusive, anteriormente ao nosso programa aí, né, teve as músicas gauchescas, então, homenageando o dia de hoje. Também amanhã, Dia Internacional da Paz, e na terça-feira o início também já da primavera, né, já estamos no começo já da primavera, a transição entre inverno e primavera já começando na terça-feira. Para você poder interagir, participar com a gente até às 8 horas da manhã, começando pelo nosso fone zap do plantão de domingo, 42 98409 1431, 42 98409 1431, o nosso zap. E também tem o nosso Facebook, o podcast Redação. O pessoal já tá começando a comentar, curtir, compartilhar. Daqui a pouco a gente vai falando o nome aí das pessoas que vão interagindo, dos nossos ouvintes, já de antemão agradecendo a todos. 6 horas e 4 minutos, o plantão de domingo está no ar.
0: 42 98409 1431, daqui a pouco os primeiros recados nesta manhã. Já acompanhando aqui as informações dos nossos ouvintes. Jogo do Operário amanhã contra o Criciúma pela Série B. Tem outra notícia da noite e da madrugada, hein? Pedágio, pedágio, pedágio.
1: Vai subir?
0: Subiu.
1: Tá falando, né?
0: Subiu.
1: Subiu.
0: Já, eita, desde a zero hora tem pedágio mais alto em praças aqui do Paraná. São José dos Pinhais, de 24 para 25,50. Carambeí subiu de 12,10 para 12,80. Jaguaraíva, de 8 para 8,60. Cengé, 7,70 para 8,20. Siqueira Campos, 13,80 para 14,70. Jacarezinho, 12,80 para 13,60. Então, nessas praças, 8 praças, tem pedágio mais alto desde a zero hora, desde a meia-noite de hoje.
1: É.
0: Da EPR Litoral Pioneiro, o reajuste de 4,64 autorizado pela ANTT. verificando que é coisa lá de cima, não é? Sim. É eles que coordenam o pedágio, não tem nada a ver com o estado do Paraná.
1: Agora é tudo
0: tanto que se fosse por aqui,
1: né?
0: Já que estamos perto da eleição, você acha que alguém ia querer aumentar o pedágio nesses dias?
1: Nem
0: não.
1: A pau, Juvenal.
0: Nem querendo, não é?
1: É.
0: Faltando 2 semanas para a eleição. Então é uma coisa que vem lá de cima da ANTT e repassam para nós e a gente tem que se virar nos 30 aqui e pagar.
1: Até porque tivemos agora aumento do Bolsa Família e todos os candidatos falaram, não vamos tirar nada, viu? Nós vamos continuar, vai ser reajustado o valor.
0: O certo é que tem pedágio mais caro nessas 8 praças já agora de manhã. 6:06, vamos para tempo e temperaturas?
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1: Samuel
0: Brau.
4: Olá, eu sou Samuel Brown, meteorologista. Esse é o Boletim Cimepar Informa com a previsão do tempo para 20 de setembro de 2026 no Paraná. Domingo de tempo instável no estado. Seguimos com a presença de um sistema de baixa pressão entre o Paraguai e o norte da Argentina, sistema que contribui para o ingresso de umidade e calor desde a região da Amazônia. Outra baixa pressão ganha força também sobre o oceano, na altura do Uruguai. Nessas condições, áreas de instabilidade se desenvolvem em vários momentos do dia sobre o Paraná. Não se descarta a ocorrência de tempestades, contudo, essas atuam de forma bem irregular. A possibilidade de chuva forte é maior no interior paranaense. Apesar da elevada instabilidade, o sol deve aparecer por alguns momentos, favorecendo a elevação das temperaturas. Entre o oeste e o noroeste, as temperaturas da tarde se aproximam dos 30 graus. No norte e no litoral, alcançam os 28 graus em algumas cidades. No amanhecer, faz um pouco mais de frio no sul do estado e na região metropolitana de Curitiba, com mínimas variando entre 13 e 15 graus. No site cimepar.br você encontra a previsão do tempo detalhada para cada município e região,

0: para os próximos dias.
1: Então temos uma previsão meio confusa, não é? Eu diria
2: instabilidade.
1: Assim, instabilidade, abre, pode chover.
2: Como pode
1: aqui
2: fazer
1: na área
2: sol.
1: Central de Ponta Grossa agora deu até uma abrida aqui na previsão. A máxima 23, vai ser meio com sol, meio com chuvas nesses pontos da nossa região dos Campos Gerais no dia de hoje. Nesse instante a previsão está marcando até 12 milímetros, mas diminuiu já, não é? Ontem tinha uma chance de 25, já vem diminuindo. O nosso radar chama atenção, está bem limpo, não tem nada de chuvas por enquanto aqui na nossa região. Está chovendo aqui acima, Itapeva, Registro e também pontos com chuvas no estado de Santa Catarina. A nossa área aqui de Ponta Grossa, Castro, Campos Gerais, não tem chuvas nesse instante. A umidade no ar está em 79%, a lua na fase crescente.
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1: Deu o quê? 13 milímetros de chuvas ontem? 13 no acumulado, 13 milímetros de chuvas aqui nos nossos Campos Gerais. Deixa eu até dar uma confirmada, ou deu mais? Deixa eu ver se consigo somar aqui, 0.8456. É, por aí. Somando tudo de ontem, das 13 do meio-dia de ontem, até por volta de 4 da manhã, as chuvas deu 13 para 15 milímetros, então, o acumulado aqui na nossa região. Vamos em frente? 6 e 9, a Mega Sena tá pagando 28 milhões às 11 da manhã deste domingo. O John Kevin já manchetou, a primavera começa terça-feira. Terça-feira tem primavera. A notícia, uma das principais, é a campanha do candidato ao Senado, Deltan Dallagnol, sendo suspensa durante a noite. O Tribunal Superior Eleitoral concedeu uma liminar. Liminar, o candidato pode entrar e pode derrubar. Mas nesse instante, Por enquanto, a campanha do Deltan
2: está suspensa.
1: Já é aquela questão anterior dele, não é? De
2: Sim,
1: saída.
2: Na verdade, da eleição passada tal, e agora parece que voltou tudo de novo, enfim. Mas é aquilo que a gente fala, né? Vamos ver quanto tempo vai levar essa liminar aí. E o Deltan, obviamente, recuperando, né? A chance de igualitária aos outros candidatos.
1: Eu acho que ele derruba daqui a pouquinho já.
2: Tomara. Mas a gente viu, por exemplo, que foi do Marçal, essa, né? O Marçal também demorou muito, né? Então tem essa questão de cada um ver no seu tempo. Não é exatamente de um dia pro outro já resolve. Às vezes depende muito de cada ministro.
1: A ação foi apresentada pela Coligação Paraná para Todos e pela Federação Brasil da Esperança. É que o Deltan aparece nas primeiras colocações da pesquisa. Sim, então tá todo mundo na cola dele, não é?
2: É.
1: Vamos segurar, vamos dar um jeito. A decisão é liminar e a discussão sobre o registro da candidatura ainda vai ser analisada pela Justiça Eleitoral. Então tem outros detalhes com relação a esta sequência de informação e de Justiça Eleitoral também. Demais manchetes é futebol internacional. Vai cair, hein? Será que o Inter vai ficar com tudo, hein? Tá com tudo. Ontem perdeu pro São Paulo, faltando poucas rodadas, e afunda o Inter no Z4. O Vasco ganhou do Coritiba, hein?
2: 5-0.
1: 5-0, e coloca o Grêmio também na zona de rebaixamento. Daqui a pouco o Sport com o John Kevin. O Maringá venceu ontem, não é?
4: Maringá
1: ganhou,
4: jogou,
1: do Botafogo.
4: Maringá jogou e ganhou. Da Paraíba, 2-0.
1: Ganhou do time do Nenê?
4: Isto, 2-0.
2: Do Nenê.
1: Tá faltando ainda três jogos pro Maringá, não é?
4: Isso, três jogos.
1: Três jogos.
4: É dois jogos fora e o último contra o, aliás, agora já é na virada, né? Contra o Floresta em casa. Ele venceu o Floresta por 1-0 fora de casa e agora tem o jogo da casa e mais dois contra o Botafogo e contra
1: Santa Cruz?
4: Isso, Santa Cruz fora. São dois jogos fora e um apenas em casa. Mas com 9 pontos ele pode ficar em segundo, né? Então, mais uma vitória aí. Perdeu de 1-0 nos últimos minutos o jogo passado pro Santa Cruz. Jogou muito bem, mas muito chuvoso, né? O campo com muita água e o rapaz acertou um chute de fora da área, né? A bola pingou antes do goleiro, quicou antes do goleiro, como a gente chama, e traiu o goleiro do Maringá no último minutinho ali, nos últimos minutos, né? E o Maringá perdeu, mas tá bom ontem ele forçou o jogo, foi muito melhor que o Botafogo, foi pra cima e conseguiu, né? 2-0 e tá no páreo, com 6 pontos, né? E agora precisa de mais uma vitória e mais um empate para tentar chegar em segundo, já subir pra Série B.
1: Mais um time provavelmente na Série B, o que seria bom aqui pro nosso futebol. Em frente, 6:12, águas baixando no Tibagi, um pouquinho baixou e também aqui no Rio Iapó. Aposentados pagamentos começam dia 24 para finais 1. Bolsa Família amanhã, dia 21, pagamentos para finais 3. Operário joga amanhã. Amanhã, segunda-feira, contra o Criciúma. John Kevin, que mais que temos nos nossos queridos e amados Campos Gerais?
2: Começando pelos jornais aqui de PG, começando pelo Jornal da Manhã. PG lidera exportações de óleo e soja e movimentam mais de 1,5 bilhões de reais. Concessionárias são cobradas por lentidão em rodovias de Ponta Grossa e região. E Justiça de Ponta Grossa se prepara para a realização das eleições 2026. Lembrando que agora faltam 2 semanas, 14 dias. Já no Diário dos Campos, 35ª Mission Fest apresenta pré-candidatas à majestade neste domingo. Vamos olhar depois. Influenciador Júlio Rico entrevista a influenciadora Regina Pupi. E Ponta Grossa entrega obras de mais de 2 milhões e abre nova UBS. Essas foram as manchetes do DC e do JM de hoje.
1: Vamos para a polícia. J. Carneiro, 6:14, tem as notícias do setor policial. Agora oficialmente, bom dia, Carneiro.
4: Muito bom dia, Isaac Ortiz, bom dia, John Kevin, bom dia, nossos amigos do rádio. Alô, bom domingo. Ocorrências policiais, a primeira delas, um homem de 44 anos, tem mandado judicial pelo artigo 217, Código Penal Brasileiro. Ele foi pego em Uvaranas, na rua Antônio, às 14:40 de ontem. A equipe da Rádio Patrulha estava patrulhamento normal, né? Quando avistou o rapaz em atitude suspeita, ele de 44 anos, quando foram conferidos seu nome, mandado judicial. Foi levado então para o Ildebrando de Souza. Homem de 36 anos preso com mandado de prisão também por roubo. Isso aconteceu no contorno Avenida Visconde de Toné, no contorno Ponta Grossa. 23:40 de ontem, policiais militares abordaram um cidadão, equipe do choque, do rapaz de 36 anos. Durante a consulta, né? Ele, artigo 157, então, roubo com arma. Ele foi levado para o Ildebrando de Souza. 3 homens são presos após arrombar e furtar comércio no centro. Durante patrulhamento, homens foram presos no bairro de Uvaranas, em um comércio. Segundo informações de vigilantes e vigias, esse trio, ele invadiu um comércio e furtou mercadorias. Policiais militares estiveram no local e detiveram os 3 elementos, encaminhando para a delegacia. Confessaram que furtaram mercadorias para trocar por droga. Foram autuados em flagrante. Tivemos também um acidente aqui na Rua do Rosário, no centro, moto e veículo. O motociclista ficou ferido, né? Encaminhado para a UPA central aqui com ferimentos leves devido à chuva, né? Muita chuva ontem e realmente o motociclista ficou ferido e levado. Tivemos também uma ocorrência registrada aqui em Ponta Grossa. Policiais militares apreenderam um motorista, né, embriagado, circulando em zigue-zague com o Fiat, e situação do veículo irregular. Policiais militares prenderam um cidadão aí que estava em zigue-zague na pista, na Palmeirinha. Foram verificar os documentos do Fiat, irregular, devendo mais de 10 mil reais em IPVA e multas. Ele estava transitando com o Fiat Uno pela Araújo de Porto Alegre. Quando policiais pediram os documentos, ele realmente falou que não tinha carteira nacional de habilitação, CNH, e ainda no exame de etilômetro 0,76. Foi levado então, né, para a 13ª SDP. Tivemos também outra ocorrência registrada aqui pela polícia. Outra ocorrência foi registrada então pela Polícia Militar aqui na região de Uvaranas. Policiais militares, né, verificaram que um cidadão, né, estava aprontando em via pública, né, e provocando pessoas ali. Ele foi levado então, né, para a 13ª por desordens. Tivemos também mobilização de corpo de bombeiros aqui no centro, na Agibank. Policiais militares foram avisados, né, o pessoal do corpo de bombeiros, muita fumaça aqui na rua 7 de setembro. Fumaça ali no local, o corpo de bombeiros esteve no local para combater as chamas ali, né? Pequenas chamas. Ali foi um problema realmente de parte elétrica na 7 de setembro.
2: Acionou, se não me engano, Carneiro, foi o caixa eletrônico lá desse Agibank que acabou acionando, é, né? Ele soltou uma fumaça. Isso. Aí teve toda essa situação. É ali nos fundinhos ali do Banco Itaú, pra quem não sabe, né? Ou a subidinha ali, né? Pra você subir pra ir, exatamente, pra ir ali pro banco.
4: Ninguém ficou ferido, tudo tranquilo, graças a Deus. Tivemos ainda outra ocorrência registrada, né? Outra ocorrência registrada foi aqui na região também de Uvaranas. Policiais militares deram atendimento a uma ocorrência de som alto, né? Som alto, e conversaram ali, né, com os moradores ali para realmente suspender, porque a vizinhança estava realmente muito triste ali, né? Devido ao som alto, uma festa ali na região. Então foram essas ocorrências registradas, né?
1: Isso aí.
4: As principais.
1: Foi tão tranquilo, né, Carneiro?
4: Foi tranquilo,
1: tranquilo, graças de a Deus. Hoje. Com chuva o pessoal dá uma segurada.
4: Isso aí, já o pessoal já está mandando, primeiro que ligou aí o Poposki do Taquarussu. Um abraço, Poposki, bom domingo. Ah, é ouvinte nosso de todos os dias. Seu Levi Bowser e Dona Isabel, Vila Cristina, aquele abraço. Pessoal do supermercado Tozeto conosco, o Ronaldo, Celori Ferreira e o Cid, o Laertes e também o Josney, mandando um abraço para Dona Ana, a mamãe, né, que curte o nosso programa também. Quem está conosco também é o Lúcio, do supermercado Tozeto. Paulo Matos já está cedo aí, mandando um abraço para Vani Bá, pro Jorge Chumbada, pro pessoal aí, né? Pro João Mendes, o Wellington Matos do Guaragi também, né? E Jorjão também sempre está conosco. Quem está conosco também, seu Augusto Moreira dos Anjos, lá, né? Do Bom Sucesso, com a neta Ana Carolina. Quem está conosco também, Jorge Chumbada, mandando um abraço pro Osni, pro Xandeco, pro pessoal lá do Guaragi, né? A Ana, o Constante e também o Gilson Eugenberg, todo o pessoal aí do Jardim Paraíso. Quem está conosco também, Dona Maria Vila Marina, Dona Lourdes e seu Antônio Altamiro, aqui com a neta Roberta em Ipiranga, o Aricudia Carneiro e Zecão Souza Naves, Ivo Ivanco e Dona Regina, Vila Rio Branco, Ponta Grossa, Pedrão do Carvão já está se recuperando, já está postos aí, né, no curtindo o nosso programa. Pedro Maier, marcando as cebolas também, a gente fina, a gente nós, sempre está conosco. Peru e Dona Isabel Ferrari, Vila Burrinho. Já no Capão do Cipó é o Paulo Batista. Dona Eunice Cusdra e seu Antoninho é lá do localidade de Jaranaca. Jaranaca, Piraí do Sul. Piraí do Sul nós temos o nosso vereador Joãozinho Tropeiro e o ex-vereador, o papai Carlinhos Tropeiro, localidade de Machadinho, Piraí do Sul. Aquele abraço a todos vocês. E muita gente chegando aí. 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É fácil. 98409-14.

0: Nossa equipe, a Mauri Manosso também tá com a gente. Bom dia, Manosso, faz o seu programa aqui no sábado, a hora do caminhoneiro. E o Manosso tá dizendo aqui também que o estado também tem a ver com o pedágio. Isso aí, Manosso, não é? De uma forma geral, todos participam. Reajuste do pedágio, mas o pedido primeiro vem lá de cima, não é? Lá de cima da ANTT. O certo é que é complicado, né? Em momento de eleição, você aumentar o pedágio. Seria uma loucura. É, em outras ocasiões, aumentar o pedágio, ainda mais agora perto da eleição. O certo é que temos 8 praças com o pedágio mais caro desde a 0 hora de hoje. Vamos para o esporte?
1: É a revolta dos caminhoneiros, né? Que mais pagam pedágio. Eles vivem, né? Do trabalho ali, ainda tem que dividir o pedágio, né? Com os fretes, aquela coisa toda.
0: Tem que repassar, não é quem vai pagar, é todos nós. Repassa para o cliente, para o consumidor.
1: Verdade.
0: Não tem o que fazer. Diga, John Kevin.
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3: Começando pelo Brasileirão Feminino, ontem tivemos o jogo entre São Paulo e Flamengo. São Paulo tinha ganhado o primeiro jogo por 1-0 e venceu na semifinal, passando então para a final, agora aguardando o vencedor de Corinthians e Bahia. Lembrando, tá, que esse jogo acontece amanhã, Corinthians e Bahia às 9:30, e o Corinthians venceu por 1-0. Então, vamos ver quem passa amanhã, se vai ser o Bahia ou o Corinthians para enfrentar o São Paulo na final do Brasileirão Feminino. Já no Brasileirão da Série C do masculino, né, a gente já falou do Maringá, o Maringá venceu ontem o Botafogo por 2-0, assumiu a liderança do primeiro grupo, com 6 pontos, junto com Santa Cruz, Floresta, né, o Floresta tem 3, e o Botafogo da Paraíba, que acabou não pontuando. Já no outro grupo, hoje temos Ferroviária e Brusque, 18:30, e Paysandu e Inter de Limeira, jogos então aí do segundo grupo, então, que tem o Brusque líder, Ferroviária, Inter de Limeira e Paysandu. Então, jogos aí do Brasileirão da Série C. Já na 29ª rodada da Série B, ontem tivemos 2 jogos, a vitória do Sport 2-1 sobre o Juventude, o Atlético, que ficou no empate com o Botafogo de São Paulo, 1-1. Hoje, às 11 horas da manhã, tem Ponte Preta e CRB, às 16, Goiás e Avaí, 18:30, Londrina e Fortaleza, jogo também bastante importante para o Londrina, né? Tá na zona de rebaixamento. E daí amanhã, Cuiabá e Náutico, além também de amanhã, né? Lembrando que Cuiabá e Náutico às 9:30, e amanhã às 19:30, Criciúma e Operário no Heriberto Rios Carneiro.
1: Isso aí, os resultados da rodada, menos o Vila Nova, que venceu a América por 1-0, né? Foram muito bons ali, que conservaram as equipes, não fugindo da pontuação de 50 pontos. O Ceará venceu o Novo Horizontino e deu uma segurada no Novo Horizontino. O São Bernardo venceu o Atlético Goianiense por 1-0. E o Sport Recife venceu ontem o Juventude, né? Que era um dos líderes, por 2-0 lá no Recife. O Atlético, que estava subindo bastante, empatou com os dos lanternas, o Botafogo, né? Quer dizer, era lanterna, agora está meio da tabela ali. Atlético 1, Botafogo 1, Botafogo de Ribeirão Preto. Então a coisa tá afunilando ali, né? Na base dos 50 pontos. Me conta pra mim como é que tá a classificação, John Kevin.
3: Classificação: Vila Nova primeiro 51, Novo Horizontino 50, Juventude 50, Fortaleza 48, Criciúma 47 e o Atlético Goianiense 46. Lembrando que o Operário tem 8º com 44.
1: Isso, se vencer, vai para 47.
3: Pega a quinta posição.
1: Pega a quinta, que ele vai jogar justamente com o quinto colocado, que é o Criciúma.
3: Exato.
1: Né? O Fortaleza, que é o quarto, 48, joga com Londrina. E o Londrina está subindo de produção, né? Vem de 2 vitórias, se joga em casa. Então torcemos pro Londrina também segurar o Fortaleza. Sim. O Juventude, que era o terceiro com 50, perdeu e continuou. Né? Então a coisa tá ficando boa ali, tá todo mundo.
3: A zona de rebaixamento, né, Carneiro, são 2 vagas, né, porque, falar a verdade, América Mineira e Ponte Preta já foram, né, então restam 2 vagas aí pra Avaí, Londrina, Ceará, Botafogo, tudo esse povo aí que vai disputar, né, as 2 vagas pra zona de rebaixamento.
1: Avaí 30, Londrina 28, Botafogo fugiu para 32 e Ceará 36. Então a coisa tá pegando lá embaixo e pegando em cima. Tá muito bom esse campeonato. Pessoal que está

0: transmitindo, né? A ESPN e outras equipes, né, da TV e também do rádio, estão falando que muito emocionante. Muitas equipes reforçaram agora, né, para a reta final. E o Operário também está nessa, né, treinando bastante, já viajou, faz um coletivo, fez, aliás, um coletivo ontem à tarde, hoje descansa para amanhã já, né, enfrentar o Criciúma e trazer, né, se Deus quiser, um bom resultado de lá, um empate ou uma vitória para embolar de vez no campeonato da Série B entre os seis primeiros.
1: Isso aí, 6:28, Brasileirão da Série A, agora 28ª rodada. Ontem o Atlético Mineiro ficou no empate com a Chape em 1-1. A Chape chegou a abrir o resultado, mas o Atlético conseguiu empatar. Mirassol ontem na estreia do técnico Tite acabou perdendo o Tite por 2-0 para o Mirassol. Estreia negativa aí pro técnico do Botafogo. O Santos ontem venceu o Remo por 2-1. Assisti esse jogo ontem. Jogo fraco, mas tecnicamente até emocionante. O Santos nesse ponto tá em 8º lugar. O Santos aos poucos aí com essas novas contratações subindo de posição aí, o Neymar praticamente mandando no clube. O Vasco ontem goleou, na verdade, o Coritiba por 5-0. Péssimo resultado ontem para o Coritiba. O Vasco ainda tá ali brigando pela zona de rebaixamento, saiu agora, mas está tudo também embolado pro time do Vasco. Mas excelente resultado, 5-0 em cima do Coxa. O São Paulo ontem venceu o Internacional por 1-0, jogo ontem realizado em São Paulo. E hoje às 11 horas da manhã tem Grêmio e Palmeiras na Arena do Grêmio. Às 16 horas tem Corinthians e Fluminense no estádio do Corinthians. Esse jogo inclusive passa na TV aberta. Vitória e Cruzeiro às 16 horas. Esse jogo aqui vai passar na GTV do YouTube. Então quem quiser assistir o Cabuloso, por favor, torça para o nosso Cabuloso. Flamengo e Bragantino às 18:30 hoje no Maracanã. E Atlético Paranaense e Bahia também às 19:30 jogos então do Campeonato Brasileiro, que tem o Flamengo 57, Palmeiras 56, Atlético Paranaense 46, Bahia 46 e Fluminense 45, além de Grêmio, Inter, ó, o Grenal tá na zona, Remo e Chapecoense, que praticamente também, Chape já tá na Série B do Campeonato Brasileiro. 6:30, algum complemento?
2: Fechou. John Kevin Carneiro com as notícias esportivas. Rosaline Eusébio, bom dia, bom domingo. Ivanilda Benites de Cotia, São Paulo, estão aqui no Zap da Antena. Estou ouvindo a Antena. Jair de Castro, obrigado, bom dia, Jair. Lá vai Jair. A Mari de Castro, como vai ficar o tempo e as temperaturas? Abre, fecha, chove um pouquinho, assim que tá a previsão. Adorei aquela história do futebol do Carneiro, tem mais uma para hoje. Abraços, Deus abençoe. O Carneiro poderia criar um site no YouTube e contar sempre uma história de futebol. O Carneiro tá pensando em colocar alguma coisa no YouTube. Laurindo Palmeirense da Vila Berta, aqui em Uvaranas. Obrigado, bom dia. As histórias de Jota Carneiro e o seu futebol. Bom dia. Quem mais aqui rapidinho? Bom dia, só deu bom dia. Nena Kim Castro, bom dia. Bom dia, Isaac, bom domingo. Hoje completo 56 anos de casada. Parabéns, Nena, felicidades. 56. O Aldoir aqui no Cristo Rei também, rádio ligado na Antena. Vou jogar na Mega Sena, quero ganhar os 28 milhões. Márcio Leandro Sandaca aqui do Parque, bom dia. Acompanhando, ontem ouvi a Mauri Manosso na Antena. Que tal? José Miguel acompanha a gente. Que vergonha esse pedágio, que era para ser o mais barato, continua alto. Eu não aguento mais. 6:32, o ouvinte fala, o ouvinte manda o seu recado, o ouvinte está feliz, o ouvinte está triste. Dia Nacional da Juventude. Bueno, o nosso fotógrafo aqui em Castro, Dia Nacional Juventude, sempre escolhe a cidade, esse ano é em Piraí do Sul, diz aqui o nosso Bueno. É bastante gente que vai acompanhando a gente. Parabéns, gaúcho, hoje é o seu dia, hoje é dia do gaúcho. Estou aguardando a primavera chegar, ela vem na terça-feira. É bastante gente, é muita gente. Áudio, verifico daqui a pouquinho. Micozinho Juliano, em Piraí do Sul, bom dia. Carneiro, Isaac, John, Gilson e Eugenberg, Jardim Paraíso, sempre na escuta. Antônio Palmeirense também. Antônio Carlos Fontoura, Jardim dos Bancários, também acompanha a gente. O Joel da Vila Rosário, aqui em Castro.

0: também está com nós. Bom dia, Luiz Fernando Colônia, Dona Luísa, em reserva tem rádio ligado, Itapoiacanga Castro também, Deus é maior, Deus é grande. Não esquece, ouvinte, de falar o seu nome, Sandro Sandaca, Ponta Grossa, rádio ligado no plantão. Eu estou cansando, ressaca em Piraí do Sul, é muita gente, mas isso é bom, tá? Nem que canse. César Gonçalves, bom dia. 42984091431. Avani, bom dia. Joseval Porteiro na escuta. O fotógrafo Bueno aqui em Castro também acompanha a gente. O Isaac tá narrando futebol. Toninho Palmeirense também acompanha
1: nós. Vai tomar uma água que eu vou passar os outros ouvintes.
0: Vou parar
1: aqui
0: um pouquinho, senão.
1: É, senão vai ter um infarto, hein?
0: Um café,
1: Luiz Fernando Silva, Olga Martins, Sérgio Chiliga, Zélter Timóteo Hartmann, obrigado a todos. Márcio Bueno, Regina Boa Morte, Lila Crucius Vierde, além também do nosso querido amigo Moacir Gomes de Oliveira, também lá do Limitão. Olga Martins, Rosimere Freitas, Antônio Fontoura, Ana Cirlei da Lazuana, Vanibá, Sérgio Bonetti Gonçalves e Atuia Lima. Obrigado a todos que estão no nosso Facebook também.
0: Acompanhando a gente, Sérgio Bonetti em Piraí do Sul. Sérgio Bonetti em Piraí do Sul. Dias Negão está com rádio aqui sempre na escuta. A Fabiana Orloski também mandou um recadinho para nós que a gente vai inserindo aqui ao longo da semana. Bom dia, equipe. Jair de Castro também acompanhando vocês. Bom domingo, obrigado. 6h34, 6h34, Carneiro.
2: Marcos Germano conosco, aquele abraço, Marquinhos.
0: Marisa, bom dia. John Kevin, é você, John Kevin, o que você quer fazer agora, John Kevin, diga. Não precisa nem falar, coloque aquilo que você vai falar.
1: Exato. Quer mandar a sua mensagem pelo WhatsApp do plantão de domingo?
3: É claro.
1: 98409-1431.
3: Repete. Eu não entendi direito.
1: 98409-1431. A gente te espera.
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11: Bom dia, equipe Antena Sul. Eu sou a Fabiana Arnosti e eu tenho um convite especial nesse setembro amarelo, que é um evento que eu estou organizando, que é de cuidado com a

0: vida. Ele vai ser realizado no dia 26 de setembro, às 14h30, no Spa Medpet, que é um santuário animal multiespécie. Nesse espaço conta com macaquinho, cavalo, também com tucano. São animais que foram resgatados vítimas de maus tratos ou exploração ilegal. O evento contará com falas de profissionais que têm uma atuação voltada para o cuidado, à saúde mental, para promover realmente isso é a importância, porque todas as vidas importam. E também terá um tour pelo espaço, a fim de conhecer e mostrar os animais. E também um piquenique, em que cada participante é convidado a levar um prato de doce ou salgado. O ingresso para o evento é solidário, consiste na doação de frutas e verduras que vão ser destinadas aos animais do espaço. Inscrições podem mandar mensagem diretamente para mim, pelo WhatsApp 429-9952-2782. Quem preferir pode me chamar no Instagram também, para estar conversando sobre o evento. Instagram, @fabiana.orloski. Vamos participar, vamos cuidar da vida, porque todas as vidas importam. Beijão a todos.
1: Alô, Antena Sul, muito bom dia. Aqui, Carneiro, Kenny. Tá tudo legal aí por aí. Desejo um bom dia para todos.
2: Fechou? Obrigado. Ouvinte que quis falar com o Baixinho, Laertes Lemes, já passei o seu contato para Baixinho Vila da Labona. Baixinho, muito em breve, vai fazer o contato. O nosso Chico, aqui em Castro, também está acompanhando a gente nesta manhã. O Chico é o Francisco Camargo, John Kevin.
3: Francisco Camargo.
2: E Carneiro, tá? Que mais aqui para mim fechar? Fechar essa parte. A Sônia do Faxinal, Tibagi, acompanha a gente. Você ouviu ali a Fabiana falando, não é? Ela que tem uma ação nos próximos dias. Daqui a pouco a gente pode falar mais, não é? Vai ser no Spamed Pet Ponta Grossa, na colônia Dona Luísa, com várias atividades que ela citou ali no dia 26/9, às 14h30. Qualquer dúvida, procura na rede social a Fabiana Orloski.
3: Isso aí, 26 é sábado, tá, amigos?
2: Perfeito. Carneiro vai nos informar agora, 6h45, as notas de falecimentos com a Funerária São Lucas de Ivaí. Bom dia, equipe da Funerária São Lucas de Ivaí. 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
4: Falecimentos deste domingo, 20 de setembro de 2026. Um minuto de silêncio para os falecidos de hoje. Começamos pela Funerária Castro. Comunica o passamento da dona Rosilda Aparecida Teixeira da Silva, 51 anos. O velório é capela da Funerária Castro da Vila Rio Branco. E o sepultamento hoje 10 horas para o cemitério Nossa Senhora do Rosário. A dona Rosilda Aparecida Teixeira da Silva era casada com Brás Adilson Pires e deixou os filhos Jean Lucas Pires. Eram moradores da Jorge Diniz, rua Jorge Diniz, bairro São Miguel, e ela era do lar. Funerária Castro também comunica o passamento de Ideac Jobod, 82 anos. O velório na capela da Funerária Castro do Centro. Teremos o culto às 14 horas no Shesho Noe, né? Que é a religião japonesa. E o sepultamento marcado para 15 horas no cemitério Frei Matias. O Ideac Jobodi, ele era casado com a dona Keiko Ueda e deixou os filhos Nádia Terumi, Nancy Galvão Jobodi e o Alexander, né? Moradores da Dom Pedro II, centro de Castro.

0: nosso querido Ideac Djobodi, era agropecuarista muito querido e conceituado aqui em Castro. Passamento da dona Arminda de Oliveira Costa, 73 anos, faleceu na UPA Uvaranas. O velório à capela da funerária Prever Ângelos, aqui no centro. E o sepultamento hoje, 16 horas, para o cemitério Parque Jardim Paraíso. Caminhoneiro aposentado, passamento de Alfredo Kuhn, 91 anos, faleceu no Hospital Santa Casa. O velório na capela do cemitério Santa Luísa, em Oficinas, e o sepultamento, 9 horas, para o cemitério Santa Luísa. Passamento também da dona Anita Ferreira de Andrade, 87 anos, faleceu na residência da família em Ponta Grossa. Era tecelã, e o velório, capela municipal São José no centro, e o sepultamento, Memorial Parque Campos Gerais, às 11 horas da manhã. Antenor Pulga, 74 anos, também era caminhoneiro e faleceu no Hospital Regional de Ponta Grossa. O velório é capela da Funerária Princesa no centro e o sepultamento hoje, 16 horas, para o cemitério Parque Jardim Paraíso. Passamento ainda da dona Cassimira Gravon, 76 anos, era do lar e faleceu no Hospital Santa Casa. O velório, capela municipal da sua cidade natal, reserva, e o sepultamento, cemitério de reserva, horário a ser definido pela família. Dirceu de Oliveira, tinha 55 anos e era trabalhador autônomo e pedreiro. Faleceu no Hospital Regional de Ponta Grossa. O velório é capela da Funerária Princesa no centro e o sepultamento 10 horas para o Memorial Parque Campos Gerais. Passamento de Elia Lang, 88 anos, faleceu na UPA de UPA Santana do centro. O velório é capela da Funerária Princesa no centro e o sepultamento 16 horas de hoje para o cemitério Santa Luísa. Passamento também da senhora Guinha Bodnar Cozan, 59 anos, zeladora. O velório, capela da Funerária Reservense, na cidade de Reserva, no centro. E o sepultamento, 16 horas de hoje, para o cemitério de Reserva. Janete Aparecida Borraenco, 62 anos, Isaac Ortiz, era irmã do nosso Borraenco das Óticas.
1: Paulo Borraenco.
0: É o Paulo, né?
1: A irmã do Paulo, aqui, Borraenco das Óticas, Borraenco, aqui em Ponta Grossa, ali nas imediações sempre, onde está agora a nossa autarquia, não é?
0: Isso.
1: O Clube Guaíra, ali na Doutor Colares. Então, faleceu a irmã do Paulo Borraenco, ela que é ligada a óticas aqui em Ponta Grossa aos 62 anos. O Paulo Borraenco, que foi candidato a prefeito aqui em Ponta Grossa, lembra, Carneiro?
0: Lembro.
1: O nosso Paulo em 2004.
0: Disputou com...
1: junto com Pedro.
0: Pedro Vosgrau.
1: Pedro Vosgrau. Então, a irmã do Paulo Borraenco, das óticas Borraenco, infelizmente faleceu. Nossos sentimentos ao Paulo. O Paulo, que é uma pessoa espetacular, um grande amigo, e que participou de eleições aqui em Ponta Grossa e um profundo conhecedor desse ramo de óticas aqui na cidade. Infelizmente, o passamento da sua irmã, fica aqui os nossos sentimentos, o nosso abraço e também o nosso carinho.
0: Janete Aparecida Borraenco, 62 anos, faleceu na UPA Santana, no centro. E o velório é capela da Funerária Princesa, no centro. E o sepultamento, cemitério Parque Jardim Paraíso, 16 horas de hoje. Passamento da dona Maria Tereza dos Santos Haas, 83 anos. Faleceu no Hospital Bom Jesus de Ponta Grossa. Era trabalhadora rural e está sendo velado na Igreja Assembleia de Deus, na rua Marquês de Sapucaí, no bairro São Francisco. E o sepultamento da dona Maria Tereza dos Santos Haas, cemitério Parque Jardim Paraíso, 17 horas. E com pesar, o passamento de Silmara Aparecida Ferreira Pontes,

0: 59 anos, faleceu no Hospital Santa Casa. A Silmara Aparecida era vendedora, né? Vendedora, muito querida. O velório na Capela Mortuária São José no centro e o sepultamento 11 horas da manhã para o cemitério Parque Jardim Paraíso. As famílias enlutadas, os sentimentos da família Antena Sul e do programa Plantão de Domingo. Falecimentos das últimas 24 horas.
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5: Jornalismo no ar. Olga Martins, bom dia. Olga, acompanha a gente na querida Guamiranga. A nossa Guamiranga. Vamos lá, daqui a pouco tem mais ouvintes falando aqui com a gente. Mais gente, Carneiro?
0: Sim, Alfredo Kramer.
5: Alfredo, tá triste, não é? Ontem tá não triste. Teve jogo no Operário?
0: É, muita
5: nosso
0: chuva.
5: Cinquentão?
0: Tá lá.
5: Mais um dia, não é, Alfredo? Infelizmente, não é? Coisas da previsão do tempo.
0: Alberto Nascimento conosco, aquele abraço, bom domingo. Gente fina, gente nossa, é lá do Santa Mônica, Ponta Grossa.
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5: 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O Diniz fala daqui a pouquinho?
6: Sim.
5: Diniz, a aposentadoria, previdência, temos a Porca Chique, Paulo Presner com a Dona Eni, o Paulo que volta na terça-feira. Terça-feira, primavera? No dia da primavera, volta o Paulo. Volta o Paulo na Porca Chique. Almirante Barroso, 500 aqui em Ponta Grossa. Bom dia, nosso Paulo Sérgio Rodrigues. 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Bom dia, Paulo. Nosso Inter, não é, Paulo? Nosso Inter que tá complicado. Eita, nós. Mas a CGF vai muito bem e em breve volta a jogar pelo Campeonato Paranaense de Futsal Série Bronze. Patrícia, toda a família do Paulo, obrigado, bom dia pela companhia. 6h57, bom dia minha cunhada Vera, que tá aqui em Ponta Grossa. Oi, Vera, bom dia, tudo bem? A minha cunhada Gladys, o nosso Thomas aqui no Jardim Maracanã. Vera, bem no dia do gaúcho, hein, Vera? Hoje é o dia do gaúcho, parabéns, a nossa Vera, boa estada aqui em Ponta.

0: Grossa. Seja bem-vinda, tá, Vera? Obrigado pela companhia. Tá, já chegou aqui na quinta-feira e tá acompanhando as notícias nossas todas as manhãs, juntamente com a nossa cunhada Gladys. Obrigado pela companhia, tá bom, domingo? O que mais não quer vir?
1: 6h58. Ah, olha que notícia, ó, meus amigos. A Itália quer multar pedestres que atravessarem a rua olhando o celular. Se for aqui no Brasil, vai multar todo mundo, né? O negócio não anda. Mas existe sim uma lei, né, que prevê uma multa de até R$500 para quem usar o celular, tablet ou, enfim, qualquer dispositivo móvel, que você olhe o celular e não olhe o trânsito, né? Não olhe a rua, no caso, não preste atenção. Vamos ver se isso vai passar. 6h58.
0: Lá na Itália, isso. 6h59. Nós temos 6h59.
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3: Voltamos?
4: Voltamos.
3: Foz do Iguaçu tem sol, hein? Foz do Iguaçu tem sol nesse instante. Cascavel tá nublado. Na praia tá nublado. Tô achando... As chuvas caíram bem, hein? Ontem a previsão era demais e agora veio somente 5 milímetros, John Kevin. Caiu bem a previsão de chuvas para hoje. 5 milímetros. Então deve abrir o tempo aqui nós, Ponta Grossa, Castro, Campos, Gerais. Ó, veio para 5 milímetros só. Então vamos negociando. Sim. Pode dar alguma garoa, alguma chuva bem isolada, mas tinha o quê? Ontem 30, não é? 30 milímetros?
4: Inclusive até aqui no celular já tá aparecendo sol aqui nos horários, tudo. Viu? Então, ontem que tinha só previsão de chuva,
3: mudou agora a previsão,
4: mudou
3: hein?
4: Totalmente, exatamente.
3: Mudou totalmente. Tanto que tá chovendo agora lá em São Paulo, só o nosso radar aqui tá limpo, não tem nada de chuva nos Campos Gerais. Abriu tudo, hein? Abriu tudo. São Paulo sim, daí tá chovendo na capital São Paulo bastante nesse instante. Vamos olhar amanhã aqui, olha esse mapa 3 aqui. Para amanhã, por enquanto, tá marcando 17 milímetros.
4: Sim.
3: Que horas amanhã? Amanhã. Amanhã tá marcando na passagem da manhã para tarde, por enquanto aqui. Por volta de 10:30, 11 horas, tá marcando as chuvas de amanhã. Por enquanto, tá? Essa previsão pode ser mudada.
4: Exato.
3: 13 milímetros terça-feira e na quarta-feira temos mais 5 milímetros. Mas as condições para hoje caíram. O sol deve aparecer em vários momentos durante esse domingo, então, dia 20. Previsão dá uma alterada. Na praia tem nuvens, tá nublado, Cascavel. Para fazer um comparativo aqui, tá nublado e Foz do Iguaçu tem sol, hein?
4: Pois é.
3: Foz tá raiando o sol nesse instante.
4: Isso aí.
3: Tá passando sol direto aqui, pegando Foz e nós sem sol por enquanto aqui na área central de Ponta Grossa.
4: Mas agora, daqui a alguns minutinhos, com certeza, no período da tarde já aparece, meio escondidinho, mas aparece. 7:07.
3: Quem mais de ouvintes?
4: É, os ouvintes aqui participando com a gente, mas hoje também tem o presidente Lula hoje vai para os Estados Unidos, né? Vai para a ONU hoje.
3: ONU.
4: E, enfim, vai lá para os Estados Unidos, né? Vamos ver o que vai dar lá, o que ele vai falar. E também, meus amigos, os Estados Unidos, né? Já que a gente está falando dos Estados Unidos, os Estados Unidos estão enviando drones para a América do Sul para combate contra traficantes, né? Contra o tráfico de drogas. Segundo a defesa americana, né? Eles estão mandando aqueles drones, mais ou menos, é quase do tamanho de um jato, para vocês terem uma noção, que são os mesmos drones que estavam capturando aquele pessoal da Venezuela, tal, que estava vindo para os Estados Unidos levar drogas. Agora eles estão mandando aqui para a América do Sul. Vamos ver o que vai dar aí. 7:08.
3: Bom dia, aqui é o Luiz Carlos. Tô no trabalho de segurança aqui na nossa cidade. Aparecendo sol.
4: É.
3: Tá aparecendo um solzinho. Então, alguns ouvintes já vão relatando o sol presente aqui na nossa região. 7:08, John Kevin. Vamos dar um recadinho? 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
1: O Zezo que apareceu na página do Operário comprando a placa lá, né?
0: Fiel do Operário.
1: O homem é brabo, como diz o ditado.
0: Aliás, falando em Operário, amanhã?
1: Amanhã, contra 19h30 contra o Criciúma amanhã.
0: Lá em Criciúma.
1: Terra e lembrando que na televisão, né, vai passar pelo Disney Plus.
0: Terra do Carvão e da Lajota, lá Criciúma, não é?
1: É, sabemos bastante.
0: Aposentadoria, Previdência, temos o Diniz? Vamos falar com o Diniz?
1: Vamos então, Diniz.
0: Recadinho nesta manhã, 7:09. Bom dia, Diniz.
2: Bom dia, Isaac, bom dia, John, bom dia, Carneiro, e bom dia a todos os ouvintes da Antena Sul. Hoje eu quero falar com você que em algum momento da vida sofreu um acidente, seja acidente de trabalho ou acidente de qualquer natureza. E mais ainda, se este acidente te deixou sequelas e que estas sequelas reduzem ou reduziram a sua capacidade de trabalho, você tem direito de receber uma indenização do INSS em razão dessa redução da sua capacidade de trabalho. Quais são os requisitos que você precisa ter para receber esta indenização? Primeiro, você tem que, na época do acontecimento lá, do acidente, você tem que estar contribuindo para o INSS. E mais ainda, você tem que ter recebido o auxílio acidente que é pago pelo INSS lá em decorrência daquele mesmo acidente. Se você tem estas duas condições, você tem direito de receber essa indenização, claro, comprovando que o acidente te deixou sequelas e ainda estas sequelas reduzem a sua capacidade de trabalho até os dias de hoje. Feito estas provas, você tem direito de receber um pagamento de atrasados dos últimos 5 anos. Então vamos supor que você, na época em que sofreu o acidente, recebeu mensalmente do INSS R$ 2.000 de benefício, hoje você teria direito, em razão desta indenização, a um valor correspondente à metade daquele valor que você recebeu na época, ou seja, R$ 1.000. Se você tem direito de receber R$ 1.000 por mês, 60 meses importam em R$ 60.000. Outro detalhe importante deste pedido de indenização é que não importa a data em que ocorreu esse acidente. Pode fazer aí 20 anos, 30 anos atrás, que você, demonstrando essas condições que eu coloquei aqui, você vai ter direito em receber essa indenização do INSS tranquilamente. 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Hoje eram estas as informações que eu gostaria de transmitir. Bom dia, Isaac, bom dia, John, bom dia, Carneiro, e a todos os ouvintes da Antena Sul. E até uma próxima oportunidade.
0: Obrigado, bom dia, Diniz. Precisou, já tem um ouvinte que quer falar com o Diniz, já vou passar o telefone aqui. O nosso Diniz, qualquer dúvida que você tenha, pergunta, passa pra gente e nós informaremos e passamos para o Diniz. Ó, o ouvinte estava correto, saiu solzinho já aqui na área central de Ponta Grossa, John Kevin.
1: Sim.
0: Aqui nas imediações do ex-mercadão municipal. Devagarinho, tem um solzinho pintando na área.
1: Boa.
0: Pra quem tá

0: Ligando o rádio agora, as chuvas reduziram e bastante. De 25 milímetros que a gente tinha, caiu para 5. Então vamos ficar negociando, mas mais para sol ao longo do dia de hoje. Essa aqui é a informação. Segunda, um pouco de chuvas, ainda na previsão. Terça-feira, 12 milímetros e quarta-feira, mais 5. Mas tinha uma previsão mais severa, lembra que tinha?
1: Sim, sim.
0: Então caiu tudo por enquanto. Os ventos de segunda-feira, 58. Ainda tem um pouquinho, mas reduziram bem as informações de previsão de uma coisa mais severa, mais complicada nesses próximos dias pra gente aqui dos Campos Gerais. Que bom. Vamos lá?
1: 7h13.
0: 7h13. Horário de Brasília.
1: Exatamente. Mas eu vou passar pro Giro Brasil com as notícias do Brasil e do mundo.
2: Este é o Giro de Notícias. Eu sou Carolina Prazeres e você acompanha os destaques do momento. Um relatório da ABIN, a Agência Brasileira de Inteligência, foi enviado no final de agosto ao governo e ao Tribunal Superior Eleitoral, apontando uma escalada da pressão americana sobre o Brasil no período das eleições. No documento, a ABIN elevou a possibilidade de influência dos Estados Unidos nas eleições brasileiras a um nível de criticidade. Segundo a agência, o presidente Donald Trump tem por objetivo reduzir a influência de potências rivais dos Estados Unidos na América Latina, negando a elas o acesso a ativos estratégicos, riquezas naturais e infraestruturas na região. O ex-vereador e ex-presidente da Câmara Municipal de São Paulo, Milton Leite, pediu à polícia para ser levado ao hospital por não estar se sentindo bem. O pedido de atendimento médico ocorreu minutos antes da audiência de custódia de Milton Leite. Por conta disso, ele não chegou a passar pela audiência, que deve acontecer de forma virtual. Um desabamento de parte de um casarão deixou uma mulher de 43 anos e sua filha de 2 anos feridas na manhã deste sábado, na zona sul do Rio de Janeiro. Segundo o Corpo de Bombeiros, as duas foram classificadas como vítimas amarelas, de gravidade moderada e encaminhadas para o Hospital Municipal Miguel Couto, na Gávea. Elas estavam passando pela área e moram perto do local. Flávia Saraiva foi campeã das disputas das barras assimétricas neste sábado e conquistou a primeira medalha do Brasil na etapa da Hungria da Copa do Mundo de Ginástica Artística. A ginasta subiu ao lugar mais alto do pódio com um somatório de 13.366 pontos. Flavinha foi a última ginasta a competir e conseguiu conquistar o ouro. Ela tinha sido a terceira melhor no aparelho nas classificatórias e foi campeã mesmo tendo uma nota menor na grande final. O Brasil venceu a Venezuela por 3-0 neste sábado e vai decidir o título sul-americano de vôlei contra a Argentina. Além do título, os times buscam a vaga antecipada aos Jogos Olímpicos 2028 em Los Angeles. O duelo entre brasileiros e argentinos acontece neste domingo às 10 horas da manhã no Maracanãzinho, no Rio de Janeiro. O Giro de Notícias é uma produção da Agência Rádio Web. Texto e apresentação, Carolina Prazeres.
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0: faz um trabalho sério e, em consequência, o cliente vai e adquire os seus produtos e fica feliz e contente.
1: Bom dia, Isaac. Tudo bom com o senhor aí? Tô na sua escuta aqui. Aqui é o José da Quebrada Funda.
0: José, obrigado.
2: Quebrada Funda.
3: Fala, meu amigo Isaac. Bom dia.
0: Bom, Márcio.
3: Cedinho, olha aí, ó. Dia muito bom para que a gente possa curtir a família e curtir, claro, nosso querido Isaac Ortiz. Grande abraço, pessoal. Até mais.
0: Ô, Márcio, já tá feliz.
2: Já tá feliz.
0: Respondeu
2: já
0: na hora a meta batida do MM.
4: É.
0: Que bom, Márcio. Obrigado. Tamo junto.
4: MM é diferente, é da gente.
5: Bom dia, Isaac, oh, equipe da Rádio Antena Sul FM.
4: É,
5: aqui quem
4: mesmo
5: fala é Paulo Batista, de Ponta Grossa, da Vila Burrinho. Estou acompanhando as notícias e informação dos fatos em destaque na antena. Obrigado. Um excelente dia a todos.
0: O Paulo Batista que monitora o John Kevin. Já viu o John pintando o gradil na casa dele. Diz que passou um dia lá, mas faz tempo. Nossa, que faz muito tempo. Mas viu faz você tempo pintando o gradil de casa.
2: É. Mas tá pintadinho, graças.
0: Era verdade?
2: Não, era verdade mesmo.
0: Você tava pintando o gradil?
2: Tava junto com o pai.
0: Você pinta, John Kevin?
2: Lá ele.
6: Bom dia, pessoal da Antena Sul, tudo bem? É, aqui é o Pimentel de Piranga.
2: Tá bom.
0: Pimentel,
6: bom
0: obrigado.
6: Bom dia, Isaac Ortiz. Bom dia, pessoal do Fatos em Destaque. É o Valdir da Vila Coronel Cláudio, Ponta Grossa.
2: Coronel Cláudio.
0: Valdir, obrigado.
4: Aquele abraço.
0: Fechamos?
2: Fechamos.
0: O Gelson diz aqui, bom dia. Bom dia, Gelson. O Jurandir diz, bom dia, bom dia. Tem um ouvinte que todo dia, Carneiro, ele pergunta para nós, o Luiz Aurélio, qual é o valor do salário mínimo. Mas todo dia ele faz essa pergunta.
4: É,
0: não é
4: porque
0: hoje. Porque ele tem medo, acho que não vá dar aquilo que o pessoal colocou no seu salário.
4: Verdade.
0: Tá achando que vai baixar no meio do caminho. Então, todo dia, daqui a pouco o John Kevin vai confirmar para ele, pra gente já deixar guardado aqui, qual que é o salário mínimo de
2: 1.741 pro ano que vem.
0: Tá bom, Luiz? Todo dia ele pergunta, ele tá muito preocupado com o salário mínimo nosso do Brasil.
2: Aumento de R$110.
4: Isso aí.
2: Isso aí.
4: Olha, uma colisão envolvendo um Celta e uma composição férrea estreou, né, um acidente grave na Anitta Garibaldi. Ali próximo já, né, a abertura que teve, né, da Vila São José, Catarina Miró, com o Parque Nossa Senhora das Graças, aquela região do Jardim Esplanada. Uma colisão envolvendo um veículo Celta e o trem na noite deste sábado, ontem, portanto, na Anitta Garibaldi. Segundo informações, um casal de 70 anos conduzia um Celta vermelho. Eles se distraíram ali e não escutaram o barulho do trem e uma colisão frontal, destruindo totalmente a frente do Celta. Eles ficaram feridos, o casal, né? Ferimentos moderados, e foram trazidos aqui para a UPA Central de Ponta Grossa, onde foram medicados, ficaram internados ali para observações médicas e alguns exames ali de plástico. Então, acidente grave já, né? No corredor novo ali da Anitta Garibaldi, junto, né, com o parque ali, né, que foi feito aquela obra gigantesca ali, e a fluidez do trânsito é muito boa naquela região. Porém, tem a linha férrea que tem que prestar atenção, gente, né? Linha férrea é preferencial sempre das locomotivas, do trem de carga, aquela coisa toda, para ter que prestar atenção. Chovia na hora, limpador de para-brisa, embaçado o carro, né? E o casal poderia estar conversando na hora que o trem estava passando. Então, mas graças a Deus não foi tão grave quanto os estragos no carro ali, totalmente destruída à frente deste Celta vermelho.
0: A Vera Lúcia Pavilac, do Jardim Carvalho. O Gelson diz para nós aqui que tá chovendo em Ivaí, é verdade. Tem alguns pontos da região, alguns pontos bem isolados com chuvas. Hoje vai ser o chove aqui, não chove aí. Chove aí em Ivaí, não chove aqui. Então, essa frase hoje vai caber muito bem, John Kevin. Bom dia, esse acidente em Piranga com morte. Renato, vamos dar uma verificada. Pode dar mais detalhes, Renato, fazendo um favor? Renato, um acidente com morte, vamos verificar aqui já daqui a pouquinho. Mais um ouvinte, John?
7: Bom dia, Antena Sul. Bom dia, Isaac, Jota Carneiro, João Kleber. Todos vocês aí da equipe maravilhosa da Antena Sul. Aqui é Maria das Neves, daqui da Lagoa dos Pintos, em Itaiacoca. Quero mandar um abraço para minha filha Juscelia e para o meu neto Lucas Matheus.

0: Que gosto muito do programa de vocês aí. Ela e ele são especial. Manda um beijo e um abraço para eles, que vão ficar muito alegres.
1: Bom dia, obrigado.
0: Deus abençoe todos vocês aí da equipe, maravilhosa.
1: Amém, obrigado.
0: Antena sua, a rádio que vai mais longe.
1: Ó, a vinheta
2: já
1: boa.
2: Fez a propaganda.
1: Dá pra fazer uma vinhetinha aí com essa parte final da nossa ouvinte. Antena,
3: Dona
1: a rádio
3: Maria
1: que
3: vai longe. Do Itaiacoca.
1: Bom dia, pessoal, rádio 102, Ismael, Donizete Castro Cantagalo, bom dia, bom final de semana, obrigado, Ismael.
3: Sargento Adir conosco, o nosso Gerson Corrêa conosco também, aquele abraço, Juju, Jurandir Dias e Edson Dias, o nosso querido fiscal da prefeitura é o Luiz Fernando Silva, Catarina, Carlinhos Fota conosco, aquele abraço. Bom domingo, Carlinhos, da Catarina Pneus. 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Uma quadra, né, da Ernesto Vilela, Minas Gerais com Júlia Lopes. Aquele abraço, Carlinhos Fopa. O Ailton estava escutando o programa também esta semana, o Ailton Fala Grossa. E seu Arnoldo é o nosso chefe, né? 90 anos e está
2: nativa.
3: Nativa e chefão nosso, né? E dirigindo pelas ruas com muito cuidado, mas é um grande Catarina, o seu Arnoldo.
1: Acompanha a gente.
3: Isso.
1: Carneiro, esse acidente que o ouvinte me relata aqui foi atendido pela Quinta Companhia aqui em Ipiranga, é verdade, hein? Na nossa rodovia aqui de Ipiranga, PRC 487, às 17 de ontem. Que carro que é esse? É um Voyage? Voyage, emplacamento em Ponta Grossa. Condutor masculino 50, óbito posterior, hein? Faleceu o condutor desse carro, então. Tivemos um masculino com 23 ferimentos leves, masculino 25 ferimentos moderados e um masculino 31 com ferimentos leves, conforme dados colhidos. Tava chovendo ontem nesse horário, não é? 17 horas.
3: Isso.
1: Com chuvas. Ele tava trafegando aqui na rodovia nossa de Ipiranga, ao entroncamento aqui para 373. Então ele vinha de Ipiranga, no sentido de Ipiranga para aqui a Tirol, a 373, para sair aqui na nossa via. Ao atingir o quilômetro 374, envolveu-se em acidente, capotamento. Então, tivemos esse condutor desse Voyage, infelizmente, óbito posterior, vítima fatal no acidente. A se verificar na sequência o nome dele. O carro capotou, hein? Deixa eu abrir essa foto aqui. Poxa, estragou bastante o carro, hein? Bastante estragos, o carro aqui foi parar no meio do matagal. Então, obrigado ao nosso ouvinte que chamou a nossa atenção, é que é muita notícia, não é? E daí é importante que o ouvinte, às vezes, quando a gente não souber de algo aqui ou não lembrar,
2: avisa
1: ou esquecer, avisa nós. Isso aí. Tá, tamo junto, é uma grande parceria nossa aqui, apresentadores, repórteres e com o nosso ouvinte. Então, Ipiranga com esse acidente, morte ontem. Vamos falar com a Cibele, John Kevin. 7h32, porque a Cibele tá esperando já 5 minutos, a Cibele, mas ela é muito educada, não é, querida?
2: Tem uma
1: paciência. Tem uma paciência com nós e ela tava ouvindo aqui as notícias e ela tá com uma equipe. Você acredita, John Kevin, que a equipe toda tá na sala aqui já no
2: já
1: telefone?
2: Cedo. Já cedo.
1: Para atender as pessoas nesta manhã. E ela vai falar de VitaForce. 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Então, Cibele, por favor, obrigado por esperar. Qual que é o seu recadinho nesta manhã? Bom dia.
4: 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Olha, também tem a ausência de prescrição médica que eles apontaram e camuflar doenças que estão levando à impotência. Tudo isso eu estou falando porque você precisa tratar, mas tratar do jeito certo. 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
1: 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Dá um toquezinho e vai falar direto com a Cibele. É ela que está no telefone. Sim. Nesse instante. Chame Show o Chico, chame o Chico aqui em Castro, passando para avisar, madrugada de hoje, um acidente. Carro caiu aqui no Parque Lacustre? Rapaz, atrás da Yogomix. Ó, tem a imagem aqui, foi parar dentro do parque. Poxa, ainda bem que nada de mais sério aconteceu. Essas madrugadas, não é? Já diria, Rogério Sermon já falava, não é? Essas madrugadas. Então, um acidente, o carro foi parar aqui dentro do Parque Lacustre.
2: Complicado.
1: Quem mais tá aqui? Uma pessoa morreu e duas pessoas ficaram feridas no capotamento aqui em Ipiranga. Já falamos. O pessoal tá perguntando para nós se tem novidade, estrada do Socavão. O pessoal tá trabalhando, tá? No sistema para e siga. Se parar, o pessoal vai dar uma trabalhada, se trabalhar dá uma paradinha, assim que tá. Mas tá passando devagarinho, tá? Essa aqui é a informação na estrada do Socavão. Nossa ouvinte Ivonete diz que o acidente aqui em Ipiranga foi o terceiro seguido na estrada da Santaria.
2: Tem que reventar alguma coisa.
1: Esse capotamento com morte ontem à tarde aqui. Sete e quarenta, os ouvintes comentam e falam com a gente. O Esmail Donizete é do Cantagalo, aqui em Castro.
2: Pessoal do Cantagalo, então.
1: Bom dia.
2: Um abraço também, bom dia pra todos. 7h40, amigos, só pra passar só, Criciúma e Operário amanhã às 19h30 pela Série B do Campeonato Brasileiro. Já pela Série A, hoje temos Grêmio e Palmeiras, um jogo bastante interessante às 11 horas da manhã. Corinthians e Fluminense às 16 horas, lembrando que é o jogo da TV. Vitória e Cruzeiro às 16 horas, esse aqui é o jogo da GTV do YouTube. 18h30, Flamengo e Bragantino. E Atlético Paranaense e Bahia às 19h30, jogos do Campeonato Brasileiro da Série A e o Operário na Série B.
1: Bom dia, bom domingo para você. A previsão de chuvas caiu bastante hoje, tá? Ficou mais para tempo aberto, sol deve aparecer ao longo desse domingo. Apenas 5 milímetros. Pode ter uma chuva em algum ponto? Pode. Tá? Mas de 30 milímetros que a gente tinha na previsão, caiu para 5. Vários pontos abertos, tem sol até aparecendo em várias cidades do Paraná. Que bom então que a previsão modificou. Bom dia a toda a equipe, bom trabalho, ótimo dia. Priscila, aqui de Uvaia. Tudo bem, Priscila? Bom dia, obrigado pelo seu recado, tá? 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Priscila, acompanhando a gente nesta manhã. Muito obrigado e bom domingo também.
2: Boa.
1: Osvaldo segue a gente. Tá seguindo nós?
2: Isso aí, mano.
1: Se nós errar o caminho na frente, daí não faça tudo que a gente faz, não é, John Kevin?
2: Faço o que eu falo, mas não faço o que eu faço.
1: Obrigado, Osvaldo, acompanhando nós aqui no plantão. 7h41.
2: Só pra passar de novo, né, Isaac? A notícia do Deltan, né? Que o Deltan, por enquanto, está
1: sem fazer
2: suspenso
1: para
2: a campanha eleitoral ao Senado.
1: Não pode fazer campanha agora de manhã.
2: Exatamente. Mas ele já falou que ele vai entrar com
1: um
2: liminar agora e possivelmente até essa semana aí já volta
1: ou não a situação. Foi o PT que entrou, não é? Que pediu?
2: Partido dos Trabalhadores que entrou com um processo para suspensão da campanha do Deltan.
1: Deltan Dallagnol. Suzy Cunha, obrigado, bom dia. Também está com nós. 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
1: Eterley Piazeta conosco, Milton Marcolino de Castro, aquele abraço, nosso pescador. O Dimbar é o Reginaldo, que é o nosso quiraria do DR. Dona Josefa Grabikowski com a Wanda, tá lá, na Vila Santana, e a Tatiane também, Vila Santana, próximo a Olarias, aquele abraço. Alemãozinho é ele, o Sérgio Maier, aquele abraço. Ah, é, Dona Aparecida do Quero Quero também, Marcelinho de Uvaranas, Carmen de Lúcia e Souza, e o nosso grande sapo, que é o João Denilson, aqui na Vila Vilela, com a Dona Elvira curtindo o nosso programa.
0: O sapo é gente nossa, é gente boa. Bom dia, sapo. Nosso João Denilson. 7h45, a gente tá devendo um?
2: Estamos devendo um bloquinho.
0: Vamos pagar, então. Pagaremos agora.
2: Vamos pagar 7h45. Mandando um abraço pro meu querido amigo Daio lá de oficinas. Daio, precisando de qualquer coisa, estamos à disposição aí, beleza? 7h45, daqui a pouco a gente volta.
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0: Diga, John Kevin, 753. Vários ouvintes querendo o telefone da Cibele. 0800-760-600. Viu? Não pegou o número 0800. O ouvinte tentou aqui no 0800, parece que congestionou a linha.
1: Isso.
0: E daí já estou passando direto o WhatsApp da Cibele. Direto o WhatsApp dela. Cibele, verifica esse telefone, porque não está descendo.
2: Tá?
0: O ouvinte quer o seu telefone. Já passei aqui. Verifica, Cibele, por favor. O nosso Laertes, agradeço, obrigado, bom dia. 7h53, o nosso Alfredo aqui de Canambeí, e é verdade, está compartilhando aqui uma notícia de um acidente Ipiranga, um acidente com morte. Então, o condutor de um Voyage faleceu, vinha de Ipiranga aqui para 373, faleceu no acidente ontem com chuvas. Obrigado, nosso Alfredo. E uma senhora de 59, a dona Guenha, não é? Bodinar Cozan. Faleceu, era colaboradora da Seara aqui de Carambeí, faleceu num acidente ontem aqui em Carambeí. O ônibus que bateu nela, ela estava de bicicleta. Poxa, a mulher de bicicleta caiu debaixo do rodado no ônibus, que tragédia, hein? Na esquina aqui perto de casa, diz o Alfredo. Sentimentos aos familiares, a dona Guenha de 59 faleceu então, colaboradora da Seara aqui de Carambeí, triste, não é? O ônibus infelizmente bateu nela, ela estava de bicicleta bem na esquina aqui pertinho do Alfredo.
1: Era zeladora, muito querida, dona Guenha Budnar Cozan, 59 anos, ela é de reserva. O velório é capela da funerária Reservense, aqui no centro de reserva, e o sepultamento, cemitério municipal de reserva, hoje 16 horas. Então, sentimentos, né, para a família, um acidente de trânsito, né, envolvendo a bicicleta em um ônibus, aqui em Carambeí. Infelizmente, né? Uma pessoa saudável, 59 anos, zeladora, muito querida aqui em Carambeí, nos deixa então neste acidente.
0: 7h55, vamos para as últimas desta manhã.
2: Você sabia que essa semana vai ter jogo da seleção brasileira?
0: Pois é, isso que eu queria saber.
2: Dia 25 contra a Austrália, às 7 horas da manhã. Dia 25 é sexta-feira?
1: Sexta-feira.
2: E dia 29 vai ter outro, é a seleção masculina, tá, amigos? E dia 29 contra a mesma Austrália também, dia 29.
0: Que hora, sexta?
2: Acredito que deve ser numa terça.
0: Que hora, sexta?
2: Sexta e terça, que vai ser contra a Austrália duas vezes às 7 horas da manhã.
0: Ixi,
2: e daí sexta. Dia 3 de outubro contra a Índia.
0: É o fuso lá, não é?
2: É, a questão de fuso horário, né? Que lá já é de... Agora pra nós aqui é de manhã, pra eles agora é a noite.
0: E uma hora a mais ainda.
2: Exatamente. Então essa semana, e daí o Campeonato Brasileiro da Série A volta só lá pro dia 10 de outubro.
0: Bom
2: então,
0: dia.
2: Jogos aí do Brasileiro.
0: Dutra, bom dia, Dutra. Dutra. Dia de fantasma, o Operário contra...
2: Amanhã.
0: Amanhã?
1: Criciúma. 19h30.
2: Lá no Heriberto.
0: Sub-17.
1: Isto.
0: Mas tem Operário e Avaí, Sub-17.
2: Ah, do Sub-17?
0: CT UEPG.
1: Opa. Bom jogo.
2: Bom pra...
0: 29, é hoje?
2: Dá uma olhada.
1: 20 de setembro é hoje.
0: Que horas?
1: Por volta, acho que 10 da manhã.
0: 11 horas.
1: 11, né?
0: Obrigado, Dutra, pela informação. Então, aqui no CT tem jogo do Operário hoje contra o Figueirense, Sub-17.
2: Com certeza o Luizinho Lopes vai ficar de olho nesse jogo aí.
0: Que mais, ouvintes?
1: Seu Vieira conosco, aquele abraço.
0: Seu Vieira também, verdade.
1: Seu Vieira, Oswaldo Braz dos Santos conosco também, aquele abraço, muito obrigado pela companhia. 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
2: Boa.
0: 7h58, tirando o próximo domingo, no outro tem eleição. Então é mais um domingo e daí no outro eleição.
2: Fora esse, o outro daí no outro, né? Isso. Daqui 2 semanas.
1: 15 dias.
0: O nosso Carlão tá acompanhando a gente.
1: Qual é de hoje, Carlão?
0: Deltan Dallagnol.
1: Ah,
0: tá chateado aqui com o Deltan. É, com essa decisão de ele não fazer campanha por enquanto. É provisória essa decisão.
2: É, uma liminar. Possivelmente liminar. Essa semana já resolve.
0: Aliás, vai ter muita coisa, não é?
2: Agora faltando duas semanas,
0: e vão entrar na
2: justiça. Agora vai ser jogado de sujeira na lama aí, não vai ter escrito.
1: E também vai ter aumento Bolsa Família, aumento de pedágio, aumento disso, aumento daquilo. Todo mundo, né, puxando a brasa pro seu assado. É, vai ter muita correria e muita novidade agora nesses últimos 15 dias. E a gente sempre fala, eu e o Isaac, gente, vote em candidatos que você conhece, que são daqui. Muita gente de fora tentando roubar os votos que são de Ponta Grossa. Eles aparecem aqui uma vez por ano, né, Isaac? Uma vez a cada 4 anos e querem levar os votos. Então, vote certinho, gente. Vote nos candidatos nossos aí, para você cobrar, pegar na orelha do candidato. Ah, o senhor prometeu isso e vamos, né?
0: É, aliás, mas alguns de fora têm algumas coisas aqui em Ponta Grossa. Tem que verificar, não é, Carneiro? Estudar.
2: Tudo tem que ver.
1: É, alguns trazem
0: alguns
1: verbas.
0: Alguns trazem, né? Não é?
1: Mas é muita gente entrando aqui que não tem nada a ver, né?
0: É. Verifica, não é? Verifica, estuda o seu candidato e daí você toma a melhor decisão. Terminou?
2: Abraços, amigos.
0: Obrigado, Carneiro, John Kevin, nosso ouvinte. Muito obrigado, bom dia, bom domingo e até amanhã, se Deus quiser.
2: Tchau.
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0: Filho e do Espírito Santo. Amém. Bom dia, ouvintes. Sob as bênçãos de nosso Deus e Pai, está no ar o programa Hora Luterana. Este programa é de responsabilidade da Igreja Evangélica Luterana do Brasil, Congregação Santa Cruz de Ponta Grossa. Hoje, na apresentação minha, Thiago, e do pastor Argel, nós saudamos os amigos ouvintes, desejando a todos as mais ricas bênçãos de Deus. Oremos. Amado Pai Celestial, queremos te agradecer por mais uma semana durante a qual nos abençoaste e estiveste ao nosso lado a cada momento. Agora, Senhor Deus, pedimos que continues abençoando cada lar, cada pessoa, cada vida que aguarda ansiosamente as palavras que vêm da Escritura. Rogamos também que abençoes este programa, esta emissora, a mensagem que será levada ao ar e os nossos corações que receberão esta tua palavra. Que possamos ouvir e receber a tua palavra com alegria e sinceridade em nossos corações. Que a tua mensagem seja mais uma vez lâmpada para os nossos pés e luz para os nossos caminhos. Pedimos a presença de teu Espírito Santo para que seja nossa companhia em todos os momentos da nossa vida e que tudo o que realizarmos seja do teu agrado e para o teu louvor e honra. Em nome do Salvador Jesus. Amém.
1: Bom dia! Que alegria estarmos juntos nesta manhã de domingo, 20 de setembro de 2026. Eu sou Argel Soares, eu sou pastor na paróquia Emanuel, aqui em Ponta Grossa, no Paraná, e juntos temos esta oportunidade tão especial, tão bonita, de podermos

ouvir e estudar um pouco da palavra do nosso Deus. E nesta manhã eu gostaria de fazer uma pergunta retórica para você. Quem que você gosta de ouvir para receber conselhos? Você costuma procurar alguém para receber conselhos? Você costuma procurar alguém para tirar dúvidas, para pedir uma opinião de qual a melhor forma de agir, o que fazer? Talvez nós, muitas vezes, procuramos, quando procuramos alguém, pessoas que nós realmente acreditamos, pessoas especiais, pessoas que nós confiamos, pessoas próximas. E aí, será que as pessoas mais próximas de nós realmente querem nos auxiliar? E isso é algo que o livro de Provérbios nos traz muito bem. Provérbios, na maior parte, é escrita por Salomão. E Salomão escreve muitas vezes como sendo um pai para um filho. A relação mais próxima que nós temos, a relação primeira que nós temos, que é a relação dentro de casa, a relação com aqueles que nos dão a vida, pai, mãe, aquelas pessoas que normalmente, quase que 100%, querem realmente nos dar conselhos para uma boa vida, para sermos pessoas felizes, agradáveis, com bons relacionamentos. Então, olha só o que escreve Salomão no capítulo 3. Filho meu, não te esqueças dos meus ensinos, e o teu coração guarde os meus mandamentos, porque eles aumentarão os teus dias e te acrescentarão anos de vida e paz. Não te desamparem a benignidade e a fidelidade, ata-as ao pescoço. Escreve-as na tábua do teu coração e acharás graça e boa compreensão diante de Deus e dos homens. Confia no Senhor de todo o teu coração e não te estribes no teu próprio entendimento. Reconhece-o em todos os teus caminhos e ele endireitará as tuas veredas. Não seja sábio aos teus próprios olhos, teme ao Senhor e aparta-te do mal. Será isto saúde para o teu corpo e refrigério para os teus ossos. Olha que conselho maravilhoso, olha que coisa linda. É um pai dizendo para o seu filho, não esqueça do que eu te ensino. Guarde isso no mais íntimo do teu ser, porque é isso que vai te dar paz, é isso que vai te dar anos de vida, é isso que vai fazer então os teus dias se prolongarem. E aí ele deixa isso bem claro, de que seguindo esses conselhos, você vai ter paz com Deus e paz com os homens. Você terá boa visão de Deus e boa visão das pessoas ao seu redor. E querendo ou não, é isso que nós todos queremos, sermos bem vistos por Deus e também conseguirmos ter bons relacionamentos, bom convívio com todos à nossa volta. Não é por acaso, então, que Salomão ele diz duas vezes, no versículo 5 e no versículo 7, confia no Senhor de todo o teu coração e não te estribes no teu próprio entendimento. Não seja sábio aos teus próprios olhos, teme ao Senhor. Ou seja, não pensa que você sabe tudo. Não pensa que você pode dar conta de tudo. Não pensa que você é um super-homem, uma mulher maravilha. Não! Você necessita desse Deus. Você necessita que Ele haja na tua vida, que Ele seja o Senhor da tua história, que Ele seja aquele que guia os teus passos e orienta o teu caminho. Essa é a relação de um pai com seus filhos. Essa é a relação do nosso Deus com cada um de nós. Não é por acaso que o quarto mandamento diz: honra teu pai e a tua mãe para que vás bem e vivas muito tempo sobre a terra. Não é por acaso que Jesus nos ensina a chamar o nosso Deus de Pai Nosso. O nosso maior conselho, a nossa maior relação de intimidade e aonde nós podemos ter vida, paz, sabedoria e bons relacionamentos começa nessa relação de pai com filho. Ou seja, do Deus que é Pai conosco os seus filhos. E esse Deus, ele inclusive nos coloca aqui neste mundo com pais e mães que fazem o papel desse próprio Deus na nossa história. Então a pergunta lá no início foi:

quem é que você procura para receber conselhos? Talvez nós já nem mais precisemos procurar. Esses conselheiros já estão na nossa vida. Muito provavelmente, nós que muitas vezes esquecemos deles e não damos valor. Esses conselheiros são nosso Deus e Pai, a nossa família aqui nesta terra. O Senhor Deus, Ele continua a agir na nossa história. Ele continua a dizer, filho meu, não te esqueças dos meus ensinos e guarda estes teus ensinos no teu coração. Porque você guardando esses ensinamentos, você terá paz, você vai ter dias de vida prolongados. Esse é o nosso Deus, e que Ele continue a acompanhar a nossa vida, continue nos lembrando de que somos amados, cuidados, protegidos, perdoados por Ele, e de que Ele sempre quer guiar o nosso viver para a vida eterna. Por isso, que seguir o seu conselho é ter saúde para o corpo, refrigério para os ossos, porque o nosso Deus, Ele nos promete a vida que não tem fim, a ressurreição da carne, por causa do seu amor e da sua misericórdia, através de Jesus Cristo.

0: 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Em Ivaí, na localidade de Palmital, culto hoje com início às 8 horas e 30 minutos. Em Ivaí, na localidade de São Roque, o próximo culto será no sábado que vem, dia 26, com início às 9 horas. Sob as bênçãos de Deus, encerramos mais um programa Hora Luterana. Convidamos vocês a estarem conosco novamente no domingo que vem para mais um encontro de meditação e crescimento na Palavra de Deus. Se você quiser receber uma visita de um de nossos pastores, pode ligar ou mandar uma mensagem via WhatsApp para o telefone 42-3224-8690. Repetindo, 42-3224-8690. Convido o pastor Argel para nos dirigir à bênção do Senhor.
1: O Senhor te abençoe e te guarde. O Senhor faça resplandecer o seu rosto sobre ti e tenha misericórdia de ti. O Senhor sobre ti levante o seu rosto e te dê a paz. Amém.
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3: Que lhes diz, bom dia, bom domingo, café com música na antena, porque vale a pena. 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

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Vamos, quem que já está chegando? Ah, o meu amigo, meu irmão, já chegou de Guarapuava com Dona Shirley. É o Luiz Azambuja. Quem mais que chegou? De Itaiacoca. Estamos na escuta da Itaiacoca. Vamos ver quem que é que chegou aqui. Chegou de mansinho e pra ficar o Moisés. Alô, Moisés. De Imbituva. É ele, José Altamir, também conosco de Imbituva. Vamos ver aqui quem está chamando. Bom dia, aqui é do Antunes. Está pegando bem, com chuvas e tudo. Dá, né? Um abraço pedindo para passar a amarelinha, né? Não, tem que ter paciência, gente, com essa chuvarada aí, não adianta passar a patrona, porque daí fica pior ainda, né? Daí tira o cascalho que tem, as pedras aí. Então tem que ter um pouquinho de paciência. Mas a gente vai encaminhar o teu pedido aí, Valdecir. Valdecir, que pede a amarelona lá, né? Aqui na localidade Antunes, Itaiacoca. Tamo junto, Valdecir. Já vou guardar aqui para encaminhar essa semana. O pedido vai parar de chover já. Se Deus quiser, a máquina, né, amarela, como o povo fala, a patrola, vai passar por aí. Vamos mandando mensagem pelo 98409-1431. 98409-1431. Faça como o Ivo Ivanco e Dona Regina. Aquele abraço. Marquinho Germano, aquele abraço. João Denilson e Dona Elvira. Jorge Chumbada e também Dona Elvira e Gilson Wilgenberg. Professora Rose está digitando. Essa também é a nota 10. É fã do nosso programa e nós somos fã dela também. A nossa grande professora Rose. É? Clube do Rei, então?
todas as nossas senhoras, Você É Minha e Jennifer Lopes e Roberto Chegaste. Daí teremos Os Incríveis com o Milionário e também o... Ah, é ele, o Jerry Adriano, Indiferença. Músicas a pedido da Carmen. Carmen? Ah, é? Carmen Lúcia de Moura. 31 de março, músicas lindas, vá pedindo a sua música e curta conosco, Café com Música na Antena, porque vale a pena. Clube do Rei.

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8: 9:03, 9:03. 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

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Estão chegando conosco aqui, Peru e Dona Isabel Vila Burrinho. Ele, Paulo Batista, Capão do Cipó. Paulo Matos do Centro, mandando um abraço para Vaniba. Magali Carneiro Machado é Carambeí. O pessoal de Uvaia, Zé Banana e a esposa. A mamãe Dona Maria, o cunhado Joaquim, Eglemaier e Dona Patrícia. Chico Weiber, o Valmir de Lima, conosco, aquele abraço. O Sabiá, Marcos Estremeu e Dona Lubeninca, do Pesqueiro Estremeu, aqui de Uvaia, abraço a todos vocês. Antônio Carlos Maciel, velho Maciel, com a família, aquele abraço. O irmão, o Ivan Maciel, também com a família. Valdemar do Socavão, aquele abraço. Seu Jequinha e Dona Cirete. Chácara Fazendinha Itaia Coca, aquele abraço no Biscaia. Balquinho, aquele abraço. Família Kinjeski, família Boa Morte, lá nos Alagados, Catanduva. Alfredo Kremer e Dona Vera Carambeí, aquele abraço. Sandra de Andrade, da Vila Margarida, mandando um abraço para a amiga professora Rose. Isso aí. José Altamir de Imbituva também conosco. Aquele abraço. Subindo e girando o sucesso, Fagner, Borbulhas de Amor. Guilherme Arantes, Planeta Água. Peninha, Sonhos. Ivan Lins, Vitoriosa. E Ronivon, A Praça. Subindo e girando o sucesso.

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0: Bom dia, bom domingo. 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

9h35, daqui a pouquinho a música do Jonas Fontoura. 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Um abraço pro Márcio Camarão. Abraços do pessoal que está curtindo o nosso programa. Vamos lá. Jonas Fontoura conosco, aquele abraço. João Maria Fontoura, Baterias Moura, Jonas Fontoura dos Espetinhos JK, João Carlos Pedroso e Dona Sandra Carambi, Balquinho e a família Boa Morte e a família Kinjeski dos Alagados, aquele abraço. Ari Cudia Carneiro e o Zecão estão, né? Souza Naves trabalhando. Valmir de Lima, o nosso querido Chico Weber, aquele abraço. Coronel Pinheiro e a família, aquele abraço. Sandro Bolinha, aquele abraço. Eloy As, aquele abraço. A Maurizinho Cardoso, aquele abraço. É, Milton Marculino, aquele abraço. Muita gente, olha os taxistas. Pessoal do Uber, né? Motoristas de aplicativo, aquele abraço. Caminhoneiros que estão passando pela região dos Campos Gerais. Marcos Preus, aquele abraço. João Denilson e Dona Elvira, aquele abraço. Jorge Chumbada, Dona Elvira e Gilson Wilgenberg, Jardim Paraíso, aquele abraço. Valdeci Delcol dos Santos, aquele abraço. Alô, seu Geraldo. Seu Geraldo, Dona Santina, Gilmarzinho e Rafael. É aqui do Jardim Itália, seu Francisco é Vila Cipa, Lucilene Elias, a Claudinha, Dona Maria Azevedo, Lindamir, aquele abraço a todos vocês, subindo e girando o sucesso, Zé Ramalho, cidadão, essa vai pro Jonas Fontoura, ao seu Valença, La Belle Bijou, é o seu Valença. Elba Ramalho e Dominguinhos, é isso aí, vem ficar comigo. Temos também o Genival Lacerda, dançarino, né? Severina Chique Chique, que montou uma boutique para a vida melhorar. E depois o Fernando Mendes, cadeira de rodas, subindo e girando o sucesso. 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

Últimos abraços, dona Terezinha de Campo Largo, localidade de Pavãozinho. Wellington Silva, Rio Verde. Cacau Lima Santos, Rio Verde. Marta Áurea e Wilson Roberto, também Rio Verde. Carlinhos Tropeiro e Joãozinho, vereador de Piraí do Sul. Aparecida do Andorinhas, Sacida, Peru e Dona Isabel Ferrari, Vila Burrinho, Paulo Batista, Capão do Cipó e Dona Aparecida. Ah, Aparecida de Fátima, aqui do Quero Quero, aquele abraço. Gente, Deus que abençoe a todos, um bom domingo, né? Músicas maravilhosas de hoje com Edson Savic na técnica de som, na sonoplastia. Apresentação deste amigo do rádio J. Carneiro. Direção geral de César e Álvaro Teles. E amanhã tem o noticiário da antena com Isaac Ortiz, Eglemaier, Mauro Israel de Oliveira e Edson Savic na produção do programa. Um abraço a todos e bom domingo e que Deus os abençoe.

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24: Bom dia!
25: Bom dia!
24: Sejam todos muito bem-vindos a mais esse nosso momento de culto, momento em que o Senhor nos reúne como seus filhos e Ele nos dá aquilo que só Ele pode nos oferecer, perdão, vida e salvação. Nós saudamos também todos aqueles que nos acompanham de casa, das redes sociais, YouTube, Facebook, também da rádio Antena Sul. Nós estamos no 17º domingo após Pentecostes e as nossas leituras vão nos conduzir mostrando a bondade de Deus para com todas as pessoas. E por isso o tema do nosso culto de hoje é: a bondade de Deus ultrapassa as nossas contas. Que Deus nos abençoe em mais esse nosso momento de culto. A congregação pode se sentar. Nós cantamos o primeiro hino, Grande Deus, o teu louvor, e na última estrofe nos colocamos de pé.

Meus queridos irmãos, vamos nos dirigir a Deus, nosso Pai, confessar a Ele os nossos pecados e pedir que, em nome de nosso Senhor Jesus Cristo, Ele nos perdoe.

Todo-Poderoso Deus e Pai bondoso, eu, pobre e infeliz pecador, te confesso todos os meus pecados e as minhas maldades com que provoquei a tua ira, merecendo com justiça ser castigado, já nesta vida e na eternidade. Lamento muito estas minhas culpas e arrependo-me sinceramente. Peço que, em tua grande misericórdia, e por causa do santo, inocente sofrimento e morte de Jesus Cristo, teu amado Filho, tenhas compaixão de mim, pobre pecador. Diante de Deus, eu vos pergunto, é esta a vossa sincera confissão, que são de fato arrependidos dos seus pecados, que creem em Jesus Cristo e têm a sincera e firme intenção de corrigir a vossa vida pecaminosa com a ajuda de Deus e Espírito Santo, se é, afirmai-o dizendo sim. Tendo ouvido a confissão que fizeram, como ministro da palavra de Deus, chamado e ordenado, anuncio a graça de Deus para vocês. E por ordem de Jesus Cristo e em nome dele, eu perdoo-lhe todos os pecados. E eu faço isso em nome do Pai, do Filho e do Espírito Santo. Nós seguimos com a leitura do Salmo para este dia, Salmo 27. Nós leremos do versículo 1 a 9 e nós seguiremos dividindo ao meio cada versículo. Salmo 27, 1 a 9.

0: O Senhor é a minha luz e a minha salvação. De quem terei medo?
1: O Senhor é a fortaleza da minha vida. A quem temerei?
0: Quando malfeitores me sobrevêm para me destruir? Ainda que um exército se acampe contra mim, não se atemorizará o meu coração.
1: E se eu for contra a minha guerra, ainda assim terei confiança.
0: Uma coisa peço ao Senhor, e a buscarei, que eu possa morar na casa do Senhor todos os dias da minha vida.
1: Para comentar a beleza do Senhor,
0: pois no dia da adversidade ele me ocultará no seu abrigo. Agora será exaltada a minha cabeça acima dos inimigos que me cercam. Ouve, Senhor, a minha voz, eu clamo.
1: Tenha compaixão de mim, responde-me.
0: Ao meu coração me ocorre, busquem a minha presença.
1: Buscarei, pois, Senhor, a tua presença.
0: Não me esconda, Senhor, a tua face, não rejeites com ira o teu servo.
1: Tu és meu filho, não me

Senhor Deus, Pai Celestial, não podemos permanecer diante de Ti confiando em nossas próprias obras. Ensina-nos a confiar inteiramente na Tua graça, que nunca falha, e a viver de acordo com a Tua palavra. Por Jesus Cristo, Teu Filho, nosso Senhor, que vive e reina contigo, Espírito Santo, um só Deus, agora e sempre. Amém. Congregação, pode se sentar. Nós cantamos o próximo hino somente na Escritura.

0: Bom dia, crianças.
1: Bom dia.
0: Não senti firmeza. Bom dia.
1: Bom dia.
0: Tudo bem com vocês?
1: Sim.
0: Sabe quem é muito bondoso?
1: Deus.
0: E de que maneira que Deus ele mostra toda a sua bondade e o seu amor por nós?
2: Oferecendo
0: o seu filho Jesus. Vamos falar com Jesus em oração? Vamos lá? Eu falo e vocês repetem. Vamos pedir ajuda da congregação também? Vamos lá. Querido Jesus, muito obrigado.
3: Muito obrigado.
0: Porque tu és.
3: Porque tu és
0: o nosso Salvador.
3: O nosso Salvador.
0: E derrama a tua graça.
3: E derrama a tua graça.
0: A todos nós.
3: A todos nós.
0: Pedimos, Senhor, que nos mantenha. Firmes na fé em ti. E que cada vez mais nós possamos buscar a tua palavra e aplicá-la em nossas vidas
3: em espírito
0: e em verdade.
3: Em nome de Jesus.
0: Amém. Tchau, até mais. Crianças, vão em paz, que Deus abençoe vocês. Nós seguimos com as nossas leituras bíblicas. Primeira leitura do Antigo Testamento se encontra em Isaías, capítulo 55, dos versículos 6 a 9. Isaías 55, 6 a 9.
4: Busquem o Senhor enquanto ele pode ser encontrado. Invoquem enquanto ele está perto. Que o ímpio abandone o seu mau caminho e o homem mau os seus pensamentos. Converta-se ao Senhor, que se compadecerá dele, e volte-se para o nosso Deus, porque é rico em perdoar. Porque os meus pensamentos não são os pensamentos de vocês. E os caminhos de vocês não são os meus caminhos, diz o Senhor. Porque assim como os céus são mais altos do que a terra, assim os meus caminhos são mais altos do que os seus caminhos. E os meus pensamentos são mais altos do que os pensamentos de vocês.
0: Até que a leitura do Antigo Testamento, nós seguimos com a leitura da Epístola, registrada em Filipenses, no capítulo 1, dos versículos 12 a 14, depois do versículo 19 ao 30.
4: Quero ainda, irmãos, que saibam que as coisas que me aconteceram têm até contribuído para o progresso do Evangelho. De maneira que toda a guarda pretoriana e todos os demais sabem que sou preso por causa de Cristo. E os irmãos, em sua maioria, estimulados do Senhor, por minhas algemas, ousam falar a palavra com mais coragem. Porque estou certo de que pela súplica de vocês e com a ajuda do Espírito de Jesus Cristo, isso resultará em minha libertação. Minha ardente expectativa e esperança é que em nada serei envergonhado, mas que com toda a ousadia, como sempre, também agora, Cristo será engrandecido no meu corpo, quer pela vida, quer pela morte. Porque para mim, o viver é Cristo e o morrer é lucro. Entretanto, se eu continuar vivendo, poderei ainda fazer algum trabalho frutífero. Assim, não sei o que devo escolher. Estou cercado pelos dois lados, tendo o desejo de partir e estar com Cristo, o que é incomparavelmente melhor. Mas, por causa de vocês, é mais necessário que eu continue a viver. E convencido disso, estou certo de que ficarei e permanecerei com todos vocês para que progridam e tenham alegria na fé. Desse modo, vocês terão mais motivo para se gloriarem em Cristo Jesus por minha causa, pela minha presença de novo no meio de vocês. Acima de tudo, firmam de modo digno do Evangelho de Cristo, para que, ou indo até aí para vê-los, ou

Aleluia! Porque pela graça vocês são salvos, mediante a fé. E isso não vem de vocês, é dom de Deus. Aleluia! Leitura do Santo Evangelho se encontra em Mateus, capítulo 20, dos versículos 1 a 16.

0: onde lemos: porque o reino dos céus é semelhante a um homem dono de terras, que saiu de madrugada para contratar trabalhadores para sua vinha. E tendo combinado com os trabalhadores o pagamento de um denário por dia, mandou-os para a vinha. Saindo por volta de 9 horas da manhã, viu na praça outros que estavam desocupados, e lhes disse: vão vocês também trabalhar na vinha, e eu lhes pagarei o que for justo. E eles foram. Tendo saído de novo, perto do meio-dia e às 3 horas da tarde, fez a mesma coisa. E saindo por volta de 5 horas da tarde, encontrou outros que estavam desocupados e lhes perguntou: por que que vocês ficaram desocupados o dia todo? E eles responderam: porque ninguém nos contratou. Então ele lhes disse: vão vocês também trabalhar na vinha. Ao cair da tarde, o dono da vinha disse ao seu administrador: chame os trabalhadores e pague-lhes o salário, começando pelos últimos e indo até os primeiros. Chegando os que foram contratados às 5 da tarde, cada um deles recebeu um denário. Ao chegarem os primeiros, pensaram que receberiam mais, porém também estes receberam um denário cada um. Mas tendo-o recebido, começaram a murmurar contra o dono das terras, dizendo: estes últimos trabalharam apenas 1 hora, mas você os igualou a nós, que suportamos a fadiga e o calor do dia. E então o dono disse a um deles: amigo, eu não estou sendo injusto com você. Você não combinou comigo trabalhar por um denário? Pegue o que é seu e saia daqui, pois quero dar a este último tanto quanto dei a você. Será que não me é lícito fazer o que quero com o que é meu? Ou você ficou com inveja porque eu sou bom? Assim, os últimos serão primeiros e os primeiros serão últimos. Até aqui a leitura do Santo Evangelho. Nós confessamos a nossa fé cristã nas palavras do Credo Apostólico.
1: Creio em Deus Pai Todo-Poderoso, Criador do céu e da terra, e em Jesus Cristo, seu único Filho, nosso Senhor, o qual foi concebido pelo Espírito Santo, nasceu da Virgem Maria, padeceu sob Pôncio Pilatos, foi crucificado, morto e sepultado, desceu ao inferno, no terceiro dia ressuscitou dos mortos, subiu aos céus e está sentado à direita de Deus Pai Todo-Poderoso, donde há de vir a julgar os vivos e os mortos. Creio no Espírito Santo, na Santa Igreja Cristã, a comunhão dos santos, na remissão dos pecados, na ressurreição da carne e na vida eterna. Amém.
0: Uma oração pode se citar? Preparação para a mensagem, nós cantamos o próximo hino: por graça deverei ser salvo.

Graça, misericórdia e paz sejam com todos vocês, da parte de Deus, o nosso Pai, e de nosso Senhor e Salvador Jesus Cristo. Amém. Nós oramos. Senhor Deus, nosso Pai, nós te agradecemos porque nos reúnes em tua presença e nos chamas pela tua palavra. Abre, Senhor, o nosso coração para ouvirmos com fé, reconhecermos a tua bondade e descansarmos na graça que nos deste em Cristo. Afasta de nós toda comparação, orgulho e murmuração, e ensina-nos a receber com gratidão aquilo que vem das tuas mãos. Por Jesus Cristo, nosso Senhor. Amém. Podem se sentar. Estimados irmãos, existem situações em que nós estamos satisfeitos com aquilo que nós recebemos, até que nós fazemos esse movimento, até que nós olhamos para o lado. Enquanto nós não sabemos o que o outro recebeu, talvez tudo pareça justo, suficiente e até bom. Mas basta nós percebermos que alguém recebeu mais, ou que recebeu o mesmo, tendo feito menos, para que aquilo que antes parecia adequado comece a parecer pouco. E notem bem, o que está em nossas mãos não mudou. O que mudou foi o nosso olhar. A comparação, ela tem essa capacidade de alterar a maneira como nós enxergamos aquilo que nós recebemos. E é exatamente esse movimento que Jesus coloca diante de nós no Evangelho de hoje. Nós podemos entrar dentro do Evangelho e imaginar essa parábola de Jesus. Nós podemos imaginar a praça de uma pequena cidade ainda nas primeiras horas da manhã. E ali estão alguns homens esperando que alguém os contrate. Eles não têm garantia de um salário no fim do mês. Eles dependem de conseguir trabalho naquele dia. E se ninguém os contratar, chegarão ao anoitecer sem pagamento algum. E então aparece um homem, dono de terras, procurando trabalhadores para a sua vinha. E Jesus nos diz que, tendo combinado com os trabalhadores o pagamento de um denário por dia, os mandou para a vinha. Eles aceitam um acordo e começam a trabalhar. Mas é interessante que o texto também nos diz que o dono, ele volta à praça. Por volta das 9 horas da manhã, ele encontra outros e lhe diz: vão vocês também trabalhar na vinha e eu pagarei a vocês o que for justo. E ele retorna de novo ao meio-dia e novamente às 3 horas da tarde e faz a mesma coisa. E quando já são aproximadamente 5 horas, quando resta apenas uma pequena parte da jornada, ele sai outra vez. E aí é nesse momento que a história, ela começa a ficar um pouco estranha aos nossos olhos. Para que contratar mais gente quando o dia está praticamente terminado? Mas mesmo assim ele encontra outros homens e pergunta: por que que vocês ficam desocupados o dia todo? E eles respondem: porque ninguém nos contratou. Jesus não diz que eles eram preguiçosos, nem que haviam recusado o trabalho. Simplesmente ninguém os havia contratado. Ninguém havia entrado em contato com eles. Então o dono diz: vão vocês e trabalhem na minha vinha. Mas antes mesmo de nós chegarmos ao pagamento, que é o restante da história, existe algo aqui que merece a nossa atenção. Muitas vezes nós olhamos para essa parábola e nós começamos a ter os nossos olhos para os trabalhadores da vinha. Mas é o dono da vinha é quem movimenta toda a história. No fim das contas, os nossos olhos devem se ater não aos trabalhadores em si, mas para aquele que é o dono da vinha. Porque vejam bem, é ele que sai de madrugada, que volta às 9, ao meio-dia, às 3 e novamente às 5. É ele quem chama, é ele quem procura, é ele quem envia os trabalhadores para a vinha. É exatamente por causa dele que nenhum trabalhador entra na vinha sem que o dono tenha ido ao seu encontro. Mas o texto nos diz também que ao cair da tarde chega a hora do pagamento.
Então o proprietário, ele chama o administrador e ele dá uma orientação muito específica. Chame os trabalhadores e pague-lhes o salário, começando pelos últimos, que começaram às 5 horas da tarde, e indo até os primeiros. E essa ordem ela é importante, porque os primeiros ficarão ali e verão o que os últimos recebem. E chegam os que haviam sido contratados às 5 da tarde e cada um recebe um denário. E aí os primeiros já começam a fazer as contas, né? Opa, se eles receberam um denário, então com certeza a gente vai receber algo a mais. E o próprio Jesus diz, ao chegarem os primeiros pensaram que receberiam mais. E é muito fácil, gente, de nós compreendermos o raciocínio. Se alguém que trabalhou apenas uma hora recebeu um denário, quanto que receberá aquele que trabalhou o dia inteiro? E aí finalmente chega a vez deles, e eles também recebem um denário cada um. Injusto? Não. Exatamente aquilo que haviam combinado pela manhã. O dono da vinha, ele não quebrou o acordo. Ele não diminuiu o pagamento. Ele não tirou coisa alguma deles. E mesmo assim, eles começaram a murmurar. Esses últimos trabalharam apenas uma hora, mas você os igualou a nós, que suportamos a fadiga e o calor do dia. E talvez seja essa a frase mais reveladora de toda essa reclamação. Você os igualou a nós. Você nos tratou como iguais. Percebam que a ferida não está no valor recebido, está na igualdade do outro. Pela manhã, um denário era suficiente. O pagamento, ele só se torna pequeno quando eles veem o mesmo denário nas mãos daqueles que chegaram depois. Nada diminuiu na mão deles, mas a comparação mudou a maneira como eles passaram a enxergar aquilo que receberam. E o dono responde: amigo, eu não estou sendo injusto com você. Você não combinou trabalhar por um denário? Pegue o que é seu e saia daqui, pois quero dar a este último tanto quanto eu dei a você. Então vem a pergunta que leva a parábola ao seu ponto principal. Será que não me é lícito fazer o que quero com o que é meu? Ou você ficou com inveja porque eu sou bom? A partir desse momento, fica muito claro que Jesus, ele não está simplesmente contando uma história sobre relações de trabalho.

início da parábola ele fala sobre que aquilo é como no reino dos céus. Ele quer mostrar o reino dos céus e especialmente ele quer mostrar quem é o Senhor desse reino. O problema dos primeiros trabalhadores não foi apenas eles terem feito uma conta equivocada, foi que a bondade do Senhor, a graça do Senhor começou a incomodá-los. Enquanto a sua bondade estava voltada para eles, tudo estava certo, tudo estava bom, maravilhoso. Agora, quando alcançou aqueles que haviam chegado depois, essa bondade passou a ser excessiva. E é justamente aí que a parábola começa a se aproximar de nós, porque nós também fazemos comparações. E elas aparecem em todos os aspectos da nossa vida. Aparecem na família, no trabalho, e podem aparecer até mesmo dentro da igreja. Nós podemos pensar, por exemplo, em quantos anos nós participamos, quanto nós ajudamos, quantas responsabilidades nós assumimos, quantas dificuldades nós enfrentamos, ou quanto tempo nós dedicamos ao serviço do Senhor. Louvado seja Deus por isso. Graças a Deus por isso. Tudo isso pode ser motivo de gratidão. O problema começa, meus irmãos, quando aquilo que deveria ser fruto da fé começa a querer se transformar em crédito diante de Deus. Como se nós quiséssemos apresentar um currículo. É quando, ainda que nós não digamos em voz alta, começamos a pensar, depois de tudo que eu fiz, deveria haver alguma diferença entre mim e quem chegou agora. Então, por exemplo, alguém retorna depois de muitos anos afastado. Alguém cuja história nós conhecemos e nós julgamos muito mais complicada do que a nossa, do que a que a gente ouviu no Evangelho. Alguém que não permaneceu, que não serviu ou não participou como nós, recebe o mesmo anúncio do perdão em Cristo. E é nesse momento que a frase dos trabalhadores também pode aparecer em nosso coração. Você os igualou a nós. É possível agradecer profundamente pela graça quando ela nos alcança e ao mesmo tempo ter dificuldade de aceitá-la quando alcança alguém que a gente não considera ser merecedor. É por isso que o contexto da parábola é tão importante para que a gente possa entendê-la bem. Se a gente volta um pouco, pouco antes Pedro havia perguntado a Jesus: Senhor, eis que nós deixamos tudo e seguimos o Senhor, que será pois de nós? Pedro estava dizendo algo verdadeiro. Ele e os demais discípulos tinham deixado muita coisa para seguir Jesus. Mas dentro daquela pergunta havia um perigo: transformar o discipulado numa conta. Nós fizemos isso. E então, o que nós receberemos? Qual será a nossa retribuição? O que a gente vai ganhar de volta? E Jesus ele então afirma que muitos primeiros serão últimos e os últimos serão primeiros. E depois ele conta a parábola e ele conclui: assim os últimos serão primeiros e os primeiros serão últimos. Jesus ele não está apenas invertendo uma fila para colocar os últimos no lugar dos primeiros. Ele está desmontando a tentativa de estabelecer posições diante de Deus com base naquilo que cada um acredita ter feito. No fim das contas, pessoal, o caminho para o céu, o reino dos céus, não é como uma fila que tem um primeiro e que tem um último, mas é como uma grande roda onde todos estão de mãos dadas, onde não tem começo, onde não tem final, e no centro está Cristo. Assim é o reino dos céus. Porque se nós olharmos com atenção, até os trabalhadores da primeira hora só estavam na vinha justamente porque o Senhor saiu para chamá-los. Eles também estavam na praça, eles também dependiam de alguém que fosse ao seu encontro. A diferença é simplesmente que eles foram chamados mais cedo. Isso toca num perigo muito real da vida cristã. Depois de muitos anos na igreja,
Nós podemos começar a contar a nossa história como se ela fosse principalmente a história daquilo que nós fizemos para Deus. Mas antes de ser a história da nossa fidelidade, essa é a história da fidelidade de Deus para conosco. Antes de ser a história da nossa fidelidade, é a fidelidade daquele que nos chamou pelo Evangelho, daquele que colocou o seu nome sobre nós no batismo, aquele que nos trouxe repetidas vezes a sua palavra, que nos confrontou com a lei, que nos consolou com o Evangelho, que nos absolveu dos nossos pecados, que nos alimentou na sua mesa e nos sustentou quando a nossa fé fraquejou. Se nós estamos na vinha, é porque nós fomos chamados, porque nós fomos colocados ali dentro. E é aqui que Isaías nos ajuda a compreender ainda melhor o que Jesus está ensinando. O profeta convida o pecador, enquanto ainda é tempo, enquanto ainda é o tempo da graça, a voltar-se para o Senhor, para dizer que o Senhor, ele é rico em perdoar. E então o próprio Deus, ele diz: porque os meus pensamentos não são os pensamentos de vocês, e os caminhos de vocês não são os meus caminhos. E muitas vezes nós aplicamos essas palavras a situações que a gente não consegue compreender. Isso não está errado, mas nesse contexto específico, Isaías, ele está falando especialmente da misericórdia, da bondade. Os caminhos de Deus, eles são mais altos que os nossos caminhos, justamente porque ele é rico em perdoar. Nós calculamos com facilidade. Deus, ele é abundante em misericórdia. Nós medimos até onde alguém merece uma nova oportunidade. Deus, ele chama pecadores ao arrependimento e lhes oferece o perdão. E é nesse sentido que o tema desse culto, ele resume tão bem as leituras de hoje. A bondade de Deus ultrapassa as nossas contas. Vamos falar juntos? A bondade de Deus ultrapassa as nossas contas. Mas isso, porém, não significa que Deus simplesmente ignore o pecado. A sua bondade não consiste em fazer de conta que nada aconteceu. Porque se fosse assim, a cruz seria desnecessária. A cruz seria desnecessária. O perdão, ele é gratuito para nós, mas não foi barato. E aqui nós chegamos ao centro do Evangelho, porque nenhum de nós consegue apresentar diante de Deus uma jornada perfeita. Até quem esteve na vinha desde cedo precisa confessar que não serviu uma única hora com o coração totalmente puro. Nós murmuramos, nós buscamos reconhecimento, nós deixamos de amar como nós deveríamos, nós usamos mal os dons que recebemos e muitas vezes nós queremos que aquilo que fazemos seja visto e seja reconhecido. E se a nossa esperança dependesse da soma do nosso trabalho, então não haveria esperança. Então não teríamos esperança. Mas Jesus, ele fez aquilo que nós não conseguimos fazer. Ele viveu em perfeita obediência ao Pai, carregou a nossa culpa e foi até a cruz. O único verdadeiramente fiel colocou-se no lugar dos infiéis. E ali, na cruz, um lugar que era sinal de vergonha, de terror, ele tomou sobre si aquilo que era nosso. E pela sua morte e ressurreição, ele entrega a pecadores aquilo que jamais poderiam conquistar: perdão. Justiça, salvação e vida. Por isso, diante de Deus, quem chegou cedo e quem chegou tarde vivem do mesmo Cristo, vivem do mesmo Salvador. As histórias podem ser muito diferentes. Alguns conhecem desde a infância o nome do Salvador, outros passam anos afastados e ouvem o Evangelho novamente depois. Alguns servem de modo muito visível, outros fazem coisas que quase ninguém percebe. Existem dons,
oportunidades, responsabilidades diferentes, mas ninguém entra na vida eterna por possuir uma história melhor do que o outro. Todos dependem da mesma misericórdia. Isso traz um consolo muito especial para quem chegou mais tarde. Talvez alguém carregue a impressão de que sempre será uma espécie de visitante na casa de Deus. Alguém que pertence menos porque não possui os mesmos anos de caminhada. A parábola ela não ensina que o passado não importa ou que não exista arrependimento e, quando possível, reparação. Mas ela mostra que o perdão de Cristo não é dado pela metade. Quem é recebido por Cristo não recebe uma graça menor por ter chegado depois. E ao mesmo tempo, isso não diminui em nada o privilégio de quem foi chamado cedo. Às vezes, alguém pode ouvir a parábola e pensar que os últimos fizeram um bom negócio. Trabalharam pouco, receberam o mesmo. Só que, gente, pensar assim significa olhar para estar na vinha apenas como fadiga e calor do dia. Não como bens, não como graça. Conhecer Cristo desde cedo não é prejuízo. Quem foi batizado ainda criança, que cresceu ouvindo a palavra, aprendeu as orações, recebeu a absolvição, participou da Santa Ceia e atravessou anos sustentados pelas promessas de Deus, recebeu um grande presente. Louvado seja Deus por isso. O Salmo 27 expressa essa alegria quando ele confessa assim: o Senhor é a minha luz e a minha salvação. Estar com o Senhor não é um fardo que precisa ser compensado. É justamente o bem do qual vive o seu povo. A bênção. E assim mesmo a parábola fala tanto a quem está há muito tempo na vinha, quanto a quem chegou recentemente, a quem foi chamado cedo. Jesus ele lembra: não transforme os anos de fé em argumento contra a bondade de Deus para com o outro. A quem chegou tarde, Jesus ele consola. A bondade do Senhor ele não se esgota, porque o dia já avançou. E no final, talvez seja isso que Jesus ele queira mudar em nosso olhar. Os primeiros trabalhadores eles terminaram o dia olhando para a mão dos outros, tentando descobrir porque eles haviam recebido mesmo. Jesus os chama, e chama também a nós, a olhar novamente para aquele que nos dá, aquele que nos concede a sua graça, para olharmos para a cruz. E na cruz sabemos que ela é suficiente. Porque quando os nossos olhos se voltam para o Senhor da vinha, as contas, elas perdem a sua força. Quem foi chamado cedo percebe que viveu durante mais tempo debaixo do cuidado do Senhor. Quem foi chamado tarde percebe que não foi esquecido. E ambos descobrem que a sua esperança não está em comparar jornadas, mas na bondade daquele que foi ao encontro deles e o chamou das trevas para a sua maravilhosa luz. Querida congregação Santa Cruz, a bondade de Deus ultrapassa as nossas contas, porque a nossa salvação não é o resultado de uma comparação entre quem fez mais e quem fez menos. Ela está em Cristo, que fez por nós aquilo que nenhum de nós poderia fazer. Por isso, quando a graça de Deus alcançar alguém que chegou depois, nós não precisamos perguntar se ele merece tanto quanto nós. Nós podemos nos alegrar, porque o mesmo Senhor que o encontrou também nos encontrou. Quando lembramos dos nossos anos de serviço, nós não precisamos transformá-los em crédito. Nós podemos agradecê-los como anos em que Deus nos sustentou. E se alguém pensar que chegou tarde demais, pode ouvir novamente o chamado daquele que ainda sai à procura e que ainda chama trabalhadores para a sua vinha. No início da parábola, havia homens em horários diferentes, em situações diferentes, esperando na mesma praça. No final, a única coisa que realmente explicava o que tinham nas mãos era a bondade
do dono da vinha. Assim também é conosco. As nossas histórias, elas são diferentes, mas a nossa esperança é a mesma: Jesus Cristo. E quando Ele é o nosso bem, nós já não precisamos viver perguntando por que o outro recebeu o mesmo. Nós podemos simplesmente agradecer, porque a bondade de Deus chegou até nós, chegou até Ele, pela mesma graça.

coração pode suscitar, esse é o nosso momento de ofertas, de gratidão ao nosso Deus. E durante o nosso ofertar, nós cantamos o hino Exultantes Te Adoramos. Que Deus abençoe o nosso ofertar.

0: culto da Igreja Luterana. 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Nosso endereço digital no Facebook é IELB Santa Cruz Ponta Grossa. 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Tenham todos uma semana abençoada.
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Muito bem, queridos e amados irmãos, ouvintes, está começando mais uma edição do programa Despertai, que é um órgão informativo das igrejas Pentecostal de Jesus Cristo, com a direção geral do pastor titular desta obra, pastor Ademar Alves Lacerda, quem tem a alegria de estar cumprimentando a todos nesta manhã de domingo, vosso irmão em Cristo, pastor Claudenir, e nós estamos diretamente aqui da cidade de Ponta Grossa, através da Antena Sul FM, para transmitir o melhor de Deus para a sua vida, para a sua casa e para toda a sua família, Igreja Pentecostal de Jesus Cristo, cuja sede regional está aqui no bairro do Uvaranas, na Rua General Carlos Cavalcante, 1845, aqui no bairro do Uvaranas, onde nós queremos ter alegria e a satisfação de estar aí no recesso do seu lar, apresentando esta programação, trazendo aí as bênçãos de Deus, compartilhando um pouquinho daquilo que Deus tem operado nas dependências, não apenas a nossa sede regional em Ponta Grossa, mas também todo o campo aqui da cidade de Ponta Grossa. E nós vamos com todos vocês até ao meio-dia, trazendo informações, avisos, notas, os trabalhos, daquilo que acontece aqui na Igreja Pentecostal de Jesus Cristo, que há mais de 35 anos está aí transmitindo vida, transmitindo esperança, transmitindo a palavra de Deus para o seu coração, tá bom? Que Deus abençoe os queridos irmãos de perto, de longe, aonde você está nos acompanhando, que as perfeitas e ricas bênçãos de Deus, ela possa alcançar você e alcançar toda a sua família, que você possa ter um domingo aí de bênçãos, um domingo de livramentos, um domingo aonde a alegria de Deus possa está sobre a sua vida e também toda a sua casa, tá bom? Deus abençoe os queridos irmãos que estão também nos acompanhando em outras regiões através do aplicativo. Muitas pessoas acompanham também em outros estados, pessoas em outras cidades que estão acompanhando a programação Despertai. Que Deus continue derramando bênçãos e vitórias sobre a sua vida. Nossa sede nacional está em Curitiba, aqui no estado do Paraná, ali na rua ali, General Djalma da Rocha Lima, número 70, do lado do terminal de ônibus do Boqueirão. Pastor titular desta obra prega todas as quartas, sexta e domingo na nossa sede nacional em Curitiba, pastor Ademar Alves Lacerda, sempre no horário das 15 e também das 19 horas. Na nossa sede regional em Ponta Grossa, nós temos culto toda terça-feira a partir das 19 horas. Temos cultos também nas quinta-feira às 19 horas, na sexta-feira às 14:30. E aos domingos nós temos ali, a partir das 19 horas, culto com a família, com toda a igreja, aonde nesta noite teremos também um grande culto aqui na nossa sede regional em Ponta Grossa. E você é o nosso convidado especial para estar aí participando das bênçãos do nosso eterno Deus, tá bom? Que Deus abençoe grandemente os queridos irmãos. Daqui a pouquinho, anúncios da obra de Deus, avisos daquilo que acontece nas dependências da Igreja Pentecostal de Jesus Cristo. Já já, depois desse lindo louvor, nós vamos ouvir um belíssimo louvor e já já voltaremos com todos vocês aí dentro da programação Despertai.

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1: Muito bem, queridos e amados irmãos ouvintes, são exatamente 11:11, programação Despertai, transmitindo aí o melhor de Deus para a sua vida, para a sua casa e também para toda a sua família. Que a graça de Deus, que o amor de Jesus e que as ricas consolações do Espírito Santo, ela possa alcançar o teu coração nesta manhã, manhã de bênção, manhã de alegria. Você já adorou a Deus hoje? Você já esteve na presença de Deus? Nem já agradeceu nem a Deus aí por tudo quanto ele já tem operado na sua vida? Porque muitas pessoas nem estão deixando de viver aquilo que Deus tem lhe dado, e muitas vezes assim, porque talvez aquilo que ele quer, ele não está vivendo, né? Perdemos, né, oportunidades maravilhosas de viver aquilo que nós já temos, né? E nos ocupando em coisas que ainda não temos, né? Mas que Deus possa te ajudar você a entender, né? Ser grato a Deus, grato aí pela vida, grato pela família, agradecido, né? Pelos membros do corpo, agradecido pelas pessoas que estão do teu lado, né? Grato a Deus por tudo, porque muitas vezes esquecemos de agradecer a Deus pelas mínimas coisas que são importantes, né? Porque os cuidados desta vida muitas vezes acaba nos fazendo a nos ocupar tanto naquilo que não temos e deixamos de viver para aquilo que nós já temos, aquilo que Deus já tem dado para nós. Todas as coisas da nossa vida é importante, tudo é importante. Nós observamos mesmo que os membros do nosso corpo, né? Por isso que eu digo assim, você já agradeceu a Deus pelos membros do teu corpo, né? Pela sua mão, pelos seus dedos, já agradeceu a Deus aí pelo ouvido, agradeceu a Deus pela voz, porque todas essas coisas são importantes na nossa vida. E quando dobramos o joelho, temos que agradecer, né? Imagina você, talvez, se não tivesse as mãos, né? Se não tivesse os pés para caminhar. Então devemos ser grato a Deus por tudo quanto Deus já tem feito por nós. Talvez você não tenha tudo o que você queria, mas aquilo que você precisa, Deus tem te dado. Tá bom? Que Deus abençoe você, que Deus abençoe sua casa. Seja agradecido ao Senhor. Agradeça pelas pessoas que estão à sua volta. Agradeça pelas pessoas que aí têm te dado a oportunidade de estar perto delas. Agradecendo vai ser com certeza a nossa forma maior de gratidão ao Senhor, né? De apresentar ao Senhor o nosso culto de ação de graças. Então, seja agradecido. Agradeça pelos membros do corpo, agradeça pelo teto que te esconde da chuva, do sol, né? Agradeça a Deus pelo pouco, porque sobre o muito aí Deus pode te colocar. Seja fiel nas mínimas coisas, seja fiel nas poucas coisas, e com certeza Deus te colocará sobre as muitas. Mas tem gente que não é agradecido, né? Quanta gente aí que já acorda murmurando, acorda bravo, né? Acorda nervoso, né? E esquece de viver aquilo que Deus já tem dado para ele. Não deixe de viver o que Deus tem te dado, porque grandes coisas Deus tem feito por nós, e por isso nós estamos aí alegres, gratidão acima de todas as coisas diante do Senhor, tá bom? Que Deus abençoe os queridos irmãos aqui da cidade de Ponta Grossa, aonde nós queremos também aí dizer aos irmãos, tivemos uma manhã muito maravilhosa de aprendizado da palavra de Deus aqui na região do Nova Rússia, um culto muito maravilhoso aonde Deus tem se feito presente, tem nos abençoado ali com uma equipe de irmãos junto para nós estarmos aprendendo a palavra de Deus. E queremos convidar você que ainda não veio, né? Você pode no próximo domingo estar conosco para você junto aprender a palavra de Deus, junto estarmos aí esmiuçando, né? Estarmos aí nos degustando naquilo que é sagrado, naquilo que é puro, naquilo que alimenta, né? Realmente a nossa alma, porque o verdadeiro pão é aquele que desceu do céu e dá vida para o mundo.

Esse é o verdadeiro pão da vida, né? E é dele que nós temos falado todo domingo, pela manhã na Escola Bíblica, e queremos convidar você para estar conosco. Hoje nós falamos ali sobre uma lição muito importante, falamos sobre pais, filhos, e também os jovens, né? Porque nós observamos que nos dias atuais a mensagem de Deus abrange todas as esferas e Deus tem falado conosco de uma forma muito maravilhosa. É Deus dizendo para nós, né, que a nossa salvação, ela depende de nós mesmos. Falamos sobre isso também. A nossa salvação, ela depende de nós. É nós que temos que lutar, né, se esforçar por entrar no caminho estreito, né, porque é com luta, é com batalha que nós chegaremos ao lar celestial. Jesus já fez a parte dele e nós deveremos fazer a nossa parte também, aí com certeza fazendo aquilo que cabe a nós fazer, Deus não fará por nós, e nós devemos de exercer a nossa salvação, nós devemos de operar a nossa salvação com temor e tremor diante do Senhor. Cuida da tua salvação, tá bom? Cuida, opera ela com temor, faça certinho, porque sabemos que Jesus breve volta e nós precisaremos estar preparado para o encontro com o Senhor. Então, todos os domingos, das 9 às 10:30, a Escola Bíblica aqui na nossa sede, aqui na congregação, né, do Nova Rússia, não é na sede, na congregação do Nova Rússia, a partir das 9 horas da manhã, tá bom? Muito fácil acesso, os irmãos aí, com certeza, todos são pessoas que já conhecem ali a região do Nova Rússia, fica entre o terminal aqui do Nova Rússia, muito fácil acesso, e com certeza você é o nosso convidado especial para estar aí recebendo as bênçãos do Senhor Jesus todo domingo às 9 horas da manhã. E também nós temos aí alegria, né, de dizer para os irmãos, tivemos ontem aqui na nossa sede regional em Ponta Grossa, um culto muito maravilhoso com a mocidade, mais um mês, né? Todo mês fazemos o culto com a mocidade e tivemos um trabalho muito lindo ontem devido à chuva, bastante chuva, mas tivemos assim a igreja praticamente quase lotada, bastante gente, bastante jovem ali para ouvir a palavra de Deus, para alegrar-se conosco. Foi um culto muito maravilhoso, esteve na direção desse culto o diácono Ezequiel, a sua esposa irmã Salete, que fizeram um trabalho muito lindo para a glória de Deus. E nós, né, no próximo dia 24, agora do mês de outubro, nós teremos aí também um novo culto, né, o culto com a mocidade também, que estará na direção do nosso companheiro, né, o jovem Samuel, estará na direção desse culto, e será um culto muito maravilhoso, onde estará conosco pregando a palavra de Deus também o presbítero irmão, meu Deus, Jonathan Falavinha, vindo lá de Curitiba, estará pregando a palavra de Deus. Vai ser um culto muito maravilhoso também. Ontem teve a jovem Marielle de Curitiba e no próximo dia 24, ali o nosso companheiro presbítero irmão Jonathan Falavinha pregando a palavra, orando por todos. Será um culto muito maravilhoso também. Deus tem abençoado de uma forma muito especial aqui os trabalhos, né, os cultos, aonde temos visto a mão de Deus manifesta no meio do seu povo, né? Que Deus abençoe grandemente a todos os queridos e amados irmãos aí que estão na escuta da programação Despertai desta manhã de vitória, manhã de bênção, manhã de alegria na presença do Senhor Jesus, tá bom? Daqui a pouquinho já avisos, notas, os trabalhos, mas antes nós vamos ouvir mais um belíssimo louvor, daí já já voltaremos aí com as notas e já já também uma palavra de Deus para o teu e o meu coração aí dentro da programação Despertai.

Muito bem, queridos e amados irmãos ouvintes, são exatamente agora 11:24. Prossegue aí a programação Despertai, transmitindo aí o melhor de Deus para sua vida, para sua casa e para toda a sua família. Programação Despertai que tem transmitido, né, esperança, palavra de vida, palavra de salvação, aí há 35 anos e com certeza até o arrebatamento da igreja, né, estaremos aí divulgando através do rádio, através do YouTube, através dos meios de comunicação que nos é disponibilizado essas palavras de esperança e de vida eterna. Porque não tem como assumir uma oportunidade dessa e falar de outra coisa, a não ser falar do nome que é sobretudo o nome de Jesus Cristo, Filho de Deus, aquele que salva, aquele que cura, aquele que transmite esperança para o coração daquele que não tem. Não tem como falar de outra pessoa a não ser falar daquele que, né, que não está sujeito ao tempo, ele não está sujeito aí a sombra de variação, ele não muda, né? Estamos vivendo uma época agora de política onde

seguidores de Jesus, seguidores daquele que és o autor da nossa salvação. Aqui no mundo as pessoas, os homens, pessoas que não conhecem a Deus, têm os seus ídolos, têm os seus seguidores, né? Seguem pessoas que são de carne e osso, pessoas que não têm nada a te oferecer, mas se você seguir a Cristo, seguir a Jesus, que és o autor e consumador da fé, com certeza você não se frustra, não se decepciona, você com certeza não vai viver iludido, porque ele nunca perdeu e nunca perderá uma batalha, tá bom? Que Deus abençoe grandemente o povo de Deus que está aí, fito, olhando para o autor e o consumador da sua fé, continua firme, olhando para o Senhor, constante, sempre abundante, na obra do Senhor, que com certeza atuou, o teu trabalho não é vão no Senhor, tá bom? Deus abençoe o povo de Deus que está nos acompanhando aqui na região do Nova Rússia. Queremos também convidar o povo de Deus, temos culto aqui toda segunda, quarta, né? Segunda, terça-feira às 14h30, quartas 19h e também às sexta-feira. Então temos cultos ali praticamente segunda-feira às 19h, culto de oração. Na terça-feira tá tendo um trabalho muito lindo, nas terça-feira aqui na nossa região do Nova Rússia, na rua Teixeira de Freitas 29, toda terça-feira eu estou ali com os irmãos, incumbido ali de estar pregando a palavra, orando por todos que têm se feito presente também. Tem sido muito bom os trabalhos ali, aonde nós temos visto a igreja repleta. Que Deus abençoe todos vocês que têm participado dos cultos também aqui na região do Nova Rússia, na quarta-feira às 19h, sexta-feira também às 19h e aos domingo pela manhã nós estamos aqui com os queridos irmãos, todo domingo às 9h da manhã, né? Aprendendo a palavra de Deus, né? Buscando aperfeiçoar o nosso conhecimento, aprimorar o nosso conhecimento através da Escola Bíblica Maranata. Então, todos os domingos, às 9h da manhã, você é o nosso convidado especial para estar conosco ali, em nome do Senhor. Também nós temos ali o nosso companheiro Diácono Milvani, que é o dirigente daquela congregação. Tá ali o servo de Deus, ele, a sua esposa, a irmã Sirlei, está lá sua filhinha, sempre ali fazendo com alegria, né? Fazendo com amor a obra de Deus, fazendo com entusiasmo, fazendo com ânimo, né? Isso é muito importante. Que Deus abençoe o seu servo que tem levantado para ajudar, auxiliar esse trabalho na região do Nova Rússia. Nós temos também a congregação aqui também do Ouro Verde, onde está lá o Diácono Jorge, e Deus tem levantado para abençoar, ajudar aquele trabalho também. E ali fica na região, ali na rua Traquito, número 83, né? Parece que é isso mesmo, rua Traquito 83. E eu creio, né, que Deus tem abençoado. Acho que é 88, perdão, rua Traquito, número 88, na região aqui do Ouro Verde, está lá o Diácono Jorge, culto toda quarta, toda sexta, ali estão os irmãos ali, lutando por aquele trabalho também, onde Deus tem abençoado de uma forma muito especial, sempre do horário das 19h, tá bom? Você que pode, vai lá participar de um culto, conhecer a igreja, conhecer os trabalhos, e assim com certeza Deus te abençoará de uma forma muito especial. Também nós temos o povo de Deus que está nos ouvindo na região também lá de Imbituva, está lá nossa irmã Jussara, está lá nossa irmã Lore, está lá nosso irmão Jorge também, uma equipe de irmãos na região de Imbituva, né? Que Deus abençoe. Não fomos aí nesse sábado devido à chuva e devido também a nossa irmã Nadir, não está muito bem de saúde, mas nós estamos orando pela irmã Nadir e eu creio que Deus é poderoso para completar uma obra, né? Deus abençoe a irmã Jussara, Deus abençoe a irmã Nadir, Deus abençoe todo o povo de Deus aí que estão nos ouvindo na cidade de Imbituva. Também nós temos aí o povo de Deus que está nos escutando lá na região do Erval Fraqueza também. Tivemos ali com os irmãos na quarta-feira um culto muito maravilhoso, onde Deus falou conosco poderosamente também, né? A igreja ali, né, repleta, vários irmãos aonde estavam ali louvando a Deus, né, orando, ouvindo a palavra. Foi muito bom estar com os irmãos aí na quarta-feira na região do Erval Fraqueza. Deus abençoe Diácono Amarildo, Deus abençoe a irmã Maria, tá lá a irmã Maria Rosa, tá lá o nosso irmão Jorge, tá lá os nossos companheiros também, irmão Albino, a sua esposa, também está lá a nossa irmã, meu Deus, fugiu o nome da nossa irmã agora.

Agora também está lá o nosso irmão Luiz, a sua esposa, a irmã Catarina, né? Ali os irmãos, teve conosco o irmão Matias também, grande servo de Deus, irmã Paulina. Foi muito bom estar com os irmãos aí na região do Erval Fraqueza nesta quarta-feira. Que Deus abençoe grandemente também o povo querido que está nos acompanhando também na região ali de Palmeira. Deus abençoe o presbítero irmão Everton, que também sempre que pode estar acompanhando a programação. Os irmãos da cidade de Palmeira, tem culto toda terça às 19 horas, culto também às quinta também às 19 horas e aos domingos, ali também sempre do horário das 19 horas. E hoje com certeza presbítero irmão Everton pregando a palavra, orando por todos na cidade de Palmeira. Ela é a rua Zé do Nascimento, não sei se é 83, alguma coisa assim, mas está ali a igreja em Palmeira, os irmãos ali firme, lutando pela obra de Deus, e o nome do Senhor, ele vai sendo glorificado. Deus abençoe o povo de Deus, a cidade também, ali da região aqui de Carambeí, onde estão os irmãos. Está lá o diácono Ezequiel, culto todos os sábados, uns grandes trabalhos, Deus tem abençoado de uma forma muito maravilhosa. Que Deus abençoe os irmãos em Carambeí, os irmãos que nos ouvem também lá na região também de Irati, e Deus abençoe o presbítero irmão José, todos os queridos irmãos, querendo Deus. Acho que é no dia 25 ou 26, vai ser na sexta-feira, eu vou estar aí com os irmãos, né? Vamos estar aí com a equipe de irmãos aqui de Ponta Grossa, aí com certeza Deus nos abençoando de uma forma muito maravilhosa. Deus abençoe o povo querido de Irati, também os irmãos da colônia Witmarsum também, irmã Val, irmão Fabiano, irmão Marcelo, estão ali juntamente com a sua família, sempre também firme, animado, servindo a Deus com alegria. Deus abençoe, irmão Val, Deus abençoe a todos os queridos irmãos aí na colônia Witmarsum também, que nos acompanha através da programação Despertai. Também que Deus abençoe os queridos irmãos, né, aqui também da nossa sede de Ponta Grossa. Que Deus continue abençoando as irmãs, os irmãos, aí todos os queridos que têm aí participado dos cultos, dos trabalhos, e com certeza o nome do Senhor, ele sempre vai sendo aí grandemente glorificado. Nós vamos, queridos, neste momento ouvir parte de mais um belíssimo louvor, e daí já já eu voltarei com a palavra de Deus aí para o teu e o meu coração, dentro aí da programação Despertai.

Muito bem, queridos e amados irmãos, são 11:37. Estou aqui já com a palavra de Deus aberta, que está aqui no livro do Êxodo. Êxodo capítulo de número 5, e o versículo de número 8, que diz assim: e lhes imporeis a conta nos tijolos que fizeram antes, nada diminuireis dela, porque eles estão ociosos. Por isso clamam, dizendo: vamos e adoremos e sacrifiquemos a Deus. Agrave-se o serviço sobre estes homens, para que se ocupem nele, e não confiem palavras mentirosas. Queridos, nós estamos diante de um texto, né, aqui falando sobre a pessoa de Faraó. A pessoa de Faraó, ele é uma figura de Satanás, né? Quando se fala em Faraó, Faraó, rei desse, né, do mundo antigo, né, dos tempos antigos, cidades antigas eram regidas por faraós. E o faraó é uma, né, podemos tipificar ele como uma figura de Satanás, né, uma figura do inimigo. E o interessante é que o inimigo, ele usa, né, as suas astúcias, as suas artimanhas, ele usa os seus meios, seus mecanismos, os seus métodos. E qual que é a finalidade central de Satanás, né? Qual que é, assim, o porquê que ele usa esses métodos? Quais são as finalidades dele usar os seus mecanismos, né? Usar as suas arapucas, as suas armadilhas, preparar laços. Qual que é a finalidade dele? A finalidade dele, muitas vezes, é paralisar o crente, né? A finalidade dele é esfriar as pessoas que já servem a Deus espiritualmente, na fé. A finalidade é distrair a pessoa, né? Ou atrair a pessoa para algo, né, que é um laço dele, para a pessoa ficar ali atraído, e de repente o tempo vai passando e a pessoa está ali atraído por algo, né? Algo que não traz edificação, atraído por algo que não traz crescimento, não agrega nada, né? A pessoa fica ali atraído, né? Atraído porque uma das primeiras táticas que o inimigo usa é atrair a pessoa. Ele atrai a pessoa e a pessoa fica ali atraído. Você sabe aquele réptil pequeno, quando a serpente ou a cobra, ele quer atrair, ele quer devorar aquele réptil. O que que a cobra faz? Ela usa nessa, né, esse poder de atrair a sua presa, né? E de repente, né, aquele animalzinho, aquele seja um réptil, né? Ele é atraído, né, pelo olhar da serpente, e ele vai caminhando em direção à serpente e não está vendo, né, não está percebendo que ele está indo para a morte, né? Ele está indo para o perigo. E quantas pessoas que, atraídas pelo inimigo, né, ele sabe que aquilo ali é uma tática do inimigo para enganar ele, mas ele está indo em direção àquilo ali. Ele sabe que aquilo ali é uma tática do inimigo para esfriar ele na fé, esfriar a irmã na fé, mas a irmã não tem força para retroceder, dar uma marcha ré, voltar para trás, né, e seguir outra direção. Mas não, a pessoa sabe que aquilo ali está fazendo mal, está roubando a sua espiritualidade, está sugando toda a sua comunhão que ele tinha com Deus antigamente. A pessoa sabe que ele está se prejudicando, mas ele está indo em direção àquilo ali. Sabe qual que é um dos meios que hoje em dia o inimigo tem usado? Os meios de comunicação, né? A internet, vídeos indecentes, programas

ações indecentes e a pessoa sabe que aqueles vídeos estão o levando para o precipício, né? Para o buraco, levando essa pessoa para o mal, ou dizendo assim uma palavra bem correta, levando a pessoa para o inferno. Mas a pessoa está tão atraído por aquilo ali que a pessoa não consegue abandonar, que a pessoa não consegue voltar atrás, ele não consegue parar, não, ele sabe que está prejudicando, ele sabe que está fazendo mal, mas ele está indo em direção àquilo ali. Isso é o quê? É uma tática de Satanás, é uma obra do diabo, e a pessoa está ali cega, né? Porque a Bíblia fala que o Deus desse século, quem que é o Deus desse século? Satanás. Ele cegou o entendimento do incrédulo, porque tem pessoas que estão na igreja, mas é incrédula, e de repente o diabo cegou o seu entendimento para que não lhe resplandeça a luz do evangelho. Aí alguém tenta dizer, irmão, não faça isso, mas ele está tão iludido por aquilo ali que ele não consegue abandonar. Irmã, nem isso não dá certo. Irmão, para de fazer isso. Ei, jovem, para, não entra nesse caminho. Mas a pessoa está tão iludida, ele está tão engodada por aquilo ali, ele está tão atraída por aquilo ali, que ele não ouve conselho de ninguém, né? Não ouve ninguém. Pode alguém querer aconselhar, pode alguém querer falar, ele está tão cego na sua percepção humana que ele não consegue ouvir conselho. E aí, o final disso tudo, há caminho que para a pessoa parece direito, mas o final dele é caminho de morte. Então, o inimigo usa, ele usa ali essas táticas para atrair a pessoa. E outras formas também é a distração. Quando você não está atraído, você está distraído, né? Você está distraído. Quantas pessoas, queridos, que ele entra na igreja e ele entra na igreja só de corpo presente, mas o coração dele não está ali. Ele está distraído, o inimigo consegue encher a cabeça dele tanto em casa, que quando ele entra na igreja, a cabeça dele está voando, ele está longe. Ele está pensando no problema que ele deixou lá com a esposa, ele está pensando na conta, e o diabo parece que naquele momento ali começa a lançar tudo na sua mente, e ele começa a pensar coisas que não tem nada a ver. Ele vem, ouve a palavra de Deus, mas a palavra de Deus não entra no seu coração. Por quê? Porque o diabo distraiu ele em outras coisas. A presença de Deus já não é tão importante para ele como as coisas que ele deixou para fazer o amanhã, para fazer o depois do culto. E ele, de repente, distraído por aquelas coisas, ele perde a oportunidade de ouvir o que Deus está falando. Ele perde a oportunidade. Ele está na igreja cantando, louvando, mas o coração está longe. Ele está ali só de corpo presente, mas o sentimento dessa pessoa não está ali. A pessoa está lá pensando em outras coisas, aí pensando como que vai ser o trabalho, pensando como que vai ser o futuro, pensando o que que ele deixou de ganhar no passado, e o diabo fica ali, né, distraindo a sua mente. E muitas vezes esses momentos de distração é o suficiente para o diabo te esfriar na fé. Querido, entrou na casa de Deus, vamos focar, né? Entrou na casa de Deus, vamos ligar o nosso pensamento a Deus. Ali não é hora de brincar com criança, ali não é hora de ficar contando história, ali não é hora de ficar mexendo em celular. Entrou na casa de Deus, tenha reverência. Entrou na casa de Deus, desliga o celular. Entrou na casa de Deus, né? Não é hora de ficar ali, né, fazendo gracinha com criança, ou criança fazendo gracinha. Não. É hora de você ligar o teu pensamento. Aproveita a oportunidade que você está tendo de estar indo na casa de Deus. Quantos que queriam estar no teu lugar e não podem, você está aí perdendo tempo, distraído com tantas coisas, né? Distraído, não, qualquer coisinha já é motivo de distração. Então toma cuidado, isso pode ser um laço do diabo. Chegou ali, liga o teu pensamento a Deus, dobra o teu joelho, né? Não vai orar, né? Não consegue orar, esteja ali, leia a Bíblia, começa a ler a Bíblia ali até começar o culto, mas não deixa nada te distrair. Vamos focar o Senhor, vamos ligar o nosso pensamento no Senhor, porque o diabo, essas distrações, você pensa que não é nada, mas o diabo está por trás dessas distrações. É o diabo usando, muitas vezes usa até pessoas do nosso lado para nos distrair, usa até criança para nos distrair, né? Usa ali alguma situação para nos distrair, para nós entrar na chocarrice,
na risada e de repente perder a

oportunidade, o foco principal que é a palavra de Deus que está sendo ali ministrada. Então não deixa nada, não deixa o inimigo te distrair, porque o inimigo, queridos, ele vem para nos atrair, primeiro nos atrai, outros ele distrai, né? E outras pessoas também, sabe como que o inimigo trabalha? Ele trabalha assim, ele te cansa, né? Ele te cansa bastante. Você nem imagina, mas quem está promovendo esse cansaço é Satanás. É Satanás que está cansando você. Porque não há necessidade para tanto, tanto sacrifício. Não há necessidade para tanto, como diz assim, para tanto esforço físico. Não há necessidade. Mas de repente o inimigo ele usa um meio para o quê? Para te cansar. Né? Ele deixa você cansado. Aí quando você está cansado, você está indisposto para adorar a Deus. Você está cansado, você não tem disposição nem para levantar a mão para dar um glória a Deus. Chega na igreja, já dobra o joelho, já cansado, vontade de dormir. E ali você não consegue adorar a Deus. Você não consegue sentir a presença de Deus, você não consegue orar. Então, são táticas, são meios que o inimigo usa para você perder a sua espiritualidade. Está na igreja, mas não está. Sabe aquele crente que está, mas não está? Ele está na igreja, mas para ele, tanto faz, tanto fez. Parece que até um peso ele está ali, porque ele está tão cansado. Né? O inimigo distraiu, ou o atraiu, ou o cansou tanto, que ele chega na igreja, ele está indisposto. Ele está cansado. Eu estou trabalhando bastante, mas não era necessário, né? O necessário Deus tem te dado, né? Não era necessário. Eu estou tão, meu Deus, eu fiquei tantas horas lá no Facebook, no Instagram, o inimigo te atraindo, né? Você está atraído, está engodado e nisso o inimigo está roubando a sua fé. Né? Ou de repente distraído, que nem Marta, distraída em tantas coisas, e vai para lá e corre para lá. Tem pessoas que acham, querido, que a obra de Deus é mais importante que Deus. Não, primeiro é Deus, irmão. Primeiro é Deus, depois é a obra. Primeiro é o Senhor. Primeiro você tem que ter Deus. Depois a obra de Deus. Tem gente se cansando fazendo a obra de Deus e não tem tempo para o próprio Deus. Então, nós sabemos que Deus, ele tem que ter primazia na nossa vida. E você sabe o que Faraó fez aqui nesse texto? Faraó, aqui o povo de Israel, quando Moisés chegou lá para poder pedir a libertação do povo, pedir para Faraó liberar o povo para ali voltar para sacrificar a Deus, ir para Canaã. Quando Moisés falou isso, Faraó viu que o povo ficou tudo feliz, com vontade de ir para o sacrificar mesmo, ir adorar a Deus. O povo ficou feliz. A mensagem de Moisés agradou o povo, mas a mensagem de adorar a Deus não agradou Faraó. Não agradou realmente ali a Satanás, que representava a figura de Faraó. Então, quando Moisés falou aquilo, e o povo ficou tudo feliz, nossa, nós vamos adorar a Deus, vamos lá cantar, vamos sacrificar a Deus, vamos oferecer o sacrifício a Deus, o povo tudo feliz, Faraó falou, não, eu vou arrumar uma tática, eu vou arrumar um meio, que eu vou fazer esse povo desanimar tudo. Eu vou aumentar a carga desse povo, eu vou meter serviço neles, eu vou atacar serviço neles, a ponto deles ficar tão cansado, a ponto deles ficar tão cansado, que eles não vão ter ânimo, nem para falar em ir para o deserto, caminhar no meio do deserto, oferecer sacrifício, porque eles vão estar tão cansados. Eu vou sobrecarregar tanto eles, que eles vão estar tão cansados, que eles não vão ter força em falar nada para querer ir sacrificar. Querido, isso é uma tática que Satanás está usando até hoje. Até hoje você não está percebendo. Talvez você não está observando, mas o diabo está por trás. O diabo está por trás desse cansaço em extremo. Por quê? Porque, querido, nós sabemos que estamos deixando as coisas primordiais para trás. As coisas mais importantes nós estamos deixando para trás, que é Deus, que é a família. E muitas vezes estamos aí envolvidos tanto nas coisas desta vida que estamos nos esquecendo das mais importantes. Então, isso tudo

0: é o que? Esse envolvimento não é natural, não é algo normal que está acontecendo. Essa esfera é uma esfera espiritual. Isso aí que está acontecendo não é de ordem natural, normal, não. É o diabo que ele está dando certo, está dando resultado, e ele está investindo firme, investindo pesado em muitas vezes tirar o foco do crente, em muitas vezes cansar o crente, deixar o crente cansado, né? Trabalha o horário normal da empresa, daí de repente o patrão não fica mais 2 horas e a pessoa fica mais 2 horas, quando vê, não dá para ele ir no culto, ele já está cansado ao extremo, quando chega em casa, não tem tempo nem para conversar com a família, e aí ele vai vai perdendo as coisas mais importantes da vida dele, que é Deus e a presença da família, daqueles que estão do nosso lado. E você não está percebendo. Você cansar, não trabalhar, e de repente, não, porque eu tenho que dormir e tá, e de repente, e você esquece que a tua vida espiritual está se definhando, né? Você já não tem mais prazer, porque assim, irmão, um abismo chama outro abismo. Você não vem no culto hoje, né? Você não participa uma santa ceia um mês, aí no outro o diabo vai fazer de tudo para você não participar. Ele vai fazer de tudo de volta. E aí você está achando que é natural, mas não há. Existe uma esfera espiritual, existe um mal lutando contra a sua vida e você não está percebendo. Não, mas eu tenho que trabalhar. Tem, irmão, mas você não pode esquecer que um dia você tem uma alma zelar. Um dia você vai ter que apresentar-se diante do Senhor. E você é o responsável legal pela tua salvação. É você que é o responsável pela sua salvação. Você tem que operar a sua salvação com temor. Agora, do jeito que você, irmã, está fazendo, irmão, você está fazendo, você está operando com temor a salvação que está em tua vida? Você está cuidando da salvação dessa forma? Já não ora mais, nem para comer, já não ora para dormir, já não lê mais a Bíblia. Já não tem mais prazer na lei do Senhor, o teu prazer é ficar na frente de um celular, o teu prazer é ficar vendo Facebook, é vendo coisa, você não tem mais prazer nas coisas de Deus. Isso é operar a tua salvação com sabedoria? Você está operando a tua salvação com sabedoria? Não é, isso não é sabedoria. A Bíblia fala que uma pessoa tola derruba a casa com as suas próprias mãos. Muitas vezes nós estamos derrubando a nossa casa espiritual porque nós não estamos sendo sábios. A nossa vida espiritual está se definhando e nós não estamos percebendo, porque Faraó está nos cansando. Faraó, ele nos atraiu, ele nos distraiu e ele está nos cansando. Para quê? Para nos desanimar de adorar a Deus, de servir a Deus, de estar na casa de Deus. A palavra diz assim, o salmista dizendo: olha, eu me alegrei quando me disseram vamos à casa do Senhor. A Bíblia diz que é para nós servir ao Senhor com alegria, se apresentar a Ele com cânticos e louvor. Então nós observamos que a casa de Deus é um lugar importante. Ali no Salmo 84 diz que um dia na casa de Deus é muito melhor do que 1000 dias em qualquer outro lugar. Será que você tem valorizado a casa de Deus? Ou será que esse cansaço físico que o diabo te acometeu está tirando esse desejo pelas coisas de Deus, de estar na casa de Deus? Não, não precisa. Uma vez por mês já está bom, uma vez por semana já está bom. É o inimigo te enganando e você não está percebendo, queridos. Nós nos esforçamos tanto para as coisas humanas aqui dessa terra e para as coisas de Deus, nós não damos nenhum valor. Não valorizamos as coisas de Deus. Toma cuidado, não deixa o inimigo te atrair, não deixa o inimigo te distrair e não deixa ele te cansar para ele poder te desanimar. Toma cuidado, né? Temos que trabalhar. A Bíblia diz que aquele que não trabalha é melhor que nem coma. Temos que trabalhar, sim, temos que trabalhar, mas nós não podemos ser escravos do trabalho. Nós temos que trabalhar, sim, mas não é o trabalho que te escraviza, não é o trabalho que comanda você. Não, você tem que ser livre, senão você se torna escravo do trabalho. O dinheiro é bom, tem que conquistar dinheiro, tem que comprar as coisinhas, tem que ter, mas você não pode ser escravo do dinheiro. O dinheiro não pode te controlar. Não, eu tenho que ir lá por causa do dinheiro. Não, você não pode ser escravo do dinheiro. Então, quem controla você, você se torna escravo dele. Então, toma cuidado. Não deixa o inimigo te atrair. tá bom? Tira aí, como diz, os olhos daquilo que é mal. Isso tá te enfraquecendo, irmã, toma cuidado, isso tá te desviando. Então não deixa o inimigo te atrair, não deixa ele te distrair também, né? Não deixa ele distrair você, né? Com as coisas desse mundo, né? Para ele roubar o principal, e não deixa ele te cansar também, a ponto de você não querer mais sacrificar a Deus, a ponto de você não querer mais obedecer a Deus. E essa tática tem dado certo, o inimigo tem conseguido seus resultados, mas que Deus abra seus olhos através dessa palavra nesta manhã, através da programação Despertai. Nesse momento, chegou o momento de nós orarmos a Deus dentro da programação Despertai. Amantíssimo Deus, soberano e eterno Pai que estás no céu, mais uma vez, Senhor, nós estamos diante de Ti. Queremos Te agradecer por essa oportunidade, agradecer pelos diletos ouvintes que têm acompanhado essa programação. Muito obrigado pela orientação desta manhã, Senhor. Nos ajuda a colocar em prática tudo o que nós temos ouvido, tudo o que nós temos recebido, porque, como diz a Tua palavra, meu Deus, tudo que nós, meu Deus, foi escrito para o nosso ensino. Meu Deus, continue instruindo o Teu povo, guiando, abrindo os olhos. Não deixe Satanás cegar a ponto dessa pessoa não ver mais, Senhor, aleluia, que o mal tem chegado na sua vida. Abra os olhos dessa minha irmã, desse meu irmão. Desperta aquele que dorme, levanta ele do meio dos mortos. Meu Deus, clareia esta mente, ajuda essa pessoa a voltar ao primeiro amor, voltar para a Tua presença com seu coração puro, sincero diante de Ti. Amado Deus, abençoa a cada ouvinte desta programação. Traz saúde, traz paz, traz alegria, traz esperança para cada ouvinte. Nós abençoamos esse lar, abençoamos a Tua igreja, a todos quantos, Senhor, estão nos ouvindo, para a Tua glória, em nome do Senhor Jesus, amém e graças a Deus. Muito bem, queridos e amados irmãos ouvintes, vamos ficando por aqui com a programação Despertar, e volte a nos ouvir amanhã, toda segunda, terça, quarta, quinta, sexta, tem os irmãos aí na programação. Não deixe de participar às 10 horas da noite, tá bom? Deus abençoe a todos. Quem se despede de todos vocês, o Simão em Cristo, passou Claudenir. Fiquem com Deus, Deus abençoe, fiquem todos na paz do Senhor Jesus.
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2: Deus repreenda, Senhor, repreenda, Espírito Santo, todas as forças do mal, todas as potestades, os poderes do mal. Meu Deus, repreenda agora que levantar contra nós. Senhor, repreenda. Meu Deus, vai amarrando, vai acorrentando. Meu Deus, vai acorrentando agora os demônios, os espíritos que têm segurado a mão do povo. Quantas pessoas que têm se fechado as mãos, o coração. Quantas pessoas, meu Deus, que Satanás tem tirado elas da igreja, das igrejas. Quantas pessoas, meu Deus, que eram fiéis, pessoas que lutavam de dia e de noite, fazendo a tua obra, trabalhava de dia e corria para a igreja à noite. Ó Deus, quantas pessoas que trabalhavam à noite e corria de dia fazendo a tua obra. Meu Deus, em nome de Jesus Cristo, meu Deus, quantas pessoas, Senhor, que tinham prazer de lutar, de orar, de jejuar, de pregar, tinha prazer de dirigir uma igreja, de viajar fazendo a tua obra, ganhando as almas para o teu reino. Não tem coisa melhor do que ganhar almas, não tem coisa melhor do que ver a obra crescer. Deus, não tem coisa melhor, não tem alegria, meu Deus, maior do que ver a obra de Deus crescer. Senhor Jesus, meu Deus, levanta, meu Deus, salva, meu Deus, levanta, meu Deus, as almas, salva as almas, meu Deus, salva as almas, salva as almas, salva as almas, Senhor. Abre o coração do povo, o coração fechado, amarrado, trancado, o coração agarrado com as coisas desta vida, com as coisas deste mundo, que tudo acaba, tudo perece, tudo vai ficar aqui, vai ficar no cemitério, vai ficar para os outros. Meu Deus, tudo um dia vai acabar. Oh Senhor, oh Espírito Santo, faz nós entender isso, faz os irmãos entender isto, que ninguém leva nada. Que ilusão, que ilusão no coração do homem. Como o homem é fácil de ser seduzido, iludido pelas coisas materiais, que um dia vai ficar tudo para trás. Oh meu Deus, eles se matam, eles morrem, eles brigam pelas coisas materiais, eles mentem por causa do bem-estar material. Senhor da glória, Espírito Santo, meu Deus, meu Deus, quanta gente trabalha de dia e de noite, não tem tempo para te servir, não tem tempo para Deus, não tem hora para servir a Deus. Oh meu Deus, não tem hora para comer, nem para a família, para descansar, não tira as férias, nada, só trabalhar. Meu Deus, quantas pessoas que perderam o prazer das coisas espirituais, tornaram escravo do trabalho, escravo do serviço. escravo do dinheiro, escravo do salário, do emprego, da empresa, escravo do horário, escravo do relógio, escravo do tempo, não tem tempo para nada, não tem tempo para nada. Deus do céu.
1: Senhor presidente, Deus Darcy agora. Messias.

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Muito bem, irmãos ouvintes do programa Vencendo pela Fé, aqui que tenho imenso prazer de cumprimentar a todos, é o seu irmão em Cristo, diácono Saulo Ribeiro. Mais um programa Vencendo pela Fé entra no ar, lembrando que esta é uma programação da Igreja Pentecostal Deus é Santo, que tem por sua sede nacional localizada na Avenida Marechal Floriano Peixoto, de número 6711, bem ali no Auber, em Curitiba, está localizada a nossa sede nacional das Igrejas Pentecostal Deus é Santo. E nossa sede regional aqui de Ponta Grossa, ou melhor, lembrando que ela fica também a responsabilidade do pastor presidente, pastor Darcy Messias. E a nossa sede regional aqui de Ponta Grossa, ela se encontra aqui na Avenida General Carlos Cavalcante, de número 252, bem aqui em frente ao Balarote, ao lado do Habib's, está localizada a nossa sede regional de Ponta Grossa. Lembrando que ela está sob a responsabilidade dele mesmo, presbítero Paulo Messias. Vamos juntos, meus irmãos, até 1h30 da tarde, dentro desta programação, onde eu tenho a plena certeza que Deus vai operar grandes sinais através desta programação. Fique conosco, não desligue o seu rádio receptora.

Já vamos ouvir testemunhos, milagres, aquilo que Deus ele tem realizado, tem feito aqui na igreja pentecostal Deus é Santo. São muitas obras, muitos sinais é que Deus tem feito aqui na igreja pentecostal Deus é Santo. Que Deus abençoe a todos os irmãos e irmãs que estão nos acompanhando, nos ouvindo agora. Alguns estão aí no seu trabalho, alguns estão aí na sua casa ouvindo o programa Vencendo pela Fé. Não desligue o seu rádio, irmão. Fique conosco.

Tenha plena certeza que dentro dessa programação, Deus vai alcançar você e sua família em nome do Senhor Jesus. Vamos ouvir testemunhos, irmãos? Ouvir milagres, ouvir aquilo que Deus realiza, aquilo que Deus faz aqui na igreja Deus é Santo. É os milagres que mantém a nossa fé fortalecida, são os milagres que Deus opera nesta igreja, que nos mantém cada dia mais firme na presença do Senhor Jesus. São milagres, sinais que Deus tem feito e mostra que Deus ainda opera, que Deus ainda faz aquilo que para a medicina é impossível, aquilo que para o homem é impossível, Deus ainda realiza. Tá certo, irmão? Talvez você esteja com algum problema difícil, algo que para a medicina é difícil, é complicado, mas ouça esses milagres, esses sinais e tenha a tua fé aumentada em nome de Jesus. Não desligue o seu rádio receptor, fique conosco. Estamos ao vivo aqui da sede regional de Ponta Grossa. Hoje é dia 20 de setembro de 2026. Agora são meio-dia com mais 17 minutos. Fique conosco. Deus garante a sua vitória.

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1: Eu senti uma dor de cabeça muito forte e assim, senti aquela dor horrível, aquele cheiro de cachimbo do meu nariz, do lado da narina esquerda. E daí, quando foi no segundo dia, saiu uma bola da minha garganta, que era um câncer.
2: Aí eu tinha problema minha cabeça, eu tomava remédio controlado, tava com ele de cabeça pra fazer. Quando eu fazia 8 dias que eu tava aqui, eu senti que tinha um negócio no nariz e eu soprei assim na minha mão, saiu um besouro.
3: Foi revelado que tinham feito um batuque pra mim no útero de uma cadela. O irmão disse pra mim, se a senhora crer, passe aqui na frente que será desmanchado. Na minha menstruação, no ciclo menstrual que eu tive, desceu um feto de cachorro morto.
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1: Vem cá, irmã, deixa eu escutar a irmã contar bem. Vem aqui, palma para Jesus, igreja. Conta a benção.
2: Financeiro, né? Eu fui abençoada em várias áreas, mas agora, bem recente, eu não podia fazer uma oferta, mas é o único que eu tinha, né? Mas eu fui tocada, eu sei, eu creio que foi Deus. Eu pensei, não, mas é meu último R$20, eu não vou ofertar, mas eu quis fechar o coração, mas falava forte, não, dê. Eu pensei, eu ia comprar uma carninha que eu nem tinha em casa, mas eu chego como ovo, não dá nada. E eu dei aquele 20 e quando eu cheguei em casa, meu irmão chegou e falou, vou te fazer um presente de R$300. Eu entreguei 20 e eu ganhei R$300 de presente. O meu irmão sempre gosta de me apresentear. Às vezes ele senta, ele diz que vai, chega no meu portão, nem entra, deixa o carro e vai lá. O que está precisando de alguma coisa, eu falei, não estou precisando de nada. Graças a Deus eu ganho pouco, mas Deus não me deixa faltar nada. Pago aluguel, pago 750 aluguel e ganho bem pouco, mas Deus, não sei, não me deixa faltar nada. Quem vê eu contando pensa que eu estou mentindo. Mas é verdade, não me falta nada. E eu vivo sendo assim, presenciada pelos meus filhos. Às vezes ele liga para minha mãe, eu sentindo vontade de mandar um seisão para a senhora de, no Pix, me manda. Assim do nada. E eu nunca falo, estou precisando, porque na verdade eu estou mentindo, eu não preciso mesmo. Mas eu aceito e recebo. Então Deus está sempre me dando, sabe? Sempre meus filhos, meu irmão, e daí esse dia. Eu pensei, oh, glória, eu nem ia dar o 20, agora eu faço oferta de R$20 na igreja e recebo de presente R$300, quantas vezes mais, né? Então eu sou muito grata a esse Deus, a esse povo aqui que ora, eu sei que eles oram por mim, porque eu estou sempre aqui, e eu sou muito grata, eu não congrego aqui, mas...

0: Eu amo essa igreja de coração, eu não consigo congregar aqui por causa dos horários, porque eu moro longe, sempre longe, mas eu amo essa igreja, eu gosto da oração, eu acho uma igreja de muita oração. Então, as palmas louvam o Senhor, é isso que eu tenho.
1: Maravilha! Quem mais recebeu bênção financeira aqui nesse lugar? Aleluia, Senhor!
2: Saúdo o povo de Deus com a gloriosa paz do Senhor Jesus. Eu quero contar uma bênção que eu recebi das mãos do Senhor aqui. Irmãos, eu estava saindo, arrumando a Bíblia ali para sair da igreja, quando terminou o culto, e o Espírito Santo de Deus usava o irmão aqui, em revelação, que ali tinha quatro irmãs, que ia receber uma bênção muito grande. Aleluia, Jesus. E eu virei olhar para frente e levantei minha mão, era eu. Eu era uma delas. Ele falou que ia contar a benção na outra quarta-feira. Já faz tempinho, irmãos. Aleluia, Jesus, louvado seja Deus, irmãos. E para a glória do Senhor, não para a minha glória e nem para a glória do pastor, mas para a glória de Deus, irmãos. Eu saí daqui, fiquei bem quieto, não falei para ninguém. Quando foi sexta-feira, a minha filha me ligou: mãe, a advogada ligou aqui que diz que a senhora tem uma diferença para receber. Aleluia, Jesus. Na segunda-feira nós fomos lá. Ela disse: a senhora tem 20 mil para receber aqui. Irmãos, peguei os papéis, recebi aquele dinheiro. A minha filha recebeu. Você viu, minha filha? Tira a oferta. Eu dei R$1.000 aqui de oferta e R$1.000 na minha igreja, lá na igreja que eu congrego. Aleluia, Jesus, louvado seja Deus. E esse é para aumentar a fé dos irmãos e das irmãs. Que você tem que ter fé, irmãos. Porque pela minha fé, irmãos, que eu estou aqui hoje. Em 2005 eu tive câncer, deu hemorragia, o médico disse: é só um milagre. As freiras, tudo, saíram, lá era 1:30 da madrugada, lá no Bom Jesus, saíram e desceram lá embaixo, avisaram minha família. Irmãos, 8 horas da noite, eles avisaram minha família. Eu saí 1:30 da madrugada. Da sala de cirurgia, irmãos. E o Senhor estancou aquela hemorragia e, para a glória do Senhor, eu estou aqui.
3: Glória a Deus.
2: Eu sou muito grata ao meu Deus porque eu estou aqui com vida e saúde, graças a Deus, porque Ele me deu vida. E essa é meu testemunho, a minha bênção que eu tenho para contar. Eu tenho muitas bênçãos, mas hoje é essa. Em nome de Jesus.
1: Palma para Jesus, que Deus maravilhoso.
4: Saúdo mais uma vez o povo de Deus na Pastor Jesus Cristo. A minha é bem rapidinho. Na última reunião de obreiros aqui eu vim. E o pastor falou: quem que é a obreiro como o senhor fala? Obreiro aprovado. Obreiro aprovado, né? Ele sempre oferta. E eu tinha um cascainho, como diz minha mãe, ela é nordestina, né? E eu falei: meu Deus, eu tenho tão pouquinho aqui no meu cartão, mas eu vou passar. Aí eu fui final de semana, outra semana que eu estava esperando passar essa reunião para mim, com a minha nora, que ela queria ver a mãe dela lá em casa. Cheguei lá, minha pressão subiu, minhas irmãs, e eu estava sem dinheiro de nada. De repente, 2 horas da manhã, eu sem poder dormir, eu olhei no celular, meu irmão lá no norte do Paraná tinha me mandado R$300, eu até chorei aquele momento. Então, Deus, Ele é fiel. Foi isso que eu tenho que contar para meus irmãos. Deus é fiel, meus irmãos continuam dando liberdade para o Espírito Santo, que Ele é fiel. Ele não me abandona. Eu sou viúva. Eu tive um momento difícil que olhava para meus armários e chorava. Eu falei: meu Deus, não provera dentro. Eu comecei a orar. Agora, eu, graças a Deus, não falta o pão para mim. Louvado seja o Senhor Jesus. Depois que eu entrei para essa igreja aqui, eu tenho aprendido muito com o nosso pastor, né? Ele nos ensina muito. Eu aprendi muitas coisas com o nosso pastor Paulo Messias. Ele é jovem, é uma criança perto de mim, né? Mas ele é meu pastor, né? Então eu fico, ó, pequenininha perto dele. Então ele me ensinou, ele nos ensina, e eu aprendi muito a viver, até a falar direito. Eu não sabia falar, meus irmãos. Eu era meio estouradona. Acho que o pastor viu, né, irmão? Eu era minha faladeira, assim, conversadeira demais, né? Eu me diminuí bastante. Eu sou bem diferente, minhas irmãs, eu mudei. Eu sou bem mais comportada até para falar. Porque na outra igreja a gente era meia, né, assim, falava do qualquer jeito, tudo estava bom e ninguém falava nada. Mas aqui Deus me instruiu, me ensinou, me ajudou e me ajuda o tempo todo e não me abandona. É isso que eu tenho que falar. As palmas para Jesus.
1: Maravilha.

0: fora lá para fazer leilão, mas Jesus, porque entrei aqui, Deus me abençoou, me deu essa vitória em nome de Jesus, amém? Agradeço a oportunidade, as palmas alegres, Jesus.
1: Glória a Deus, aleluia, Jeová.
2: Eu cumprimento a igreja na paz do Senhor Jesus, amém? Amém, Jesus. É, se eu for contar aqui por mão, pros irmãos, todas as bênçãos que recebi aqui, né? Vou ficar aqui o dia inteiro. Mas assim, uma bem importante, né, que Deus me deu aqui, até o coitado do pastor, né, que os ouvidos do pastor, não sei como que não entupiu tudo de tanto que eu vim aqui e sempre ficava naquela choradeira, né, porque eu falo assim que a gente às vezes se desespera, né, quando você quer tanto uma situação, né, mas Deus, ele já tinha preparado lá na frente, né, então eu falo assim que a gente vai aprendendo com o passar do tempo, realmente a gente se fortalecer na fé, né. E Deus me deu a minha casa própria, né? Então eu falo assim, foi uma surpresa até para minha família, porque eu sempre falava, eu vou comprar minha casa, né? Eu quero ter minha casa, quero ter meu canto ali, né? E Deus preparou essa casa assim num lugar bem tranquilo, né? Ele é meio um lugar meio afastado assim, mas é um lugar bem tranquilo assim, que a vizinhança, até essas casas ali que fizeram as nossas ali, foram uma das casas que tem muro, né? Porque as casas que tem ali não tem muro, então é tudo aberto assim, né? Então é galinha, é cavalo, é tudo, eles andam tudo solto, né? Eu falo assim, foi bem o lugar assim que eu queria assim, né? Porque eu falo assim, a melhor coisa que tem é você estar num lugar que tem paz, né? Que não tem ladrãozada, não tem nada, né? Você sai, fica a tua casa ali, né? E eu quase nem paro em casa, né? Porque eu sempre tô trabalhando. Então eu falo assim, Deus preparou ali para mim um lugar assim que era bem certinho, que era para ser meu, né? E eu falo assim, aqui na igreja eu recebi tantas bênçãos, né? Dinheiro que aparecia na conta. Eu trabalhei um mês na empresa, daqui a pouco eu estava recebendo e-mail e eu quase nem vejo e-mail ali, até tiro a notificação dos e-mails ali, porque é muito e-mail que chega, né? E daí esses tempos tava ali, fazia acho que um mês já que a mulher estava mandando e-mail para mim e eu nem tchunca ele naquele e-mail ali, falei assim, nossa, até vou dar uma olhada aqui, porque esse nome aqui, toda hora vindo esses e-mails dessa mulher aqui, falei, que será que é isso daí, né? Olhei lá, ela, ai, eu respondi ela, ai, tudo bem, né? Daí ela, ai, viu, é aqui, é da empresa tal, eu tô atrás de você porque eu preciso da tua chave Pix, eu preciso que você me passe, porque a participação de lucro da empresa, a gente precisa te pagar e tal, né? Daí eu olhei lá, daí que eu fui me lembrar, porque eu já nem me lembrava mais disso daí, né? Tudo, né? Porque daí a gente sai, a gente nem pensa que ser um mês de serviço, né? Daí deu certo lá, então imagine, desse um mês já foi quase R$2.000, ela me fez Pix, né? Então eu falo assim, a gente estando, né, sempre nos propósitos, eu falo assim que os propósitos que o pastor, né, entrega aqui, eu falo assim que é muito bênção, assim. Porque, e às vezes ele nem entrega, eu falo com a irmã Beth, viu, irmã, pega um para mim lá, que daí eu mesmo pego e faço ali o propósito, né? Até um deles eu fiz em favor da minha pele, né? Que eu tenho uma doença autoimune, né? No rosto, e me atacou muito forte agora, de uns 15 dias para cá. E eu peguei esse propósito e todo dia ali eu coloco ele no meu rosto, né? E começou a partir do momento que eu peguei o propósito e comecei a colocar no meu rosto ali, essa semana já começou a cicatrização e já tá curando novamente, né? Então eu falo assim, a gente tem que sempre usar a fé. E nossa, que nem eu falei, se eu for falar todas as bênçãos que Deus tem me entregado aqui, eu vou ficar aqui por muitas horas e nem vai dar para me contar tudo, né? Eu agradeço a oportunidade em nome do Senhor Jesus.
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São obras maravilhosas que Deus tem feito na igreja pentecostal Deus é Santo. E agora eu quero chamar atenção a todo o povo de Deus, aos irmãos e irmãs que estão nos acompanhando, nos ouvindo agora. Você que está aí no céu, na sua casa, no seu trabalho. Você que está aí ouvindo o programa Vencendo pela Fé. Eu quero fazer um convite para você, para que você venha estar conosco nesta tarde aqui na igreja pentecostal Deus é Santo. Logo mais às 14h. Isso mesmo, culto em favor, em prol da família. Então você que me ouve, você que me escuta, ainda dá tempo de você estar conosco aqui na igreja pentecostal Deus é Santo. Logo mais às 14h, aqui na igreja sede regional, na igreja pentecostal Deus é Santo, o culto em favor, em prol da família. Então você que me ouve, você que me escuta, talvez está aí passando problemas familiares, passando por tantas e tantas lutas no seu casamento. Então eu faço convite para você estar conosco aqui na igreja pentecostal Deus é Santo, para que Deus venha realizar a obra, para que Deus venha fazer a obra, para que Deus venha resgatar o seu casamento, a sua família, e milagres acontecer em nome de Jesus. 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

Então venha povo de Deus, irmãos e irmãs, até a Igreja Pentecostal Deus é Santo, nossa sede regional, Avenida General Carlos Cavalcante, número 252, bem aqui em frente ao Balarote, lá do Habib's, está localizada a nossa sede regional. 14h, culto em favor e em prol das famílias. E logo mais também às 19h, aqui na nossa sede regional, também o culto em favor e em prol da família. Esse que vos fala, Diácono Saulo Ribeiro, vou estar aqui no Santo Altar de Deus, pregando a palavra do Senhor, orando por todos, e eu creio que Deus vai realizar a obra em nome do Senhor Jesus. É logo mais também às 19h, aqui na nossa sede regional de Ponta Grossa, eu mesmo, Diácono Saulo Ribeiro, vou estar trazendo a palavra de Deus, orando por curas, orando por libertações, orando também pelas divinas revelações do Espírito Santo. E eu creio que Deus vai fazer grandes milagres acontecer neste domingo. Então não fique em casa, irmão. Você que aí está passando por problemas familiares, você que diz que não tem mais jeito, não tem mais solução, eu faço esse convite para você, em nome de Jesus. Venha, venha estar conosco nessa noite aqui na Igreja Deus é Santo. Inicia a sua semana buscando a Deus. Inicia a semana buscando a face do Senhor. E tenha plena certeza que Deus vai abençoar a sua vida. Vem, irmã, em nome de Jesus, chega cedo para você orar, para você clamar a Deus, para você buscar a face do Senhor. Vem, em nome de Jesus, não fique em casa. Você que está doente, enfermo, você que está aí lutando com os médicos, você que aí recebeu um diagnóstico, enfim, você que está precisando, aqui na Igreja Deus é Santo, você vai encontrar o seu milagre, a sua bênção. Tá certo, povo de Deus? Avenida General Carlos Cavalcante, de número 252, bem aqui em frente ao Baralote, ao lado do Habib's, está localizada a nossa sede regional de Ponta Grossa. Tá certo? Eu mesmo, Diácono Saulo Ribeiro, vou estar trazendo a palavra de Deus, orando. E olha, eu creio que vai ser um culto maravilhoso, um culto abençoado, um culto onde sei que Deus vai operar grandes sinais em nome de Jesus. Tá certo, povo de Deus? Não fique em casa. Você ficar em casa e vai perder a bênção de Deus. Você ficar em casa e vai perder os milagres. Você ficando em casa, você vai perder aquilo que Deus quer realizar sobre a sua vida. Então vem em nome de Jesus. Venha, não fica aí. Aumenta a sua fé. Você que está frustrado, você que está triste, você que está abatido, enfim, você que diz que já não tem jeito, eu quero fazer esse convite. Vem, irmão, nome de Jesus, não fique em casa não. Desperta a tua fé, desperta a tua fé e venha até a Igreja Pentecostal Deus é Santo.

Venha, povo de Deus, povo da fé, irmãos e irmãs que nos ouve, que nos acompanha. Quantas são as pessoas que agora estão nos acompanhando, nos ouvindo, que estão aí paradas na fé, irmãos que estão desanimados, pessoas, irmãos que outrora estavam na presença de Deus, agora estão aí desanimados, estão aí frustrados, tristes, pessoas que agora estão abatidas. Meu Deus, irmão, levanta essa cabeça, venha. Vem adorar a Deus. Não importa, não interessa o que aconteceu. Às vezes você está aí triste, abatido, machucado. Olha, eu vou fazer um convite para você. Jesus te espera de braços abertos. Jesus ainda opera milagres. Jesus ainda cura. Jesus ainda soluciona problemas. Então olha, eu vou dizer para você, olha para Cristo. Olha para o Senhor Jesus, autor e consumador da nossa fé. É Ele quem resolve os problemas, é Ele que faz milagres acontecer. É Ele que determina todas as coisas, irmão. Então vem, em nome de Jesus Cristo. Olha como é que você era antigamente, estava sempre na igreja. Sempre estava adorando a Deus. Sempre estava buscando o Senhor. Agora está aí desanimado, frustrado. Está aí triste, batido. Não, irmão, levanta a sua cabeça. Vem até a igreja, Deus é Santo. Nesta noite aqui, em nome de Jesus, 7 horas da noite, eu mesmo, Diácono Saulo Ribeiro, eu vou estar pregando a palavra de Deus, uma palavra vinda do céu, uma palavra dada pelo Senhor, uma palavra inspirada pelo Espírito Santo de Deus, e eu creio que milagres vão acontecer, em nome de Jesus. Você que está aí, irmão, desanimado, vem, em nome de Jesus Cristo. Levanta a sua cabeça, vença aí o cansaço, vença aí a fadiga, vença aí os problemas, vem em nome de Jesus. Deus te espera, o Senhor te espera de braços abertos e quer resolver os seus problemas. Olha, nós vemos na Bíblia quantas pessoas que necessitavam, que precisavam de Jesus e foram até o Senhor Jesus Cristo e de maneira nenhuma Ele lançou fora. Quantas pessoas que estavam doentes, enfermas, pessoas que necessitavam de uma cura, de uma solução de problema, enfim, pessoas atribuladas, pessoas que estavam possessas, e olha, foram até os pés de Jesus, e Jesus realizou o milagre. O homem não pode nada, irmão, a mulher não pode nada, mas Deus pode todas as coisas. Então vem até essa igreja, vem em nome de Jesus, vem até a igreja, Deus é Santo, vem em nome do Senhor, vença aí essa falta de fé, vença aí esse desejo de parar, esse desejo de abandonar, de voltar para trás, e vem até a igreja, Deus é Santo, e Deus vai realizar a obra. Tá certo, povo de Deus? Avenida General Carlos Cavalcante, de número 252, bem aqui em frente ao Balarote, lá do Habibis, está localizada a nossa sede regional de Ponta Grossa. Milagres, sinais, vão acontecer.

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1: Estabeleça o teu reino nas nossas vidas, estabeleça o teu reino na vida desse irmão, na vida dessa irmã, estabeleça o teu reino, Senhor, nesta casa, nesse lar, nessa família, pois aonde habita o reino de Deus, o reino dos céus, não pode habitar o reino das trevas, não pode habitar no mesmo espaço, no mesmo lugar, o reino dos céus e o reino das trevas.
2: A bênção que eu recebia chegando aqui na igreja, o Senhor revelava que um dos meus familiares estava com seu casamento ruim e eu recebi a bênção de Vitória. 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
3: 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Eu tenho um filho que bebia demais. 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
4: 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Eu falei, em nome de Jesus. O que o Senhor cura não volta nunca mais. Ele já está curado em nome de Jesus.
2: Amado, em primeiro lugar eu estou feliz porque foi revelado que meu esposo estava com câncer, está aí, já está curado, está liberto. 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Fui revelada e Deus curou. Eu agradeço a Deus.
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0: Então não fique em casa, povo de Deus, não fique em casa, irmão. Venha até a igreja pentecostal Deus é Santo e tenha plena certeza que Deus vai realizar a obra sobre a sua vida. São sinais, são prodígios, são maravilhas que Deus tem feito, que Deus tem realizado. E Ele quer fazer também na sua vida. Deus também quer fazer a obra sobre o seu casamento. Deus quer fazer a obra sobre a sua família. Você pai, você mãe, que está aí sofrendo por causa do seu filho, por causa da sua filha. Enfim, são famílias que agora estão de luto, irmão. Famílias que agora estão, enfim, passando por tristeza, por desilusões. São famílias que agora estão destruídas pelo diabo, por Satanás. Mas eu estou aqui para fazer um convite a esses irmãos, essas irmãs, a esse povo aí, irmãos, essas pessoas que estão aí sofrendo, que estão aí necessitadas. Então vem, irmão, até a igreja Deus é Santo. Vem em nome de Jesus. Não fica aí pensando que não tem mais jeito, não. É isso que o inimigo quer, irmão. É isso que Satanás quer. É isso que o diabo quer. Ele quer cegar o teu entendimento. Ele quer colocar barreiras. Ele quer colocar sentimentos para dizer que não tem mais jeito, que não tem mais solução. Então você que me ouve, irmão, vença esse obstáculo, vença a barreira. Nome de Jesus. Olha a mulher do fluxo de sangue. Ela rompeu aquela multidão, ela foi aos pés de Jesus e recebeu o seu milagre, recebeu sua bênção. 12 anos aquela mulher sofrendo, 12 anos aquela mulher padecendo, estava ali jorrando sangue, mas ela creu no seu milagre, ela creu que tão somente tocasse no Senhor, ela ia ser curada. E assim ela fez, foi ao encontro do Senhor Jesus e Deus fez a obra sobre a vida daquela mulher, foi curada naquele exato momento. Naquele exato momento, diz a Bíblia, diz a palavra, que o fluxo sarou, cessou-se. Olha, irmão, que maravilha, que benção, que milagre tão grande. Talvez você esteja aí também sofrendo com a sua família. Você já foi em vários lugares, em várias portas, você já bateu e não recebeu o milagre, não recebeu a benção. Você foi em vários lugares aí pensando que Deus, ou melhor, pensando que iria receber o milagre. Deus não operou, Deus não fez nada. Olha, eu vou te chamar a atenção para você vir até a igreja pentecostal Deus é Santo, que ela está de portas abertas para receber você, receber a sua família. Em nome de Jesus, e Deus vai fazer a obra em nome de Jesus. Ah, a igreja Deus é Santo é melhor, a igreja Deus é Santo. Não, irmão. Não somos melhores do que ninguém. Não somos melhores do que ninguém, irmãos. Mas apenas a diferença é que nós estamos aqui na presença de Deus. Estamos aqui zelando da palavra verdadeira, da doutrina verdadeira. A igreja está em oração, em santificação. E olha, Deus opera, Deus faz milagres. Deus faz sinais acontecer pela sua infinita e misericórdia, irmão. Ele faz as obras acontecer. Então você que me ouve, você que me escuta, talvez está passando aí por problemas, irmão. Não consegue a solução. Então venha, 19h, eu mesmo, Diácono Saulo Ribeiro, vou estar no Santo Altar de Deus aqui pregando a palavra de Deus, orando pelas divinas revelações do Espírito Santo, orando por libertações, por curas. Eu creio que Deus há de fazer alguma coisa. Ah, eu creio que Deus vai libertar. Deus vai fazer sinais. Deus vai fazer prodígios. Irmão, desperta a tua fé. Venha. Em nome de Jesus. Não fique em casa. Não fique em casa pensando que não tem jeito, tem solução. Vá ao encontro de Jesus. Faça igual o cego Bartimeu. Clame em alta voz. Se humilhe aos pés de Jesus. Peça, Senhor Davi. Filho, ou melhor, Senhor Jesus, filho de Davi, tem misericórdia de mim, e Deus vai realizar o milagre. Deus vai fazer a obra em nome de Jesus. Deus vai libertar sua família, irmã. Deus vai libertar a sua casa, irmão. Então creia e venha até a igreja pentecostal Deus é Santo, que Deus vai operar. Deus vai fazer a obra em nome de Jesus. Tá certo, povo de Deus? Logo mais vamos passar os endereços também aqui das nossas congregações aqui por Ponta Grossa, pelos Campos Gerais, espalhada, onde também vai ter o culto em favor, em prol das famílias em nossas congregações. Já voltamos com todos nesta programação.
1: É isto que vem acontecendo no interior da Igreja Deus é Santo. Família.
2: Como é que é o nome da senhora?
3: Tereza.
2: Qual foi a bênção que a senhora recebeu?
3: Eu, depois que eu vim aqui, eu já me aposentei, meu esposo já saiu do hospital, porque ficou 30 dias internado, ficou curioso de doente, porque ficou malzinho. Meu esposo ficou internado, que deu o vírus do HIV nele, ele ficou curioso. A médica falou que o senhor está vivo por Deus. E ele já veio na igreja aqui, ele tá bom.
2: Ele ficou pele e osso.
3: Pele e osso. Ele ficou, a pressão dele baixou pra 8/5.
2: Santo
3: Deus. Eu tive que levar ele carregado pro hospital. Ele ficou internado, eu fiquei junto com ele cuidando do hospital das clínicas. Ele ficou 30 dias lá.
2: Ah, então ele já saiu do hospital?
3: Já tá. Ele já veio aqui na igreja, trouxe ele já.
2: Tá

0: vida toda, ele está com 68 anos. Eu teve notícia agora ontem que ele parou de beber, que ele bebia, né? A vida toda parou de beber.
1: Bebia quanto tempo já?
0: Ah, eu acho que uns. Desde adolescente até essa idade de 68 anos,
1: meu,
0: né?
1: Meu Deus, então mais do que esse irmão sofrido, um vício na bebida.
0: E ele, eu soube notícia, você tá orando, trago foto dele aqui. Uhum. E eu soube, ó, pra mim foi a maior felicidade, ele parou de beber. Cachaça pura bebia. E mais duas famílias, que são dois sobrinhos, meu ele Deus. E a família, se converteram para Jesus e se batizaram. Olha, eu não tenho nem palavras, quanta bênção.
1: Depois que entrou aqui na igreja, então mudou a vida.
0: Nossa, eu saí do ano velho bem e comecei o ano muito bem, graças a Deus, muito bem.
1: Tá abençoada.
0: Nossa, não tem palavras, só agradecer.
1: Amém, palmas de vitória para Jesus, igreja.
2: A bênção é do meu genro. A gente veio aqui, através de mão de um voto, a gente pegou aqui, eu peguei 5 envelopes, veio para cada família. E chegando lá, o meu genro estava em desespero, que a minha filha tinha ido embora com outro. E a gente geralmente sabe que genro é como um filho, a gente sentiu. Aí eu falei para ele, ó, aqui tem esse envelope, se você tiver fé, faça o teu pedido e põe uma oferta que Deus tocar no teu coração. Para a glória do Pai, do Filho e do Santo, a minha filha voltou, estão bem, para a glória de Jesus.
3: Peraí, deixa eu entender. Amém. Vem aqui mais na frente. Quem entendeu aí, diga amém. O genro estava separado do quê? Da filha. Da sua filha. Como é que é?
2: Ela tinha ido embora com outro homem.
3: Tinha ido embora com outro homem já.
2: Já. E dentro de 2 dias ela voltou e está sendo uma benção.
3: Pegou o voto e depois de 2 dias cumpriu o voto já?
2: Eu trouxe hoje o voto dele.
3: Quem já pegou aí o voto aí, abençoado por Deus? Levanta a mão. Agora me diga, diga uma palavra de fé para quem está lá ouvindo agora o seu testemunho no rádio. O que que o senhor passa para essa pessoa que está passando por uma separação? Que fique em casa ou venha para a igreja?
2: Venha para a igreja e ponha sua fé em ação, que esse Jesus é o Deus do já. Em nome desse Deus, Deus é o impossível. Ele faz coisas que homem não faz, só esse Jesus tem feito. Eu estou muito contente com esse Jesus.
3: Obrigado, Jesus.
1: Obrigado, Jesus. Alma de vitória para Jesus Cristo, é ele quem faz a obra. Seu nome e a benção.
4: Maria Vanilde, irmãos, a benção que eu tenho para contar é da minha mãe. A minha mãe está completando 90 anos hoje, né? E ela caiu esses tempos, irmãos, e não andava mais. E a previsão do médico, ela não ia andar mais. E eu fui cuidar dela, ficava lá com ela no sítio, longe, e ela dizia, eu não vou andar mais. Eu falei, mãe, em nome de Jesus, a senhora vai andar. Eu estou fazendo a campanha na igreja, estou levando a foto da senhora, o pastor está ungindo, e a senhora vai andar em nome do Senhor Jesus, para a glória de Deus, ela anda melhor do que eu.
1: Vocês têm palma aí, não tem não? 90 anos. Meu Deus do céu. Peraí. 90 anos hoje.
4: Hoje ela está completando 90 anos de idade. Ela anda...
1: Qual é o nome dela?
4: É Genoveva.
1: Levanta a mão e diga assim, meu Deus, abençoa a irmã Genoveva. Vai receber um milagre hoje lá para ela. Uma bênção para ela. 90 anos, não tem nada.
4: Nada, nada. Anda melhor do que eu.
1: Meu Deus do céu. Pode louvar a Deus com as palmas de vitória para Jesus. Meu Deus do céu, que milagre tremendo.

vamos aos endereços das igrejas Pentecostal Deus é Santo aqui, espalhada por Ponta Grossa, pelos Campos Gerais, onde também Deus vai operar os milagres, em nome do Senhor Jesus Cristo. Logo mais às 7 horas da noite, aqui no Londres, irmãos, no Jardim Londres, atenção povo de Deus, irmãos e irmãs, que nos ouve aí no Jardim Londres. É logo mais também às 7 horas da noite, o culto em favor em prol da família.

Ele mesmo, cooperador John Lennon, vai estar aí pregando a palavra de Deus, orando por todos. E também Deus vai estar realizando grandes sinais em nome do Senhor Jesus. Logo mais às 7 horas da noite, no Londres, rua Ivo José Lewandowski, número 202, é o endereço da igreja Deus é Santo aí no Jardim Londres. E atenção, povo de Deus aí do Castanheira, atenção irmãos e irmãs aí do Castanheira que nos ouve, que nos acompanha. Logo mais também às 7 horas da noite, aí na rua Cedrilho, número 866. Logo mais aí às 7 horas da noite, na rua Cedrilho, número 866. Logo mais às 7 horas da noite, ele mesmo, cooperador José Carlos, vai estar aí pregando a palavra de Deus, uma equipe de obreiros e obreiras pregando a palavra do Senhor, e Deus vai estar realizando grandes sinais em nome do Senhor Jesus. E atenção, povo de Deus aí do Guaragi, atenção irmãos aí do Guaragi, irmãos e irmãs que nos ouve, aí na rua 19 de dezembro, número 20, rua 19 de dezembro 20, está localizada também aí a nossa igreja pentecostal Deus é Santo. Está aí nosso irmão cooperador Luiz Carlos de Souza pregando a palavra de Deus, orando, e Deus também tem realizado grandes sinais aí no distrito de Guaragi. E atenção, povo de Deus, agora da cidade de Castro, atenção irmãos e irmãs da cidade de Castro, aí na Vila Rio Branco, na rua Cruz Machado, número 1000, está localizada a nossa igreja pentecostal Deus é Santo também. Está aí nosso irmão, o melhor, aí o povo de Deus, aí nossa irmã cooperadora Edneia. Logo mais, às 7 horas da noite deste domingo, o culto também em favor, em prol do lar e da família, onde também Deus vai bradar dos altos céus e fazer grandes obras acontecer aí na igreja Deus é Santo de Castro. E atenção, povo de Deus aí da cidade de Piraí do Sul, atenção irmãos e irmãs aí da cidade de Piraí do Sul, vem aí na rua Davi Federman 432, aí na rua Davi Federman 432 está localizada a igreja pentecostal Deus é Santo. E logo mais às 2 horas da tarde nesse domingo, aí nosso irmão cooperador Lucas, ou melhor, é cooperador Lucas pregando a palavra de Deus, orando por todos aí na cidade de Piraí do Sul. E Deus também vai estar realizando grandes sinais aí na igreja pentecostal Deus é Santo, tá certo? Centro aí de Piraí do Sul, Avenida Davi Federman 432, logo mais às 2 horas da tarde, Deus ele quer realizar um milagre também na vida dos irmãos aí de Piraí do Sul. E atenção, povo de Deus aí de Porto Amazonas, atenção irmãos aí de Porto Amazonas, a rua João Pessoa, número 271, bem aí no centro, está localizada também a igreja pentecostal Deus é Santo. Neste domingo às 7 horas da noite, a igreja aí também para realizar o culto em favor do lar e da família, onde eu tenho a plena certeza também que Deus vai abençoar a todos que se fazerem presente aí na igreja pentecostal Deus é Santo de Porto Amazonas. E atenção, povo de Deus aí de Imbaú, atenção irmãos e irmãs aí de Imbaú que estão nos acompanhando, que estão nos ouvindo, e agora aí na Vila Bela Vista, aí na rua Rio Amazonas, bem aí ao lado, número 54, próximo a Pai, está localizada também a igreja pentecostal Deus é Santo. Neste domingo, às 7 horas da noite, ele mesmo, nosso irmão cooperador Jair, vai estar aí pregando a palavra de Deus, vai estar aí pregando a palavra do Senhor, orando por todos, e também Deus vai estar realizando grandes milagres em nome de Jesus, tá certo? Logo mais às 7 horas da noite aí em Imbaú, cooperador Jair, juntamente a sua esposa, nossa irmã Eliana, está aí
fazendo a obra do Senhor, orando por todos, e creio também que Deus vai realizar grandes sinais em nome do Senhor Jesus. Rio Amazonas, ao lado, número 54, próximo a Pai, está localizada a Igreja Pentecostal Deus é Santo de Imbaú. E atenção, povo de Deus, é agora de Imbituva. Ô irmãos e irmãs de Imbituva que estão nos ouvindo, nos acompanhe agora. Aí na Igreja Deus é Santo, aí na Rua Espírito Santo, número 152. Bem aí na Vila Brasil está a Igreja Deus é Santo localizada. Logo mais às 7 horas da noite também, ele mesmo, Diácono Vilso do Nascimento, vai estar aí pregando a palavra de Deus, orando por todos. E também Deus vai estar realizando grandes sinais aí na Igreja Deus é Santo de Imbituva. Rua Espírito Santo, número 152, na Vila Brasil. Sete horas da noite, neste domingo, Deus ele quer realizar a obra em nome de Jesus. E atenção também, povo de Deus aí de Imbituva. Nós temos uma congregação aí também, irmãos. Ela se encontra aí no bairro Mato Branco. Bem aí ao lado do Poço Saúde está a congregação da Igreja Pentecostal Deus é Santo, aí de Imbituva. Logo mais também às 7 horas da noite, neste domingo, o culto em favor em prol do lar e da família. Tá certo? Bairro Mato Branco, bem ao lado do Posto de Saúde, está a Igreja Deus é Santo, aí de Imbituva, congregação. Tá certo, povo de Deus? Compareça, que Deus também lhe garante a sua vitória. E atenção, povo de Deus, logo mais também, às 14 horas, aí em Guamiranga, aí na rua Pontarolo, bem aí na saída para o Rio Bonito, está localizada também a congregação de Guamiranga. Logo mais às 2 horas da tarde, este domingo, ele mesmo, Diácono Vilso Nascimento, também vai estar aí pregando a palavra de Deus, orando por todos aí em Guamiranga, e Deus também vai realizar grandes sinais em nome de Jesus Cristo. E atenção, povo de Deus, agora aí da Lapa, irmãos e irmãs que me ouvem, me acompanhem agora na Lapa, logo mais também às 7 horas da noite, aí na Lapa, aí na rua Senador Souza Naves, número 367, bem aí no centro está localizada também a congregação aí da Lapa, irmãos. Então compareça, povo de Deus, irmãos e irmãs, que nos acompanha, nos ouve, logo mais às 7 horas da noite, aquele culto em favor em prol do lar e da família. Também Deus vai operar grandes sinais em nome do Senhor Jesus. Rua Senador Souza Naves, número 367. Tá certo, do povo de Deus? Então essas são as nossas congregações, são os endereços aí das congregações espalhadas aqui por Ponta Grossa, pelos Campos Gerais, onde Deus tem operado também sinais, onde Deus também tem operado prodígios. Então você que nos ouve, você que me escuta, talvez não pode vir aqui na nossa sede regional, talvez não pode vir aqui em Ponta Grossa, tenha certeza que tem uma Igreja Deus é Santo próxima aí de você, irmã. Então compareça em nome de Jesus. Vá aí numa Igreja Deus é Santo mais próxima, aí da sua casa, da sua residência, aí da sua cidade, e Deus ele garante a sua vitória. Tá certo? Compareça em uma de nossas igrejas. Deus ele quer operar, Deus ele quer fazer a obra acontecer sobre a sua vida. Tá certo? Vamos dando sequência no programa Vencendo pela Fé. Lembrando que nós estamos ao vivo, irmãos, 1 hora com mais 11 minutos. Este é o programa Vencendo pela Fé. Fique conosco, não desligue seu rádio receptor. Logo mais vamos orar, vamos clamar a Deus, pedir a Deus a bênção, a vitória, e Deus vai alcançar aqueles que estiverem doentes em nome de Jesus. 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

através dela, nos libertamos das cadeias que nos aprisionam, da morte que nos persegue, e encontramos a verdadeira razão de viver. 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

Senhor meu Deus e meu Pai que está nos céus, graças eu te dou, meu Senhor, por mais um dia, por mais uma rica oportunidade de nós estar na tua presença. Ó Deus, nós não temos palavras para te agradecer, não temos palavras, Senhor, para agradecer ao Senhor o que o Senhor tem feito, realizado. Ó Deus, graças nós te damos, Senhor, pelo fôlego de vida, meu Deus, pelo alimento em nossa mesa, ah, meu Senhor, pela nossa família, por tudo mesmo que o Senhor tem realizado, tem feito, graças eu te dou, meu Senhor. Se não fosse a tua infinita misericórdia, o que seria de nós? O que seria da nossa fraca pessoa? Por isso, ó Deus, eu te glorifico, eu te exalto. Ah, Jesus, vem perdoar os meus pecados, as minhas falhas. Vem perdoar, Senhor, as minhas iniquidades. Ó Deus, eu reconheço que sou miserável, sou pecador. Eu reconheço, meu Deus, que preciso, que necessito do Senhor. Eu reconheço, ó Pai, eu reconheço mesmo. Meu Deus, olha este irmão, esta irmã, que agora está orando, que está clamando juntamente conosco, que agora está, ó Deus, com seus joelhos dobrados, buscando, Senhor, a tua face, buscando, Senhor, o teu reino, a tua justiça. Ah, Jesus, alcança mesmo, alcança, meu Deus, esta casa, esta família, alcança agora este irmão, alcança agora esta irmã, meu Deus, que agora está, ó Deus, pedindo, clamando, Senhor, pedindo a solução dos seus problemas. Ah, Senhor Deus, Jeová, alcança, faz uma obra acontecer mesmo, ó Pai. Deus, não é só eu, não é só nós, mas são milhões, são milhares que agora estão, ó Deus, orando, clamando, que agora estão buscando, Senhor, a tua face, buscando, Senhor, o teu reino. Ó, Jesus, alcança mesmo, meu Deus, em nome de Jesus Cristo, vai lançando por terra, Senhor, todo obstáculo, toda barreira, meu Deus, tudo aquilo que impede, meu Deus, dos irmãos, das irmãs estar aqui conosco nessa noite, ó Pai, aqui na igreja pentecostal, Deus é santo, aquilo que impede, ó Pai, esta família, este irmão, de estar aqui conosco, meu Deus, em nome de Jesus, lança por terra as barreiras, lança por terra, meu Deus, os impedimentos. Ah, Jesus, faz uma obra acontecer, faz uma obra acontecer em nome de Jesus, meu Deus, repreenda os demônios, repreenda, Senhor, a casta de demônios, todos os espíritos malignos, ó Pai, Jesus, ó Jesus, vai de encontro com esta família, com este pai, com esta mãe, que ora, que busca pelo seu filho. Jesus, faz uma obra acontecer, faz o impossível, meu Deus, aquilo que para nós não tem jeito, não tem solução, mas para o Senhor tem. Ah, Senhor Deus, eu creio no poder da oração, no poder do clamor. Senhor Deus, Jeová, o Senhor pode todas as coisas, para o Senhor nada é impossível. Meu Deus, cura esta pessoa agora, cura esta pessoa, meu Deus, cura mesmo. Este que está, ó Deus, numa cirurgia, este que agora está, meu Senhor, numa sala de hospital, este que agora pede, meu Deus, solução. Oh, Jesus, misericórdia, cura, cura agora esta criança, cura agora, Jesus, cura mesmo este irmão que está doente, enfermo, sai enfermidade, sai doença, sai em nome de Jesus, sai agora enfermidade, sai doença, saia, o sangue de Jesus tem poder, Jesus cura, Jesus soluciona os problemas. Ah, Senhor Deus, Jeová, eu creio mesmo, Senhor, que tudo o Senhor pode, que tudo o Senhor realiza, faz uma obra acontecer, em nome de Jesus Cristo, ó Pai, meu Deus, meu Senhor, eis que está desanimado, eis que está frustrado, meu Deus, triste, abatido, Jesus, renova a força dele agora, renova a força dela agora, renova, renova mesmo, Senhor, levanta ele, levanta ela, Jesus, levanta, meu Deus, olha esse que fracassou, esse que voltou para trás, toca novamente nele, Jesus, toca, toca, Senhor, vai tocando, faz uma grande obra nesta vida, eu creio, Senhor, eu creio mesmo. Ó Deus, Jeová, Espírito Santo da verdade, vai de encontro, Senhor, com esta casa, vai de encontro, meu Deus, vai de encontro agora, Jesus, abençoa as famílias,
abençoa os lares, abençoa os pais, as mães, abençoa, Senhor, os filhos, abençoa agora, em nome de Jesus Cristo, meu Deus. Ó, Jesus querido, eu creio mesmo, Senhor, Jesus, ó, Espírito Santo da verdade, abençoa, meu Deus, os obreiros, abençoa as obreiras, abençoa os dirigentes, abençoa, meu Deus, os membros, abençoa mesmo, Senhor, desta igreja, abençoa este irmão ouvinte, esta irmã visitante, Deus, abençoa mesmo, Senhor, todos de um modo geral, dá eles solução de problemas, dá eles, ó Pai, milagres, meu Deus, prodígios e maravilhas, Senhor Deus, Jeová, eu creio, em nome de Jesus Cristo, em nome de Jesus, ó Pai, alcança, pastor Paulo Messias, a sua esposa, seus filhos, alcança, Senhor, o pastor Darcy Messias, alcança, em nome de Jesus, em nome de Jesus Cristo, ó Pai, alcança, alcança mesmo, Jesus, obreiros, os dirigentes, os diáconos, presbíteros, os cooperadores, os pastores, alcança, em nome de Jesus Cristo, ó Pai, Jesus, ó Jesus, toca neste irmão, toca nesta irmã, Jesus, traz ele, nesta noite, nesta tarde, traz mesmo, Senhor, usa, Deus, os dirigentes, os irmãos, com poder e com autoridade, com milagres, com sinais, usa mesmo, Senhor, faz grandes milagres acontecer, em nome de Jesus, ó Deus, repreenda os demônios, toda a ira de Satanás, toda a ira do diabo, Senhor, contra esta família, contra esta igreja, Senhor, meu Deus e meu Pai, repreenda agora todo mal, em nome de Jesus, ó Deus, dá a vitória, Senhor, dai a vitória, meu Deus, em nome de Jesus nós te pedimos, nesta humilde oração, nesta breve oração, nós te pedimos, faz, ó Deus, a tua obra, em nome de Jesus.

abençoe a todos em nome de Jesus. Deus abençoe, irmão. Que Deus guarde você, Deus livre você, toda a sua casa, sua família. Que Deus venha ter misericórdia de nós, em nome de Jesus. Tá certo, povo de Deus? Que Deus abençoe, irmãos, pela paciência, por você estar aqui ouvindo essa programação. Você que está aí em outro estado, outra cidade, você que está ouvindo o programa Vencendo pela Fé, os irmãos aí do interior, os irmãos aqui da cidade, enfim, onde estiver alcançando esta programação, que Deus abençoe o seu lar, a sua família, em nome de Jesus, com toda a minha sinceridade, que Deus te abençoe, em nome de Jesus. Tá certo, povo de Deus? Logo mais, às 7 horas da noite, eu mesmo, Diácono Saulo Ribeiro, vou estar aqui na sede regional de Ponta Grossa. Eu aguardo você, irmão. Eu aguardo você, irmã. Vem estar conosco. Deus, ele garante a sua vitória.

culto dentro da sua casa, essa programação. Tá certo, povo de Deus? Que Deus abençoe a todos. Despede com a paz do Senhor Jesus, o seu irmão em Cristo, Diácono Saulo Ribeiro. Até qualquer hora, que Deus abençoe.

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Glória a Deus. Muito bem, amados e queridos ouvintes, quero cumprimentar a todos nesta tarde com a paz do Senhor Jesus. Quem tem a minha satisfação de comunicar com todos vocês, sua mãe Cristo, mãe Yolanda, Igreja Pentecostal Descendência de Deus, fundada em 12 de junho de 2010 pelo pastor Esquiva. Programa Tempo de Libertação, adentrando aí seus lares, amados e queridos ouvintes. Também já vamos se preparando para nós entrarmos em oração. Estaremos orando em favor de todos, amados irmãos. E eu creio que Deus vai visitar a cada um nesta tarde em nome do Senhor Jesus. Vai entregar a bênção, a vitória, o milagre, a cura. Em nome de Jesus.

Muito bem, amados irmãos, já vamos iniciando a nossa oração nesta tarde em nome do Senhor Jesus. Senhor meu Deus, meu Pai, em nome de Jesus aqui nós estamos, Senhor, nesta tarde, primeiramente para te agradecer, Senhor, por mais essa oportunidade que o Senhor nos concede, meu Deus, de estarmos aqui, Pai, que o Senhor vai visitando cada um nesta tarde, Senhor, em nome de Jesus, todos os amados ouvintes, Senhor, na sua casa, juntamente com a sua família, Senhor, visita nesta tarde, ó Deus, vai visitando, Senhor, os enfermos também, visita, Senhor amado, em nome de Jesus, as crianças, Pai, visita todos aqueles que estão acamados, desenganados pela medicina, Senhor, visita, Senhor amado, também os nossos irmãos presidiários, Pai amado, aqui no Ideobrando, Senhor amado, vai visitando todos os irmãos, aí, Senhor, da sexta galeria, da nona galeria, de todas as demais galerias também, Senhor amado, alcança todos nesta tarde, alcança o Eliseu, todos os seus companheiros aí também, alcança também, irmão Valdomiro, alcança a Madayane, todas as irmãs aí juntamente, Senhor amado, porque eu sei, Senhor, que é só o Senhor, é só a tua graça, Senhor amado, para alegrar o coração nesta tarde, para alegrar, Senhor, aquele que está triste, para alegrar aquele, Senhor, que pensa que muitas vezes não tem mais jeito para o seu problema, mas o nosso Deus tem jeito para tudo. Tua palavra diz, agindo eu, quem impedirá? O Senhor é o Todo-Poderoso, é o Deus Onipotente, pode todas as coisas. És o Deus onipresente, está presente em todos os lugares. És o Deus onisciente, conhecedor de todas as coisas, Senhor amado. Visita, Senhor, esta tarde a todos os irmãos que estão juntamente conosco, orando neste momento. Alcança também, Senhor amado, irmã Joselito, também sua esposa, alcança toda a família. Alcança irmão Valdecir ali na PG2, Senhor amado. Alcança também, Senhor, os irmãos aí da unidade da UP, Senhor amado, alcança, Senhor, nesta tarde. Alcança também, Senhor, irmão José Márcio, que está em Curitiba também, Senhor. Que o Senhor entre com providência na vida dele, Pai. Preparando, Senhor, uma porta. Preparando, abrindo os caminhos, Senhor amado. Porque eu sei, Senhor, que é só tu, Senhor, quem pode, Senhor. Quando há muitas vezes pensamos que não há uma porta de saída, não tem jeito, não há, o caminho não se abre, mas o Senhor é aquele que despedaça os ferrolhos de ferro e as portas de bronze. O Senhor é aquele que quebra todos os cadeados, quebra as correntes do maligno. O Senhor é aquele que abre as portas e os portões, porque muitos o Senhor já tem aberto, Senhor. Mas tudo tem o seu tempo determinado, como diz a tua palavra, no tempo determinado, porque há um tempo determinado para todas as coisas sobre a terra. E eu creio, Senhor, não sabemos quando será e no seu tempo, Senhor, mas o Senhor sabe. Aquele que precisa de um milagre urgente, aquele que precisa de uma saída urgente, de uma porta urgente, Senhor, vai de encontro, Senhor amado, nessa

também alcança, Senhor Jesus. Ah, meu Deus e meu Pai, que o Senhor vai fazendo a obra da libertação, Senhor amado. Repreende todo espírito de inveja, porque tu podes, Senhor, tu tem todo o poder, Senhor. Que o Senhor põe por terra, Senhor, esse espírito contrário, espírito maligno, que tem lançado maldições, palavras contrárias, palavras de maldições. O sangue de Jesus tem poder. Vai repreendendo todo o mal agora pelo sangue de Jesus. Alcança os irmãos aí de Teixeira Soares, Senhor amado. Alcança os irmãos aí de Guaragi, aqui da sede, ali do Borato também. Alcança todos, Pai. Alcança os irmãos também ali de Castro, Senhor amado. Alcança, Senhor Jesus, os irmãos aí de reserva também do Amparo. Alcança, Senhor amado, em nome de Jesus. Abençoa, Senhor, os cultos hoje à noite, Senhor, em reserva também ali em Castro, Senhor amado, em nome de Jesus. Que o Senhor haja na causa de cada um, meu Deus e Pai. Eu creio, Senhor amado. Visita, Senhor, também minha família. Visita minha irmã, meu cunhado, a minha sobrinha Keila. Alcança meu sobrinho Alexander, o Rodrigo também. Alcança, Senhor amado. Alcança os meus filhos, Senhor amado. Alcança os meus netos. Faz

Filha, Senhor, alcança, Senhor amado, tua serva, Pai querido, que hoje não pode estar aqui, Senhor amado, mas logo mais vai estar dando sua participação. Que o Senhor alcança os filhos da tua serva, Pai, alcança a mãe, alcança

Senhor tem respostas nessa semana. Jesus, alcança, Senhor, os irmãos ali, Senhor, da PG1 também, Senhor, da PG2, alcança os irmãos ali da UP, alcança ali da Ideobrando, em geral, Senhor, alcança a todos, ó Pai, alcança os irmãos também, lá de Piraquara também, Senhor, alcança os irmãos ali, Senhor. Ah, Deus poderoso ali de Castro, Senhor amado, na cadeia ali de Castro, alcança, vai de encontro.

alcança aqueles que estão na escuta, aqueles que estão orando juntamente conosco. Alcança, Senhor, aqueles que estão em casa juntamente com a sua família. Que o Senhor envie o teu anjo, Senhor, ao encontro de todos nesta tarde. Que o Senhor venha repreender tudo aquilo que é contrário, Senhor amado. Envie a providência divina, Senhor.

glória, Senhor. Os pais da tua serva, Pai amado, os sogros também alcança, meu Deus e Pai. Que o Senhor venha agir, meu Deus, nesta causa, Senhor. Que o Senhor venha acalmar esse coração nesta tarde, Senhor. Esta alma aflita.

para cada um nesta tarde. Alcança, Senhor, em nome de Jesus, vai pelejando nesta causa, na justiça. Oh, aleluia, tu és o justo juiz, meu Deus, que pode julgar as causas de cada um. Senhor Jesus, tu és o advogado fiel, que defende, Senhor, o teu povo, Senhor amado. Em nome de Jesus, Senhor, vai agindo, Senhor, esta causa na medicina também, Senhor amado. Ah, meu Deus e meu Pai, esta causa, essa enfermidade que a medicina não encontra. Meu Deus, tem misericórdia, Senhor amado. Se for enfermidade espiritual, que o Senhor venha arrancar, que o Senhor venha queimar, venha repreender em nome de Jesus. Se for enfermidade física, Senhor, que o Senhor venha usar a medicina, Senhor amado, para chegar a uma conclusão, Senhor. Quantos, meu Deus, estão desenganados pela medicina, porque são tantas enfermidades estranhas que estão aparecendo. Ah, Jesus, tem misericórdia, mas é a tua palavra que está se cumprindo, Senhor. Mas, como eu disse, Senhor, no Salmo 91, Senhor amado, mal nenhum sucederá, nem praga alguma chegará à tua tenda, porque os seus anjos dará ordem ao nosso respeito. E diz a tua palavra, Senhor, 1.000 cairão ao teu lado, 10.000 à tua direita, mas tu não serás atingido. Tua palavra diz, Senhor, que aquele que habita no esconderijo do Altíssimo, à sombra do Onipotente, descansará. Oh, aleluia, Jesus, sou glória.

feitos na palma da sua mão, Senhor amado. Oh, aleluia, Senhor Jesus, visita as crianças também, Senhor amado. As criancinhas, Senhor, os renascidos também, novo. Jesus, tem misericórdia. Os recém-nascidos, meu Deus, que o Senhor guarde, Senhor, meu Deus. Quantas crianças, meu Deus e meu Pai. Ah, só Deus, para ter misericórdia e guardar as crianças, Senhor. Porque o inimigo está furioso, Senhor, de todos os lados, Senhor. Oh, meu Deus, tem misericórdia, guarda, Senhor.

Senhor amado, guarda, Senhor Deus de poder, em nome de Jesus, Senhor. Eu creio, Senhor, no poder da Tua palavra para Ti, Senhor amado. Não existe enfermidade que o Senhor não possa curar. O Senhor é aquele que cura o câncer, que cura a AIDS, que cura a lepra. Quantos, Senhor, nós temos visto, Senhor, não só nos tempos passados, quando o Senhor fez aquele grande milagre, Senhor, curando os 10 leprosos de uma vez. Temos visto, Senhor, quanto o Senhor tem curado. Quantos leprosos o Senhor tem curado, Senhor. Temos visto com os nossos próprios olhos, Senhor. Temos visto o Senhor ter curado, Senhor, pessoas com AIDS. Temos visto o Senhor curar, Senhor, do câncer, Senhor. Quantos, Senhor amado, eu sou uma delas, Senhor amado, que foi curada, alcançada pela Tua mão poderosa. E o Senhor me curou, estou aqui, ó Pai.

Pai, para te agradecer e para testificar, Senhor, o grande milagre que o Senhor fez na minha vida. Jesus amado, alcança, Senhor, também todos aqueles que todos os domingos, Senhor, estão ligados nesta programação, orando juntamente conosco. Quantos estão trabalhando neste dia, Senhor, os vigilantes, que o Senhor alcance, que o Senhor dê livramento. Oh, aleluia, Senhor. Irmãos de outros ministérios também, que Deus abençoe a todos, que o Senhor faça uma grande obra. Irmã Maria, que mora ali na Vila Marina, que o Senhor vai alcançar a tua família, irmã. Que o Senhor te alcance. Em nome de Jesus, nesta tarde, o Senhor, Ele pode fazer uma grande obra. Libertar os viciados, resgatar aqueles que estão no mundo do crime, do pecado, no mundo da perdição. Senhor amado, alcança a todos nesta tarde, Senhor, em nome de Jesus. Estende, Senhor, a tua mão poderosa, Senhor, e alcança, em nome de Jesus. Senhor amado, alcança, Senhor, meu Deus e meu Pai, em nome de Jesus. Dá-nos livramento, Senhor, por onde andamos, pelas estradas, pelas rodovias, que o Senhor nos guarde, Senhor. Guarda os veículos, Senhor, que circulam pelas rodovias, ó Pai. Quantos têm perdido a vida, Senhor, em acidentes trágicos, Senhor. Que o Senhor venha ter misericórdia, Senhor, alcançando, dando livramento. Quantos também, motoristas, caminhoneiros que estão viajando na estrada, Senhor. Quantos estão escutando, estão ouvindo essa programação, meu irmão, que Deus te guarde, que Deus te proteja. Oh, aleluia, Jesus, quantos e quantos acidentes, Senhor, temos visto, Senhor amado. Mas que o Senhor venha ter misericórdia, Senhor, guarda, Senhor, a todos. Guarda, Senhor, da fúria do maligno, Senhor. Quantos trechos nas rodovias, meu Deus, que nós vemos sempre no mesmo lugar acidentes terríveis, acidentes trágicos, com mortes. Ali o demônio sanguinário está ali esperando a próxima vítima, mas o sangue de Jesus tem poder. O sangue de Jesus tem poder, o sangue de Jesus tem poder para repreender todo mal. O Senhor acompanha todos pelas estradas, pelas rodovias, guardando debaixo das suas potentes. Guarda, Senhor, a mim também, Senhor amado. Hoje estaremos, Senhor, indo em direção ali, Senhor amado, ao Amparo em Tibagi também, reserva, Senhor, que o Senhor nos acompanhe, vai na nossa frente, nós dando livramento. Livra, Senhor, a todos. Em nome de Jesus, receba, meu irmão, receba, minha irmã, a vitória, o milagre das mãos do Senhor nesta tarde, porque nós profetizamos pelo poder da palavra do Senhor, que diz tudo.

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Glória a Deus, esse louvor aí vai para a irmã Nadia de Ipiranga, irmã Neuza, para todos os demais irmãos, em nome de Jesus, receba aí, soldado ferido.

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18: Glória a Deus. Muito bem, amados irmãos. Agora nós vamos com a participação da nossa irmã Giovana. Paz do Senhor, irmã Giovana.
19: Glória a Deus e cumprimentos, amados ouvintes, na gloriosa paz do nosso Senhor Jesus. Aqui quem vos cumprimenta, sua irmã em Cristo, irmã Giovana. Deus abençoe poderosamente a cada amado ouvinte que está ouvindo a programação, os nossos irmãos presidiários também. E já vamos à cartinha da nossa irmã Daiane, que se encontra na feminina, no Ideobrando. A paz do Senhor, irmã Giovana, irmã Yolanda, irmã Joyce e as demais irmãs, quero desejar mais um final de semana abençoado em nome de Jesus. Que Deus venha nos abençoar cada vez mais e mais, para que fora a dor da saudade e da distância das pessoas que amamos, Ele tem dado graça para matarmos o leão do dia a dia, pois é só Deus para nos fortalecer. Um abraço verdadeiro e sincero faz muita falta aqui. Sempre serei grata a Deus por colocar a programação e a vida das irmãs em nossas vidas. Deus abençoe vocês poderosamente. Peço orações por Adriane, Jocelene, Renata, Edneia, Beatriz, Patrícia, Jane, Kathleen, Kevin, Silvana, Eduarda, Monique, para as meninas da UP, da cozinha, da ala feminina, para todas as galerias, pelos agentes, a direção. Não posso me esquecer do meu esposo Gudrião, que eu amo muito e estou com saudades. Para o meu tio Jefferson, que está ouvindo também, lembre-se, juntos somos mais fortes, as meninas dos olhos de Deus, o exército do Senhor Jesus Cristo. Abraços, a paz do Senhor, Daiane. Se der tempo tocar o louvor, grandes coisas estão por vir. Grandes coisas estão para acontecer neste lugar. Glória a Deus. Deus é bom o tempo todo e o tempo todo Deus é bom. O hino que ela pede é com o Fernandinho. Glória a Deus. Oh, aleluia. Deus abençoe a nossa irmã Daiane pela cartinha. Deus abençoe todos os irmãos presidiários, todas as meninas, as mulheres que se encontram encarceradas em todos os lugares, ali no Ideobrando, em Sangés, em todos os lugares. Que o Espírito Santo Consolador venha dar aquele abraço bem apertado, que venha levar o consolo e o renovo. Em nome de Jesus, Deus abençoe nossa irmã Daiane e todos esses nomes que aqui estão nesta carta. Estamos em oração e que o Senhor venha pelejar pela vida de cada uma e por cada família. Deus abençoe os agentes, os diretores, que o Senhor venha operar grandemente na vida de cada um, em nome de Jesus. Amém. Glória a Deus, irmãos. Irmã Yolanda, gostaria de pedir para a irmã deixar um tempo mais para nós lermos a palavra, porque a palavra está tremenda esta tarde, meus irmãos. O Senhor vai falar com vocês através da palavra. A palavra está tremenda, irmã Yolanda. Eu peço que a irmã deixe um tempo bom para nós passarmos a palavra, revelação do Senhor, vinda do coração de Deus, a palavra e uma visão tremenda, meus irmãos. Aleluia, Jesus. Glória a Deus. Vamos à cartinha do nosso irmão Eliseu Lima, da Sexta Galeria. A paz do Senhor, irmã Giovana, irmã Yolanda, que Deus abençoe a todos nós. Peço orações por mim e por minha família, esposa e filhos, por minha mãe e irmãos e meu padrasto. Peço pelos irmãos que estão aqui conosco, meu amigo, irmão na fé, Luiz Eduardo e toda a família dele. Meus irmãos Patrick, Natan, Jean, que se batizou agora sexta-feira. Eita, glória a Deus, que alegria, meus irmãos. Ezequiel, Gelson, Wellington, Leandro, Ramon e todos que nos auxiliam aqui nos cultos. Peço que orem bastante por mim, para que Deus me dê forças. Peço o louvor. Muito em breve vai sair uma notícia de um povo que desapareceu. Deus é bom o tempo todo e o tempo todo Deus é bom. De Eliseu Lima para a Rádio de Domingo. Oh, glória a Deus, que alegria. Que alegria, notícia boa. Irmãos descendo as águas, irmãos entregando a vida para Jesus Cristo. Melhor coisa que a gente faz. Deus abençoe meu irmão Eliseu pela carta. Deus abençoe cada nome que está nessa carta. Que o Espírito Santo Consolador venha alcançar cada um em nome de Jesus. Permaneçam firmes na presença do Senhor. Estamos orando por todos e por todos os familiares. Que o Senhor venha operar grandemente em vossas vidas. Em nome de Jesus. Amém.
20: Oi, pai Eliseu, aqui é o André, meu pai.

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1: Bom dia, Daiana. Tudo bom? Aqui, tô passando pra te desejar um ótimo domingo, teu pai Ezequiel.
2: Tua mãe Josiane, a mãe ama muito você, tá bom? Não esqueça disso.
1: Tudo de bom, tá, minha filha? Nós estamos com muita saúde. Tua mãe tá com saúde, a família toda tá bem. Tá com saúde, estamos na paz, estamos com muita saúde, tá? Fé em Deus que tudo vai dar certo. Logo, logo você estará com nós aqui, né? Estará conosco aqui. E mais um recadinho que o pai vai dar. Jefferson, Deus abençoe, tudo é bom pra você, meu filho.
2: Um abração pra você, Jefferson, tá bom?
1: Nós queremos muito bem você, tá? Fé em Deus que tudo vai dar certo, tá? Deus abençoe, Jefferson. Queremos muito bem você, tá? E um forte abraço pra nossa filha Daiane, tá? Tudo de bom, Daiane. Deus abençoe.
2: Você também.
1: Tudo de bom, tá? Se Deus é por nós, quem será contra nós, né, minha filha? Um ótimo domingo na paz de nosso Senhor e Salvador Jesus Cristo. Tudo de bom. Amamos muito você, minha filha. E um forte abraço, Jefferson. Tudo de bom. Deus abençoe.

0: você.
1: Glória a Deus. Nós vamos ouvir mais um louvor aí, a pedido dos irmãos, Edir Teixeira Soares, nosso irmão Roberley pediu louvor. Glórias a Deus. Também queremos mandar esse louvor para ele, também para a irmã Eva, irmão Francisco, para toda a família aí de Fernandes Pinheiro, família do nosso irmão aí de Fernandes Pinheiro. Que Deus abençoe os irmãos que estão na escuta, em nome de Jesus. Então, aí, esse louvor aí para os irmãos.

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1: Glória a Deus, nós vamos ouvir mais um louvor, Casa de Bênção, glórias a Deus, e também logo após já vamos, né, passar aí para a irmã Giovana, que vai trazer a mensagem nesta tarde.

0: Deus. Agora nós vamos estar ouvindo aí a mensagem da nossa irmã Giovana, então, para todos aí, para a nossa meditação, em nome de Jesus.
1: Glórias a Deus. Aleluia, Jesus. Deus maravilhoso, Deus tremendo. Amados ouvintes, vamos à palavra do Senhor. E hoje a palavra está, meus irmãos, como um chicote no lombo, em nossos lombos. Oh, glória a Deus. Não vai ser fácil hoje, meus irmãos, a palavra do Senhor, mas temos que fazer a vontade do Senhor, não a nossa. E temos que falar o que o Senhor mandar falar. Glória a Deus, aleluia, Jesus. Abra suas Bíblias, meus irmãos,

Isaías 34. Glórias a Deus. Isaías 34, versos 1. Juízos de Deus contra as nações. Meu Deus. Glória a Deus, aleluias, irmãos. Estive relatando para a irmã Yolanda que ontem não estava bem de saúde. Estamos nessa terra, sofremos tribulações e ontem eu estava de cama, meus irmãos. E ontem tive que tomar um medicamento que praticamente ele apaga, assim. Ele apaga a gente, assim, para não sentir dor, para não sofrer com aquilo ali, porque eu estava com uma enxaqueca crônica, vomitando muito. E eu tomei o último medicamento, me segurei para não vomitar ele, porque tinha vomitado outros medicamentos. E eu apaguei, meus irmãos. E neste momento, meus irmãos, que eu estava apagada, para os irmãos terem noção do tão grande foi a tribulação minha ontem. Eu deitei e apaguei, meus irmãos. O meu dia foi na cama ontem, acordei, era 3 horas da tarde. 3 e pouquinho. E nesse momento, meus irmãos, que eu estava num sono profundo, o Senhor me deu uma visão. E a visão foi tão difícil, meus irmãos, tão difícil, porque o Senhor tem alertado. O Senhor tem mostrado para alertarmos o povo, a gente se ficar também em vigilância. E o Senhor me deu uma visão, meus irmãos, uma visão tão... Irmãos, foi tão difícil, não conseguia sair dali. Amados irmãos, e abra a palavra do Senhor agora. E aonde que cai? Isaías 34, juízo de Deus contra as nações. As nações, não é contra um, contra outras nações. O Senhor mostrava em visão a ira do Senhor descendo sobre a face da terra. E as pessoas podem até perguntar, amados irmãos, mas o Senhor já não está tocando. Irmãos, muitas coisas virão, coisas terríveis, terríveis. Porque os homens têm profanado o nome do Senhor, têm feito abominações aos olhos de Deus. O Senhor tem mostrado. Irmãos, eu vi, irmãos, torres, prédios caindo, fios. Fios de luz estourando tudo. Eu creio, meus irmãos, que é um terremoto, meus irmãos. O Senhor já tinha me mostrado grande guerra. Grande guerra vindo no Brasil. Agora o Senhor me mostrou um terremoto, meus irmãos. E eu creio que a ira de Deus, o Senhor é amor, mas o Senhor é justiça também. Amados irmãos, vamos à palavra do Senhor. O que o Senhor quer falar conosco nessa tarde. Isaías 34. Aproximem-se nações para ouvirem, e vocês, povos, escutem, escutem, que a terra e a sua plenitude, o mundo e tudo quanto produz, ouçam, ouçam, povo. Porque a indignação do Senhor está sobre todas as nações, todas, todas. E o seu furor está sobre todo o exército delas. Ele as destruiu totalmente, entregou as matanças. E os seus mortos serão lançados fora. E dos seus cadáveres subirá o mau cheiro. Os montes se encherão como o seu sangue. E as estrelas dos céus se derreterão. E os céus se enrolarão como um livro. Como um livro. Todo o seu exército cairá como cai a folha da parreira. E como cai o figo da figueira. Porque a minha espada se embriagou nos céus e sobre onde será, e sobre o povo que condenei para a destruição. Oh, glória a Deus, aleluia, Senhor.
Fala conosco nessa tarde, Rei da Glória. Fala conosco, Papai, em nome de Jesus. Não, Senhor, meu Deus e meu Pai, da Tua glória poderosa, Senhor, derrama, Senhor. Usa esse instrumento, Senhor, usa o seu instrumento em Tuas mãos, ó Pai. Eis-me aqui, Pai miserável, tão miserável e pecadora, Senhor, tem misericórdia de mim. Alcança, Senhor, alcança os amados, Senhor, irmãos, ouvintes. Alcança nossos irmãos presidiários, Pai da glória. Estenda Tuas mãos poderosas sobre cada um, Senhor. Planta, Senhor, em corações, ó Pai, nos amados ouvintes, em suas casas, seus trabalhos. Aonde for, Senhor, preciso, alcança, Senhor, cada vida, em nome de Jesus. Aleluia. Glória a Deus, aleluia. Amados irmãos, o que a palavra do Senhor quer dizer a nós? Fiquem atentos, ó povo, o Senhor pede para juntar o povo e ouvir a voz de Deus. Ouça, meus irmãos, o que o Senhor quer falar. O Senhor quer falar, amados irmãos, a nossos corações. Que o Senhor está descendo com grande ira na face dessa terra. Ah, irmãos queridos, irmãos amados. Vai ser grande a tribulação, meus irmãos, muito grande. O profeta convida, invoca a terra inteira para escutar a mensagem. O julgamento de Deus descerá sobre a terra, meus irmãos. Um grande juízo do Senhor contra o reino, contra os reinos, as nações. Todos aqueles que se rebeldiam contra Deus, contra aqueles que perseguem o povo de Deus. O Senhor está levantando com grande ira nessa terra, meus irmãos. Ah, amado irmão, amada irmã, você que está firme, não tema. Não tema mal algum, porque o Senhor é contigo, o Senhor manda falar também. O Senhor é com aquele que obedece, com aquele que ora e busca e se humilha diante do Senhor. E não se entrega aos pecados, às contaminações, às matanças, às mentiras desta terra. O Senhor é contigo, seja fiel, continue fiel, permaneça fiel, meu irmão, porque o Senhor guardará a tua casa. A tua entrada, a tua saída, o Senhor vai guardar em nome de Jesus. Descanse o teu coração, não tema, não tema. O Senhor manda te falar que o Senhor é com aqueles que o servem de corpo, alma e espírito. Aleluia, glória a Deus. Eu não estou falando de veste, meus irmãos. Quantos servem a Deus só de vestes, só de lábios? Quantos, mas o coração está sujo, imundo. Irmãos amados, o Senhor tem salvação e promessas para a tua vida. Você, meu irmão, minha irmã, que faz a obra do Senhor de qualquer jeito. Ah, se arrependa dos seus maus caminhos, que ainda o Senhor tem promessa de guardar a tua casa, guardar a tua vida, meu irmão, minha irmã. Ah, amado irmão, o Senhor convoca o povo para ver a ira e as mãos do Senhor descendo sobre esta terra. O Senhor vai derramar da ira. Eu não quero desobedecer o Deus Altíssimo, porque Ele é o único

0: que guarda a nossa casa, a nossa família, a nossa vida. Irmãos, e mesmo, o Senhor manda te falar. Olha o que o Senhor manda te falar nesta tarde. Mesmo, meus irmãos, que o Senhor permita nós descer a sepultura, amados irmãos, que estejamos preparados para subir na glória junto com Ele. Aleluia! Oh, glória, glória, aleluia, Deus Altíssimo! Oh, Deus maravilhoso! Fala, Rei da Glória, fala, Papai querido! Oh, meu Deus e meu Pai, o Senhor é precioso, fala, fala! Toque em nossos corações, derrama, Senhor, da Tua Palavra! Tudo que o Senhor quer falar, fala, Pai. Te prepara, povo, te prepara. O Senhor está chamando o povo a um concerto. Porque o teu pecado está subindo sobre as narinas do Senhor. Porque não adianta, meus irmãos, sermos crentes de vestes, se estamos com o coração contaminado. Não adianta ser crente de vestes, se não temos amor e não perdoamos. A ira do Senhor está descendo sobre a terra, meus irmãos. Permaneça firme, você que está firme. Não se entregue aos pecados, aos prazeres. Não se entregue, meus irmãos. Permaneça firme, porque o Senhor é contigo. E o diabo está aí, meus irmãos, para tentar aquele cristão fiel e verdadeiro. Nós somos tentados todos os dias. Todos os dias somos tentados, meus irmãos. Quando vier a tentação, ore, busque, clame ao Senhor, se proste a Ele. Porque o Senhor está aí de pé pronto a te socorrer. E o Senhor manda te falar que o Senhor vai se levantar em pé para tratar todos aqueles que estão perseguindo o povo de Deus aqui nessa terra. Se conserte, se converta dos teus maus caminhos, porque o Senhor está vindo com a ira dele nessa terra, meus irmãos. E ai daquele que não for encontrado com as vestes limpas. Ainda há tempo, meu irmão, se arrependa dos seus maus caminhos, deixe da prática da mentira. Deixe da prática pecaminosa, meus irmãos. Amados irmãos, eu quero ler aqui também em Isaías, mas um pouquinho antes, Isaías 33, versículo 15 ao 16. Aquele que anda corretamente e fala o que é reto, que recusa o lucro injusto, cuja mão não aceita suborno, que tapa os ouvidos para as tramas de assassinatos e fecha os olhos para não contemplar o mal. É esse homem que habita as alturas, seu refúgio será a fortaleza das rochas. Terá suprimento de pão e água, não lhe faltará. Oh, glória a Deus! Aleluia, Jesus! Então, meus irmãos, você pode estar escondendo do homem, pode estar escondendo de pessoas em redor de você. Você está se sujeitando ao pecado, a suborno, a mentira, a crimes que tem cheirado a mal as narinas do Senhor. O Senhor fala para ti, ainda há tempo, porque agora, meus irmãos, se prepare, igreja, porque a ira de Deus está vindo sobre a terra, sobre as nações. Não é sobre um lugar, é sobre as nações, meus irmãos. Toda a vida, amados irmãos, ouvíamos terremotos, tragédias em outros países, em outros lugares do outro lado da terra. Agora, meus irmãos, estamos vendo tragédias acontecendo tão perto de nós. As mãos do Senhor, meus irmãos, é as mãos do Deus Altíssimo descendo com a ira poderosa. E o Senhor fala, se arrependa enquanto é tempo, porque a ira do Senhor vai descer agora sobre a face dessa terra. E você, meu irmão, não te preocupe, descanse, porque você tem plantado com lágrimas, tem sofrido afrontas, você tem sofrido perseguições, o Senhor manda te falar, descanse teu coração. Ele tem sondado, ele tem visto tudo. Tudo está diante dos olhos do Deus Altíssimo, amado irmão, amada irmã. Descanse o teu coração, porque o Senhor está descendo com a ira e você será guardado em nome do Senhor Jesus. Glória a Deus. Irmãos, temos visto muito nos noticiários sobre o El Niño. Irmãos, a pandemia já foi a ira de Deus sobre a face da terra. E o povo lembrou-se de clamar ao Senhor, mas era tarde demais. E eu creio que o Senhor teve misericórdia de muitos, mas desceram à sepultura. Mas eu creio que o Senhor teve a misericórdia de muitos. Precisou o Senhor descer com uma enfermidade sobre a terra para que muitos... Eu conheço muitos que desceram à sepultura, mas entregaram a vida para Jesus. Você quer esperar, meus irmãos, estar num leito de enfermidade? O Senhor tocar para você entregar a vida para Jesus? Porque depois é tarde demais, o Senhor te alcança com a misericórdia. Mas você vai ter que chorar. Chorar muito. Se humilhar. E muitas das vezes o Senhor vai permitir a sepultura ser aberta e você descer. Mas o Senhor vai te salvar, em nome de Jesus. Não espere o Senhor tocar em você, para você se arrepender e parar de perseguir um cristão, parar de perseguir um servo do Senhor. Dê ouvido aos vasos preciosos que o Senhor tem deixado nessa terra. Não espere você ser lançado no fogo, para você clamar. Porque a palavra do Senhor nos fala, meus irmãos, que o inferno é o lugar que mais clamam ao nome do Senhor, mas o Senhor não ouve, porque é tarde demais, não adianta mais, não adianta mais. Então, meus irmãos, se arrependa aqui, enquanto há vida, enquanto há fôlego, enquanto há tempo, se arrependa dos seus maus caminhos. E você que está firme, o Senhor está contigo, não desanime, não desista, e toda peleja, e toda afronta que você tem passado, é porque você está dando fruto, meu irmão. Você está dando fruto para Deus, para o Senhor, para os céus. Continue, se encha de afronta, mas não desista, porque o Senhor é contigo. Fique com esta palavra, meu irmão, minha irmã. E aquilo que eu não soube expressar em vossos corações, com o Espírito Santo do Senhor venha esclarecer a vocês. Fique com esta palavra. Esta palavra é a revelação vinda do coração de Deus. Obrigado, meu Deus, pela tua palavra, pela tua presença. Obrigado pela tua misericórdia. Obrigado pela tua graça. Obrigado pelas tribulações. Obrigado pelas perseguições, que são muitas, Senhor, e as acusações, as afrontas do inimigo, Senhor. Mas obrigado, Pai, principalmente pela tua preciosa presença e por nos guardar. Continua conosco, alcança todos os irmãos presidiários, alcança nossos irmãos agentes penitenciários, alcança toda a direção das cadeias, alcança todas as galerias, as celas, alcança, Senhor, todos os irmãos nos cubículo, no trabalho, no canteiro, nos setores. Opera, Senhor, mais e mais em nome de Jesus. Fica conosco que te peço, para a glória e honra do teu poderoso e santo nome, Senhor. Obrigado, obrigado, Pai da Glória, em nome de Jesus. Amém.
1: Tá aí a palavra, amados irmãos, para nossa meditação, em nome de Jesus, é verdade, vamos se preparar, né? Não há mais tempo a perder. Amados irmãos, o tempo já se foi, nós já vamos aí a oração da fé, em nome de Jesus, irmãos que não deu para tempo de tocar os louvores hoje, domingo que vem estaremos tocando aí os seus louvores aí. Senhor meu Deus e meu Pai, em nome de Jesus, Senhor amado, te agradecemos, Senhor meu Deus e meu Pai, por esse momento, Senhor, que passamos na tua presença, Senhor, nesta tarde, Senhor, em nome de Jesus. Que o Senhor continue alcançando a todos, ó Pai. Que o Senhor envie, Senhor, o espírito de súplica, como diz a tua palavra, Senhor. Que o Senhor possa ouvir, Senhor, as súplicas, os clamores do teu povo, Senhor amado. Aqueles que estão entregando suas vidas para ti, Senhor Jesus. Que o Senhor tenha misericórdia, Senhor. Venha aguardar, Senhor meu Deus e meu Pai, do dia, do grande dia do Senhor, que está para vir sobre a face da terra, Senhor. Tem misericórdia, alcança aqueles, ó Pai, que estão parados, desanimaram, Senhor. Mas que hoje, Senhor, eles lembrem de ti, lembrem da casa do Senhor. Volta para a casa do Pai, que o Pai te espera. Não deixe para amanhã o que se pode fazer hoje, porque talvez você não terá segunda oportunidade. Em nome de Jesus, Senhor, vai despertando o teu povo nesta tarde, Senhor. Oh, aleluia, Jesus, nós temos visto, Senhor amado, que o Senhor tem dado oportunidade para muitos, meu Deus, mas eles têm jogado fora as oportunidades que o Senhor tem dado. Depois, meu Deus, quando estão lá no fundo do leito, no fundo do poço, Senhor, eles clamam pela segunda oportunidade, mas não há mais tempo. Ó Deus de glória, que o Senhor venha despertar, desperta a fé do teu povo, Senhor, que nós venha se preparar, que nós venha preparar as nossas lamparinas com azeite, que nós venha esperar o esposo, o noivo, que virá, aleluia, glórias a Deus, irmãos, a meia-noite está se aproximando. O que que é a meia-noite? A meia-noite são todas essas coisas que estão acontecendo, os anúncios da volta do Senhor, os acontecimentos das tragédias que estão acontecendo, porque o Senhor já deixou escrito na sua palavra que no fim dos tempos seria assim o que está acontecendo. Não perca esta oportunidade hoje, meu irmão, minha irmã, em nome de Jesus. Hoje é dia de conserto, hoje é dia de reconciliação, em nome de Jesus. Senhor, vai tocando esses corações, Senhor amado, corações fechados, corações endurecidos, vai agindo, Senhor, em nome de Jesus, porque muitos têm, Senhor, visto as coisas acontecer, mas para eles isso é coisa da natureza. Oh, meu Deus e meu Pai, mas eles não veem que é a palavra do Senhor que está se cumprindo, que o Senhor já disse há tantos mil anos atrás. Oh, aleluia, deixou escrito para nós, glórias a Deus, que no final dos tempos serem assim. É o que está acontecendo, e muitos estão acomodados, muitos estão dormindo, sono da indolência, muitos estão em cima do muro, não sabe que caminho seguir, não sabe se desce, não sabe o que faz, meu Deus, enquanto muitos continuam nas festas, nas orgias, em tantas coisas, esquecendo como foi no
2: nos dias de Noé, quando Noé pregava que aquele dia ia chegar, ia se aproximar. Estamos pregando em nome de Jesus que o Senhor não tarda, mas muitos estão acomodados. Senhor, tem misericórdia, Pai, nesta tarde, alcança todos em nome de Jesus. Senhor, vai agindo, Pai, que nesta semana, Senhor, vai ser uma semana de vitória, uma semana de bênção para aquele que está buscando, que está pedindo. Senhor, em nome de Jesus, Senhor, confirma, Senhor, a bênção e a vitória sobre todos, amados irmãos e ouvintes, nesta tarde, em nome do Senhor Jesus. Amém, Jesus, glória a Deus. 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Se você quiser contribuir com a sua oferta missionária, é 42 998 02 5551. E que Deus abençoe a todos que têm ajudado, têm contribuído para essa programação continuar no ar. Que Deus abençoe. Quem se despede de todos vocês, irmã em Cristo, irmã Yolanda, Igreja Pentecostal Descendência de Deus, fundada 12 de junho de 2010, pelo pastor Esquiva, programa Tempo de Libertação. Fiquem todos na paz do Senhor Jesus.

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instrumentos musicais do hino Galileu está subindo aos céus do Brasil, chegando ao seu rádio receptor, mais uma edição do programa A Voz da Libertação. Programa esse que pertence à Igreja Pentecostal Deus e Amor, cuja sede mundial está na Avenida do Estado, número 4568, no bairro da Liberdade, São Paulo, capital. Responsabilidade mundial, irmã Irene Miranda, em Ponta Grossa, sede estadual, está na Rua Nita Garibaldi, número 100, no bairro Orfãs, na cidade de Ponta Grossa. Pastor local é o presbítero Amadir Lemos. E hoje, na apresentação do programa Voz da Libertação, a partir agora das 15 horas, com prazer e com alegria, seu irmão e também amigo em Cristo, jovem Emmanuel Batista, que a graça e a paz do Senhor e também Salvador Jesus Cristo, ela venha abundar em sua vida, em seu coração, no ambiente onde você está e também em meio à sua família. Deus abençoe. Eu quero começar esse programa já agradecendo a Deus, agradecendo por mais uma oportunidade, por mais uma programação que temos o prazer de comunicar a você que está do outro lado. Também queremos agradecer a Deus e queremos agradecer a você pela preferência da sua audiência. Muito obrigado. A você que acabou de ligar o rádio, seja muito bem-vindo. A você que estava ouvindo os programas evangélicos que já estiveram ao vivo nesta emissora e você continua nos ouvindo, muito obrigado. Que Deus venha abençoar a sua vida. Nós estamos aqui para fazer companhia a você. Que Deus abençoe sua vida, Deus abençoe sua casa. Meu nome é Emmanuel Batista e eu vou acompanhar você durante esta uma hora de programação. Vamos começar ouvindo uma canção, vamos começar ouvindo um louvor. E o louvor que nós vamos ouvir é na voz de Caterine Magalhães, Abrace o Reino de Deus. Você já abraçou o Reino de Deus? É bem verdade que nós estamos aliás, às vezes não, mas na maioria do tempo nós nos focamos apenas aqui nesta terra. Nós falamos do reino material. No reino material, nós só focamos aqui. E geralmente nós temos uma tendência a focar no aqui, porque focar no terreno, no material, porque geralmente é o que nós mais vivemos, é o que nós mais estamos vivendo no momento. Geralmente nós focamos no terreno por causa das alegrias a curto prazo que temos, aos resultados a curto prazo. Nós geralmente gostamos e focamos mais no plano terreno porque os resultados são mais rápidos, ou melhor, são a curto prazo. Nós gostamos daquilo que é curto prazo, nós gostamos daquilo que é rápido, nós gostamos de tudo aquilo que é rápido, visto que hoje até mesmo as tecnologias, elas funcionam a uma velocidade tão grande que você não precisa esperar. Hoje você consegue fazer pesquisas na internet, as pesquisas são rápidas, as atualizações são rápidas, você consegue fazer ligações no WhatsApp, nas redes sociais, rápido, rápido, rápido, a curto prazo. Todos nós queremos resultados a curto prazo. Hoje nós não temos a paciência nem mesmo de esperar a comida esquentar no micro-ondas. Às vezes você programa 5 minutos e aqueles 5 minutos você não tem a paciência para esperar. Às vezes eu como motorista, eu vejo muito isso, às vezes eu me incluo também, nós não temos nem a paciência de esperar 30, 20 segundos ou 1 minuto para o sinaleiro abrir. E às vezes nós reclamamos que sinaleiro demorado, meu Deus do céu, nós não temos a paciência. Nós queremos resultados a curto prazo. E o plano material, às vezes, ele tem resultados a curto prazo. Curto prazo. Você faz hoje, daqui a algum tempo você já tem um resultado. Nós gostamos do que é aqui, nós gostamos daquilo que nos traz alegria a curto prazo. Mas quando nós falamos do reino de Deus, o reino de Deus, a Bíblia nos diz para nós buscarmos o reino de Deus. O reino de Deus diz respeito à eternidade. Diz respeito à eternidade. E às vezes investir no reino de Deus é investir a longo prazo. Nós vemos pessoas que geralmente gostam mais de investir a curto prazo. Não, eu quero ter resultado para amanhã, eu quero conquistar para amanhã, eu quero viver já e daqui a alguns anos ou algum tempo já ter resultado. Mas investir no reino de Deus é investir hoje e esperar o resultado daqui a algum tempo, um longo tempo.
Quando nós falamos em investir no reino de Deus, a Bíblia nos fala para abraçar o reino de Deus. A Bíblia nos fala não só para vivermos o agora, não apenas para vivermos nesta terra e buscar os resultados que esta vida tem, as alegrias, as felicidades, as conquistas, mas nós devemos também investir no reino de Deus. Como que eu posso investir no reino de Deus? Você já parou para pensar que Deus te deu talentos para, por alguma razão? Que Deus te deu competências, Deus te deu habilidade, Deus te deu uma vida e você pode investir esta vida no reino de Deus. Como é que eu invisto no reino de Deus? Como é que eu invisto no reino de Deus? Seja uma pequena extensão deste reino nesta terra. Seja uma pequena extensão de Cristo aonde você está. Seja uma pequena extensão do reino de Deus aonde você andar. Eu quero convidar você a abraçar o reino de Deus. A você abraçar esse reino que vai além de denominações, que este reino que supera as nossas divisas e as nossas fronteiras denominacionais. Este reino que supera as correntes teológicas. Este reino que supera qualquer divisão, não, qualquer divisão. Este reino, o reino de Deus, o reino que está em nós e está entre nós. O reino de Deus, abrace o reino de Deus. Começamos com essa mensagem, abraçando o reino de Deus.

belíssima voz de Caterine Magalhães. Eu gosto muito desse hino. Esse hino fala muito sobre abraçar o reino de Deus. Nós vamos nos preparar para orar. E quando nós falamos em oração, na oração modelo, a oração dominical, a oração do Pai Nosso, o Senhor nos ensina a pedir algo muito específico: venha a nós o vosso reino, seja feita a vossa vontade, assim na terra como no céu. Viver o reino de Deus é pedir que a vontade de Deus ela seja executada sobre a sua vida. Você já pediu para Deus isso? Ou você já entendeu o que é realmente pedir que a vontade de Deus seja executada? Às vezes caímos no erro de pensar que a vontade de Deus é executar a nossa vontade. Às vezes caímos no erro de pensar que a vontade de Deus é só executar coisas favoráveis, agradáveis. Nós confundimos a vontade de Deus com a nossa, e aí nós falamos: seja feita a sua vontade. Mas você já parou para pensar no que é de fato a vontade de Deus? Quando a Bíblia diz que a vontade de Deus ela é boa, ela é perfeita e agradável, nós achamos que a vontade de Deus é boa, ela é perfeita e ela é agradável a nós. Não, ela é boa. Ela é boa porque ela não vem para nos trazer o mal. Ou seja, as intenções de Deus não são intenções erradas. Você já viu aquela pessoa que ela tende a fazer o bem, mas de repente ela faz com a intenção errada? Eu vou fazer aqui porque amanhã eu vou cobrar do fulano, ele vai ficar me devendo um favor. Eu vou fazer aqui essa benfeitoria, mas amanhã o fulano ele vai ficar me devendo, e aí eu vou pedir um favor, né? Eu não tenho segundo interesse. Eu tô fazendo aqui, mas eu tô fazendo para que o fulano me veja. A ação é boa, mas a intenção é errada. Ou seja, aquilo que ele está fazendo não é bom, é errado, está desvirtuado pelas suas próprias intenções. Quando nós falamos que Deus, a vontade de Deus é boa, a vontade de Deus, Deus não tem intenções erradas, intenções incorretas, intenções maliciosas ao nosso respeito. Quando a Bíblia diz que a vontade de Deus é perfeita, é que nela não há erro, nela não há erro, nela não há dúvida, nela não há sombra, nela não há nada antiético de forma alguma. E quando a Bíblia diz que a vontade de Deus é agradável, não é, a maioria pensa agradável a mim, não, agradável a Deus. A vontade de Deus te levará a um caminho em que você viverá uma vida, misericórdia, redundância, você viverá a fim de agradar a Ele. A vontade de Deus, ela não coincide, na maioria do tempo, com a nossa vontade. Mas você está pronto para viver o reino de Deus? Viver o reino de Deus é viver orando. Faça a sua vontade. Você sabe o que é a vontade de Deus? Abraão, sai da tua terra, sai da tua parentela e vá para a terra que eu lhe mostrarei. Abraão sai, mas quando Abraão sai, você precisa entender que ele está saindo com o coração partido. Porque, meu irmão, a história bíblica não nos dá detalhes dessa partida. Mas imagine Abraão como qualquer um, como qualquer ser humano decente, como qualquer ser humano que ama a sua família, deixando a sua casa, deixando seus amigos. Abraão vivendo talvez a incerteza e talvez um pouco de medo, porque ele está abandonando quem ele ama, ele está abandonando a sua casa, está abandonando a sua rede de contatos para ir para um lugar totalmente diferente, recomeçar. Imagine a vontade de Deus quando Deus diz a Moisés: volte para o Egito e você será libertador. E Moisés tem que reviver tudo aquilo que ele um dia tentou fugir. Ele matou, assassinou um egípcio, e agora o Senhor está mandando ele retornar aonde o lugar, aonde ele errou. Imagine a vontade de Deus quando Cristo Jesus estava no Getsêmani e ele diz: por favor, se possível, afasta de mim esse cálice. E o que é que Jesus está pedindo? Ele está pedindo: Pai, se houver uma outra maneira, se houver um meio alternativo, um caminho alternativo, uma rota alternativa, que não seja a cruz, afasta de mim, faz eu vivê-la, me direciona. Se tiver uma rota alternativa, quantas vezes viver a vontade de Deus, às vezes é você orar: Senhor, será que não tem uma rota alternativa? Não. Será que Abraão não orou a Deus dizendo: Senhor, não tem uma rota alternativa, não tem um outro meio de eu viver a sua promessa na casa de meu pai, no meio da minha parentela, na terra onde estou? Senhor, será que não tem, Moisés talvez orando, será que não tem como eu executar o que o Senhor quer de mim aqui no deserto?
Será que não tem? Jesus dizendo, será que não tem uma rota alternativa? Mas viver a vontade de Deus não é buscar rotas alternativas àquilo que Deus quer de nós. O que tem de pessoas que você me ouve e você quer viver o reino de Deus, você quer experimentar as grandezas do reino de Deus, mas você vive procurando rotas alternativas. Deus quer que eu faça isso, mas eu vou tentar achar uma rota alternativa. Deus te manda para a direita, mas você pega um atalho para a esquerda. Deus te manda para a esquerda e você pega um atalho para a direita. Deus te manda para frente e você recua. Quantas pessoas que vivem procurando rotas alternativas? Deus te direciona. Mas às vezes a direção de Deus, ela não vai te agradar ou coincidir com aquilo que você quer ou com aquilo que você espera. Jesus, ele ora, Senhor, se tiver uma rota alternativa, amém, mas se não tiver, seja feita a sua vontade. Você está pronto para viver a vontade de Deus? Você está pronto para viver o reino de Deus? A gente fala de reino de Deus, mas o reino de Deus e a vontade de Deus não tem obrigação alguma em concordar com a minha vontade. Ela é Deus.

0: Deus, irmão.
1: A vontade de Deus, quando nós olhamos para a vontade de Deus, eu poderia dizer que a vontade de Deus só te levará às lutas, às provações, mas quando eu falo da vontade de Deus, a vontade de Deus levou Cristo à cruz. A vontade de Deus levou Cristo ao Getsêmani. A vontade de Deus levou Cristo à cruz. A vontade de Deus permitiu que Cristo fosse colocado naquele sepulcro, mas a própria vontade do Pai conduziu o Filho a uma glória eterna. Eternal, de toda maneira, de tal forma que a vontade do Pai conduziu o Filho a uma glória extraordinária e a maior honra que tem, de tal maneira que todo nome, de tal maneira que ao nome de Cristo todos se dobrem, que ao nome de Cristo seja subordinado toda a autoridade. Quando nós falamos de Abraão, a vontade de Deus o levou a sair da sua terra, a sair da sua parentela, mas a vontade de Deus o conduziu a ser pai de multidões. Quando nós falamos de Moisés, a vontade de Deus o reconduziu ao Egito para viver um propósito de Deus. E em vários momentos esse propósito foi um tanto que espinhoso, mas o propósito de Deus o levou a viver o que ninguém jamais viveu em toda a história bíblica. A vontade de Deus, ela não tem obrigação nenhuma a concordar com a minha vontade, mas eu posso lhe dizer que a vontade de Deus, ela vale a pena. Ela é boa, ela é perfeita, ela é agradável e ela vale a pena. Eu quero convidar você a orar a Deus. Você tem coragem de orar, dizendo: faça a sua vontade sobre a minha vida, faça sobre a sua vontade sobre a vida dos meus filhos, sobre a vida das minhas filhas, sobre a vida. Você tem vontade, tem coragem de orar? Faça a sua vontade, Senhor. Faz o que o Senhor quiser. Estou pronto para viver, estou pronto para ir onde o Senhor quiser me levar. Oremos ao Senhor.
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1: Pai, em nome de Cristo Jesus, adentramos a sua presença. Adentramos não apenas aos átrios, mas permita-nos adentrar ao teu santuário, Senhor, ao santo lugar e até mesmo ao santíssimo lugar da sua presença. Queremos pedir, por favor, perdoai os pecados que cometemos. Perdoai os pecados, Senhor, que cometemos, Senhor, em pensamentos, em palavras, em ações, ou até mesmo em sentimentos. Perdoe-nos, ó Deus. Perdoe-nos, Senhor, Pai, por aqueles pecados que vieram em uma velocidade, na velocidade do pensamento, Senhor, e quando vimos, eles já estavam dentro da nossa mente. Perdoe-nos, ó Deus. Lava-nos com o teu sangue, pois tua palavra é clara, é poderosa, é real, quando diz: bem-aventurado aqueles que lavam as suas vestimentas no sangue do Cordeiro. Senhor, lava a nossa mente, lava as nossas, o nosso coração, lava as nossas palavras, Senhor, lava os nossos lábios com o teu sangue. Quantas pessoas, meu Deus, que os seus lábios são lábios tomados por todo tipo de palavras torpes, palavras maliciosas. Quantas pessoas, meu Deus, que a sua mente é tomada pela malícia e pela imoralidade. Quantas pessoas que a sua mente está tomada por pensamentos, Senhor. Ah, meu Deus, pensamentos errados, pensamentos malignos, pensamentos de morte. Quantas pessoas que suas ações são ações más, ações corruptas, ações contra a ética, contra a legalidade, contra a vida, Senhor. Eu peço que o Senhor lave-nos com o teu sangue, pois o teu sangue purifica os nossos pecados. O Senhor disse no livro de Isaías: venha e conversemos comigo, venha conversar comigo, e ainda que os seus pecados sejam como a carmesim ou como a escarlata, se tornarão alvos como a neve. Oh, meu Deus, como tu és maravilhoso. Nós queremos rogar ao Senhor e queremos pedir de uma forma ousada: execute a tua vontade, a vontade do seu reino sobre nós, ó Pai. Senhor, reine sobre as nossas vidas. Senhor, venha reinar sobre os nossos sentimentos, venha reinar sobre os nossos planos, venha reinar sobre, Pai, os nossos projetos. Reine sobre as nossas vidas, que possamos chegar ao mesmo, ou a um nível, a um patamar semelhante ao do apóstolo Paulo, ao dizer: não vivo mais eu, mas Cristo vive em mim. Senhor, quantos de nós focamos em viver apenas para nós mesmos, vivemos de forma egoísta, de forma, meu Pai,

o reino de enfermidades, o reino de espíritos malignos, seja agora dissipado pelo poder que há no teu nome. Senhor, nós rogamos agora que haja, se caso houver alguém enfermo, que seja agora curado pelo poder do teu nome, para que esta pessoa saiba que o poder, há poder em seu nome, há poder na tua palavra. Senhor, se há alguém agora oprimido, independente pela quantidade de espíritos malignos, independente, Senhor, meu Pai, independente de qualquer outro fator, que seja agora repreendido, Senhor, e que esta pessoa seja liberta agora, não por mim, não pela minha voz, não, mas pelo nome do Senhor. Pai, nós rogamos agora pela tua graça e pelo teu poder. Fica conosco, ó poderoso Deus, fica conosco, Senhor. Muito obrigado por tudo. É a nossa petição, é a nossa intercessão, e que, Senhor, a tua vontade seja executada sobre nós, assim na terra como ela é executada no céu, em nome de Jesus. Amém.

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A você que está me ouvindo, a paz do Senhor, a paz do Senhor, minha irmã, a paz do Senhor, meu irmão, a paz do Senhor, você que está agora nos dando a preferência da sua audiência, muito obrigado. E olha, nós já começamos com algumas reflexões falando sobre o reino de Deus, ele é maravilhoso, irmão. Olha, eu quero aproveitar e lançar um convite a você que está me ouvindo. Hoje à noite nós vamos ter culto aqui na nossa sede estadual. Estamos localizados na Rua Anita Garibaldi, número 100, no bairro Órfãos. Aqui alguns falam bairro Órfãos, alguns dizem que é Nova Rússia, enfim, estamos aqui localizados próximos à Avenida Ernesto Vilela. Meu irmão, dá um minuto da Avenida Ernesto Vilela, nem um minuto, né? Estamos bem localizados e estamos aguardando você. Hoje nós vamos ter o culto com o culto da família. Domingo geralmente é o dia da família, é o dia de você se reunir com a família, é o dia de você comer aquele macarrão, aquela maionese, comer, fazer aquele almoço e se confraternizar com a família, coisa boa. E, meu irmão, mas quando nós falamos de união familiar, eu vejo muitas pessoas que se unem com a família para fazer várias atividades de lazer. Eu gosto disso, eu gosto de me reunir com a minha família para viajar. Eu amo viajar, amo viajar, amo mesmo viajar. Se tem uma coisa que eu amo, é viajar, pegar a BR, meu irmão. Gosto de contemplar o verde, assim, enfim, é maravilhoso. Eu vejo pessoas, eu vejo pais que gostam de executar muitas atividades de lazer com seus filhos, passear, caminhar, enfim, é coisa maravilhosa, atividades de lazer, por exemplo, o almoço em família, é algo maravilhoso. Mas quando nós falamos da palavra de Deus, a palavra de Deus também nos ensina e a palavra de Deus nos leva a buscarmos, a desenvolver algumas atividades com a nossa família no sentido espiritual. Deixa eu te perguntar, você já fez algum culto doméstico em sua casa, com a sua família no domingo? Eu vejo muitas famílias que às vezes tem espaço para tantas coisas, tem espaço para as piadas imorais, tem espaço para as discussões sobre política, visto que nós estamos em tempo político, e há espaço para conversar sobre política, há espaço para conversar até mesmo algumas famílias sobre futebol, sobre os times que estão escalados, estão jogando, os times que vão ser campeão, não sei do que e tal, há espaço para conversar até sobre trabalho. Mas quando nós falamos de Deus, Deus fica lá em último lugar. Eu vejo famílias que às vezes sentam-se para comer na mesa e nem sequer um muito obrigado, Deus. Obrigado, Deus. Obrigado por esse tempo, obrigado por esse espaço. Eu vejo famílias que têm tempo para conversar sobre tudo, sobre todos, conversar até sobre o que não deve conversar, mas não tem tempo para falar de Deus. Não tem tempo para ler a Bíblia, não tem tempo para fazer um culto doméstico. Vamos fazer um culto doméstico aqui, vamos ler a palavra, vamos fazer uma reflexão, vamos ouvir um hino, nem para um hino tem espaço. E aí nós reclamamos o porquê de nossas famílias estarem da forma que estão. Às vezes desestruturadas, às vezes famílias em que membros que antes estavam, eram chegados, eram próximos, eram íntimos, agora estão separados por muros de lágrimas, estão separados por muros, melhor dizendo, de mágoas, de ressentimentos, porque às vezes tem tempo para falar mal de todo mundo, mas não tem tempo para falar de Jesus e do seu amor. Às vezes tem tempo para lembrar de tanta coisa, inclusive daquilo que não deveria ser lembrado, de histórias passadas, de erros passados, mas não tem tempo para lembrar do perdão de Jesus. Nós estamos vivendo hoje, muitas famílias estão vivendo o que chamamos de crise familiar, e uma das causas é: nós temos espaço para tudo, mas não temos espaço para Jesus. Nós fazemos atividades com os nossos filhos, com a nossa família, em tantas coisas, viajamos, passeamos, vamos ao shopping, mas quando falamos de igreja, quer ir na igreja, filho? Não quero. E aí a gente deixa. Nós não levamos, quantos pais não levam seus filhos à igreja? Quantas esposas, às vezes, não vou convidar meu marido. Você não deve forçar ninguém a ir na igreja. Mas você já experimentou convidar? Você já experimentou fazer o convite? Mas o que vão pensar de mim? Pense o que quiserem, meu irmão. Execute o bem, faça o bem. Nós precisamos entender que, meu irmão, é muito bom você
É bom você ter união familiar e fazer diversas atividades com sua família, mas você precisa entender que é de igual importância você viver e você buscar a Deus com a sua família, com a sua casa. É muito importante você buscar e levar a sua família, você incentivar a sua família a buscar a Deus. E hoje nós temos uma oportunidade de grande relevância. Hoje nós vamos ter o culto com os jovens, o culto da família. E nós queremos convidar a família que está nos ouvindo. Eu sei que há famílias agora, pessoas, que você está com a sua família e você está ouvindo esta programação, você está acompanhando aí no almoço da sua família, você acabou de almoçar, está na sobremesa, mas está aquele tempo de mesa. Que tal ir hoje na igreja? Vamos cultuar Deus. O culto começa às 19 horas e o mais tardar 9:30 já se encerra. Hoje nós queremos orar pela sua família. Queremos buscar a Deus pela sua família. E hoje, meu irmão, é um culto mais familiar, é um culto para a família, é um culto para os casais, é um culto para os jovens, visto que também é um culto realizado pela juventude. E, meu irmão, venha, você que me ouve, você é jovem, vamos cultuar a Deus hoje. Vamos adorar a Deus hoje. Eu sei que talvez pode estar um pouquinho frio, talvez chova um pouco, mas mesmo assim, não deixa a chuva te abalar, não deixa o frio te impedir de ir à casa de Deus. Vamos buscar a Deus hoje, venha. Nós estamos na rua Anitta Garibaldi, número 100, no bairro Nova Rússia, ou no bairro Orphans, como alguns dizem. E olha, as portas da nossa igreja já estarão abertas a partir das 17 horas, sim, a partir das 17 horas nós estaremos esperando você, a sua família, para vir adorar a Deus. Mais uma vez o endereço, rua Anitta Garibaldi, número 100, bairro Nova Rússia. Eu espero você e eu espero também a sua família.

0: Você acabou de ouvir um pouquinho do culto, o culto que acontece em todos os domingos às 19 horas aqui na nossa sede estadual, esse culto que é realizado pela juventude. E olha, eu acabei de falar na nossa última, antes do intervalo, antes desse louvor, que as portas da nossa sede estadual estão abertas a partir das 17 horas, e é verdade. De repente você que jovem está me escutando, você família quer chegar antes um pouquinho das 19 horas para acompanhar o processo de preparação para o culto, sim, nós temos uma preparação para o culto, nós temos o culto que começa às 19 horas, mas a partir das 17 horas nós temos oração com a juventude, os jovens estão orando, os jovens já estão ali buscando, clamando a Deus a partir das 17 horas, a partir das 18 horas nós já temos o ensaio com os jovens, a passagem dos louvores, a passagem do som. Você, Manoel, posso acompanhar? Pode sim, você será muito bem-vindo, teremos o prazer de contar com a sua presença. A partir das 19 horas, então, começa o culto com a oração. A partir das 8 horas, já temos a pregação da palavra de Deus. E falando em pregação hoje, pregando a palavra de Deus, irmã Dirlene Jansen, ela que é a líder da Fundação Reviver. Todas as quintas-feiras, a serva do Senhor com a equipe da Fundação Reviver está na nossa sede estadual no culto. E hoje ela vai estar conosco pregando a palavra de Deus a partir das 8 horas da noite. O culto começa às 19 horas. Ela vai pregar a palavra de Deus, vai cantar ao Senhor, e vai ser bênção de Deus. Contamos com a sua presença, contamos com o seu apoio. Vem adorar a Deus, Juanita Garibaldi, número 100. Aqui no bairro Nova Rússia, culto dos jovens, culto da família. Venha às 17, às 19. Será um prazer ter você. Eu também vou estar presente lá adorando a Deus. Já confirmo a minha presença aqui. E olha, venha, venha. Não fique de fora. Domingo que vem, eu vou deixar pro domingo que vem, não, minha irmã. Não deixa pra domingo que vem. Esforça-te, tem bom ânimo e eu te ajudarei, diz o Senhor. Meu irmão, vou ficando por aqui, mas eu quero antes orar pela sua vida, orar pela sua casa, orar pela sua família. Eu quero interceder a Deus por você, para que Deus venha te abençoar, para que Deus venha guardar a sua vida, para que o bom Deus venha derramar da sua presença na sua casa, no dia de hoje, para que a sua vida seja abençoada. Olha, vamos orar ao Senhor, mas antes, você não quer entregar a sua vida a Jesus? Você não quer receber Jesus no seu coração? Você não quer receber Jesus na sua vida? Eu quero convidar você agora para receber esse Jesus maravilhoso. Aonde você estiver. É, meu Manuel, mas será que Jesus me recebe? Olha a minha vida do jeito que está. Eu tenho tanta coisa para melhorar, eu tenho tanta coisa para arrumar, eu tenho tanta coisa. E a Bíblia diz, o Senhor Jesus diz, todos aqueles que vêm a mim, de maneira nenhuma lançarei fora. Todos, todos. Não só aqueles que talvez estão com a vida boa, mas aqueles que estão com a vida, meu irmão, fora dos trilhos, fora dos eixos. Jesus pode mudar a sua vida. Jesus pode mudar quem você é. Eu não estou falando de situação financeira, estou falando de caráter, estou falando de suas ações. Deus pode mudar quem você é. Entregue a sua vida a Ele e você poderá experimentar essa mudança radical. Aonde você estiver, repita comigo. Eu falo até com você que se afastou da igreja, você que um dia conheceu a verdade e por alguma razão que agora não lhe convém, não é preciso eu mencionar, você se afastou, mas você conhece o caminho, conhece a verdade. O meu apelo também é para você, retorne, porque Cristo te espera no mesmo ponto onde você parou. Cristo te espera no mesmo ponto onde você pecou, onde você fracassou. Cristo te espera para você recomeçar com Ele. A data do recomeço é agora. É hoje, é agora. Se você quiser receber Jesus, repita comigo: Senhor Jesus, eu o confesso e o reconheço como meu Senhor e o meu Salvador. Escreve o meu nome nos céus, no livro da vida, e sela com o seu sangue. Amém, Jesus. Aonde você estiver, quero orar por você. Procure uma igreja próxima à sua casa. Você vai ter o apoio da equipe de obreiros, da equipe pastoral. Eles vão te apoiar, te apacentar, te discipular nessa sua caminhada com Cristo. Vamos orar. Pai, nós nos colocamos agora na sua presença e queremos, Pai, invocar ainda a tua vontade. Senhor, execute a tua vontade sobre esta vida agora. Senhor, faça o que lhe apraz e opere como bem quiseres. Senhor, nós fizemos o convite agora para tantas pessoas, Senhor. Pai, nós fizemos o convite para tantas vidas e é somente o Senhor que pode promover sede. É somente o Senhor que pode promover, meu Pai, o desejo. É somente o Senhor que pode, meu Deus, tocar neste coração para estar no culto agora. Senhor, eu peço que o Senhor venha, meu Pai, cravar este convite nos corações, nas mentes, e que eles venham ao culto hoje, pois o Senhor tem bênção, o Senhor tem milagre, o Senhor tem coisas extraordinárias, coisas maravilhosas, Senhor. Eu rogo a tua presença, eu rogo a tua graça, eu rogo a tua paz, Senhor. Abençoe cada vida, abençoe cada lar, que saia toda a enfermidade, saia todo mal, no nome, na autoridade do nosso Senhor e Salvador Jesus Cristo, Senhor. Dê vida, quantas pessoas, Senhor, esta pessoa que me ouve agora e ela está tentando tirar a sua própria vida, Senhor, dê o livramento agora. O sangue de Jesus a poder no sangue de Jesus para repreender as dores da alma, a poder no sangue de Jesus para quebrar as amarras que ainda prendem. Senhor, dê livramento. Eu sei que o Senhor já enviou o seu anjo, eu sei que o Senhor enviou não apenas, Senhor, um anjo só é suficiente, Senhor. Eu sei que o Senhor já alcançou esta vida, esta pessoa que está agora dirigindo o seu veículo, Senhor, e está em lágrimas, está em pranto, está, Senhor, sofrendo um processo de dor, Senhor, espiritual, sentimental. O Senhor já alcançou, ó Pai, por meio das ondas sonoras da Rádio Antena Sul FM. Liberta agora, alcança agora, Senhor, pois no teu nome há poder, Senhor. Assim como o Senhor alcançou o servo do centurião, estando ele a quilômetros de distância, o Senhor pode alcançar esta pessoa agora, Senhor, como o centurião de Cafarnaum clamou por alguém que estava à distância, a quilômetros de distância. Eu clamo por pessoas agora que estão perto, pessoas que estão longe, pessoas que estão em outro estado, em outra cidade, pessoas que estão agora dentro do hospital, dentro do serviço penitenciário, dentro de uma clínica de reabilitação. Senhor, independente do lugar que esta pessoa esteja agora, eu clamo e eu peço uma palavra do Senhor, apenas uma palavra e esta pessoa viverá, uma palavra e esta pessoa será curada, uma palavra só, Senhor, e esta pessoa será liberta, uma palavra só e o milagre acontecerá. Execute a tua vontade em nome do Senhor Jesus, amém, Senhor. Deus abençoe você que me ouviu até neste momento. Eu creio que você já está curado, eu creio que Jesus já te alcançou. Que Deus te abençoe, uma ótima tarde. Meu nome é Emanuel Batista e eu vou ficando por aqui, mas você vai acompanhar agora a reprise de um dos nossos cultos. Você vai acompanhar uma mensagem na voz da nossa querida irmã Dirlene Jensen, ela que vai pregar no culto à noite. Você vai ouvir um pouquinho como Deus tem usado a serva do Senhor. Enquanto isso, se programe. Nós estamos na rua Anitta Garibaldi, número 100, no bairro Nova Rússia, próximo à Avenida Ernesto Vilela, em frente às farmácias Droga Raia. Estamos aguardando você a partir das 17 horas. As portas da nossa igreja estão abertas para você e para sua família. Vem cá, vem adorar a Deus conosco. Uma ótima tarde e até daqui a pouco, 19 horas ou 17, se Deus permitir.
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Aleluia, glória a Deus. Exalta o Senhor, dando glória, dando glória. Aleluia. Irmãos, vamos ler a palavra do Senhor. Deus tem, né? Deus tem a sua palavra que é poderosa. Nós ouvimos o louvor, a nossa alma já se alegra.

Deus nos abençoa, aleluia, glória a Deus. A Radassa queria cantar, mas então a Radassa vai encerrar o culto nessa noite, tá bom, Radassa? Segura aí, tá bom? Segura o louvor, que daí depois aqui nós vamos acelerar, né, um pouquinho, e depois ela louva o Senhor. E nós temos que orar ainda pelos alimentos. Quem trouxe o alimento? Quem trouxe? Aleluia, glória a Deus. Ninguém? Só eu que trouxe hoje? Mas a gente acostuma, né, irmão? Chega ali no, na quinta, se dá uma olhada ali, o que eu posso levar hoje? Aleluia, mas que bênção. Vamos, irmãos, abrir nossa Bíblia em 1 Samuel. E depois de nós ler a palavra, a irmã Ana Júlia já ora pelos alimentos, tá bom, irmã Ana Júlia? Já ora, irmã Ana Júlia, que tem nos ajudado juntamente com seu esposo a essa obra e também assessora aí, não só aqui no Reviver, mas ajuda aí, né, com as crianças, em outras áreas também, sempre tá dando uma ajuda, né, irmãos, dentro ali do que ela pode fazer. E que Deus abençoe não só a irmã Ana Júlia, mas a irmã Cris, que está lá na cozinha com a irmã Jaqueline, a irmã Lúcia, a irmã Ledi, que toda quinta-feira está aqui, a irmã Bianca com o irmão Roberto, né, a equipe dos irmãos que estão tocando, né? Tô feliz porque eles estão todos com a camiseta hoje, né, irmãos? Que maravilha! Hoje com o Migdal sempre vem de verde, eles não vêm, né? E hoje com o Migdal veio de cinza, eles resolveram vir de verde. Mas nós se alegramos. E aos irmãos que estão aqui também, irmãos Obreiro, irmãos do PEMU, irmãos do Mulheres de Fé na segunda-feira, através da irmã Patrícia, das meninas, né, que a gente fala, Deus abençoe a cada um dos meus irmãos. Primeiro livro de Samuel, capítulo 30, e o versículo 4. Primeiro livro de Samuel, capítulo 30, e o versículo 4. Quem já encontrou, diga amém. Quem já encontrou, diga glória a Deus. Então, enquanto os irmãos vão achando, nós temos, irmãos, uma caixa ali, ó, essa azulzinha. Ela não tá ali com a frente virada, né, irmã? Irmã Júlia, dá uma ajudinha lá. Ali, irmãos, é para doar brinquedo para a festa das crianças dia 11. Quem quer ganhar brinquedo, diga eu. Olha, até os grandes querem ganhar um brinquedo. Oh, glória. Até todo mundo quer ganhar um brinquedo, né, irmão? Vamos voltar na velha infância. Mas os irmãos e as irmãs que quiserem nos ajudar, olha, tá

dois brinquedos, quanto você puder, né? Brinquedos assim variáveis, não precisa ser aquele brinquedo caro, aquele brinquedo lá do nosso tempo, né, irmão Patrícia, que a gente ficava assim, eu tinha uma boneca e a minha boneca era dura, não mexia nem os braços, e a da minha amiga mexia os bracinhos, as perninhas era mole, tinha cabelo e ainda cantava parabéns, e eu ficava assim triste, e a minha era daquela dura, sabe aquele plástico duro, quem já teve aquela boneca? Era tipo um bonecão, né? E eu olhava, eu falava, mas eu queria ter tanto uma boneca igual a da minha amiga, que canta parabéns. Mas irmãos, mesmo que a minha infância foi assim, com aqueles bonecão duro, né? Com aquelas bonecas sem cabelo, que quando nós ganhava, a boneca já não tinha mais cabelo. Que davam pra nós já boneca careca, não é verdade? Pra nós já sobrava boneca sem cabelo. Mas mesmo assim nós somos felizes, aleluia! Mesmo assim nós tivemos uma infância maravilhosa na presença de Deus. Então vamos fazer uma criança feliz, amém, irmãos? Dia 11 é a festa das crianças e a meta é 300 brinquedos. Só quem tá aqui, quem vai colocar no teu coração pra você doar um brinquedo? Brinquedo para as crianças. E olha, só quem tá aqui já tem quase 100 pessoas. Então, 200, né? Só ficou 200 já. Então eu espero, viu, irmãos? A tia também espera. Todo mundo colocando aqui do valor que for, irmãos. Não tem aqui um valor. O brinquedo que você puder comprar, bem, é bem-vindo. Primeiro livro de Samuel, capítulo 30, e o versículo 4, que diz assim: então Davi e o povo que se achava com ele alçaram a sua voz e choraram, até que neles não houve mais força para... Então Davi e o povo que se achava com ele alçaram a sua voz e choraram, até que neles não houve mais força para chorar. Também as duas mulheres de Davi foram levadas cativas, Ainoã, a Jezreelita, e Abigail, a mulher de Nabal, o Car

0: de todo o povo estava em amargura, cada um por causa dos seus filhos e das suas filhas. Todavia, Davi se fortaleceu no Senhor seu Deus, aleluia. Vamos orar, irmã Júlia já vai orar pelos alimentos aqui. Levanta a tua mão para cá, Deus vai abençoar o teu armário, Deus vai prosperar. Você que trouxe um, a gente tem falado para os irmãos, traga dois. Um você deixa, o outro você leva abençoado e vai voltar abençoado. Oremos aqui com a irmã Júlia em nome de Jesus.
1: Cumprimento os irmãos com a paz do Senhor Jesus. Deus maravilhoso, Deus da glória, Pai querido, Pai amado, bem de encontro, meu Pai, essas pessoas que trouxeram seus alimentos.

0: esses lares sejam abençoados, meu Pai. Venha estar de encontro, meu Pai, cada irmão, cada irmã. Aquele que não conseguiu trazer o alimento, mas o Senhor conhece seus corações. Ajude, meu Pai, multiplique seus alimentos e a fartura. Pai amado, Pai querido, nós te agradecemos, meu Pai, em nome do Senhor Jesus. Amém.
1: Amém, que Deus abençoe. Fala conosco, Senhor. Podeis se assentar, podeis aplaudir ao Senhor, glorificar a Ele, aleluia, exaltar a Ele. Ele é poderoso, Ele é maravilhoso. Aleluia, glórias ao nome do Senhor. Eu quero vos lembrar, irmãos, porque não dá tempo de nós ler o capítulo inteiro, mas do capítulo 30 até o versículo 20, a Bíblia vai contar que Davi, ele chega a uma cidade chamada Ziclag, e quando ele chega em Ziclag, depois dele estar vindo com 600 homens, que eram homens de guerra, que ajudavam Davi, a Bíblia diz que eles vão encontrar um cenário, e era um cenário muito triste, porque ali tinha invadido os amalequitas, tinham invadido aquele lugar, tinham colocado, tacado fogo naquele lugar, levaram as mulheres cativas, as mulheres presas, levaram os filhos, as crianças presos, roubaram o que tinha de valor em Ziclag. E a Bíblia vai dizer no versículo 4 que nós lemos do capítulo 30, que quando aqueles homens viram ali a devastação, eles não fizeram outra coisa a não ser chorar. E eles choraram e choraram muito, a ponto que a Bíblia vai dizer que eles alçaram o choro. Alçar vem da palavra erguer, emergir, levantar. Isso quer dizer que aqueles homens prantearam tanto que eles levantaram a sua voz e choraram e choraram e choraram muito, porque eles não sabiam se iam reaver as suas esposas, se iam reaver os seus filhos, se iam reaver as crianças. E o Senhor tem me dado uma palavra nesta semana, e esta palavra é: nós podemos chorar, nós podemos alçar o choro, nós podemos derramar, molhar o travesseiro das nossas lágrimas, nós podendo ir uma semana chorando, 15 dias chorando, 30 dias chorando, mas chega uma hora que eu não posso apenas ficar chorando. Vai chegar uma hora

resumidamente, eu vou contar para os irmãos que quando aqueles homens olharam para tudo aquilo, tentaram achar um culpado. É muito provável, quando a gente passa uma adversidade da vida, quando a gente passa uma luta, uma circunstância, e o problema aparece, a gente quer logo apontar um culpado. Foi você, foi por tua causa, né? A gente ama fazer isso, a culpar, é encontrar um culpado da minha mazela, encontrar um culpado pelo meu sofrimento, encontrar um culpado pelas minhas dores, pelos meus dissabores. E quando eles olharam para Davi, culparam a Davi e falaram: Davi, foi por tua causa. Nós acompanhamos você, nós descemos com você lá no arraial. Se nós estivéssemos na nossa casa, cuidando da nossa família, protegendo a nossa família, os amalequitas não teriam vindo, não teriam destruído, não teriam sequestrado nossos filhos. Foi por tua causa. E a Bíblia diz que a ira deles foi tão grande que eles tentaram apedrejar a Davi. E o Senhor já me dá uma primeira lição dessa mensagem. Para tuas crises, para tuas dores, seja lá o que você estiver passando, não fica atrás de culpado para culpar. Não fica tentando achar um culpado. Pode ter um culpado, pode ter 10 culpados, pode ter 20 culpados, e pode ter aquele culpado que a gente nunca vai saber que foi culpado, mas que foi culpado também. Então, não fica indo atrás do culpado. A Bíblia diz que Davi, é o versículo 4 que nós lemos, o versículo 6, a Bíblia diz que a alma de Davi, ele

no Senhor e se fortaleceu no Senhor. Ele não foi atrás dos remédios sedativos para sedar. Tem quantas pessoas que, ah, irmã, eu estou chorando, eu estou desesperado, me cedem aqui, né? Eu vou lá no autoatendimento, eu vou lá no pronto-socorro, dá o braço, me dá um Rivotril aí, me dá um diazepam aí, daí eu durmo, mas eu vou me acordar, uma hora eu vou me acordar, os problemas vão estar ali, a guerra vai estar ali, o problema vai estar ali, né? Enquanto eu estou sobre o efeito do remédio, do ansiolítico, do antidepressivo, tudo bem, mas vai chegar uma hora que o problema vai estar na minha frente e eu não vou ter como fugir. Mas a Bíblia diz que Davi, ele vai até o Senhor e se fortalece no Senhor. Ele vai orar, ele vai buscar a face do Senhor, ele vai chorar, ele diz: Senhor, esse povo vai me matar, eles estão com pedra nas suas mãos, eles querem me apedrejar, eles me culpam pela desgraça que aconteceu nas suas famílias, e agora, Senhor, aleluia, oh, aleluia. A primeira lição que eu aprendo aqui: não fique parado diante do problema. Se Davi se assentasse naquela roda e chorasse segunda, e chorasse terça, e chorasse quarta, e fosse se chorando o final do mês e o próximo mês, e ninguém fazia nada, ali só haveria choro e ranger de dentes. Mas Davi tomou uma atitude: eu vou me fortalecer no Senhor, eu vou consultar ao Senhor. A Bíblia diz

sacerdote vestia. Davi estava em território inimigo, ele não tinha o templo, ele não tinha o tabernáculo para ir lá na presença do Senhor chorar, mas ele disse a Abiatar: traga o colete, que essa vestimenta representa o tabernáculo, representa a presença do Senhor, porque eu não vou ficar com as minhas mãos atadas, eu vou fazer alguma coisa. Você pode chorar, chorar e chorar, e deve chorar, mas até quando vai o teu pranto? Até quando você vai falando: eu sou vítima do sistema? E se eu sou vítima do sistema, todo o sistema está contra mim, a galáxia está contra mim, os planetas estão contra mim, está todo mundo contra mim, eu só choro e reclamo e lamúria. Está na hora de você tomar uma atitude. Só resolver não, só se queixar não vai resolver, só lamentar não vai resolver, só olhar e reclamar todos os dias não vai resolver, só chorar e dizer: olha, pobre mulher que eu sou, coitada de mim, não vai resolver. Vai resolver a hora que você se fortalecer.

hoje, e eu vou, porque o Senhor tem vitória para me dar. Quando Abiatar, o sacerdote, traz a veste, Davi consulta ao Senhor, e ele diz: Senhor, devo ir atrás dos inimigos? Devo ir atrás dos amalequitas? Eles roubaram nossas esposas, roubaram nossos filhos, roubaram nossos bens, nossas finanças. Eu devo ir atrás deles, Senhor? Você tem consultado ao Senhor ou você vai direto assim de ponta cabeça? Eita, vou indo. Não orou, não jejuou, não falou com Deus, não perguntou para Deus. Arrumei um namorado hoje, no outro mês já estou casando, sem orar, sem jejuar, sem perguntar para Deus, é da tua vontade, é do Senhor. Arrumei um trabalho, ai meu Deus, que esse trabalho, mas você orou, você colocou diante de Deus. Antes de agir, consulte ao Senhor sobre todas as coisas que você vai fazer. Cada manhã, quando você acordar na sua casa, diga: Senhor, a tua palavra diz que a tua misericórdia se renova a cada manhã. Essa manhã eu tenho um problema para resolver no fórum, esta manhã eu tenho um problema para resolver na prefeitura da cidade, este dia eu tenho algo para resolver. Eu coloco diante do Senhor.

igreja está consultando os coaches do YouTube. A igreja aprendeu a consultar motivadores, mas deixou de perguntar para Deus. Aleluia! Deu glória, deu glória, deu glória, deu glória, deu glória. O homem pode falar, o homem pode ser analista, terapeuta, pode ter vários diplomas, pode falar muito bem, mas só aquele que está acima das estrelas tem a resposta certa para mim e para a tua vida. Só aquele que habita acima das estrelas, ele sabe do teu coração, ele sabe da tua vida. Senhor, eu devo ir atrás dos amalequitas? O Senhor me garante que se eu for, eu vou vencê-los? Porque eu já estou sendo apedrejado aqui, eu devo me levantar e ir, Senhor? Então o Senhor responde: se levanta, Davi, e vai. O Espírito Santo de Deus está falando aqui nesta noite sobre pessoas que ficam todo dia falando a mesma história, os mesmos problemas, as mesmas situações. Eu oro muitas vezes por pessoas há mais de 20 anos. E há mais de 20 anos elas me contam a mesma situação. A mesma situação. E um dia eu fiquei triste com Deus e disse: Deus, eu oro, eu tenho clamado por essas pessoas, mas eu quero ver o Senhor agindo. Eu quero ver o Senhor agir. Tem alguma coisa de errado com a minha oração? Eu não estou orando certo. O que está acontecendo? Eu quero ver o milagre, a bênção do Senhor acontecendo. E o Senhor falava assim: precisa de atitude. Você já prestou atenção na palavrinha oração? A palavrinha oração é orar mais ação. Tem gente que ora muito, mas não age. Tem gente que é poderoso na oração, mas não faz o resto, não se levanta. Orar mais ação. Eu oro, eu busco, eu faço a minha parte com Deus, mas eu tomo uma atitude. Eu tomo uma atitude. Meu marido não quis mais viver comigo, irmã Gerlene. Chorou, sofreu. Eu nem imagino a tua dor. Mas vai chegar uma hora que você tem que se levantar, se reerguer, sobreviver a isso, dar continuidade na tua vida, porque senão você vai perecer. Não passei naquela prova, meu Deus, o mundo acabou, não adianta, eu sou bobona mesmo, eu não aprendo mesmo, eita, cabeça dura. Não, você vai chorar por alguns dias, você vai lamentar, mas você vai enxugar as lágrimas dos teus olhos e você vai se reerguer. E você vai, se você estudou, vai estudar mais, se você ainda estudou um pouco, vai estudar mais ainda, e vai voltar e vai fazer, e vai passar para a glória de Deus. Tem pessoas contando a mesma história há 20 anos. Irmã, está acontecendo isso, está acontecendo aquilo. O que que você fez para mudar essa situação? O que que você tem feito para mudar essa situação? Davi, ele toma uma atitude: eu vou atrás dos amalequitas.

Tem muita gente se lamentando. O que que você tem feito para agir pela tua igreja? Pelo teu grupo? Pelo teu bairro onde você vive? O que a gente mais escuta é: ai, porque essa igreja deveria ser assim, deveria ser assado. E ficamos naquele saudosismo: ai, porque a igreja de 80 era diferente, porque a igreja de 90 também era diferente. Mas, irmãos, está em nós, está em nós. Eu sou a mesma igreja. Eu vim para a igreja de Deus e Amor com

Mandilene, eu queria ir lá na igreja de vocês, mas não posso. Mas por que, abençoado, que você não pode ir lá? Ah, porque tem uma pessoa lá que fica me encarando, tem uma pessoa lá caindo em mim. Você está perdendo as bênçãos de Deus, porque não foi essa pessoa que morreu na cruz do Calvário. Venha buscar, reaja, reaja, reaja. Enquanto você tiver de cabeça baixa, você vai ficar com o espírito abatido, desanimado. Satanás vai ganhar terreno. Daqui uma hora você está com depressão. Mais uns tempos você está doente. Mais uns tempos você está dentro do quarto. Mais uns tempos você não sai mais da cama. Mais uns tempos você não sai mais de dentro de casa. Mais uns tempos a gente recebe a notícia que você morreu. Mandilene, misericórdia, eu morri? É. E o pior, todo mundo vai ficar em volta do caixão dizendo, coitadinha do irmão, tava numa depressão, meu Deus, desde que a mulher largou dele, desde que aquele emprego, desde que bateu o carro. Ô, Jesus, bateu o carro, mecânico carro, né, peça de carro caro, mas nós temos que reagir. Ninguém vai morrer se ficar aí uma semana sem andar de carro. É ou não é? Pronto, morremos, não vamos mais na igreja. Oh, meu Deus, agora não. Avisa já o pastor. Essa semana não vamos, na outra semana também não vamos. Só vamos quando aparecer o carro. Que coisa é isso? Eu não saí da maternidade de carro. Minha mãe foi embora, foi de ontem, tomando chuva ainda. Ela contava que ia comigo no braço. Eu nasci lá na maternal. Quem lembra da maternal, quando eu tinha maternal? Eu nasci lá e ela diz, nós não nascemos de carro. Nós não nascemos só comendo frango assado. Ai, se não tiver coisa séria. E chore, reclame. Reaja. Quer frango assado? Tem um bom emprego, dinheiro. Todo domingo você compra frango assado. E aí, acabou o problema. É igual os irmãos que apareceram aí pra nós, reclamando da marmitinha. Tem gente que pensou, epa, parece que tá pensando que a igreja é um restaurante. Vamos mandar ele descer mais um pouquinho ali na Estrela de Prata, na Trevisa aí pra baixo. Vamos mandar um pouquinho mais pra cima aqui na Papai Gogo, né? Mas tá reclamando, mas é fácil. Irmão, doa aí pra nós umas caixas de frango, uns leitão inteiro. Que eu tenho certeza que as irmãs têm a felicidade de partir, de cortar. E vamos aproveitar os rins e as paqueras, e vamos aproveitar tudo. E vai ser uma benção. Só que não, a gente gosta de ficar assim, mas não fazemos nada para mudar. Não fazemos nada diferente. Eu não é. A gente, ai, por que não?

entrou na guerra para ganhar. Você já ganhou esta peleja. Esta peleja é do Senhor. Aleluia. Glória a Deus. Davi sai. Vai com eles para nós terminar. Vai com eles 600 homens. Quando chega até o ribeiro, 200 estão cansados. Tinha uns mancando, uns sentando. Um sentava e dizia, quero água, não vou aguentar chegar. Davi falou, Jesus, com esses cansados, nós não conseguimos vencer a guerra desses amalequitas, não. E Davi pensou assim, faz o seguinte, quem está cansado fica para cá do ribeiro, e quem não está cansado passa comigo o ribeiro e vamos. Ficou 200 ficaram sentados, estavam cansados, com as pernas doentes.

egípcio. Ele encontra aquele rapaz, começa a conversar com aquele rapaz, e aquele rapaz diz: meu senhor, eu estou com 3 dias sem comer, 3 dias sem beber água, eu estou com muita fome, o senhor pode me dar um pedaço de pão? Davi falou: ah, meu filho, eu tenho coisa melhor, eu tenho o bolo de figo, bolo de uvas passa. É, a marmita de Davi estava boa naquele dia. Eu tenho uns bolos aí, eu te dou. A Bíblia diz que Davi deu de comer. O homem egípcio perguntou assim para ele: mas ei, fulano,

vindo? Por que que você tá 3 dias sem comer, 3 dias sem beber água? Ele falou bem assim: ah, eu sou escravo de um patrão amalequita. Vai vendo o que que Deus prepara para quem reage. Você reage hoje aqui, amanhã Deus já está preparando pessoas. Você reage hoje aqui nessa noite, amanhã Deus já está preparando pessoas para te ajudar. Ele disse: eu sou escravo de um senhor amalequita, e agora que eu fiquei doente, o meu senhor me abandonou, porque eu estou doente, não me quer mais como escravo, ele me abandonou. E Davi pensou assim: ah, teu patrão é um amalequita? E você poderia nos dizer para onde, que estão os amalequitas? Você imagina aquele escravo egípcio bravo com o patrão, porque o patrão, né, tinha abandonado ele. 3 dias o homem sem comer, sem beber. Encontra Davi e seus homens, ele dá a comida, dá água. Quando Davi perguntou, ele disse assim: meu senhor, eu conto para ti onde estão os amalequitas, mas prometa para mim que não vai matar-me, que não vai me matar. Mas eu conto onde está os amalequitas. Sabe o que que eu aprendo aqui? Trate bem as pessoas que você encontrar pelo caminho, porque você nunca sabe quando vai precisar delas. Ignora, rejeita, olha torto, olha de nariz empinado. Amanhã ele pode ser teu patrão. Cuidado. Humilha, fala mal. Cuidado, que amanhã ela pode ser tua chefe. É, a roda gira. Trate bem as pessoas que você encontrar pelo caminho. Ah, irmã, mas é muito mais miserável que eu, é um coitadinho. Trate da mesma forma, da mesma maneira que você for educado com o rei, seja educado com o plebeu, da mesma maneira que você for educado.

não tivesse alimentado ele, você acha que ele teria ajudado Davi? Ele não teria. Mas quando Davi estendeu a mão, dando comida, dando pão, ele disse: eu te mostrarei onde está o acampamento dos amalequitas. Para nós resumir, Davi chegou lá, foi uma noite inteira guerreando, foi a madrugada inteira guerreando, mas de repente alguém lá em Ziclague, tudo cinza, tudo queimado, mas se ouviu as vozes da

só chorando e ninguém fizesse nada. E se nós ficasse só lamentando e ninguém fizesse nada? Hoje o Davi sou eu, hoje o Davi é você. E Deus está dizendo, reaja, levanta e faça alguma coisa. Não entre na equipe dos que só murmuram. Não entre no grupo dos que só reclamam. Não entre no grupo dos que só criticam. Mas faça diferente. Não vá para onde a manada vai. Mas vá pelo caminho contrário. Deus está na tua frente para te dar a vitória. Eu quero que você se

0: capacitar. Pode vir à frente, jovens. Os jovens que estão aí, irmã Amanda, venha louvar ao Senhor, né? O filhinho da irmã Silvana, venha juntar aqui um grupo para...
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mãos. Fala: Jesus, me dá força para mim reagir. Aleluia. Pode aplaudir ao Senhor, irmãos. Palmas de vitória. Palmas de vitória. Aleluia. Eu quero chamar aqui as pessoas que o Senhor está me mandando chamar. E o Espírito Santo de Deus, que não se engana, me revela aqui 15 pessoas que vocês foram, olha aqui, vocês foram injustiçados. Vocês estão sendo apontados por algo que vocês não fizeram, e isso tem te rasgado a alma. Aonde estão essas 15 pessoas? Mas o Senhor está entrando com vitória. Receba. Falta 14 pessoas. Vocês foram injustiçados, injustiçada. Mas o Deus da justiça está levantando a bandeira da vitória. Aonde estão os demais? Levanta a tua mão. Você se sente injustiçado? Vocês foram injustiçados, alguém te apontou, alguém falou, alguém te culpou, mas Deus conhece a tua vida. Aonde está, recebe, irmão, recebe, tome posse da vitória, tome posse da vitória. Aqui no meio tem mais duas pessoas, que é a bênção do Senhor Jesus, irmã Cleia, lá atrás. Tome posse da tua vitória. Eu quero orar, o irmão aí, ó, levantou a mão, tome posse, irmão. Tem uma irmã aqui, que o Senhor mostra, como se fosse uma hérnia, gerando em volta ali do teu umbigo, mas na verdade aquilo que parece ser início de uma hérnia, não é, é um nódulo, e é um nódulo maligno, e o Senhor te cura aqui nesta noite, em volta do teu umbigo. Aonde está essa irmã? Jesus te cura aqui agora, pela última vez eu vou chamar, que é a cura do Senhor. Você sente a enfermidade, incomoda, e o Senhor mostra um nódulo maligno, mas Jesus já te curou. Jesus já curou, receba, receba da vitória. Eu quero chamar aqui 4 pessoas, que eu via o teu nome para ser chamado. O Senhor me mostrava bem assim, ó, teu nome, teu sobrenome, e eu falo: Senhor, é o emprego, o Senhor

pessoa, tome posse, irmã, em nome de Jesus. Eu quero orar aqui por duas pessoas que você comprou algo para te dar uma certa segurança, um certo conforto, mas na verdade tem te dado tudo, mesmo menos segurança e conforto. E isso tem te causado tristeza. Cadê essas duas pessoas? Você comprou algo, né, para te trazer mais segurança, só que na verdade a história foi diferente. Deus quer entrar com providência. Cadê? Recebe, irmão, em nome de Jesus. Aonde está outra pessoa? Ainda não, está aqui, diz o Senhor, nessa coluna de cadeiras, que é a vitória, que é a bênção do Senhor. Lá atrás, recebe a tua vitória, diz o Senhor para a sete pessoa. Você está recebendo aquilo que roubaram de você, e você está recebendo com porção 3 vezes maior. Não sei o que te roubaram, não sei o que tiraram de ti. Sei que nós temos um Deus que restitui. Aonde estão essas pessoas? Aleluia, tome posse, lá atrás, tome posse. Cadê as outras pessoas? Tome posse, irmã, em nome de Jesus. Tiraram de ti.

Receba, irmã Lenita, que está aqui na porta. Tome posse. Eu vejo aqui uma pessoa que foi feita uma obra de macumbaria para você perder o apetite. Pode ser o prato mais saboroso, a comida mais gostosa, pode ser aquela refeição que você gosta tanto, mas a macumbaria foi feita para você parar de se alimentar. E você tem percebido de uns dias para cá que realmente você olha no alimento, você olha na comida, muitas vezes tem deixado, tem pulado refeições e você sabe que tem algo de anormal. Porque não era a tua rotina, não era o teu cotidiano assim. Aonde está essa pessoa? E é uma obra de macumbaria que fizeram para ti. E essa obra de macumbaria é: vamos ver ela, pele e osso. Mas o sangue de Jesus tem poder. Aonde está essa pessoa? Do lado das irmãs. Receba a vitória. Está repreendida em nome de Jesus. Está repreendido em nome de Jesus. Aleluia. Eu quero chamar aqui quatro pessoas que Deus está livrando vocês de um golpe. Você deveria, né? Levaria muito, muito tempo para você se reerguer desse golpe. E o Senhor está te dando grande livramento. E diz mais o Senhor: o golpista te manipularia tanto que entraria dentro da tua própria casa sem você perceber de nada. Aonde estão essas quatro pessoas? Mas o Senhor deu livramento nesta noite. Eu chamo pela última vez que é a vitória, que é a bênção do Senhor. Deus te dá livramento. Tome posse da tua vitória. Deus te dá livramento. Que a vitória, que a bênção do Senhor não quer. Eu não vou insistir. Deus já te deu vitória. Falta duas pessoas. Deus já te deu vitória. É um espírito de enganação tão terrível. Tão terrível. Mas o Senhor já repreendeu. Aonde está? Falta uma pessoa. Não quer a bênção do Senhor. Se quer levantar a tua mão, recebe. Lá atrás, tome posse da vitória. Eu quero orar aqui para 21 pessoa. Eu quero orar para 21 pessoa que de hoje aqui, ó, é dia 17 de setembro, e de 17 de setembro até o final desse ano, Deus vai mudar o teu cargo na empresa onde você trabalha. Deus vai mudar vocês de posição. Se você crê que é Deus que está falando, levanta a tua mão para receber da vitória. Aleluia. Recebe. O Senhor diz: é eu que coloco. O Senhor diz: é eu que capacito. O Senhor diz: é eu que ponho aonde eu quero colocar. Tome posse agora, tome posse. O Senhor me mostra uma mulher sendo assediada com palavras. Só que essa palavra não é de cunho sexual, essa palavra é para ferir a alma, é para deixar essa mulher inferiorizada, se sentindo um lixo. Mas hoje Deus, não vou pedir para você se manifestar, não quero expor a tua vida, mas Deus me usa para dizer que da mesma forma que Satanás tem usado desta pessoa para te colocar no chão, o Senhor fala: eu te levantarei com graça e com honra, para que os olhos vejam e para que a minha glória em ti se estabeleça. Deus diz assim para 10 pessoas aqui nesta noite: eu te darei uma propriedade. Vai preparando as ferramentas. Vai preparando as ferramentas, diz o Senhor. Eu ampliarei as tuas tendas. Se você crer, levanta a tua mão. Tem gente aqui que você, aonde você mora, nem teu não é. Mas levanta a tua mão, porque Deus diz que vai ampliar tendas na vida de pessoas aqui. Tome posse agora. Há um espírito maligno tomando a mente de uma irmã, e é uma obra de macumbaria para deixar você louca. E tem horas que a tua vida tem fugido tanto ao controle, que tem horas que você pensa: será que eu estou no meu normal? Será que eu estou enlouquecendo? O que está acontecendo comigo? Tem hora que você não se sente no teu normal. Aonde está essa irmã? O Senhor te deu grande vitória aqui hoje.
Você não está enlouquecendo, é o inimigo, o pai da mentira, que está querendo fazer com que você acredite que está ficando louca. O Senhor está te dando vitória, está te libertando dessa opressão maligna. Aonde está essa irmã que é a da vitória do Senhor? Levanta tuas mãos. Não quer, eu não vou insistir mais na revelação. Se quer, levanta a tua mão. Será que eu estou ficando louca? Não ainda, irmã, fique em paz. Fique em paz, ainda não confirma o Senhor. Cadê essa pessoa? Cadê essa irmã que é a vitória? Venha ser aquele pensamento: meu Deus, eu estou perdendo o controle. Será que é eu mesmo? O que será que está acontecendo comigo? Eu não estou me sentindo mal. O inimigo tem oprimido a tua mente. Aonde está essa mulher que é a vitória, que é a bênção do Senhor? Não quer? As palmas são para Jesus bem forte. As palmas são para Jesus bem alegre. Que Deus abençoe, irmãos. Que Deus abençoe, irmãs. Aleluia. Glória a Deus. Irmã Dirlene, eu queria ser revelado. Você já foi revelado. A palavra do Senhor revela a todos. Me revelou, te revelou nesta noite. E nós vamos mudar, né, irmãos? Mudar a nossa maneira. Alguém vai perceber e vai falar assim: ué, eu sempre, né? Já tem gente que fala assim: ih, lá vem a fulana com as mesmas histórias. Mas você vai chegar com histórias novas.

teu corpo e teu espírito para Jesus. Tem alguém que quer entregar a tua vida para Jesus. Tem alguém que quer entregar o teu caminho, teu coração, teu corpo, e quer falar a partir de hoje, quer confessar publicamente. Talvez você fala, mas eu tenho Jesus, mas nunca confessou ele publicamente. Confesse perante todos, o meu Deus é Jeová Nissi, é Jeová Jirê, o Deus da providência. Tem alguém aqui entre nós que quer aceitar Jesus como teu Salvador? Quer reconciliar com Jesus? Tem alguém nessa noite que você quer voltar para os caminhos do Senhor? Alguém na live, alguém assistindo essa transmissão? E quem sabe você não está aí no templo físico, mas quem sabe a palavra de Deus tem chegado aí na tua vida, e você está falando, eu quero recomeçar, eu quero me levantar, chega de ficar só dizendo, ah, quando eu era da igreja, quando eu era da igreja, não sei o quê. Não, toma uma atitude, vamos mudar. Ei, desigrejado, você que é dos desigrejados, não existe igreja na casa, a igreja é só quando nós se comungamos, quando nós entramos em comunhão, eu, você comigo, e nós prestamos um culto a Deus. Então não deixa o diabo te enganar dizendo que você é um desigrejado. Não, você pertence à família de Jesus. Aleluia. É o diabo que está mentindo para você aí. Você pertence à casa do Senhor.

0: Senhor agora. Receba do Senhor o milagre. Vamos orar, irmãos. Vamos orar ao Senhor. Tem notícia boa, irmão Emanuel?
1: Temos duas pessoas, Fabrícia de Souza, Eva Silva, estão reconciliando.
0: Aleluia! Olha, mais vale uma alma salva do que o mundo inteiro.
1: Camila Santos, quero reconciliar.
0: Oh, Alabasturianda Labai! Receba o nosso abraço, irmãos! Receba o calor do Espírito Santo dessa igreja que está aqui nessa quinta-feira! Receba a graça do Senhor aí! Receba a força do Senhor aí! Receba a força do Espírito Santo de Deus aí! Aleluia! Oh, glórias! Vamos agradecer ao Senhor, irmãos. Os irmãos que aceitaram Jesus lá na live, as irmãs, que Deus abençoe. Procure uma igreja mais próxima da tua casa e cultue. Não entre nessa mentira. Ah, eu não vou ser da igreja porque é o sistema. Irmãos, ninguém aqui vai vencer o sistema. Só o Senhor, com seus anjos, vai vencer o sistema. E fica o diabo enganando, é porque a igreja é um sistema e o mundo é um sistema. Só o Senhor tem poder para vencer o sistema. Só Jesus.

Se você conhece alguém, se for você, você já arruma as malinhas pra vir. Mas se você conhece alguém, ó, sofrendo ansiedade, depressão, síndrome do pânico, transtornos, dia 24, nós teremos o culto aqui, Eu Escolho a Vida. Eu estou começando hoje com os irmãos esse propósito. Quinta-feira estaremos aqui orando por pessoas com síndrome do pânico, ansiedade, depressão, transtorno, transtorno bipolar, transtorno de todo tipo. Vamos estar aqui orando e no dia 1º de outubro, o pastor Cornélio com o grupo lá do Santa Mônica fecha essas três quinta-feira para aproveitar a campanha do Setembro Amarelo. Nós estaremos aqui dizendo: eu escolho a vida. Então vamos agradecer ao Senhor. Amanhã tem três concentrações, pastor Amadir à tarde, à noite. Sábado tem a festa dos jovens lá no Dom Bosco. Que Deus venha abençoar os irmãos que puderem, né, estar ali dando uma força também. Creio que os jovens vão ficar alegres. Sábado tem a concentração aqui, pastor Luiz Carlos. E domingo nós retornamos aqui no culto da noite. Desde já agradecendo pelo convite dos irmãos, do irmão conselheiro lá do Expansão. Vamos estar aqui mais uma vez glorificando ao Senhor. Levanta a tua mão, levanta a tua mão. Aleluia. Diga: perdeu Satanás. Fala assim: perdeu Satanás. Fala assim: já tem uma feijoada me esperando ali fora. Olha, meu irmão, se você não ganhou substância do céu, pode saber que ali fora você vai ganhar mais substância. Aleluia. Até o diabo não fica perto, porque é couve, é feijoada, nem o diabo não quer ficar perto, irmãos, né? Até o diabo foge. Aleluia. Levanta a mão, levanta a mão. Vamos encerrar só louvando ao Senhor, só com esse refrãozinho do hino.

0: abençoe cada um dos meus irmãos, as irmãs, os jovens, as crianças, Senhor. Que o Senhor coloque as tuas mãos agora para abençoar, para guardar, abençoando esse final de semana, Senhor, dando a vitória. Leva, Senhor, a tua igreja em paz, em nome de Jesus, venha dar a vitória. Amém, Jesus, amém. Os irmãos que puderem, irmãos, as irmãs também, né? Tá aqui conosco os irmãos do PEMU. Se os irmãos puderem nos auxiliar aqui na oração, irmãos, podem ficar à vontade, tá bom? Nós estamos orando pelo povo e Deus abençoando. Levanta a mão, diga assim: a paz do Senhor Jesus, a paz do Senhor Jesus e a paz do Senhor Jesus. Que Deus abençoe, meu irmão, que Deus abençoe, minha irmã. Sai ali fora, né? Leva um alimentinho ali pro teu lar, que Deus te abençoe poderosamente em nome de Jesus.
1: Está dizendo que recebeu uma grande vitória das mãos de Jesus. Seu nome, minha irmã?
2: Antônia Aparecida Ferreira Feitosa.
1: Irmã Antônia, de qual localidade a senhora veio aqui de São Paulo?
2: Eu vim de Itapevi.
1: Itapevi, zona oeste de São Paulo. Relate aos nossos irmãos ouvintes o que foi que aconteceu, que bênção Jesus concedeu para a senhora, e a senhora pode compartilhar com a nossa audiência.
2: A bênção foi do meu casamento. Seja Deus, a bênção foi do meu casamento, que Deus abençoou meu casamento e restaurou meu casamento.
1: A senhora estava com um casamento em crise, passando lutas, passando dificuldades, mas usou a fé, ouviu falar da campanha e não pensou duas vezes, saiu de casa em busca da vitória para o casamento e está voltando hoje com essa grande vitória.
2: Estou voltando com a vitória, porque Jesus me entregou essa bênção ainda hoje.
1: Quanto tempo, minha irmã, que estava passando por esses processos no casamento?
2: Ah, já fazia mais ou menos uns 16 anos.
1: 16 anos passando processos, lutas, dificuldades, crises no casamento, mas veio em busca da vitória, colocou a fé em prática e Jesus honrou a sua fé. Valeu a pena ter vindo aqui, irmã?
2: Valeu a pena. Nossa, quem... aqui é o ponto de socorro de Jesus.
1: Chegou aqui em crise, chegou aqui enfermo, chegou aqui até mesmo desenganado. Não volta para casa da mesma maneira, porque aqui Jesus opera.
2: Aqui Jesus cura, Deus liberta, Deus restaura, Deus faz tudo e Ele opera maravilhas.
1: Tá feliz com Jesus, minha irmã?
2: Muito, muito feliz.
1: Essa bênção foi pequena ou foi grande?
2: Muito grande.
1: Fale para os nossos ouvintes, dá um conselho para pessoas que estão vivendo crises no casamento, dificuldades, barreiras, muralhas, enfim, uma série de situações dificultosas no casamento. Qual o conselho que a senhora pode dar para essas pessoas?
2: O conselho que eu dou é que venha buscar do Senhor, venha buscar de Deus, venha se entregar nas mãos do Senhor, entregar a família, entregar o esposo, a esposa, nas mãos do Senhor, porque Deus vai resolver todas as nossas causas, todas as causas daqueles que estão necessitando, porque Deus faz a obra.
1: É só vir em busca do milagre.
2: Só vir em busca do milagre de Deus, porque quem faz o milagre é o nosso Deus que nos salva.
1: Deixa o seu nome e seu endereço, minha irmã.
2: Antônia Aparecida Ferreira Feitosa, eu moro em Itapevi, rua 13 de dezembro de 1967.
1: Deus abençoe, irmã, obrigado pela sua participação aqui no programa Voz da Libertação, presbítero Ed Carlos. O povo está compartilhando as bênçãos que tem recebido das mãos de Jesus. A nossa irmã acabou de testificar que chegou aqui com um casamento em crise, porém foi revelada pelo Espírito de Deus e crê que a partir de hoje o casamento dela não será mais o mesmo, porque Deus já fez a obra.
3: Com toda certeza, Diácono Douglas e ouvintes da programação A Voz da Libertação, concentração abençoado, culto maravilhoso, em que o Senhor nosso Deus operou maravilhas nesta tarde de hoje. Diácono Douglas e ouvintes, são 17 horas com 14 minutos. Vamos fazer uma oração, finalizando essa transmissão de hoje, para devolver o som para os estúdios. Diácono Douglas, vamos clamar ao Senhor, agradecendo a Deus por essas vidas que foram alcançadas pelo poder da palavra de Deus. Oramos, glórias a Deus. Antes de nós clamar, então, tem uma pessoa para entrevistar. O nome da irmã?
4: É missionária Verônica.
3: Conte a bênção, minha irmã.
4: Olha, eu orei tanto para a casa aberta, para Deus abrir outra maior, né? Comecei a fazer ajudar o pastor Rogério, né? Comecei a orar, jejuar, buscar. Quando foi ver, Deus já preparou tudo.
3: Jesus e já deu vitória.
4: Já deu a vitória.
3: Amém. Digo obrigado, Jesus.
4: Amanhã, se vocês que estão na rua, vocês que estão na droga, vem procurar nós na evangelização, põe o nome lá, a gente ajuda em oração, ajuda da clínica e tudo. Então ela ajudando o pastor Rogério.
3: Amém. Deus abençoe, amém. Deus te abençoe. Amém. Como é o seu nome mesmo, é?
4: Missionária Verônica.
3: Verônica, Deus te abençoe. Clamamos ao Senhor, pastor Douglas, para nós finalizar esta grande, essa grande participação de hoje e também essa transmissão via satélite. Oramos, Senhor, meu Deus e meu Pai, em nome de Jesus Cristo, graças te damos por essas vidas, pelas almas que foram alcançadas através da sua palavra. Meu Deus, graças te damos pelos milagres que o Senhor operou nesta tarde. Abençoe, Senhor, todo o ministério em geral da Igreja Pentecostal, Deus amor, ó Deus poderoso, abençoando toda a diretoria, Senhor, graças te damos por tudo, em o nome do Pai, do Filho e do Divino Espírito Santo. Ouvintes?
1: Sim, meu Deus.
3: Que Deus abençoe vocês, ouvintes, da programação A Voz da Libertação. Falou com vocês, presbítero de Carlos Alves, pastor Douglas, que Deus te abençoe com você.
1: Que Deus abençoe, querida audiência do programa Voz da Libertação, lembrando que no próximo domingo tem mais coisas extraordinárias que Deus vai fazer. Você é o nosso convidado. O endereço é fácil, Avenida do Estado, 4568, bairro da Liberdade, aqui mesmo no centro da capital paulista. Que Deus abençoe a sua vida. Alô, alô, estúdio, é com você. Linha aberta, Deus abençoe.
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6: 17:15.
7: E vamos ao momento de informação aqui na Rádio Deus é Amor. Áreas em crescimento. Tecnologia, saúde, engenharia e gestão aparecem entre os caminhos mais promissores. O mercado de trabalho continua passando por transformações significativas. A digitalização dos negócios, o avanço da inteligência artificial, a automação industrial e as mudanças demográficas impactam diretamente as áreas com maior crescimento de vagas aqui no Brasil. Uma profissão considerada em alta geralmente apresenta crescimento consistente no número de contratações e isso, claro, acaba impactando também o aumento na oferta de vagas, escassez de profissionais qualificados e valorização salarial acima da média. A área de tecnologia, por exemplo, segue entre as mais aquecidas, com destaque para funções ligadas à inteligência artificial, análise de dados, segurança da informação, confiabilidade de sistemas e desenvolvimento de software. O setor de saúde também permanece em crescimento, impulsionado pelo envelhecimento da população e pela valorização do cuidado preventivo e da saúde mental. Engenharia, finanças, planejamento e gestão estratégica também aparecem como áreas de demanda consistente. Home office. Flexibilidade ganha peso nas decisões de carreira dos profissionais. Um levantamento recente aponta um impasse no mercado de trabalho aqui no Brasil. O desejo dos profissionais por flexibilidade contrasta com o movimento de empresas que buscam retorno ao presencial. Os dados revelam uma divisão clara. 65% dos trabalhadores afirmam que buscariam outro emprego caso fossem obrigados a retornar ao escritório em tempo integral. Em contrapartida, 80% das empresas declaram que pretendem reduzir ou até encerrar o home office. Para os trabalhadores, o trabalho remoto deixou de ser um diferencial e passou a ocupar posição central nas decisões profissionais. Essa pesquisa indica ainda que 94% dos entrevistados relatam melhora na qualidade de

0: Portanto, 91% dizem manter ou até aumentar a produtividade fora do escritório. Apesar do debate intenso, o home office ainda representa uma parcela limitada do mercado de trabalho aqui no Brasil. Cerca de 9,5 milhões de pessoas trabalham em regime remoto, o equivalente a aproximadamente 10% da força de trabalho.
1: 17 horas e 19 minutos.

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1: A paz do Senhor Jesus, irmãos. Aqui quem fala é o irmão Marcos Aurélio, de Guarulhos, São Paulo. Irmãos, eu tenho um testemunho para contar o que Deus fez na minha vida. Após um longo período aí, irmão, no mundo, fazendo a vontade de Satanás, prostituição, bebida, etc., me encontrei no fundo do poço. Nem meus irmãos, meus familiares acreditavam mais em mim. Perdi o emprego e as coisas só piorando. E sem Jesus. E nisto, meu irmão, a minha esposa sempre perseverando, a minha esposa sempre buscando aí a face do Senhor, ela ia na igreja pentecostal Deus e Amor aqui em Guarulhos. E passado o tempo eu visitei uma igrejinha pentecostal Deus e Amor em Guarulhos, da onde eu fui revelado e curado de um rim. Tinha problema no rim, né? Já de família. Deus me revelou e me curou, irmãos, ali. E mesmo assim, né? Eu incrédulo. E numa dessas insistências da minha esposa me chamando para ir na sede mundial, um belo dia eu me encontrava triste, angustiado, né? E eu fui, irmãos, na sede mundial com ela. E a mensagem, praticamente eu posso dizer que ela veio direcionada para mim. Eu falei, meu Deus, que igreja é essa? Eu vi aquilo, eu me arrepiei todo, não aguentei, chorava de soluçar. E quando fez o apelo para reconciliar, para aceitar Jesus, eu reconciliei com Jesus. Eu senti um calor tremendo no meu corpo, irmão, que eu não soube explicar. No mesmo mês, irmão, a minha vida mudou. Eu reconciliei e ali, irmão, Deus, ele mudou a minha vida da água para o vinho. A minha esposa, que o médico disse que era impossível engravidar, ela engravidou, né? Hoje a minha filha já está grande andando. Esse ano ela engravidou de novo, porque ela não podia ter filho. Então ela já teve um e já está grávida de novo, meu irmão. Eu que se encontrava mais de ano desempregado, Deus abriu a porta de emprego para mim, né, na minha área de motorista. E hoje, meu irmão, de desviado, afastado do caminho do Senhor, eu reconciliei há mais de ano. Hoje eu sou pastor, dirigente de uma dos anexos, de uma das igrejas pentecostal Deus e Amor, aqui em Guarulhos. Tudo isso, meu irmão, para você crer que para Deus não tem impossíveis, para Deus nada é possível, como diz na sua palavra, né? Aos olhos dos homens, eu era um derrotado, irmão, ovelha negra, um sem futuro. Hoje não, meu irmão, hoje eu sou reconciliado, pastor da igreja, ganhador de alma para o reino de Deus, e a minha vida está no altar com Jesus, irmão. Então eu digo para vocês, vale a pena você vir buscar esse Deus, irmão, da igreja pentecostal Deus e Amor, porque aqui, meu irmão, aqui tem oração, aqui tem palavra de Deus, é palavra para conduzir a sua alma à vida eterna. Eu agradeço, né, aos irmãos que orou, que jejuou pela minha vida, né, e por esse ministério

0: descer as águas, eu senti uma força divina, sobrenatural sobre o meu corpo. E eu comecei a falar em línguas. E foi uma coisa, uma sensação maravilhosa. Não tem nada comparável. Não tem nada igual, irmão. Senti o poder de Deus. Senti o Espírito Santo de Deus tocar, mover o seu corpo. E você se entregar totalmente, sentir que tem algo bem mais forte do que você te tomando o seu ser. É muito lindo, é maravilhoso, irmãos. Então, eu recomendo aquele que não desceu as águas, que está se preparando, desça, irmãos, se entrega. É maravilhoso, é muito bom, é muito bom, é uma força divina extraordinária. Meu nome é Ângela Maria Magalhães Arantes, moro aqui em Goiânia, no residencial Itaipu. Graças a Deus, eu tô até hoje nos caminhos do Senhor, na presença de Deus. Eu tenho muito aqui agradecer tudo, essa força divina, esse poder subnatural.
1: Meu nome é Maria de Souza Oliveira, moro na cidade de Tanque Novo. Eu tive uma experiência maravilhosa com Deus, de entender que Ele tinha perdoado os meus pecados e que eu deveria cumprir os seus ensinamentos para que eu possa herdar a vida eterna.
2: 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Versículo do dia. O coração do homem planeja o seu caminho, mas o Senhor lhe dirige os passos. Provérbios 16:9.
3: 17:31.
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4: Cuidar da saúde mental é proteger a vida. Afinal, é ela que nos permite enfrentar desafios, manter relações saudáveis, trabalhar bem e encontrar o equilíbrio no dia a dia.
5: Por isso, a saúde mental precisa de atenção, hábitos para mantê-la em dia e pilares que a sustentem. E um pilar muito importante, mas também negligenciado por muitas pessoas, é o sono. Você tem dormido bem? Sono e saúde mental formam uma via de mão dupla, ou seja, um pode impactar positivamente ou negativamente o outro. Quando não dormimos bem, por conta de distúrbios do sono, como a insônia, podemos ter uma hipersensibilidade emocional, com respostas desproporcionais ao estresse e maior risco de transtornos mentais, como depressão, ansiedade e até ideação suicida. Então, para uma boa saúde mental, um sono de qualidade e reparador é essencial. Cuidar de um é proteger o outro, e para isso, você pode começar hoje mesmo a dar a atenção que as suas noites de sono precisam. Mantenha horários regulares para dormir e acordar, inclusive nos finais de semana. Isso regula o seu relógio biológico. Desligue as telas pelo menos uma hora antes de dormir. Crie um ambiente favorável, com quarto escuro, silencioso e em temperatura agradável. Não leve problemas para a cama. Busque acalmar a mente nesse momento. E atenção, se tiver dificuldade para adormecer, acordar no meio da noite sem voltar a dormir e sentir que o descanso nunca é suficiente, procure ajuda médica. Além do cuidado com esse pilar tão importante, também é necessário cultivar bons hábitos. Faça refeições nutritivas e viva esse instante sem distrações. Movimente o corpo, inclua exercícios físicos na rotina. Isso ajuda e muito na manutenção da saúde mental. E não se esqueça de dar atenção ao que a sua mente diz. Fale sobre o que você sente, busque apoio psicológico quando achar necessário, não normalize o cansaço emocional constante. Se você precisar conversar sem julgamentos, ligue para o CVV, Disque 188. Não deixe a sua saúde mental no escuro. Abra os olhos para o cuidado das suas emoções. Cuide-se, a sua vida importa e deve ser vivida plenamente.
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0: 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Romanos capítulo 10, versículo 17. 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
1: Olá, muito boa tarde, na doce e gloriosa paz de nosso Senhor e Salvador Jesus Cristo. Mais uma vez juntos, nesta tarde de comunhão e de fé. Mais uma vez juntos, para adorar a Deus, o nosso Pai, não é verdade? Um dia extraordinário, um dia gracioso e maravilhoso. Um dia em que o Senhor mostrou a sua mão de misericórdia, a sua mão de graça e de favor, resgatou o seu povo, transformou o seu povo, curou o seu povo e derramou bênção e vitória. E você que está conosco é o nosso convidado especial a viver um tempo de fé, um tempo de graça e um tempo de milagre também. É a programação Voz da Libertação e ó, tivemos hoje cultos maravilhosos, momentos extraordinários de palavra, de comunhão, de vida, de poder, de unção, de virtude. E esta tarde termina com, não é, a palavra e a ministração do presbítero Jessé Ávila, palavra poderosíssima, casais no altar, vidas no altar. Cantora Débora Miranda ministrou também um louvor abençoado por Deus, momento de comunhão, momento de vida, Deus se fez presente aqui nesta tarde. Participação de Cristina Santana, participação de Cleton Evanilson, uma tarde de muito louvor, muita oração e de milagres também. Você é o nosso convidado especial porque, não é, terminamos este domingo com muito favor de Cristo, com muita bênção de Jesus e com muito milagre do Todo-Poderoso. E olha, a bênção continua, o milagre continua, continuamos a glorificar o Senhor, continuamos a exaltar o Senhor, continuamos a viver o extraordinário de Jesus Cristo. E você não pode, não deve e não vai ficar de fora. Palavra que muda a sua vida, muda a sua casa, muda a sua família, palavra que transforma o seu ser, e é isso que nós estamos a viver aqui nesta tarde. Jessé Ávila foi o ministrante e olha, aproveitamos para declarar o quanto Deus é bom e o quanto Ele é gracioso também. Posto isso, você vai aproveitar a oportunidade para viver uma tarde poderosíssima. Vamos agora já com uma palavra com nossa irmã Débora Miranda. Vamos ao testemunho primeiro. Temos testemunho sobre família, sobre vida, e você vai anotar aí, ser abençoado no nome de Jesus. E não esqueça, assim que passar o testemunho, irmã Débora Miranda, com o momento da família, e você vai adorar a Deus, o nosso Pai.
2: Meu nome é Heloísa, eu moro na Vila Bancária, aqui em São Paulo mesmo, e o meu testemunho é de conversão. Eu tenho 27 anos de casada, vivia muitos anos de sofrimento, com muitas lutas dentro do meu lar, muitas brigas, porque o meu esposo, ele gostava de beber muito, e eu não gostava que ele ia pro bar. Então eu queria vencer esse problema. Quando eu ia no supermercado fazer despesa, eu comprava todo tipo de bebida que tinha no supermercado. Era conhaque, era vodka, eu trazia caixas de cerveja. A minha despesa, uma vez o caixa do supermercado perguntou: a senhora tem bar? Aí eu falei não, porque eu queria vencer esse problema com as minhas próprias forças. Então eu colocava todo tipo de bebida do meu lar. Aí só que ele bebia que estava na minha casa, e aí ia pro bar, ficava a tarde inteira jogando e bebendo com os amigos dele, e quando voltava ainda bebia o que tinha em casa ainda. Aí eu ficava irada, com muita raiva, começava a brigar com ele, começava a xingar vários palavrões, jogava bule de café, eu jogava as panelas, eu quebrava a casa inteira brigando com ele, e nada dava certo. Aí ele ficava um mês, dois meses dormindo no sofá na sala e eu no quarto e meus filhos tudo assustado de ver tanta briga. Quando chegava o fim de semana era um desespero dos meus filhos. Eu tenho duas filhas e elas ficavam muito assustadas por causa das brigas. Aí quando foi um dia, a minha mãe me convidou para mim vir para a igreja. Ela falou: você vai para a igreja, busca o Senhor e Deus entra na sua casa e tudo isso vai ser resolvido. E eu falava: eu não preciso ir na igreja, eu tenho Jesus na minha vida. Porque a gente não sabe como é que a gente faz para que Deus venha operar.

na nossa vida. E aí eu não estava mais aguentando aquela situação. Eu fui na igreja com ela. E ela falou para mim: nós vamos para a igreja quando você chegar em casa e vocês vão parar de brigar. Ele voltou, aí quando eu fui para a igreja, fiquei no culto. Quando eu cheguei em casa, foi igualzinho ela falou. Graças a Deus ele tinha parado, a raiva tinha parado e ele estava de novo, tudo bem. Mas chegava outro fim de semana, era a mesma coisa. E eu cansada de lutar, cansada de viver uma vida de sofrimento, de querer buscar a solução com as minhas próprias forças. Não aguentando mais, eu aceitei Jesus como Salvador da minha alma. E Jesus entrou na minha vida. Ele entrou na minha vida e ele revestiu a minha vida. Ele tirou de mim toda aquela ira, aquela revolta que eu tinha de querer vencer as coisas com a minha própria força. E eu peguei, entreguei tudo nas mãos de Deus. E sem precisar de comprar mais bebida, de revestir a casa de bebida, ele foi parando de beber, ele deixou de ir para o bar. Ele viu a transformação que Deus fez na minha vida. E através dessa transformação que só Jesus pode fazer na vida da gente, ele falou para mim que eu estava diferente, que eu trazia paz para dentro de casa. E não mais pela minha força, mas pelo poder de Deus. Ele parou de beber, parou de trazer bebida para dentro de casa. Agora minha casa vive na paz, graças a Deus. A transformação que Deus fez na minha vida. E eu creio na palavra do Senhor, que a gente vai ganhar sua própria família, seu esposo, sem abrir a sua boca. Porque quando a gente se cala, Deus fala por nós. E Ele dá vitória, Ele dá força para nós suportarmos todas as dificuldades. E o nome do Senhor é exaltado. Você que está com esse problema, que tem problema com seu esposo, que vive com briga no seu casamento, querendo até desistir do seu casamento, desfazer tudo, não faça isso. Procura a igreja, vá para os pés do Senhor e você vai receber a bênção, o livramento e a vitória para você e para sua casa. Em nome do Senhor Jesus, eu agradeço a oportunidade. Amém, Jesus.

Tiramos alguns minutinhos deste dia para falarmos de família. Família é uma ideia de Deus e nós precisamos entender essa ideia, amar essa ideia, abraçar esta ideia. Momento da família no ar.

Queria falar um tema importante: fazer e receber críticas no lar. Como fazer isso, hein? É tão difícil a gente receber críticas, né? Vamos falar um pouquinho desse tema? Como fazer críticas que dentro de casa para que possa resultar num bom resultado, vamos dizer assim? Eu digo que são pouquíssimas as pessoas que conseguem receber críticas e serem pessoas tranquilas ao responder uma crítica de uma maneira madura, né? Sem estupidez, sem malcriação ou coisas assim. Uma pessoa madura e segura, ela é capaz de receber uma crítica e avaliá-la calmamente. E mais experiente ainda é aquela pessoa capaz de criticar de maneira construtiva e atraente. Poucas qualidades além desta podem fazer mais bem a personalidade, a autoestima e a estabilidade da pessoa durante as tempestades e injustiças da vida. E com frequência a crítica, ela se transforma em condenação. Parece que alguém está te condenando, né? É compreensível que nós tenhamos receio de nos tornar críticos, porque pense nas palavras da Bíblia. Em Provérbios 17:27 diz assim: aquele que possui conhecimento refreia as suas palavras, e o homem de entendimento é de espírito sereno. Mas isso também não quer dizer que você não possa então aconselhar. Poderíamos tirar a palavra crítica e aconselhar. Acho que seria um pouquinho mais aceitável, digamos assim, né? Nós temos aqui em Tiago 1: todo homem seja pronto para ouvir, tardio para falar e tardio para se irar, pois a ira do homem não opera a justiça de Deus. Tiago 1:19. Agora, talvez o melhor, ouvinte, mais conhecido conselho dito pelo próprio Jesus seja: não julgueis para que não sejais julgados, pois com o juízo com que julgardes sereis julgados, e com a medida com que tiverdes medido,

0: hão de vos medir. Então nós vemos que, em outras palavras, nós poderíamos tirar a palavra crítica. Em vez de você criticar construtivamente, entre aspas, que no fundo, no fundo, você começa a anular isso, né? Porque a crítica parece que ela sempre é destrutiva. Vamos usar a palavra aconselhar. Eu tenho aqui alguns conselhos e encorajamentos aqui em mente que a gente pode usar como com os princípios para serem usados em casa, né? Em vez de você criticar a pessoa em si, em vez de você criticar aquilo que ela está fazendo, você vai criticar a ação e aconselhar a pessoa. Será que você consegue discernir a diferença? Em vez de dizer, puxa, você sempre está fazendo tudo errado. Você então generalizou que aquela pessoa nunca faz nada certo. Então, em vez de falar, puxa, por que que você não espirra menos água aqui no chão? Ficaria melhor assim, assim? Não seria melhor você abrir a torneira com menos impacto para não espirrar tanto aqui? Você está criticando a ação de molhar o chão, não a pessoa. Ah, você nunca consegue lavar a louça bem. Então, vocês conseguem ver a diferença de você criticar a pessoa e você criticar a ação má que ela está fazendo? Então, seria importante você aconselhar a pessoa. Não seria melhor você fechar um pouquinho a torneira porque está molhando o chão? Já é mais light, vamos dizer assim, mais leve, e a pessoa vai aceitar melhor, né? E não é fácil isso. Isso aí tem que ter um treinamento. E é bom sempre você falar alguma coisa com mansidão, sem raiva. Porque quando a gente faz com raiva, geralmente a gente exagera, né? Não vá criticar a pessoa quando estiver cansado ou sob pressão. Você vai aconselhá-la. Esperar até que a mente da pessoa, a sua mente esteja clara, o seu humor tenha melhorado, né? Então, tudo que acontece tem no mínimo dois lados. Reúna sempre todos os fatos antes de você aconselhar e criticar aquela má ação. Você vai então aconselhar com amor, clareza e preocupação. Escolha palavras que não estejam carregadas de emoção. Palavras definitivas como: você sempre está fazendo isso, você nunca me ouve. Então são coisas que são carregadas de emoção, magoam, né? E geralmente exageram, porque a pessoa nunca faz tudo errado, né? Uma pessoa sempre está fazendo coisa errada? Não. Então é importante você diferenciar e ver o momento daquela ação, do que ela está fazendo. Nunca você vai criticar o seu filho comparando ele com o outro. Ah, você tem que fazer igual o Joãozinho. O Joãozinho sempre chega da escola, ó. Ele sempre chega da escola, a palavra sempre aí, ó. Sempre chega da escola, faz seus deveres, deixa a mochila no lugar. Você nunca, outra palavra aí, você nunca faz como seu irmão faz. A comparação também fere. Especialmente com um irmão e uma irmã. Não critique seu cônjuge também desfavoravelmente, comparando um com um dos seus pais, né? Isso é perigoso também. Vai ferir o cônjuge, a esposa vai ficar triste. Ah, você nunca faz uma comida igual a minha mãe, né? Poxa vida, tadinha, ela tá se esforçando, né? Pra fazer o melhor. Ela, puxa, se ela perguntar pra você, a minha comida tá boa, você não vai mentir que está boa se ela não estiver boa. Você pode falar assim, ó, tá melhorando, já melhorou bastante. Ela vai se esforçar pra ficar 100%, né? Então isso é importante, porque essas críticas, elas ferem e, quando a palavra é dita, ela não volta mais atrás. Aquilo fica martelando na cabeça. Um dia você vai tentar refazer e refalar aquilo que você já disse anteriormente. Parece que não apaga as palavras más que você disse anteriormente. Normalmente, as coisas que mais nos irritam nos outros são defeitos que encontramos em nós mesmos, né? Porque você fica olhando o cisco do seu irmão, se você também tem uma trave no seu, né? Que diz a Bíblia em Mateus 7:3. Então, antes de nós aconselharmos ou corrigirmos um certo hábito ou uma característica do nosso cônjuge ou do nosso filho em casa, pergunte a si mesmo: será que você não tem o mesmo problema? Será que seu filho não está imitando você? Às vezes você odeia a fofoca que seu filho vem trazer ou seu esposo, mas você é fofoqueira, não é verdade? Então, vamos analisar em Mateus 7:3. Vamos arrancar primeiramente o cisco do nosso irmão, mas primeiro tirar o argueiro do nosso, a trave do nosso olho, né? Então, é importante nós sabermos falar. Aprendi muito com meu marido isso. Isso é importante, a gente saber falar, abordar um assunto sem ferir. Sempre dando oportunidade e chance da pessoa explicar também o seu lado. Ah, não é bem assim, ó, é assim. Que tal a gente fazer isso? Em vez de você usar frases imperativas, tipo, limpa o chão aí, olha, fecha a porta para mim, fala assim, dá para você fechar a porta? Ou que tal a gente fazer isso? Que tal a gente fazer aquilo? Então, é uma sugestão em vez de uma ordem. Essas frases imperativas, olha, não chega tarde, hein? Ó, não faz isso, não faz aquilo, é meio tipo ordem, né? Então, seria interessante a gente fazer, que tal a gente dormir mais cedo hoje? Você poderia chegar um pouquinho mais cedo hoje? Não é mais gostoso ouvir isso que falar, ó, chega cedo, você sempre tá chegando tarde. Então, já começa as brigas por aí. Então, vamos usar frases que possam nos dar uma, tipo assim, como que eu diria, uma chance da pessoa se corrigir, mas sem ser criticada, né? Ó, que tal você usar menos sal aqui? Vai ficar mais gostoso. Então, são coisas que podem amenizar o clima que sempre está em tensão dentro de casa, com os filhos, com o marido. É importante você saber falar, e não estamos falando aqui em você fingir, em você mentir para o seu cônjuge, mentir para o seu filho. Ah, tá bonito isso aqui? Talvez a esposa está muito mal vestida. E o marido se falar, ah, se eu falar que ela tá feia, ela vai se ofender. Então eu vou falar que ela tá bonita. Você tá mentindo. Ah, olha, eu preferiria uma roupa assim. Mas se você gosta assim, você usa. Então você não vai falar a palavra, eu não gostei dessa roupa. Fala, olha, eu prefiro quando você usa uma roupa assim, assim, assim. Você está dando a sua opinião, você não está mentindo. E você está mostrando para ela que, em outras palavras, você não gostou daquilo, daquele vestido. Então são maneiras que nós podemos nos educar, falar, conversar, pensar e tentar falar a verdade, sempre falar a verdade de uma maneira que não venha a ser ofensiva. Não é assim mesmo, meu amor?
1: É, a gente pode falar tudo que a gente puder falar, se a gente souber falar.
0: É verdade, é sem ofender, né?
1: Sentença. E não é que a gente nasce assim, né? Nem a sempre gente aprende, a gente sabe falar, né? A gente aprende.
0: Isso é verdade. Tanto com os filhos, com o marido, com os pais, é importante nós sabermos falar. Como disse o Lorival, falar tudo que você quer falar, mas sem ofender.

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0: Entre até o recesso do solar, mais uma audição do programa A Voz da Libertação, a qual é um órgão divulgador da Igreja Pentecostal Deus e Amor, aonde a sede mundial fica localizada na rua da Avenida do Estado, 4568, Baixada do Glicério, São Paulo, capital. Na responsabilidade da mulher de Deus, irmã Ereni Miranda. E aqui em Ponta Grossa, a nossa Igreja Pentecostal Deus e Amor, a qual está na Avenida Anita Garibaldi, número 100, no Nova Rússia. Na responsabilidade do homem de Deus, pastor Amadir Lemos. E aqui na nossa mesa de áudio, o nosso irmão Edson. Deus abençoe a todos os ouvintes que estão nos escutando nesta hora. Agora na apresentação das Mulheres de Fé. Muito bem, ouvintes, já queremos convidar o povo de Deus para esta noite. Hoje, uma noite abençoada de domingo, a qual Deus preparou essa oportunidade para estarmos aqui, para convidar a todo o povo para se fazer presente em nossa Igreja Pentecostal Deus e Amor. Nessa noite, aonde é o culto, o Expansão Jovem, aonde nossa irmã cooperadora Dirlene estará pregando a palavra do Senhor. E o Senhor tem uma bênção para cada um que se fizer presente nesta noite, a partir das 19 horas, ali está Expansão Jovem ali, orando, louvando e recebendo a todos que ali comparecer para receber a bênção de Deus.
1: Mulheres que jejuam para se consagrar.
0: E o Senhor tem operado maravilhas no culto da Expansão Jovem. Nós ali sempre estamos ali, juntamente ali com os jovens, participando do culto, e temos visto com os nossos próprios olhos o que Deus tem feito na nossa Igreja Pentecostal Deus e Amor. E hoje à noite não será diferente. Mais uma vez, a serva do Senhor, cooperadora Dirlene, a qual o Senhor usa poderosamente em suas mãos, estará ali pregando a palavra do Senhor e orando em nosso favor. E você e sua família é o nosso convidado especial. Deus abençoe já todas as irmãs que estão na escuta dessa programação, as mulheres de fé de Ponta Grossa, as mulheres de fé dos bairros. Que Deus possa te abençoar. E aqui estamos, você que quer participar, quer mandar uma mensagem, pode mandar aqui para nós, que estaremos aqui respondendo a sua mensagem. Você que quer também deixar aqui o seu convite, sinta-se à vontade para participar conosco desta programação Mulheres de Fé, a qual o Senhor tem a bênção para o teu lar através desta programação. E nos minutos finais estaremos orando em seu favor. Você poderá colocar em um copo com água, uma peça de roupa, uma fotografia, um documento, e o Senhor estará visitando a tua vida. O Senhor estará te entregando a bênção através desta programação. E muito bem, ouvintes, já queremos também convidar a todo o povo de Deus para amanhã, segunda-feira, em nossa sede estadual de Ponta Grossa. O

0: Endereço muito fácil, Avenida Anita Garibaldi, número 100, no Nova Rússia, ao lado do Colégio Kennedy, um lugar bem fácil de achar, aonde é um lugar bem conhecido do povo de Ponta Grossa, e já quero convidar todos para amanhã, aonde estaremos na grande campanha O Poder da Oração, Clama-me, responder-te-ei, aonde vai estar conosco cooperadora Rosana, ali do São Francisco, pregando a palavra do Senhor e orando em nosso favor. E o Senhor tem a benção para entregar para você, para a sua família. Amanhã, a partir das 19 horas. Ali às 18 horas já está ali a nossa igreja aberta, aonde já tem ali uma mulher de Deus orando ali, para que o Senhor venha abençoar a sua vida. Também já peço também para as irmãs trazer amanhã fotografia, peça de roupa, garrafa com água, documentos, chaves, onde vai estar uma mesa ali em frente ao altar do Senhor, e o circo de oração vai estar orando para que o Senhor venha salvar, para que o Senhor venha libertar, para que o Senhor venha curar. E você é o nosso convidado especial. Quem sabe estou falando com alguém que esteja até mesmo no hospital, não possa estar ali conosco, mas peça para alguém levar ali uma fotografia sua, uma peça de roupa, que eu creio que o Senhor vai fazer um milagre na sua vida, através da sua fé. E o Senhor, mais uma vez, estará usando a serva do Senhor, a qual Deus usa poderosamente, através da oração, através da palavra, através das revelações do Espírito Santo de Deus. Também ali estará conosco, juntamente as nossas irmãs, ali, mulheres de fé, a nossa irmã cooperadora Patrícia, a qual é a nossa líder, né, das mulheres de fé de Ponta Grossa, vai estar ali, juntamente com as outras mulheres de fé ali, orando numa só fé, num só amor. E eu tenho a certeza que o Senhor vai te entregar a bênção, o Senhor vai te entregar a vitória, porque o Senhor diz em sua palavra, tudo que nós pedindo, crendo em oração, receberemos. Então é a campanha da oração, é a campanha Clama-me, responder-te-ei. O Senhor vai estar ali respondendo a sua oração. Não precisa você contar o seu problema para ninguém quando você chegar ali. Basta você somente contar para o Senhor Jesus. E o Senhor Jesus que vai te dar a bênção. É o Senhor Jesus que vai te dar a vitória. É o Senhor Jesus que vai abençoar a tua família. Porque o Senhor tem a bênção para te entregar. Mas o Senhor diz para nós, esforça-te para estar na casa do Senhor. Porque o Senhor tem a bênção para te entregar ali amanhã, no nosso culto Mulheres de Fé, a partir das 19 horas, em nossa igreja pentecostal Deus e Amor.
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0: Já estaremos ouvindo o nosso primeiro louvor, e esse louvor ofereço para todas as irmãs que estão na escuta, para minha família, para todas as irmãs ali da nossa sede, dos bairros, você também que é católico, não importa a religião, mas você está aí ouvindo essa programação, receba este louvor para o seu elevo espiritual.
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1: Muito bem, ouvintes. É com muita alegria que estamos aqui na apresentação do programa Mulheres de Fé, aonde o Senhor tem uma bênção para te entregar nesta tarde de domingo abençoada pelo Senhor, que o Senhor preparou esta oportunidade para estarmos aqui. E você que está aí na escuta desta programação, seja bem-vindo no programa Mulheres de Fé. Saiba que o Senhor, Ele tem a bênção para te entregar, Ele tem a vitória para te entregar nesta noite de domingo, abençoada pelo nosso Deus.
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1: O Senhor diz em sua palavra: ouve-me quando eu clamo, ó Deus da minha justiça. Na angústia me deste largueza, tem misericórdia de mim e ouve a minha oração. Aí está a confirmação do Senhor para a sua vida, que o Senhor está pronto para ouvir a sua oração. É amanhã na campanha O Poder da Oração. Sabemos, ouvintes, que o poder da oração é o poder da oração que cura aquele que está enfermo, até mesmo desenganado pela medicina. Aquilo que para o médico da terra é impossível, o Senhor faz o possível. Para Deus tudo é possível. Ele é o dono da vida. Sabemos que com o poder da oração nós recebemos as bênçãos do Senhor. O Senhor abre as portas através da oração. Mas nós temos que buscar ao Senhor. Temos que estar ali na casa do Senhor, buscando a sua presença, buscando o seu poder, porque o Senhor está ali para abençoar a todos. É a partir já das 18h30 de amanhã, segunda-feira, já está ali as irmãs reunidas em oração, buscando a presença do Senhor. Já quero convidar todas as mulheres de fé para estarem conosco no nosso culto Mulheres de Fé, para estar ali para buscar ao Senhor, louvar o nome do Senhor. E o Senhor tem a bênção para entregar para todas as irmãs, em nome do Senhor Jesus. E já estamos se preparando em oração e em jejum para o dia 17 de outubro, aonde vai ser o primeiro encontro de obreiras e obreiros de Ponta Grossa.
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1: Já estamos convocando, né, todos os obreiros, obreiras, para estarem, né, orando, jejuando em favor do nosso primeiro encontro de obreiros e obreiras. Que privilégio, que maravilha do céu o Senhor vai estar fazendo neste dia 17 de outubro, aonde o Senhor tem uma bênção especial para entregar para todos os obreiros e obreiras de Ponta Grossa, de toda a região de

0: Ponta Grossa, das cidades aqui vizinhas de Ponta Grossa. Vai estar participando do primeiro encontro de obreiros e obreiras. E você, que é um obreiro da casa do Senhor, não pode ficar de fora, porque o Senhor tem o revestimento para te entregar neste dia 17 de outubro. Já estamos, né, orando, jejuando, pastor Amadir, né, juntamente com a equipe de obreiros e obreiras, estão em jejum e oração em favor deste primeiro encontro, porque vai ser maravilha do céu. O Senhor vai operar maravilhas neste primeiro encontro. Que maravilha, né, do Senhor. Primeiro encontro de obreiros e obreiras de Ponta Grossa. Você não pode ficar de fora desta festa, que vai ser uma festa abençoada, uma festa espiritual na vida de todos aqueles que participarem.
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0: E o endereço é muito fácil da nossa igreja pentecostal Deus é Amor de Ponta Grossa, nossa igreja sede, Avenida Anita Garibaldi, número 100, Nova Rússia. Você que está na escuta desta programação, você que é católico, de outro ministério, não importa. O importante é você vir para receber a bênção do Senhor. Amanhã às 19 horas, no culto Mulheres de Fé, ali as irmãs estão ali já na recepção para receber você com muito amor, com muito carinho. E o Senhor estará te entregando a bênção que você veio em busca. É a campanha Clama a mim e responder-te-ei. O Senhor estará respondendo a sua petição, o seu clamor. O Senhor estará entregando a tua vitória. Mulher.

0: Muito bem, ouvinte, já está aqui conosco o cooperador Rosaldo, a qual vai já estar dando a sua participação. A paz do Senhor, cooperador Rosaldo.
1: A paz do Senhor, irmã Daniela, a paz do Senhor a todos os ouvintes do programa Voz da Libertação. Estamos nesta tarde, irmã Daniela, de domingo, muito feliz com Deus, porque Deus, ele tem nos abençoado de uma maneira extraordinária. Estamos alegres, felizes, inclusive hoje agora no horário das 19 horas, a presença marcante de um homem de Deus ali que vai estar pregando. Vai ser nossa irmã Dirlene, né? Que vai estar apregoando a palavra de Deus, vai estar ali os homens de Deus também. Mas a pregadora da palavra será nossa irmã Dirlene Jansen, que vai estar ali apregoando a palavra de Deus e orando através dos excelentes dons do Espírito Santo no culto Expansão Jovem. Então nós queremos convidar a todos os ouvintes de perto, os ouvintes de longe, cidades adjacentes a Ponta Grossa, e a todos os irmãos aqui dos bairros da cidade da Grande Ponta Grossa, para estarem conosco logo mais no horário das 19 horas. Daqui a pouquinho, né? Daqui a pouquinho vai estar dando-se início a esta grande concentração de curas, de milagres, libertações. Você que está doente, você que está precisando de uma cura, você que está precisando ser revelado, que o Senhor venha revelar o teu problema, entregar a vitória para você através da revelação do Espírito Santo. Você é o nosso convidado todo especial para se fazer presente nesta tarde de domingo. Também vai ter hoje os louvores, né, irmã Daniela? Não podemos esquecer disso. Hoje vai estar a mocidade forte e valente ali da Igreja Deus é Amor, que vai estar ali, vão estar ali louvando a Deus, né, com aqueles belíssimos hinos de louvor, aqueles hinos ungidos que realmente chamam a nossa atenção, aqueles hinos que realmente falam ao nosso coração. Então quero convidar a todas as pessoas católicas, pessoas de outras igrejas evangélicas, os membros da nossa Igreja Deus é Amor, para estarem logo mais conosco aqui na nossa sede

estadual da cidade de Ponta Grossa, aqui mesmo na Avenida Anita Garibaldi, né? Confundi o nome aqui. Anita Garibaldi, número 100, ao lado do Colégio Kennedy, aqui no Nova Rússia, aqui colado com o centro, né? Então você é o nosso convidado especial. A entrada é franca. A entrada é gratuita, você não paga nada, ninguém vai cobrar nada de você, para você receber a tua bênção, a tua vitória e a tua libertação. Nós vemos aí, irmã Daniela, quantas pessoas têm chegado ali oprimidas por obras malignas, têm sido libertas. Nós vemos, irmã Daniela, também ali pessoas doentes que estão sendo curadas. Daqui a pouquinho então, nós vamos ouvir aí algumas pessoas, né? Alguns relatos aí de pessoas que foram curadas. Já nós vamos ouvir aí, né? Pessoas que foram curadas ao comparecerem até a nossa igreja Deus e Amor aqui na nossa sede estadual de Ponta Grossa. Muitas bênçãos maravilhosas Deus tem operado. E nessa noite de domingo, mais uma vez, Deus vai usar a sua serva, nossa irmã Dirlene, de uma maneira poderosa para orar pelo povo e a mocidade que vai estar louvando a Deus ali. Vai ser muito forte neste domingo agora, no horário das 19 horas, o que Deus estará fazendo na nossa igreja Deus é Amor, na nossa sede estadual da cidade de Ponta Grossa. Venham todos vocês que estão nos ouvindo, estão convidados para estar conosco. Dá tempo ainda, dá bastante tempo ainda de você estar conosco nessa noite, nos alegrando com a sua visita e recebendo as bênçãos e as vitórias das mãos do Senhor Jesus. Música.

0: Muito bem, ouvintes, já estaremos ouvindo os testemunhos de bênção, curas e milagres que Deus tem feito em nossa igreja pentecostal Deus é Amor, ali principalmente no culto Mulheres de Fé, né? Tem bastante irmãs contando a bênção e amanhã não vai ser diferente. Mais uma vez o Senhor vai estar operando em nosso meio, aonde cooperadora Rosana, ali do São Francisco, estará pregando a palavra do Senhor e orando em nosso favor. E o Senhor estará te entregando o milagre, a bênção, a salvação. E não esqueça de trazer a sua foto, a foto da sua família, peças de roupa, documentos, chave, aonde o círculo de oração vai estar ali fazendo o círculo e orando em favor de todos. E o Senhor vai operar maravilhas, o Senhor vai operar milagres, o Senhor vai salvar, vai libertar aquele que ali entrar oprimido, vai sair liberto em nome do Senhor Jesus, porque há poder na oração, cooperador Rosaldo.
1: Perfeitamente, irmã Daniela, amanhã então, portanto, hein? No horário das 19 horas. Eu vou soltar aqui um testemunho aqui de uma irmã aqui que recebeu uma bênção na igreja pentecostal Deus é Amor.

0: a sua bênção que a irmã recebeu aqui na igreja Deus é Amor.
1: A paz do Senhor, irmãos, e os ouvintes do programa A Voz da Libertação. Irmãos, eu quero contar esse milagre que eu recebi hoje das mãos do Senhor. Eu venho sofrendo já alguns meses com meu estômago. E hoje eu vim na igreja, no segundo dia da campanha, clama a mim e responder-te-ei e anunciar-te coisas grandes e firmes. E recebi este milagre, que eu estava com um tumor no meu estômago. E hoje eu fui curada para a honra e a glória do Senhor Jesus.
0: Foi aqui no culto com as irmãs de fé, né?
1: É, no culto da segunda-feira, né, irmãos? As mulheres de fé. E nós estamos...

0: na campanha. Uma bênção de Deus. Venham receber a bênção das mãos do Senhor, porque Ele está aqui operando grandes maravilhas em nossas vidas, como Ele operou na minha, porque eu não sabia o que era e o Senhor me curou.
1: Está curada.
0: Estou curada para a glória do Senhor.
1: É, só confirma para nós, irmão, seu nome e o seu endereço.
0: Meu nome é Maria de Lourdes Linhares, moro na Cipa. O número da minha casa é 577 Oficinas.
1: Deus abençoe a irmã Maria Linhares pelo seu testemunho de bênção.
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3: Então está aí, ouvintes, essa irmã que chegou enferma, mas recebeu a cura através das orações, né? As irmãs estavam ali em oração, impuseram as mãos sobre a vida dela e ela foi curada para a glória de Deus. E talvez, irmã Daniela, tem pessoas ouvindo o programa agora que também tem esse mesmo problema, né? No estômago, quem sabe um problema no intestino, um problema aí de ordem espiritual também. O Senhor Jesus Cristo vai estar operando na sua vida nesta segunda-feira, no horário das 19 horas, no culto Mulheres de Fé. Por falar em cultos das Mulheres de Fé, segunda-feira passada estava uma bênção, né, irmã Daniela? A igreja estava super lotada para a glória de Deus. Deus usou a sua serva que ali esteve trazendo a mensagem da palavra de Deus e foi uma bênção. Tenho certeza que amanhã não será diferente. Amanhã, mais uma vez, Deus vai estar operando grandes maravilhas nesse culto abençoado, culto das Mulheres de Fé. Por falar em Mulheres de Fé, nós vamos ouvir aqui mais um testemunho de bênção que Deus operou nesse culto maravilhoso na Igreja Pentecostal. Deus é amor. Então está aí, irmãos, flashes, né? Flashes de concentrações no culto das Mulheres de Fé aqui na nossa sede da cidade de Ponta Grossa. Vamos ouvir aí mais um testemunho para a glória de Deus.

0: Agora, 18:28, estamos em prosseguimento com esta programação. Daqui a pouquinho nós vamos ver aqui se há possibilidade de nós ouvir aqui mais testemunhos que foram gravados segunda-feira passada, né? No culto com as mulheres de fé, onde Deus abençoou poderosamente. Mas, com toda certeza, amanhã, mais uma vez, os grandes milagres estarão acontecendo na vida de todos aqueles que ali se fizerem presentes. Irmã Daniela.
1: Com toda certeza, cooperador Rosaldo, e as mulheres de fé estarão louvando o nome do Senhor. Convido a todas as irmãs, né, do Mulheres de Fé para estar amanhã presente, louvando o nome do Senhor juntamente conosco. Aí vamos ouvir agora as irmãs louvando ao Senhor.

Está então, ouvintes, o que Deus está operando na igreja Deus é Amor. Se vendo partes, né? Flashes aí de partes de concentrações que tem acontecido, né, na nossa igreja Deus é Amor, nos cultos Mulheres de Fé, nas segundas-feiras, no horário das 19 horas em diante, onde Deus tem operado grandes maravilhas. Você também que está nos ouvindo aí.

0: através dos excelentes dons do Espírito Santo. Deus usa de uma maneira poderosa o diácono Moreira. E amanhã, amanhã, segunda-feira, no horário das 9 horas, a presença deste homem de Deus que vai estar ali apregoando a palavra e orando através dos excelentes dons do Espírito Santo. E você é o nosso convidado especial para se fazer presente e receber as bênçãos de Deus conosco nesta segunda-feira, no horário das 9 da manhã, no horário das 14 horas e também no horário das 19 horas.
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0: Vamos ver aqui se há possibilidade de nós ouvir mais um testemunho aqui.

0: do Senhor, irmã. Conte a bênção que a irmã recebeu na igreja Deus e Amor.
1: A paz do Senhor, irmão, queridos ouvintes. Eu me chamo a irmã Ana Júlia. E na semana passada eu recebi uma revelação que Deus estava reconhecendo o meu esforço e que Ele ia me recompensar. E com a rotina, dia a dia, né? Eu estava para fazer uma prova do concurso, mas eu não estava tendo muito tempo, me dedicando aos afazeres da igreja, ao meu serviço, e eu deixei essa prova de lado. Mas, para a graça de Deus, além dele me revelar e eu acreditar na palavra e na revelação, eu fui confirmada no dia de ontem, que eu fiz a prova e eu passei nas duas provas que eu fiz, mesmo sem ter estudado tanto.
0: Então a irmã estava fazendo um concurso, ia fazer um concurso, uma prova no caso, né? E pedindo aqui as orações, fazendo voto com Deus aqui na igreja Deus é Amor, a irmã recebeu a benção.
1: Exatamente, irmão. Recebi a benção através da gente orar, pedir misericórdia para Deus. Deus escutou minhas orações, o meu esforço e me recompensou.
0: Deus abençoe o seu... Confirme para nós, irmão, o seu nome e o seu endereço.
1: Eu me chamo a irmã Ana Júlia e sou membro aqui da sede da Igreja Pentecostal Deus é Amor.
0: O seu endereço?
1: Meu endereço, eu moro ali no Jardim Carvalho, na rua Orlando Becher.
0: Deus abençoe a irmã Ana Júlia pelo seu testemunho de bênção.
2: Muito bem, ouvintes, aí vocês ouviram, né, os testemunhos de cura, de bênção que o Senhor tem entregado ali em nossa igreja pentecostal Deus e Amor. E amanhã, mais uma vez, ali o Senhor estará abençoando a todos que comparecer. Você que está na escuta desta programação, não fique de fora. Venha até a nossa igreja pentecostal Deus e Amor. Amanhã no nosso culto Mulheres de Fé, aonde cooperadora Rosana estará pregando a palavra do Senhor e orando em favor de todos. Estivemos ouvindo aí o testemunho, né, da nossa irmã Maria Linhares, a qual ela chegou ali com muita dor no seu estômago e ali ela foi revelada, ali as irmãs oraram por ela e ela foi curada em nome do Senhor Jesus. Também ouvimos aí a nossa irmã Ana Júlia contando a grande vitória que ela recebeu do Senhor, a qual ela passou no concurso que ela tanto queria, almejava ali para a sua vida, né, financeira, este concurso, e o Senhor entregou a bênção para ela. Então você que está buscando do Senhor uma bênção, uma resposta, uma cura, uma solução para aí a sua vida financeira, até mesmo para a sua vida familiar, sua vida conjugal, o Senhor estará ali para te abençoar na grande campanha O Poder da Oração, e clama a mim e responder-te-ei. Mais uma vez, eu convido o povo para estar levando as suas fotografias, as suas peças de roupa, para receber ali a oração, as chaves, os documentos, que o Senhor, Ele tem a bênção para entregar através do poder da oração.
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2: Vamos já estar ouvindo mais um louvor para o nosso elevo espiritual.
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1: Muito bem, ouvintes, agora 18 horas mais 40 minutos. Estamos em prosseguimento com o programa das Mulheres de Fé hoje, né? Nós queremos lembrar a todos que na terça-feira vai estar ali no altar de Deus, no horário da manhã, ali vai estar ali o cooperador Moreira, no horário das 9, no horário das 14, presença ali do pastor Cornélio pregando a palavra de Deus. E no horário da noite, a presença marcante do homem de Deus, o nosso pastor aqui estadual, né? Nosso pastor Amadir vai estar ali apregoando a palavra de Deus no prosseguimento da grande campanha Minha Aliança com Deus, essa campanha poderosa. Nós vemos, irmã Daniela, que as terças-feiras realmente a igreja está super lotada, né? Terça-feira passada, a igreja super lotada para a glória de Deus. O povo ali de todos os bairros da cidade de Ponta Grossa esteve presente ali. Deus operou poderosamente. Também irmãos de cidades adjacentes a Ponta Grossa estiveram presentes aqui nesse culto maravilhoso da terça-feira, nessa grande campanha Minha Aliança com Deus. Esteve ali o homem de Deus, pastor Amadir, pregou a palavra e Deus operou de uma maneira extraordinária. Eu tenho certeza, meus queridos irmãos e irmãs que estão nos ouvindo neste momento, que nesta terça-feira não será diferente. Mais uma vez, Deus vai trazer o povo, mesmo com chuva, mesmo com frio, mesmo com calor, não importa. O povo vai estar conosco ali para receber as bênçãos das mãos do Senhor Jesus Cristo. Deus usa poderosamente o pastor Amadir nos dons da revelação do Espírito Santo, nos dons da cura divina, os dons de maravilhas, usa também seu servo ali na palavra, o dom da palavra, né? Onde Deus usa poderosamente seu servo na palavra, uma palavra bem tocante, uma palavra gostosa de ouvir, uma palavra de ensinamento, uma palavra de direcionamento para a nossa vida espiritual, nossa vida financeira, nossa vida material, nossa vida conjugal. Deus tem usado o pastor Amadir de uma maneira bem tocante realmente. E você que deseja ouvir a pregação deste homem de Deus, receber a oração desse homem de Deus, esteja conosco nesta terça-feira no horário das 19 horas, aonde este homem de Deus vai estar apregoando a palavra de Deus e orando através dos excelentes dons do Espírito Santo. Quero convidar você e sua família para estar conosco. A entrada é franca, você não paga nada. Jesus garante a bênção, a vitória e a libertação. E para você que está ligando o rádio agora, a igreja está localizada aqui na rua Anita Garibaldi. Não esqueça, Anita Garibaldi, ao lado ali do Colégio Kennedy, número 100, esse é o endereço da vitória, endereço da bênção para a sua vida e para a vida da sua família que estão nos ouvindo através das ondas amigas aqui da Antena Sul. Deus abençoe, contamos com a presença de vocês. E também quero convidar, irmã Daniela, os dirigentes das nossas congregações. Atenção, irmãos aí do Jardim Paraíso, os irmãos aí do São Francisco, os irmãos aí do Ponta Grossense, os irmãos aí do Dom Bosco, aí do Gralha Azul, os irmãos aí também da nossa igreja aí do Borato, os nossos irmãos aí do Romana, irmãos do Jardim Carvalho, estejam conosco, hein? Irmãos do Dom Bosco também já citei, né? Estejam conosco no culto de terça-feira, né? Para nós celebrarmos juntos. Círculo de oração aí do Gralha Azul, círculo de oração aí do Santa Marta, né? Nosso irmão pastor Ailton também. Estamos convidando vocês para trazerem o círculo de oração aí para estar louvando a Deus também terça-feira aqui na nossa sede, né, irmãos? Venham, vamos se unir. A palavra do Senhor diz que é quão bom, quão gostoso, né? É a união entre os irmãos, né? Quão bom e quão suave é a união dos irmãos. Então, Eu quero ver a presença dos irmãos ali, pastor Amadir também está pedindo, né? A participação dos irmãos, né? Que os irmãos estejam conosco para receber as bênçãos e aprender também, né? Da palavra de Deus, culto doutrinário da palavra de Deus, culto de ensinamento, onde Deus tem usado poderosamente o servo de Deus, pastor Amadir. E você que não tem vindo, por um motivo ou por outro, você tem perdido as bênçãos das mãos do Senhor Jesus Cristo, mas nessa terça-feira é o dia de você receber a tua bênção e a tua vitória aqui na nossa sede. Venha estar conosco, venha se unir conosco e a vitória será grande em sua vida.
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3: Deus abençoe a nossa irmã Nadir, sua família que nos mandou mensagem, que está na escuta da programação, a nossa irmã Elizabeth também, né, seu esposo, que Deus abençoe a sua família, seu lar, Deus abençoe a todos os ouvintes que estão nessa programação. Saiba que o Senhor tem a bênção para te entregar, o Senhor tem a vitória para entregar a todos, e no final dessa programação estaremos orando em

Estarei lendo agora uma mensagem para todas as mulheres que estão na escuta dessa programação. Talvez hoje você esteja olhando ao redor e não consiga enxergar nenhuma mudança. Você orou, esperou, chorou e até se perguntou quando a resposta chegará. Mas Deus trabalha também no silêncio. Enquanto seus olhos não veem, suas mãos continuam preparando caminhos, abrindo portas e alinhando aquilo que será a bênção para a sua vida. Não desista por causa do que você vê hoje. A promessa pode ainda não estar diante dos seus olhos, mas Deus já está cuidando do amanhã, porque a visão ainda está para cumprir-se no tempo determinado. Se tardar, espera-o, porque certamente virá. Abacuque 2, versículo 3.

0: Muito bem, ouvintes, então vamos se animar, hein? Vamos se animar e vamos estar nesta tarde de domingo, nesta noite de domingo, aqui na nossa sede estadual da cidade de Ponta Grossa. Vamos estar aqui presente porque hoje, culto com expansão jovem, como eu disse há pouco, os jovens estarão louvando a Deus. E ali a nossa irmã Dirlene vai estar pregando a palavra de Deus. E Deus usa poderosamente a irmã Dirlene na palavra, no louvor, em tudo. E você vai estar presente hoje. Eu acredito que a igreja vai estar super lotada, irmã Daniela, hoje. Deus vai enviar o povo para ser abençoado pelo grande poder de Deus. Venha receber a tua bênção, venha receber a tua vitória nesta noite maravilhosa de domingo. Não fique em casa. O teu programa hoje, o programa de final de semana, é na Igreja Pentecostal Deus e Amor, aqui no Templo Sede. Venha estar conosco, venha ser abençoado pelo grande poder de Deus, os milagres, as maravilhas, os sinais, os prodígios estarão acontecendo nesta tarde, nesta noite de domingo, aqui na nossa sede estadual da cidade de Ponta Grossa. E você é o nosso convidado especial.
1: Mulheres na peleja, mulheres de oração. Com toda certeza, cooperador Rosaldo, o Senhor tem a bênção para entregar para todos aqueles que se esforçar e estar conosco em nossa igreja pentecostal Deus e Amor, aonde o endereço é muito fácil: Avenida Anitta Garibaldi, número 100, no Nova Rússia. É o endereço da nossa igreja pentecostal Deus e Amor, aonde ali está pastora Madir, aonde está também ali os obreiros, as obreiras ali, todos ali para receber você, ali que comparecer em nossa igreja pentecostal Deus e Amor. Mas se você não pode estar conosco hoje ainda, amanhã às 19 horas temos o nosso culto Mulheres de Fé. Cooperadora Rosana do São Francisco estará pregando a palavra do Senhor, orando em nosso favor, a qual Deus usa poderosamente através da palavra, através do louvor, através das revelações do Espírito Santo de Deus, juntamente com a nossa irmã cooperadora Patrícia e todas ali as obreiras da casa do Senhor estarão ali orando em seu favor.
0: Muito bem, ouvintes, agora

são 18 horas mais 51 minutos. Daqui a pouquinho estaremos orando em teu favor. Já vai preparando aí o copo com água, a peça de roupa. Vai preparando aí também já a fotografia, o molho de chaves, e vai orar junto conosco, e Deus vai te dar a grande vitória. Eu quero lembrar a todos que nas quarta-feira pela manhã, presença ali do homem de Deus, Diácono Moreira, no horário das 14 horas, presença do homem de Deus, pastor Amadir, pregando a palavra de Deus. No horário das 19 horas de quarta-feira, é o culto do PEMU. Vai estar ali a nossa irmã Luana, seu esposo, e toda a equipe do PEMU vai estar ali louvando o nome do Senhor. E na quinta-feira, pela manhã, vai estar ali o nosso irmão Diácono Moreira, no horário das 14 horas, presença do nosso irmão cooperador Carlito, pregando a palavra de Deus. No horário das 19 horas é o culto da Fundação Reviver. Nossa irmã Dirlene vai estar ali com todos os irmãos naquele culto maravilhoso das quintas-feiras. Sexta-feira pela manhã, eu mesmo vou estar com vocês ali. Eu mesmo vou estar com vocês ali no horário da manhã. Prosseguimento da grande campanha Deus Resolve Tudo. Essa campanha que está uma bênção. Deus está operando grandes maravilhas na terça-feira, no horário das 9 horas. Às 14 e às 19 horas de sexta-feira, vai estar ali o homem de Deus, pastor Amadir, pregando a palavra de Deus no prosseguimento daquela poderosa campanha de sexta-feira. Então, mais uma vez eu repito para vocês, sexta-feira pela manhã eu vou estar com vocês na grande campanha Deus Resolve Tudo. E à noite, a presença do homem de Deus, pastor Amadir, que vai estar ali no prosseguimento daquela grande campanha de sexta-feira, onde esse homem de Deus está ali orando pelo povo e Deus operando grandes maravilhas. Sexta-feira das divinas revelações com promessa, onde Deus tem usado poderosamente o pastor Amadir, orando ali mais de uma hora por revelação do Espírito Santo, e Deus operando grandes maravilhas. Venha receber a tua bênção, venha receber a tua vitória nesta sexta-feira em três horários aqui na nossa sede da cidade de Ponta Grossa, a Avenida Anita Garibaldi, número 100, ao lado do Colégio Kennedy. Você é o convidado especial.

0: Muito bem, ouvintes, agora nós vamos fazer a oração da fé. Senhor, meu Deus e meu Pai, mais uma vez, ó Pai, estamos na sua presença, Senhor. Pai querido, obrigado por essa oportunidade de estar falando com todos os ouvintes através do programa Mulheres de Fé. Venha abençoar, Senhor, a cada um que está na escuta dessa programação, o lar, a família. Abençoa, Senhor, a todos aqueles que nos pediram a oração. O Senhor agora visita cada um. Venha abençoar a minha família, meu lar. Venha dar a grande vitória. Abençoa, Senhor, amanhã o culto Mulheres de Fé, Pai. Venha enviar o povo. Venha operar maravilhas. Venha salvar as almas. Venha usar as mulheres de fé em tuas mãos, ó Pai. Abençoa, Senhor, a cada um, em nome do Senhor Jesus.
1: Sim, meu Deus e meu Pai. Abençoa poderosamente, meu Deus, o culto de hoje. Do Expansão Jovem, trazendo o povo, trazendo aquelas pessoas doentes, aquelas pessoas que realmente estão precisando de uma bênção, de uma vitória em sua vida. Aquelas pessoas deprimidas, Senhor. Meu Deus, vem ungir agora, eu te peço, vem ungir agora com teu sangue, com o poder do teu Espírito Santo. Esse copo com água, essa peça de roupa que está colocada agora perto do receptor, meu Deus, essa pessoa que está orando junto conosco, essa pessoa que está aceitando a Jesus agora como salvador da sua alma, meu Deus, vem dar a grande vitória e a grande bênção, meu Deus, em nome do Senhor Jesus Cristo, meu Deus e meu Pai, abençoa poderosamente o culto de amanhã. Envie o povo, meu Deus, também no culto da sexta-feira, no horário da manhã, às 9 horas, onde eu

0: Vai estar ali orando pelo povo em jejum. No horário das 14:19, usa teu servo, pastor Amadir, também, de uma maneira poderosa. Meu Deus, abençoa minha família querida, minha esposa, meus filhos, meus netos. Venha abençoar todos os membros da nossa igreja que estão nos ouvindo agora, que estão orando conosco agora. Venha abençoar poderosamente a família do nosso irmão, nosso amigo Edson, também, que está aqui trabalhando nesta tarde de domingo. Senhor, venha abençoar, Senhor, essa emissora, venha abençoar os ouvintes dessa emissora, as programações dessa emissora, dando a grande bênção, dando a grande vitória, meu Deus. Eu peço neste momento a tua resposta, meu Deus, para a glória do Deus Pai, para a glória do Deus Filho e para a glória do Deus Espírito Santo. Amém e amém, Senhor Jesus.
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0: Muito bem, ouvintes, com os acordes do hino O Galileu, estamos encerrando o programa Voz da Libertação deste domingo, prometendo a vocês voltar no próximo domingo, nesse mesmo horário, por esta mesma emissora. Deus abençoe a todos, despede-se de vocês a irmã Daniela e aqui também o seu irmão em Cristo, o cooperador Rosaldo, que deseja a todos uma boa noite na paz do Senhor Jesus.
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0: Prossegue no ar o meu, seu, nosso querido programa, programa Voz da Libertação. Programa esse pertencente às igrejas Pentecostal Deus é Amor. Nossa sede central aqui na cidade de Castro está na rua Adília de Melo Beck, número 78, Jardim das Araucárias 2. Na responsabilidade geral do presbítero José.
1: Está na hora de me levantar.
0: E na apresentação dessa programação, no dia de hoje, do sua irmã
2: Daphne e do irmão
0: Diácono Alcibias, e nos trabalhos técnicos, nosso amigo Calmon Lima. Fica conosco até o horário das 20 horas. Deus, tenho certeza que vai continuar falando ao seu coração através dos louvores, testemunhos, também aviso da obra de Deus.

Maravilhoso Pai, nesse momento nos colocamos diante da sua presença para entregar essa programação sobre tuas mãos e também rogar em favor de todos os nossos amados ouvintes. Mas primeiramente te pedimos perdão de todos os nossos pecados e falhas. Reconhecemos que somos pecadores, porém arrependidos. Reconhecemos que necessitamos da sua misericórdia. Senhor, te agradecemos por tudo que o Senhor tem concedido sobre nossas vidas. Te agradecemos por mais uma oportunidade de estarmos na locução do programa A Voz da Libertação. E nesse momento te entregamos essa programação sobre tuas mãos, que ela continue sendo canal de bênçãos, de milagres, de vitórias sobre a vida desse amado ouvinte. Senhor, abençoa minha vida, minha família que aqui se encontra, abençoa nosso amigo Calmon Lima, que juntos temos levado a sua palavra até esse amado ouvinte. Senhor, alcança todos que estão na audiência do programa Voz da Libertação, aqueles que são de perto, de longe, que todos possam ser alcançados. Talvez há muitos que nos ouvem a caminho da igreja, no trabalho, na área urbana, na área rural, enfim, independente do local onde essa pessoa estiver, que eles possam ser tocados pelo teu Espírito Santo. Olha para quantos que necessitam de uma cura, toca nessa vida, que essa pessoa possa ter fé para que o milagre venha a ser concretizado. Senhor, olha para quantas pessoas que necessitam de uma libertação, de uma transformação. Sabemos que o Senhor pode, o Senhor tem o poder de mudar toda a história e reescrever uma nova história sobre essa vida. Visita, Senhor, esse lar, abençoa grandiosamente esse lar, essa casa, essa família. Senhor, te entregamos tudo sobre as tuas mãos e que tudo venha ocorrer segundo a sua boa vontade. Em nome do Senhor Jesus.

Maravilha, ouvintes, Deus abençoe o povo de Deus, né? Que está na audiência do programa Voz da Libertação. Já quero convidar para hoje à noite. Temos um culto especial em nossa central. Venha estar conosco, porque eu tenho certeza de estar ali um servo de Deus, uma serva de Deus, pregando a palavra do Senhor e orando por todos que ali comparecer, né? Então não fica de fora, não. Dá tempo do meu irmão, da minha irmã estar conosco, porque o Senhor Jesus é aquele que garante o milagre em sua vida. O endereço da vitória, o endereço da bênção é muito fácil. É Rua Dília de Melo Beck, número 78, Jardim das Araucárias 2, o endereço do seu milagre.

Deus abençoe todos os nossos amados ouvintes do programa A Voz da Libertação. Deus abençoe a minha avó, que está na audiência do programa A Voz da Libertação, ali na Chácara Maracanã. Deus abençoe o irmão Paulo e toda a família na audiência. Deus abençoe o irmão Domingos, o tio Antenor, o irmão João Martins, toda a família, todos os irmãos que estão na audiência ali no bairro do Caraguatá. Deus abençoe o irmão Pedro e família na audiência. Deus abençoe a Magali Carneiro e toda a família na audiência ali na cidade de Carambeí. Deus abençoe o Luiz Carlos, ele pede oração por libertação para Tereza Maria. Nós continuaremos orando e Deus garante a grande vitória. Deus abençoe o irmão Sebastião, a irmã Nadir, toda a família na audiência ali no Cantagalo. Deus abençoe o irmão José, a irmã Elzia ali do Lago e toda a família que sempre estão na audiência do programa Voz da Libertação. Deus abençoe grandiosamente sua vida. E nesse momento ouviremos um belíssimo louvor a pedido do irmão João Martins. Ele oferece para todos os ouvintes do programa Voz da Libertação. Também ele oferece para o irmão Pedro, para a irmã Aparecida que estão na audiência da programação. Ouça esse louvor para o seu elevo espiritual.

0: Que maravilha, ouvintes! Deus abençoe todos os nossos irmãos que estão na audiência do programa Voz da Libertação. Deus abençoe nossos irmãos evangélicos, nossos irmãos católicos, irmãos que não professam nenhum credo religioso, nossos irmãos da cidade, do sítio, da chácara, da fazenda, aonde é que nossos irmãos estejam. Receba a nossa saudação e lembre-se, Jesus Cristo, Ele te ama.
1: Eu procurei.
0: E neste momento, vamos já para os endereços das nossas IPDAs aqui do campo da cidade de Castro.
2: 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Igreja Pentecostal Deus e Amor, localizada na Campina do Elias, no bairro Tronco, na Rua Jordânia, sem número. 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Igreja Pentecostal Deus e Amor, localizada na Vila São Luís, na rodovia Engenheiro Ângelo Lopes, na PR-090, no quilômetro 98. Cultos, terça-feira, quarta-feira e sexta-feira, às 19 horas. IPDA, localizada no Olho d'Água das Grutas. 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Igreja Pentecostal Deus e Amor, localizada no Ribeirãozinho, na Estrada do Costalco. Cultos, segunda-feira, quarta-feira, sexta-feira e sábado, às 19 horas. Igreja Pentecostal Deus e Amor, localizada no centro da cidade de Piraí do Sul, na rua Dantas Ribeiro, número 848. Cultos domingo, terça-feira, quarta-feira e sexta-feira, às 19 horas. IPDA, localizada na Vila Dalcol, na rua Elisário Miguel Haddad, número 35. Culto, segunda-feira, terça-feira, quinta-feira e sábado, às 19 horas.

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Igreja Pentecostal Deus e Amor, localizada na cidade de Ventania, na rua Pedro Bueno Camargo, número 253, no bairro Palmeirinha. Cultos domingo às 14 horas, quarta-feira e sexta-feira às 19 horas. Venha estar conosco na Igreja Pentecostal Deus e Amor, mais próxima do seu lar, e permita-se ser agraciado com as maravilhas do Senhor.

Que maravilha, ouvintes. Então tá aí, né? Venha estar conosco. O Senhor tem um milagre para a sua vida. Nesse momento também quero chamar a atenção do povo de Deus para as campanhas em nossa central aqui na cidade de Castro. Domingo, pela manhã, temos oração, né? Cooperador Eugênio, os demais irmãos ali, né? A partir das 9 horas até as 10 horas, né? Oração, Jesus garante a libertação. Então venha estar conosco, porque o Senhor tem um milagre para a vida de todos que ali comparecer. E também no domingo à noite está ali um servo de Deus, uma serva de Deus também, né, dando preparação com certeza, uma poderosa campanha. Eu tenho certeza do milagre de Deus em sua vida. Terça-feira também, prosseguimento daquele culto de ensinamento, né? Também culto de oração, é, e também tem um tema, vivemos pela fé e não pelo que vemos, né? Tá ali um servo de Deus, vem estar conosco no horário das 19 horas. Quarta-feira em 2 horários, às 14 horas, preparação numa poderosa campanha com o cooperador João Hélito, né? Vem estar conosco, talvez o meu irmão, minha irmã não tenha a possibilidade de estar à noite. Deus preparou o horário das 14 horas para que o meu irmão, minha irmã esteja conosco e seja abençoado por Deus. E quarta-feira às 19 horas, né? Prosseguimento daquela poderosa campanha, Jesus continua fazendo milagre, né? Então, venha estar conosco, cooperador Denilson, pregando a palavra do Senhor e orando por todos. E o nosso Deus é aquele que tem o poder para te abençoar. E quinta-feira, né? Aquele culto beneficente, a Fundação Reviver, né? Então, tragam ali 1 quilo de alimento não perecível para ajudar os nossos irmãos necessitados, né? E também um agradecimento da poderosa campanha que está ali baseada em Efésios 3, 14 e 15 com o cooperador João Hélito, né? Então venha agradecer a Deus. Eu tenho certeza do milagre do Senhor na vida de todos que ali comparecer na casa do Senhor. E sexta-feira também, quebra das maldição e restauração da família. Cooperador Gilberto com todo o povo de Deus, orando por todos, louvando a Deus. Eu tenho certeza que o Senhor tem operado, tenho certeza que o Senhor tem manifestado o seu poder no meio daqueles que ali comparecer com fé, né? Sempre eu falo, o culto ele não começa lá na igreja, ele já começa desde manhã. Quando nós colocamos em nosso coração, em nossa mente, hoje é dia de ir na igreja, hoje eu vou na casa do Senhor. Não olha para as dificuldades, para a canseira, se esforça e vai com fé. Aquele irmão, aquela irmã sai dali, não da mesma maneira que ali chegou, mas sai dali abençoado por Deus. Mais uma vez, o endereço da bênção, o endereço da vitória, Rua Adília de Melo Beck, número 78, Jardim das Araucárias 2. Então venha estar conosco, porque o Senhor tem um milagre para a sua vida. Eu também quero, nesse momento, chamar a atenção dos nossos irmãos ali do Piraí do Sul para esta noite, né? Já iniciou ali um poderoso culto com o tema A Volta de Jesus. Que maravilha, né? Eis que venho sem demora e o meu galardão está comigo para dar a cada um segundo as suas obras. É Apocalipse 22:12. Nessa feita, permitindo o bondoso Deus, daqui a pouco mais estaremos com os irmãos aí, né, orando por todos. Eu tenho certeza do milagre de Deus. Talvez meu irmão, minha irmã, você está ouvindo essa programação, venha estar conosco, né? O endereço da nossa igreja Deus de Amor ali na cidade de Piraí é muito fácil, Rua Dantas Ribeiro 848, no centro da cidade de Piraí do Sul. É, eu tenho certeza que em nome do Senhor Jesus, o Senhor tem uma palavra ao seu coração e mais uma noite, mais uma vez, vai ser notória a presença daquele que prometeu vir buscar a sua igreja. Então não fica de fora não, meu irmão, ainda dá tempo do meu irmão se esforçar e estar conosco e ser ricamente abençoado por Deus. Neste momento, também quero chamar a atenção dos nossos irmãos ali do Bela Vista, né? Diácono Ezequiel, passa aqui os avisos da obra de Deus. Segunda-feira, né? Culto de ensinamento, culto de oração,
né? Então venha estar conosco, o servo de Deus, pregando a palavra do Senhor e orando por todos. Quarta-feira, né? Preparação na poderosa campanha com o cooperador Luiz Carlos. Venha estar conosco. Sexta-feira, aquele culto em favor do lar e em favor da família, né? Então não fica de fora. O endereço da nossa igreja Deus e Amor ali no Bela Vista é muito fácil. É rua Ana Miller, número 130, perto ali da escola municipal, né? Venha estar ali, porque eu tenho certeza que o Senhor tem um milagre para a sua vida.

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E neste momento eu quero já convocar todos os membros aí do São Luís, né? Para essa terça-feira, né? O culto de nós fazer memória no Senhor Jesus, né? É, culto de Santa Ceia, presbítero José conosco. Eu tenho certeza do milagre do Senhor. Ah, mas eu não sou membro da igreja, não vou participar da ceia, eu não vou no culto. Não, não fica de fora não. Deus, ele tem uma palavra para o seu coração. O servo de Deus estará ali pregando a palavra do Senhor também, né? Orando por todos nós. Eu tenho certeza que o Senhor vai operar milagre em nossas vidas.

E também na quarta-feira, né, o prosseguimento daquela poderosa campanha Deus respondeu Elias com fogo, ele vai responder você. Operadora Joana pregando a palavra do Senhor e orando por todos que ali compareceu, tenho certeza do milagre do Senhor em nossas vidas. Sexta-feira também, a poderosa campanha Deus Resolve Tudo, né? Essa feita estarei com todo o povo de Deus, pregando a palavra do Senhor, orando por todos. Eu tenho certeza que não existe causa, não existe problema, não existe circunstância que o nosso Deus não possa resolver. Tudo ele pode fazer, né? E operando ele, também ninguém impedirá. O endereço da benção, o endereço da vitória é muito fácil. Na Vila do São Luís, rodovia Engenheiro Ângelo Lopes, PR-090, no quilômetro 98. Então venha estar conosco, né? São todos bem-vindos em nome do Senhor Jesus. Neste momento eu quero já chamar a atenção dos irmãos para amanhã, os irmãos ali dos Passos dos Bois, das Campinas, né? Para amanhã, permitindo o bondoso Deus, eu mesmo, juntamente com a minha família, estaremos com todos os irmãos aí na Igreja Deus e Amor aí das Campinas, né? E a Igreja Deus e Amor está na Rua Jordânia, sem número, vamos dizer, ao lado, em frente à chácara do nosso irmão Geraldo Oberic. Então não fica de fora, né? Amanhã, segunda-feira, estaremos ali dando primeiro passo numa poderosa campanha com os irmãos. Eu tenho certeza que em nome do Senhor Jesus, o Senhor vai pelejar por tua causa, meu irmão. Talvez você está me ouvindo, então venha estar conosco, né? Será um prazer, será uma alegria cultuar a Deus juntamente com os irmãos aí das Campinas, né? Tenho certeza do milagre do Senhor.

0: Eu me chamo Eliane Aparecida Ribas Pinheiro. Quero contar esse grande testemunho que eu recebi das mãos do Senhor. Foi um milagre muito grande que eu recebi, que eu sofria muita dor de cabeça e a minha vida era nos médicos e minha casa era verdadeira farmácia de remédios e nada adiantava. Mas a partir que eu comecei a ir para a igreja, Deus é bom, e lá descobri que era um câncer que eu tinha na minha cabeça, que eu sentia muita dor de cabeça. Eu vivia no médico tomando injeção na veia e nada resolvia. Mas a partir que eu tive encontro com Deus lá na igreja, a minha vida mudou. Hoje eu não sei o que é ter uma dor de cabeça mais, porque foi um milagre recebido das mãos do Senhor. Eu agradeço muito a Deus e a igreja, Deus Amor, e também porque foi o local que eu me socorri nas horas mais assim difíceis da minha vida, que eu vivia cheio de dor. Mas Deus fez um milagre tão grande e eu agradeço ao Senhor. É esse testemunho que eu conto em nome de Jesus.
1: Que maravilha, né, ouvinte? Está aí, a nossa irmã foi curada por Deus do câncer, né? Então não existe problema, não existe circunstância. Creia no milagre do Senhor, assim como ela foi até a casa do Senhor, né? E o Senhor curou ela. Hoje ela, graças a Deus, não sente nenhuma dor mais de cabeça. O Senhor arrancou aquele tumor maligno, o Senhor repreendeu e hoje ela só tem que agradecer a Deus.

0: Deus abençoe todos os nossos amados ouvintes do programa Voz da Libertação. Deus abençoe o jovem Pedro, a sua mãe Júlia, que estão na audiência ali na cidade de Prudentópolis. Eles pedem um louvor, apresenta o meu amigo com o Ivan Luiz. E daqui a pouco mais nós vamos estar ouvindo esse belíssimo louvor. Deus abençoe a tia Irenil, tio Alcebides e toda a família na audiência. Deus abençoe a irmã Leuzina e toda a família. Deus abençoe a Fer e toda a família que está na audiência do programa Voz da Libertação. Deus abençoe o irmão Ailton, a irmã Ceni e toda a família na audiência ali no Jardim Arapongas. Deus abençoe o Jair da Vila Santa Cruz. Deus abençoe o Manuel Melo e toda a família. Deus abençoe o Pedro Ferreira do bairro dos Martins. Deus abençoe o Manuel Ferreira do bairro dos Melos. Deus abençoe o Flavinho, a Sofia e toda a família na audiência ali no bairro da Conceição. Deus abençoe o tio Jeronil, tia Zélia e toda a família na audiência da programação. Deus abençoe a irmã Joceneia Andrade, toda a família na audiência. Ela também pede um belíssimo louvor ajoelhado. Deus abençoe todos os nossos amados ouvintes.
1: Ressuscitar. Neste momento, irmão, já vamos fazer uma oração, né? Motivo que nós vamos... temos compromisso na igreja ali em Piraí do Sul, né? Já vamos fazer uma oração de agradecimento a Deus, mas os louvores vão continuar até o horário das 20 horas, né? Eu tenho certeza que o Senhor vai continuar falando aos vossos corações. Vamos falar com Deus?
2: Não existe outro igual. Este é...
1: Soberano Deus, maravilhoso eterno Pai, muito obrigado, Deus, por tudo. Senhor, só temos que te agradecer por essas oportunidades que o Senhor nos concede. Senhor, venha nos abençoando, nos guardando, nos livrando, nos protegendo também, meu Pai. Olha, Senhor, eu creio nas providências do Senhor. Eu creio, Senhor, no agir do Senhor. Papai, o Senhor é um Deus fiel. O Senhor é um Deus maravilhoso. Senhor, o Senhor é um Deus que pode fazer o impossível tornar possível. Eu apresento agora também, meu Pai, todos os pedidos de oração. A nossa irmã Maria da Luz, qual pede oração, meu Pai, em favor, meu Pai, do seu neto. Eu tenho certeza que o Senhor vai libertar, eu tenho certeza que o Senhor vai operar, mudar a história, meu Pai. Senhor, visita ela e toda a sua família. Visita o jovem Pedro, meu Pai, e toda a sua família. Visita, Senhor, a nossa irmã, meu Deus, o Luiz Carlos, a Maria Tereza e toda a sua família. Visita também, Senhor, meu Deus, o Estevão. Meu Deus, visita ele ali naquele hospital, naquela UTI, Senhor. Eu creio no milagre do Senhor, eu creio nas providências do Senhor, porque o Senhor é o médico dos médicos e doutor por excelência. Visita também, meu Pai, o Flavinho, a Joyce, a Sofia. Visita, Senhor, vem abençoar também, meu Pai, a nossa irmã Jocineia Andrade, nosso irmão Marcos, toda a família. Vem abençoando as nossas vidas, vem acobertando nós com o teu sangue, vem abençoando também, meu Pai, os cultos que já se iniciam, meu Pai, abençoando essa noite ali em Piraí. Guarda nós, livra nós, meu Pai, leva nós em segurança, traz nós em segurança, meu Deus. Abençoa os irmãos que ali já estão, meu Pai. Eu tenho certeza que o Senhor já está lá, eu tenho certeza que o Senhor vai nos guardar. Abençoa também nosso amigo Calmon Lima, que vai prosseguir aqui, meu Pai, conosco, meu Pai, todos os irmãos que vão prosseguir aqui, Senhor, até, meu Deus, o termo dessa programação. Guarda nós, livra nós e protege todos, em nome de Jesus. Amém, Jesus.

0: Nesse momento, né, quem se despede com a paz do Senhor Jesus é sua irmã
1: Daphne, também o irmão
0: Diácono Alcibias. Fiquem todos na paz do Senhor Jesus. Continua aí ouvindo os louvores da programação A Voz da Libertação.

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8: 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Quando existe propósito, a origem nunca limita o seu destino.

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está funcionando. Vamos entrando por aqui. Boa noite, meu povo! 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Programa Arena Country, a partir de agora, chegando comigo, meus patrocinadores oficiais Arena Country. 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Tudo certo por aqui, minha live hoje, galera, não tá funcionando, tá? Não sei o que aconteceu, não tá funcionando. Enfim, vamos de rádio só hoje então. Então aumenta o volume, liga o radião aí, coloca do lado das orelhas. Coloque aí também, hoje não vai poder ver o Camon Lima aqui pela live, né? Mas vai acompanhar a programação que está preparada pra você com muito carinho por aqui.

0: Tchê, legalzinho, mais boa noite, meu povo. Calma Lima chegando por aqui com as melhores das melhores intenções. Deixa de lado a tristeza, manda embora o desânimo, dê um pontapé no baixo astral, porque a partir de agora é só alegria. Calma Lima, Arena Country, 25 anos no ar. Este é o original. E vamos convidar meu povo, então vem, vem, vem pra cá todo mundo.
1: Cavalão tá doidão,
0: Legal demais, seja todo mundo muito bem-vindo por aqui, chega pra cá, Júlia, calma Lima, fazer a programação. Tá valendo então o WhatsApp 999241904, 999241904. Outra forma de você chegar por aqui é a chamadinha do Facebook. Tem a chamadinha do Facebook, amigo do Comunismo no Facebook. Então chega pra cá. Tem o Messenger também. O Messenger pode mandar abraço por aqui também. Combinado? Simbora comigo? E a live hoje, galera. A live hoje me deixou na mão aqui. Não tem o que fazer. Tentei de tudo jeito aqui, mas não vai. Não sei o que aconteceu. Não sei. Vai legal demais. Vambora por aqui então. 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Boa noite aí pra você que está dando carona pra Calmon Lima nas ruas lindas de Castro, está com seu carango por aí? Aumenta!

0: 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Boa noite aí pra você que está dando carona pra Calmo Lima nas rodovias. Este é meu Paranazão lindo demais, está com seu caminhão, com seu bruto na estrada? Vai com Deus, meu irmão, vai com a 102,7 antena sua FM no painel do seu caminhão, do lado esquerdo do peito, leva junto o Calmo Lima, desse jeito nós seguimos juntos e proteja nós, São Cristóvão, simbora! Você que está no seu carango, da mesma forma também, simbora! Boa noite aí pra você que deixa Calmo Lima adentrar pra sua casa neste momento, fazer parte da sua família, o meu boa noite, que Deus abençoe e fica comigo também.
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0: Já vai começar a Arena Country comigo, Brahim Moraes, Gás e Água. 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Abraço pro Josnei, Franciele, toda a galera, toda a criançada, toda a família Moraes por lá, boa noite! 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Agora, em sinal de respeito, tira o chapéu, tira o boné, coloca a mão no peito, porque chega pra cá a minha Nossa Senhora Aparecida, vem pra cá. Ô, minha Nossa Senhora Aparecida, nesta noite, humildemente, eu venho pedir a sua intercessão junto a Deus Pai, junto a Deus Filho também. Intercede nesta noite, intercede por este meu Brasil, este meu Paranazão, esta minha cidade de Castro também. Intercede pelas famílias, pelas crianças, por este povão menos favorecido também. Este povão sertanejo, este povão caipira ligado comigo. Intercede por este povão que leva a imagem de Nossa Senhora Aparecida diante, de frente de seus eventos também. Os peões, as comitivas, os rodeios, este povão que te respeita demais, intercede por cada um também. Intercede, mãe, pelos nossos equipamentos. Intercede pela equipe Antena Sul FM, pelo programa Arena Country, pela minha saúde, pela minha garganta, minha mãe Aparecida passa na minha frente também. Intercede, mãe, por cada um que está do outro lado do rádio também. Sede neste momento aperto de mão, olhar nos olhos, o simples carinho, o sorriso para esse teu filho

E esta tua filha que tá triste, solitário e deprimido também. Mãe Aparecida, vamos juntos pedir a sua intercessão para esse que está no seu leito de dor. Mãe Aparecida, sede neste momento, sede a esperança, a vontade de viver, sede a alegria de volta, sede a cura, a esperança para este teu filho e esta tua filha que está no seu leito de dor. Mãe Aparecida, neste momento eu quero te pedir, juntamente com cada um, que a senhora interceda. Pega as súplicas, as orações, o desespero de cada um e leva junto a Deus Pai, junto a Deus Filho. E traz de volta. Traz o milagre e coloca na vida de cada um. Traz a esperança e coloca na vida de cada um. Mãe Aparecida, visita neste momento. Com o milagre em suas mãos, visita cada um que te perde neste momento. Coloca as mãos onde dói e tira a dor. Coloca as mãos onde tem o tumor, a doença. Cura, desaparece. Coloca as mãos sobre o resultado desses exames e muda o resultado desses exames também. Mãe Aparecida, cuida de cada um com seu carinho de mãe. Cobre com teu manto sagrado, mãe. Traz de volta a esperança, a vontade de viver, a alegria de volta. Traz a cura, mãe Aparecida, para este teu filho que está na depressão, na síndrome do pânico, na ansiedade. Traz a cura, minha mãe Aparecida, e coloca na vida de cada um. Enxuga as lágrimas.

não existe. Muita coisa você falou. E minha mãe Aparecida manda te falar mais ou menos assim: filho, filha, naquele momento mais difícil da sua vida, naquele seu desespero, você blasfemou, falou tanta coisa. Naquele deserto, naquela tempestade, filho, filha, você sabia que naquele momento eu te carregava no colo? Você sabia que naquele momento eu ouvia suas preces e levava junto a Deus Pai, junto a Deus Filho, intercedia por ti? Você sabia, filho, que naquele momento eu acalmava a dor, enxugava suas lágrimas e te cobria com meu manto sagrado e te cuidava com carinho de mãe? Foi a sua oração mais sincera, filho, naquele momento de dor. Eu trouxe o milagre, eu intercedi, trouxe e coloquei na sua vida. Então, filho, filha, acredita, você está curado porque você me pediu com fé, porque você foi sincero demais naquele momento. Então levanta, coragem, levanta desse leito de dor, levanta dessa cama, dessa cadeira de rodas, deste sofá, coragem, dá um grito de liberdade, abre a porta, abre a janela, olha que mundo lindo tem lá fora te esperando. Você está com

peço, meu filho, porque você me pediu com fé. E eu, sua mãe, te atendi. Minha Nossa Senhora Aparecida, a senhora que é padroeira do meu Brasil, rogai, rogai por nós. E a minha homenagem é com meu berrante deste jeito. Tchê, tchê, tchê, tchê, tchê. Coisa linda.

0: Sejam bem-vindos.
1: 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Vamos começar desse jeito! Aumenta o som, DJ. 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

0: Tamo junto e misturado na maior animação, a galera tá bombando.
1: O som desse batidão, aqui só tem alegria, mulherada de montão.
0: Junto e misturado, Alan e Alex.

Alô, Isaías, alô, Piraí do Sul, alô, Brotas! Isaías, obrigado pela companhia, obrigado pelo carinho, a programação inteira pra vocês por aí. Pediu o Gini Gino, vamos tentar tocar por aqui, tá bom? Valeu!

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1: Quero mandar um abraço aqui pro Guto Alves, boa noite. Luciane Marcondes, ligado comigo. Calma Lima, manda um abraço pra todo mundo que tá na escuta da programação. Alô, Fernanda Gonçalves, boa noite. Alô, Denilson Tabor, boa noite. Alô, Ivonete dos Anjos, boa noite. Maria Zajinski, seu Luiz Jazinski também, boa noite.
2: Não tem jeito.
1: Boa noite, Calma Lima, tudo bem? Tamo ligado, um limitão. Alô, Moacir Gomes, boa noite. Calma Lima, tamo ligado aqui no Bar do Índio, Jardim Primavera, Ana Teixeira Bueno. Alô, galera do Bar do Índio, Jardim Primavera, boa noite, meu povo! Boa noite, Calma Lima, tudo bem? Tamo ouvindo a programação aqui no Bairro dos Lança, Irondina e família, boa noite!

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Abraço para toda a equipe, clientes, amigos, proprietários. Obrigado pela

0: Obrigado, já já eu volto por aqui com mais abraços, mais moda boa também, senhora!
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16: 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Fica ligado, já já eu volto por aqui.
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Peço perdão. 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A minha live não deu certo, tentei de todo jeito aqui, fui pro outro celular aqui também não deu certo, né? Fica pra próxima, tá bom? Alô Danilo, lá de Ponta Grossa, boa noite, obrigado pela companhia. Alô Camonima, tudo bem? Tamo ligado, Nardo, lá do da Lagoa dos Alves, obrigado pela companhia. Alô Luiz Fernando Ponta Grossa, boa noite, ligado comigo no Jardim Vila Velha, Dionísio, Luiz César, Luiz Eduardo também, Luiz Eduardo, né? Todo mundo ligado por lá, obrigado pela companhia, Jardim Vila Velha, Ponta Grossa. Alô a Sirlene, boa noite. Tem mais gente, a tia Denira, minha mãe, tá ligado comigo, seu Urico, lá no Orvaldo Chaxim também, boa noite. Alô Jefferson do Jardim Primavera, lindo Jardim, Nossa Senhora das Graças, né? Boa noite Jefferson, obrigado pela companhia. Alô aí, irmão Wellner, boa noite. Alô, tem mais gente ligado comigo, boa noite, Calmo Lima, tamo ligado, manda abraço pra nós aqui, a dona Maria, seu Natal, lá na Cachoeira. Alô, a Vilma, os amigos do Calmo Lima e dos grupos, obrigado pela companhia. Boa noite, Calmo Lima, sou a Jane do Abapão, o André Luiz também, todo mundo ligado, a Jane e o André, obrigado pela companhia, obrigado pelo carinho. Alô, Moacir Gomes, lá no Limitão também, obrigado pela companhia. Alô, Calmo Lima, tamo ligado aqui, no Irvaldo Chaxim, toda a minha família, filho Jefferson, Jéssica, Cleício, Kemily, comadre Sônia, compadre Valderi também, a minha mãe Antônia lá em Campo Largo, alô a Terezinho, Evaldo, obrigado pela companhia, obrigado pelo carinho lá no Irvaldo Chaxim. Boa noite, Calmo Lima, tudo bem? Tamo ligado, manda pros meus filhos o Alisson, o Heitor, a Mari, meu pai Jango também, pra todo mundo que tá ligado, alô Josiane Marcondes, obrigado pela companhia, obrigado pelo carinho. Alô, Calmo Lima, tudo bem? Aqui é o João Marcelo do Guararema, manda abraço pro Zaqueu lá do Cruzo, pra toda a galera do Guararema, tá mandado? Obrigado pela companhia, meu povo!

pediu, hein? O quê? A galera pediu Nando Moreno. Tá chegando. Quero mandar um abraço também pra quem tá ligado comigo. O Nando, as Anjas, as crianças, seu Valdir, a Tati, todo mundo ligado. Obrigado pela

0: companhia. Obrigado pelo carinho. A programação inteira pra vocês por aí também.
1: Que alegria.
0: Alô, Amar Almeida, obrigado pela companhia. Tá ligado comigo?
1: Obrigado, galera.
0: Programação inteira pra vocês por aí também. Ah. A Tati Osvier Koski também, obrigado pela companhia, obrigado pelo carinho.

Regina e Gina também, a galera pediu, tá então. Boa noite, como Lima, tamo ouvindo, por aqui. A Janina, obrigado pela companhia. Boa noite, como Lima, tudo bem, tamo ligado. A Josineia. Boa noite, Calmon. Tudo bem? Tamo ligado? Aí, irmão, o Elner, manda aqui pra... Abraço pra Chácara Cristina, pra minha prima Marli Welner. Tá de aniversário hoje. Alô, Marli. Parabéns, parabéns. Obrigado pela companhia, obrigado pelo carinho todo mundo por aí.

Alô, Tuti, obrigado pela companhia, Tuti do Abapan. Não consigo rodar seu vídeo aqui, Tuti. Mas vai a programação inteira pra vocês por aí. Obrigado pela companhia, obrigado pelo carinho. Amém!

Alô, Solange Marques, obrigado pela companhia, Solange, programação inteira pra vocês por aí, a Luciana Lima também, obrigado pela companhia. Alô, como Lima, tamo ouvindo aqui na Pampulha, Sandra, Urico, Murilo, Danilo, todo mundo ligado, obrigado pela companhia também. Alô, no Passo do Barro, Claudecir, toda a família também, obrigado pela companhia, obrigado pelo carinho. Programação inteira pra vocês por

0: Modão que é modão que o povo gosta, que é o povão que o povo. Que o povo perde por aqui, né? É modão que vocês querem? Então toma.
1: Essa não é uma história.
0: Guilherme Benuto.
1: Coitado.
0: Três batidas.
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aqui, tô indo embora, prometendo voltar, se assim o Deus eu permitir, no próximo domingo, a partir das 8 horas, com mais uma edição do programa Arena Country, 25 anos, uai. Este é original. Hoje não deu pra fazer a live por aqui, mas semana que vem vamos tentar acertar pra gente fazer novamente as lives, beleza? Combinado? Ficam com Deus, tchau, fui, e a gente se encontra.

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